0: históricas feitas entre 1910 e 2025. O lançamento aconteceu no Rio de Janeiro, reunindo representantes do setor audiovisual com a presença do presidente Lula, que destacou a importância da cultura para o país.
1: Vai contribuir para a elevação da compreensão de um país chamado Brasil. Por que que nós somos assim? Por que que nós fazemos assim? Mais importante é a gente conhecer o nosso país por dentro, conhecer a nossa cultura, a razão das coisas que fizeram a gente chegar onde nós chegamos.
0: No catálogo tem de tudo. Clássicos do cinema brasileiro, obras indicadas ao Oscar, produções infantis, conteúdos educativos e filmes indígenas e o melhor, sem assinatura, sem publicidade e com acesso gratuito pelo gov.br. O lançamento também contou com a presença da ministra da Cultura, Margarete Menezes.
2: Teremos ali uma diversidade grande da produção, desenhos animados, filmes premiados, né? Então, esse é o primeiro passo para a gente conseguir também fazer com que o povo se reconheça e fortalecer, né, a nossa identidade.
0: Por enquanto, a plataforma funciona na versão web, mas os aplicativos para Android e iPhone devem chegar nos próximos dias. A iniciativa promete colocar a rica diversidade do audiovisual brasileiro ao alcance de todos, em qualquer lugar do país.
3: A Tela Brasil é a nova casa do cinema brasileiro, de graça, no seu computador, no seu telefone, na sua vida. Sejam muito bem-vindos e bem-vindas. O cinema é nosso e a casa é sua.
0: Reportagem Vladimir Platonov.
4: No último sábado, os 45 hospitais universitários do país fizeram mais um mutirão de atendimentos para consultas e procedimentos.
5: A prioridade dessa vez foi atender idosos que já estavam na fila do SUS aguardando para cirurgias e consultas.
4: Hoje nós conversamos com o presidente da rede HU Brasil, Arthur Chioro, para saber mais dos resultados dessa iniciativa. Boa noite, presidente, bem-vindo.
6: Boa noite. Tivemos um resultado fantástico. Estamos muito satisfeitos. Os 45 hospitais universitários federais vinculados ao MEC conseguiram, neste quinto mutirão, dessa vez destinado aos idosos, tinha sido um pedido do presidente Lula para que a gente pensasse, e fizemos assim com as mulheres, o primeiro deste ano, esse segundo destinado aos idosos, e mais de 52 mil atendimentos em todo o país. 1.219 cirurgias, quase 7 mil consultas e muitos exames especializados para idosos que aguardavam às vezes 10 meses, um ano na fila de espera, encurtando o tempo de espera, né, e produzindo diagnóstico e tratamento, o que é muito bom e ajuda o programa. Agora tem especialistas do Ministério da Saúde, reforça o SUS e, ao mesmo tempo, as atividades de ensino dos hospitais universitários.
5: Foram mais de 50 mil procedimentos, né?
6: Mais de 52 mil procedimentos. Nas cinco edições, nós já passamos de 200 mil procedimentos nos nossos hospitais universitários. E a cada mutirão nacional, o entusiasmo, né, a integração com a comunidade, o envolvimento, né? Então, se nós tivemos, por exemplo, vários dos nossos hospitais que se articularam com as secretarias de saúde e reforçaram a vacinação dos idosos e dos familiares, além então de consultas especializadas, exames, procedimentos e muitas cirurgias, nós tivemos a oportunidade de produzir este espaço de formação dos médicos residentes, dos alunos internos da medicina, da enfermagem, porque também é um momento de formação. Mas o mais importante é a diminuição do tempo de espera e, naturalmente, a oportunidade de diagnóstico. Vou dar um exemplo do que eu estou falando. A dona Amenaides Matos Pinto foi atendida no Hospital Universitário Getúlio Vargas, que foi o hospital que fez mais cirurgia dessa vez, do Amazonas, da Universidade Federal do Amazonas. Ela 97 anos e pôde fazer seus exames, seu atendimento. Ou seu Ângelo Costa, de 71 anos, paciente do Lauro Vanderlei, Hospital da Universidade Federal da Paraíba, em João Pessoa, que fez um procedimento muito importante, que foi a retirada de um tumor de pele, um melanoma. Então, assim, a gente oportunizar para muitos idosos este acesso a exames, ultrassom, tomografia computadorizada, ressonância, endoscopia, colonoscopia, hemodinâmica, podendo fazer

0: Nós batemos um recorde em todo o Brasil do número de cirurgias eletivas. O ministro Alexandre Padilha tem sempre destacado, né, essa conquista do SUS, e os hospitais universitários federais vinculados ao MEC, às universidades públicas, têm dado uma grande contribuição. Porque, veja, diminuir o tempo de espera, diminuir as filas, é muitas vezes garantir o diagnóstico no tempo adequado, né, e um prognóstico que garanta as pessoas poderem ter o tratamento realizado, né. Portanto, isso é fundamental, né, e é um esforço do governo federal, é a marca do Agora Tem Especialista, esse programa que veio para enfrentar esse problema muito crônico, mas que tinha se agravado durante a pandemia de Covid, trazendo ainda uma carga ainda maior de desafios para o Sistema Único de Saúde.
1: Agora, o senhor mencionou brevemente na sua resposta anterior o aspecto educativo desses mutirões, né? E eu queria voltar nisso porque a gente está falando aqui de hospitais universitários, né? A gente tem aqui, presidente, o depoimento de um dos enfermeiros que participaram do mutirão no Rio de Janeiro. O nome dele é Cauã Henrique Silva. Vamos ouvir.
2: É muito importante, né, nesse início de carreira, participar de um mutirão como esse, porque é uma devolução para a sociedade daquilo que eles nos proporcionam, que é a oportunidade de me especializar, né? Sou formado por uma universidade pública e me especializar também por um hospital público. E garantir também promover a saúde dos idosos. E um fator muito importante é que a gente trabalha aqui com uma equipe multiprofissional. Então contamos com, além de médicos e enfermeiros, fisioterapeutas, nutricionistas, psicólogos, farmacêuticos, terapeutas ocupacionais e assistentes sociais.
1: Então existe também esse objetivo, né, presidente, de colaborar para a formação dos profissionais de saúde.
0: Ah, sim, o depoimento dele é perfeito. Foram mais de 1.100 estudantes, entre internos, residentes da medicina e das outras áreas, que aproveitam este momento como uma oportunidade ímpar de aprendizagem, de treinamento, ou seja, nós estamos formando os futuros especialistas que o SUS tanto precisa, e uma experiência que fica marcada na vida, não só dos estudantes, mas também dos seus professores, dos seus preceptores, ou seja, nós envolvemos a universidade e o SUS junto para poder dar mais saúde e qualidade de vida para a população, particularmente para os idosos.
3: Presidente, amanhã o senhor estará com o presidente Lula em Goiás para marcar o início de novas atividades lá no Hospital Universitário de Catalão. O senhor pode falar mais para a gente dos serviços prestados por lá?
0: Olha, nós estamos também muito felizes porque amanhã inauguramos oficialmente o novo Hospital Universitário de Catalão. É uma universidade federal nova, é a HU Brasil, o MEC, chegando ao Brasil profundo. Nós estamos inaugurando um hospital de 206 leitos. Ele começa a ser ativado progressivamente, já com os 33 primeiros leitos já funcionando desde a semana passada, e será um hospital, à medida em que ele for sendo implementado ao longo desse ano, de alta complexidade, inclusive com atendimento oncológico, né, com atendimento das principais especialidades clínicas, cirúrgicas, e por ser um hospital fundamental para uma região de 55 municípios, ele também proporcionará a formação dos futuros profissionais, programas de residência, que são fundamentais para que depois os formandos, os alunos de graduação, façam a residência e se fixem naquela região. Ou seja, nós estamos agindo tanto para fortalecer o SUS, como o processo de formação dos especialistas. Há um investimento muito importante, o Ministério da Saúde entrou com 27 milhões, o Ministério da Educação 40 milhões. Nós vamos ter, só com o pagamento de pessoal, um investimento de 261 milhões, ou seja, uma prioridade do governo do presidente Lula, dos Ministérios da Saúde e da Educação, que estão envolvidos diretamente através da HU Brasil, para proporcionar desenvolvimento, fortalecer o SUS, formar profissionais de saúde e também produzir ensino, pesquisa e inovação, que são papéis das universidades públicas federais e que agora se fortalece, né, nesse investimento que o governo federal está fazendo. E há aspecto muito importante, né? Nós também teremos a chegada de mão de obra qualificada. Afinal de contas, nós estamos falando de 1.527 trabalhadores, né, que poderão transformar a região de Catalão num polo de desenvolvimento na área da saúde e vão contribuir com o desenvolvimento econômico de toda aquela região.
1: Muito bem, nós conversamos com Arthur Chiouro, presidente da Rede de Hospitais Universitários HU Brasil. Presidente, muito obrigado pela sua entrevista aqui à Voz do Brasil.
0: Eu que agradeço e espero de volta numa outra oportunidade, trazendo mais boas notícias para a saúde e para a educação do nosso país.
1: A gente vai cobrar, hein?
3: O Enem, Exame Nacional do Ensino Médio, é a principal porta de entrada para a educação superior no Brasil.
1: Dados do Ministério da Educação mostram um aumento na

0: procura de estudantes que precisam de atendimento especializado para realizarem o exame.
1: Em 3 anos, o número triplicou e chegou a quase 90 mil em 2025, um crescimento de 191%.
0: E para tornar a prova ainda mais acessível, o edital desse ano inclui condições relacionadas aos transtornos mentais e fibromialgia.
2: O Instituto Nacional de Estudos e Pesquisas Educacionais Anísio Teixeira, o INEP, amplia o atendimento especializado no Exame Nacional do Ensino Médio, Enem 2026, e passa a incluir participantes com fibromialgia e transtornos mentais, como ansiedade e transtorno obsessivo compulsivo. A mudança consta no edital do exame e reforça a política de acessibilidade da prova. Entre as novidades, candidatos com histórico de crises de ansiedade vão poder contar com acompanhante em sala reservada. O espaço também poderá receber familiares ou profissionais responsáveis por auxiliar participantes com necessidades específicas, como alimentação e deslocamento durante a aplicação das provas. O pedido exige apresentação de laudo médico e documentação comprobatória. O Enem já oferece recursos como prova em braille, videoprova em libras, leitor de tela, tempo adicional, auxílio para transcrição e mobiliário acessível. O exame também atende gestantes, lactantes, idosos e estudantes internados em classe hospitalar. O Enem é a principal porta de entrada para o ensino superior no país e dá acesso a programas como Sisu, ProUni e Fies. Em Brasília, Claudimário Carvalho.
1: E as inscrições para o Enem seguem abertas até o dia 5 de junho pela página do participante. O prazo também vale para solicitações de atendimento especializado.
0: Alunos da rede pública têm inscrição pré-preenchida, mas precisam complementar os dados, como local de prova e língua estrangeira.
1: O exame já tem data marcada e será aplicado nos dias 8 e 15 de novembro.
0: E um lembrete para estudantes do programa Pé de Meia que concluírem o ensino médio esse ano.
1: Além de não pagarem a taxa de inscrição, aqueles que participarem dos 2 dias de prova vão receber um incentivo extra de R$200.
0: O pagamento vai ser efetuado na mesma conta bancária utilizada para o recebimento das demais parcelas do programa.
1: Para mais informações, acesse enem.inep.gov.br/participante.
0: A Procuradoria da Fazenda Nacional vai passar a cobrar, de forma unificada, as empresas que deixam de pagar o FGTS mensal dos funcionários.
1: Somando toda essa dívida ativa no país, o valor passa de R$66 bilhões.
0: A expectativa é facilitar esse pagamento, reduzindo a burocracia para as empresas.
1: E garantir que os valores cheguem ao trabalhador.
3: Com a mudança, a Procuradoria-Geral da Fazenda Nacional será responsável por cobrar as empresas que deixaram de pagar valores referentes ao Fundo de Garantia do Tempo de Serviço, FGTS, dos trabalhadores. Antes, a gestão dessa cobrança era compartilhada com a Caixa Econômica Federal. Hoje, a dívida ativa do FGTS no país é de mais de R$66 bilhões. O objetivo de unificar a cobrança é reduzir a burocracia para as empresas, facilitando o pagamento e garantindo que os valores devidos cheguem ao trabalhador. Como explica o Procurador-Geral Adjunto de Gestão da Dívida Ativa da União e do FGTS, Theo Lucas Borges.
4: A gente já vê um aumento muito expressivo da recuperação dos créditos do FGTS e a nossa perspectiva com essa migração é que esse valor continue crescendo, porque a gente vai imprimir um ritmo muito maior nessa cobrança e a facilitação da forma de pagamento e negociação deve contribuir significativamente para o incremento do valor recuperado.
3: O FGTS funciona por meio de contas vinculadas ao contrato de trabalho. No início de cada mês, os empregadores precisam depositar o equivalente a 8% do salário de cada funcionário. Quando esses pagamentos deixam de ser feitos, entram na dívida ativa e passam a ser cobrados pela União. Até o fim do ano, uma nova função vai mostrar diretamente ao trabalhador se ele tem créditos a receber, como disse o Procurador-Geral Adjunto de Gestão da Dívida Ativa da União, Theo Lucas Borges.
4: O crédito do FGTS não pertence à fazenda pública, pertence ao empregado, pertence ao trabalhador. Só que hoje ele tem dificuldade de saber que crédito ele tem. Nós vamos disponibilizar um canal exclusivo no portal Regularize para que qualquer brasileiro entre e verifique se tem créditos de FGTS que são de sua titularidade e estejam sendo cobrados. E nós vamos notificar esse trabalhador todas as vezes que nós recuperarmos crédito que pertence a ele.
3: As empresas que queiram consultar e regularizar os débitos devem acessar o portal de serviços da Procuradoria. O endereço é o regularize.pgfn.gov.br. A expectativa é que o processo agora seja mais ágil, levando em média 6 minutos. Reportagem Graziela Mendonça.
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0: Facilitar o acesso dos cidadãos aos serviços públicos de forma rápida, segura e ainda com economia para os cofres públicos e para a população.
1: Esses são os impactos do Conecta.gov.br, que promove troca automática de informações entre os sistemas do governo do Brasil.
0: Desde que foi criado, em 2020, o programa já acumula 15 bilhões de reais em economia.
1: E tem evitado que usuários enfrentem uma verdadeira peregrinação para emitir certidões e documentos.
6: Com conectagov.br, as pessoas não precisam perder tempo nem dinheiro para buscar informações ou documentos em diferentes órgãos públicos. Não é necessário passar horas e horas indo de órgão em órgão se os registros estiverem integrados no conectagov.br, programa que possibilita a troca de dados dentro do governo. O secretário de Governo Digital do Ministério da Gestão e da Inovação em Serviços Públicos, Rogério Mascarenhas, explica como a integração das bases facilita a vida de quem precisa do benefício.
7: A gente usa, por exemplo, para efeito do passe interestadual para pessoa com deficiência, a gente utiliza, né, a base do CadÚnico, integra com o CPF, integra com a informação dela lá no CadÚnico, no BPC, para você franquear a passagem daquela pessoa. Então, tudo isso hoje é tudo feito por uma integração. A gente já consegue fazer essa integração para que a pessoa tenha uso aí do serviço.
6: Se a pessoa for se inscrever num concurso público e já estiver registrada no Cadastro Único, por exemplo, a isenção da taxa de inscrição é aplicada automaticamente. Foi assim nas duas edições do Concurso Público Nacional Unificado. O conectagov.br agrega, por exemplo, bancos de dados do Bolsa Família, Cadastro Nacional da Agricultura Familiar, Receita Federal, cadastros ambientais, registro de veículos, infrações de trânsito e muitos outros. Nos últimos 3 anos, já são mais de 13 bilhões de reais de economia para os cofres públicos e para a população. Desde a criação do conectagov.br em 2020, o valor chega a 15 bilhões. Esse cálculo estima o gasto que a população teria com deslocamento e ausência de trabalho e a economia na administração pública caso os dados não fossem integrados. De acordo com o secretário Rogério Mascarenhas, a meta agora é ampliar a adesão dos municípios e estados ao programa. O conectagov.br está disponível em todas as regiões do Brasil, com participação de 22 estados e 15 municípios. Reportagem Carlos Oliveira.
0: A Receita Federal recebeu mais de 44 milhões e 300 mil declarações de imposto de renda sobre pessoa física 2026.
1: O resultado supera a expectativa inicial de 44 milhões, um recorde para a entrega dentro do prazo que se encerrou na última sexta-feira.
0: A declaração pré-preenchida alcançou a maior participação, com quase 60% das declarações.
1: E a Receita alerta que o contribuinte que não entregou a declaração dentro do prazo deve providenciar o envio e quanto antes. A multa por atraso ou não entrega é de no mínimo R$ 165,74.
0: Mais de 1.500.000 moradores do Pará e do Amapá passam a contar com internet de melhor qualidade.
1: Foi inaugurada hoje a Infovia 03, nova rota de fibra ótica da Amazônia, que integra o programa Norte Conectado, coordenado pelo Ministério das Comunicações.
0: Com cerca de 800 quilômetros de cabos instalados no leito dos rios amazônicos, a nova Infovia cria um corredor digital entre os dois estados e amplia a capacidade de conexão para escolas, hospitais, órgãos de segurança pública, comércios e residências.
1: A tecnologia também reduz falhas no serviço e aumenta a velocidade da internet oferecida à população.
0: E essas foram as notícias do Governo do Brasil.
1: Uma realização da Secretaria de Comunicação Social da Presidência da República.
0: Com produção da empresa Brasil de Comunicação.
1: Fique agora com as notícias do Poder Judiciário e do Congresso Nacional. Boa noite.
0: Uma boa noite, até amanhã.
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10: STF determina que a União apresente em 90 dias plano de desocupação da terra indígena Cachoeira Seca, no Pará.
11: STJ entende que ex-policial que sofreu ataque homofóbico ao postar foto com o namorado tem direito à indenização.
10: TST faz campanha para garantir o acesso seguro ao primeiro emprego.
11: Boa noite, eu sou Marcelo Della Libera.
10: E eu, Marcela Luiza.
11: O presidente do Supremo Tribunal Federal, ministro Edson Fachin, deu prazo de 90 dias para que a União apresente um plano de desocupação da terra indígena Cachoeira Seca, no Pará.
10: Segundo o processo, apesar de passados 10 anos da homologação da terra indígena, a retirada dos invasores não foi realizada. Pelo contrário, a situação se agravou com novas invasões, expansão do desmatamento e avanço de atividades garimpeiras.
11: O governo federal também deve criar um comitê de monitoramento externo para proteção territorial, a regularização fundiária e a atenção à saúde dos povos indígenas isolados e de contatos recentes.
10: A União ainda precisa apresentar em até 15 dias um cronograma atualizado do plano de trabalho para a criação do Parque Nacional Tanaru. A área fica em Rondônia, na fronteira com a Bolívia, e será destinada à preservação da memória do povo Tanaru.
11: Ex-policial que sofreu ataque homofóbico após publicar foto com o namorado em rede social terá direito à indenização.
10: A decisão é do STJ. Fátima Uchoa.
12: O homem publicou no Facebook uma foto beijando o namorado depois da cerimônia de formatura como soldado da Polícia Militar do Distrito Federal. Após mensagens homofóbicas, o ex-policial deixou a carreira militar e pediu reparação moral contra o autor da ofensa, ao reformar sentença que fixou indenização de R$ 1.850. O Tribunal de Justiça do DF considerou não haver justificativa para a condenação. Já no STJ, a terceira turma estabeleceu os danos morais em R$ 10.000, avaliando que, embora os comentários ofensivos não se enquadrem nos tipos penais clássicos dos crimes contra a honra, o conteúdo e o contexto em que foram proferidos violam direitos da personalidade. A relatora foi a ministra Nancy Andrighi.
11: Aprendizagem é a palavra-chave da campanha do TST para garantir o acesso ao primeiro emprego.
10: Com o slogan Vida de Aprendiz, começar certo faz toda a diferença. A ideia é mostrar que estudo e trabalho devem seguir juntos. Mila Amaral.
13: Com foco na geração Z e no setor empresarial, a campanha mostra que é possível entrar no mercado de trabalho de forma segura, com todos os direitos garantidos e sem abandonar os estudos. A programação faz parte das ações desenvolvidas pelo Programa de Erradicação do Trabalho Infantil e de Estímulo à Aprendizagem, em alusão ao Dia Mundial contra o Trabalho Infantil, realizado em 12 de junho. Com a campanha, a Justiça do Trabalho visa conscientizar jovens e crianças sobre a importância da garantia do primeiro emprego, por exemplo.
11: A propaganda eleitoral no rádio, na televisão e na internet só começa em 16 de agosto.
10: Mas a partir de 5 de julho, os pré-candidatos já podem fazer a chamada propaganda intrapartidária. Estevam Furtado.
14: Esse tipo de divulgação é permitido apenas dentro dos partidos, durante as prévias e convenções, que neste ano acontece entre 20 de julho e 5 de agosto. O objetivo é apresentar nomes que vão disputar a indicação da legenda para as eleições. Quem descumprir as regras pode ser multado em valores que variam de 5 a 25 mil reais.
11: Justiça Federal condena poder público a recuperar o complexo histórico de Forlândia, no Pará.
10: A ação foi movida pelo MPF, Amanda Nascimento.
15: O local foi construído em 1927 pelo empresário norte-americano Henry Ford para a exploração de borracha na Amazônia. Mas depois do fim do projeto, em 1945, as terras e benfeitorias passaram para o governo brasileiro, mas o complexo ficou abandonado. E agora, para garantir a preservação do que restou de Forlândia, a Justiça Federal determinou a criação de um plano de recuperação e conservação para os imóveis e ruínas e a regularização das terras do distrito, que devem ser realizados de forma solidária pela União, IFAM, Governo do Pará e Município de Aveiro. sob pena de multa diária de 5 a 10 mil reais.
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11: Boa noite.
10: E até amanhã.
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17: Eu sou Paula Groba.
18: E eu sou Ricardo Nakaoka.
17: E estes são os destaques de hoje do Jornal do Senado, que começa agora.
18: Congresso analisa propostas que buscam reduzir desigualdades raciais expostas em Atlas da Violência.
17: Parlamentares defendem ação contra facções, mas alertam para a soberania do Brasil.
18: Inteligência artificial e desinformação desafiam eleições de 2026, segundo especialistas.
17: Boa noite.
18: Boa noite.
17: 3 em cada 4 vítimas de homicídio no Brasil são negras. O dado por si só revela a dimensão da desigualdade apontada pelo Atlas da Violência 2026. O levantamento mostra que pretos e pardos são as principais vítimas da violência letal no país e também a maioria das mulheres assassinadas dentro de casa.
18: No Congresso, propostas buscam financiar políticas de reparação e promoção da igualdade racial. A repórter Marcela Diniz tem os detalhes.
19: O Atlas da Violência 2026 revela que 77% das pessoas assassinadas são pretas ou pardas e 67,5% das vítimas de feminicídio também. Para a doutora em filosofia e professora Catiúcia Ribeiro, os dados devem ser entendidos numa perspectiva histórica, a que leva em conta que o racismo é um princípio organizador da violência estatal e social no Brasil e que isso é herança direta dos quase 4 séculos de economia escravocrata. Catiúcia cita o Fundo de Promoção da Igualdade Racial em debate no Senado e a PEC da Reparação em análise na Câmara como contribuições que o Congresso pode dar na reparação dessas disparidades raciais.
20: Que não haverá paz enquanto a maior parte da população desse país estiver submetida à subalternização econômica e à violência física. Colocar esses projetos como prioridade é demonstrar que o parlamento está disposto a sair da retórica e passar para uma ação concreta de reconstrução do Brasil.
19: O autor da PEC que institui o Fundo de Promoção da Igualdade Racial é o senador Paulo Paim, do PT do Rio Grande do Sul.
21: O racismo estrutural ainda define o destino de milhões de brasileiros e brasileiras. É por isso que precisamos ter um instrumento concreto, permanente e com financiamento garantido para enfrentar essas desigualdades históricas.
19: A criação do Fundo de Promoção da Igualdade Racial foi proposta há 10 anos. Desde março de 2023, a PEC aguarda designação de novo relator.
17: A senadora doutora Eudócia, do PSDB de Alagoas, defendeu a criação de uma comissão parlamentar mista de inquérito, a CPMI BMG Master, para investigar supostas irregularidades no sistema de crédito consignado do INSS e a atuação de instituições financeiras envolvidas.
18: Ela afirmou que há indícios de um esquema que precisa ser apurado nas instâncias adequadas. A senadora anunciou a coleta de assinaturas para viabilizar a instalação da CPMI e pediu apoio dos parlamentares para a iniciativa.
17: E o senador Confúcio Moura, do MDB de Rondônia, comemorou acordos entre a FUNAI e o INCRA para regularizar áreas ocupadas por produtores rurais do estado. Segundo o parlamentar, a medida beneficia famílias que vivem há décadas em regiões classificadas como áreas de interesse indígena.
18: Confúcio afirmou que muitos produtores de Rondônia enfrentavam dificuldades para obter crédito rural e regularizar propriedades por causa da indefinição fundiária. O senador destacou a atuação conjunta de parlamentares, prefeitos, técnicos do INCRA e representantes da FUNAI na construção dos acordos.
22: Então esse pessoal estava uma aflição, sem crédito, trabalhando na unha, tirando leite, plantando café, plantando cacau, fazendo suas pastagens. Está lá dentro dessas áreas há muito tempo. Mas aí conversamos aqui, vem há uns 2 anos trabalhando, com a FUNAI entendeu isso. O INCRA foi maravilhoso em apresentar os mapas.
17: 2026 será um ano de eleição marcada pela inteligência artificial e pela disputa de narrativas nas redes sociais. O desafio será garantir que a tecnologia não comprometa a confiança do eleitor.
18: Faltando 2 meses e meio para o início da propaganda eleitoral gratuita de 2026, o Conselho de Comunicação Social do Congresso debateu as regras para as campanhas políticas na internet e os riscos do uso de ferramentas de IA. A repórter Patrícia Oliveira traz as informações.
2: Em março, o TSE editou as novas regras sobre o uso de IA na propaganda eleitoral, nas postagens de conteúdo político e a responsabilidade das plataformas digitais na recomendação e moderação desse conteúdo. Maria Paula Almada, especialista em tecnologia digital, destacou a dificuldade da população em geral em diferenciar conteúdos reais dos gerados por inteligência artificial.
3: Apenas 27% dizem conseguir identificar fake news com facilidade. É difícil até para os especialistas identificarem o que é verdade e o que é manipulado.
2: Para os debatedores, o maior desafio é combater a desinformação, garantindo a liberdade do eleitor ao exercício do voto e a proteção do processo eleitoral. O advogado e professor Diogo Reis cobrou a participação do legislativo.
4: Talvez uma revisão das leis que é do tempo do Orkut e para a legislação atual, considerando o cenário de inteligência artificial generativa, redes sociais extremamente dinâmicas.
2: Nenhuma plataforma digital avaliada no Índice de Transparência de Redes Sociais oferece condições significativas de acesso a dados de anúncios, inclusive de conteúdo político eleitoral.
17: E a decisão de enquadrar o PCC e o Comando Vermelho como organizações terroristas pelo governo dos Estados Unidos abriu uma nova discussão no Senado sobre o enfrentamento ao crime organizado.
18: Parlamentares defendem medidas mais rígidas para combater o financiamento das facções, mas alertam que a cooperação internacional não pode comprometer a soberania e a autonomia das instituições brasileiras. Repórter Marcela Cunha.
23: Para o senador Sérgio Moro, do PL do Paraná, a decisão pode facilitar o bloqueio de bens das facções no exterior e ampliar a cooperação internacional contra o crime organizado.
24: Uma vitória diplomática para o Brasil. Essa classificação vai ter um impacto principalmente na facilitação do congelamento dos ativos, ou seja, dos bens dessas organizações terroristas que muitas vezes são mantidas no exterior.
23: Já o presidente da Comissão de Relações Exteriores e Defesa Nacional, senador Nelsinho Trade, do PSD de Mato Grosso do Sul, afirmou que toda medida que ajude a melhorar a segurança pública será apoiada, mas defendeu que o Congresso discuta os limites da decisão para evitar interferência externa.
25: Ninguém aqui quer passar a mão em cima de cabeça de bandido. Agora, usar esse mecanismo para poder ferir a soberania nacional, isso nós não vamos também aceitar e não vamos admitir.
23: Nelsinho Trade informou que pretende promover uma discussão sobre o assunto na Comissão de Relações Exteriores e Defesa Nacional e na Comissão Mista de Controle da Atividade de Inteligência. O tema já passou pelo Senado durante a análise do projeto Antifacção, que endurece o combate a organizações criminosas. Na ocasião, os senadores discutiram a tentativa de equiparar facções e milícias a organizações terroristas, mas a proposta não foi aprovada.
17: A partir de hoje, o conteúdo da Rádio Senado ganha um novo espaço para chegar ao público. Entrevistas, debates e as principais notícias produzidas pela emissora passam a estar disponíveis em uma playlist exclusiva no canal da TV Senado no YouTube.
18: Os internautas poderão acompanhar quadros do programa Conexão Senado e também do Jornal do Senado, exibido diariamente na Voz do Brasil. O repórter Rodrigo Rezende conta os detalhes.
26: Perdeu alguma entrevista do programa Conexão Senado ou quer indicar algum conteúdo do programa para um amigo? Ou quem sabe ouvir novamente com mais atenção o Jornal do Senado transmitido durante a Voz do Brasil. Agora você pode acessar esses e outros conteúdos da Rádio Senado em uma playlist exclusiva no canal do YouTube da TV Senado. Fernanda Nardelli, coordenadora de distribuição da Rádio Senado, ressalta que a presença da emissora no canal da TV Senado, que tem mais de 1,8 milhão de inscritos, é mais uma forma de disseminação de conteúdos do Senado para os cidadãos brasileiros, além de demonstrar a integração dos veículos de comunicação do Senado Federal.
0: Eu falo assim que é um jogo de ganha-ganha, né? A rádio vai ganhar em alcance, a TV vai ganhar na variedade de conteúdo e, assim, o nosso principal objetivo, claro, o cidadão vai ganhar tendo mais acesso aí a outros programas, outros formatos.
26: Gesiel Carvalho, apresentador do programa Conexão Senado, destaca que a iniciativa de postagem dos cortes dos quadros e entrevistas no YouTube irá facilitar a vida dos cidadãos e contribuir com o compartilhamento dos materiais.
1: Facilita muito também a vida do ouvinte que quer espalhar o nosso conteúdo e até compartilhar o Conexão do Dia se ele perdeu alguma coisa.
26: Para acessar todo esse conteúdo, basta ir até youtube.com/tvsenado, clicar na guia Playlists e localizar Rádio Senado.
18: Com edição de Paula Groba e trabalhos técnicos de João Lira, o Jornal do Senado fica por aqui. Acompanhe agora as notícias da Câmara dos Deputados. Boa noite.
17: Boa noite e até amanhã.
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5: Avança entre os deputados discussão sobre redução da maioridade penal.
6: Projeto inclui tratamento do câncer infantil em cursos nas áreas de saúde.
5: Comissão aprova novas categorias de reserva de vaga em estacionamento.
6: Boa noite. Comissão aprova aumento do número de vagas de estacionamento reservadas para pessoas com deficiência e para idosos com mais de 80 anos. A repórter Daniele Lessa tem as informações.
7: A Comissão de Desenvolvimento Urbano da Câmara dos Deputados aprovou o projeto que amplia a reserva de vagas em estacionamentos para pessoas com deficiência e faz ajustes nas regras para vagas reservadas aos idosos. Atualmente, a legislação garante pelo menos 2% das vagas para veículos que transportem pessoas com deficiência e 5% para pessoas idosas, tanto em estacionamentos públicos quanto privados. Com a aprovação do projeto, o percentual para pessoas com deficiência passa para no mínimo 3% do total de vagas, respeitando as normas de acessibilidade, como espaço adequado para a circulação de cadeira de rodas. No caso das pessoas idosas, o texto mantém o percentual mínimo de 5% das vagas, mas cria uma regra específica para estacionamentos com mais de 100 vagas. Nesses casos, deverá haver pelo menos uma vaga exclusiva para pessoas com 80 anos ou mais, posicionada de forma a garantir maior comodidade. Para o relator da proposta, deputado Saulo Pedroso, do PSD de São Paulo, o aumento no número de vagas deve acontecer junto com o respeito às normas de acessibilidade, inclusive nos estacionamentos privados.
8: Não só nos espaços públicos, nos espaços privados também. Teve até uma certa resistência em relação aos empreendimentos privados, mas a gente precisa conscientizar todo mundo que eles precisam de uma atenção especial, né, que é merecida e que a possibilidade que a gente tenha aí vagas disponíveis que atendam com qualidade e com um tamanho adequado dentro da norma é fundamental para que o dia a dia das pessoas com deficiência seja um dia a dia comum como o nosso.
7: A proposta que aumenta o número de vagas de estacionamentos reservadas para pessoas com deficiência e para idosos com mais de 80 anos altera o Estatuto da Pessoa com Deficiência, o Estatuto da Pessoa Idosa e a Lei de Acessibilidade. E agora será analisada nas comissões de Viação e Transportes e de Constituição e Justiça. Da Rádio Câmara de Brasília, Daniele Lessa.
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9: Saúde.
5: Avança na Câmara projeto aprovado que inclui o tratamento do câncer infantil em conteúdo de cursos de saúde. Acompanhe na reportagem de Luiz Cláudio Canuto.
27: A Comissão de Educação aprovou projeto que inclui a oncologia pediátrica como tema a ser tratado nas disciplinas dos cursos das áreas de saúde. A exigência seria incorporada à Política Nacional de Atenção à Oncologia Pediátrica. O projeto é do deputado Eduardo da Fonte, do PP de Pernambuco. E o texto foi aprovado com mudanças propostas pelo pelo relator, deputado Dr. Fernando Máximo, de Rondônia. Máximo explicou que a criação e a alteração do currículo dos cursos são atribuição do Conselho Nacional de Educação. Por isso, em vez de prever uma disciplina, o projeto trata o tema como conteúdo. Para ele, a mudança resolve o impedimento de mudar o currículo ao incluir a matéria como um tema transversal.
10: Porque nós sabemos que hoje o câncer infantil tem acometido milhões de crianças Brasil afora e tem levado à morte muitas delas, e um dos problemas sérios que nós temos é o diagnóstico tardio. Muitas das vezes, se a gente consegue diagnosticar numa fase mais preliminar o tumor, numa fase mais inicial, a gente acaba conseguindo tratar e curar totalmente a criança. Mas quando esse diagnóstico é feito tardiamente, infelizmente, às vezes tem metástase para outros órgãos, tem mais dificuldade de diagnosticar e de tratar.
27: Pelo texto aprovado, os cursos em funcionamento teriam prazo de 12 meses a partir da entrada em vigor da lei para adaptar os currículos. A proposta vai ser analisada em caráter conclusivo pela Comissão de Constituição e Justiça. Para virar lei, precisa ser aprovada pela Câmara e pelo Senado. Da Rádio Câmara de Brasília, Luiz Cláudio Canuto.
9: Segurança Pública.
6: Relator conclui a leitura de parecer que une propostas sobre a redução da maioridade penal. A repórter Silvia Munhato acompanhou a reunião da Comissão de Constituição e Justiça da Câmara, em que o tema foi discutido.
11: As três propostas de emenda à Constituição que reduzem a maioridade penal no Brasil de 18 para 16 anos avançaram na Comissão de Constituição e Justiça da Câmara. O relator, deputado Coronel Assis, concluiu a leitura do seu relatório favorável à mudança e foram concedidas vistas aos textos. Os pedidos de vistas pelos deputados permitem que as propostas sejam discutidas e votadas após duas sessões do plenário. Os deputados que se opõem à mudança tentaram barrar o avanço por meio de requerimento de retirada de pauta, mas ele foi rejeitado por 42 votos a 7. A deputada Talíria Petrone, do PSOL do Rio de Janeiro, disse que os adolescentes que cumprem medidas socioeducativas representam menos de 2% do total de pessoas cumprindo penas.
13: Quando nós olhamos os indicadores de reincidência no socioeducativo, eles estão em torno de 13%, aqueles que voltam a cometer infrações. Quando nós olhamos para o sistema prisional, que o Supremo já disse que é um estado inconstitucional de coisas, nós vemos que há uma reincidência de quase 50%.
11: Já o deputado Kleber Verde, do Maranhão, defendeu a redução da idade.
14: Até diante de vários crimes praticados no nosso país, por adolescentes, infelizmente, delinquentes, que precisam entender que uma vez envolvidos em crime, ele vai pagar por isso. Ele não pode ficar impune.
11: O deputado Coronel Assis disse que as propostas sobre a redução da maioridade penal são admissíveis perante o regramento jurídico atual. Segundo ele, a Convenção da ONU dos Direitos da Criança veda apenas penas cruéis, degradantes, prisão perpétua ou morte para crimes cometidos por menores de 18 anos. Mas ele retirou de uma das propostas dispositivos que concediam às pessoas maiores de 16 anos direitos como de casar e celebrar contratos, além de tornar o voto obrigatório. O relatório se alinha à proposta feita pelo deputado Capitão Alden, do PL da Bahia, que fala em responsabilidade penal para maiores de 16 até 18 anos nas hipóteses de crimes hediondos e outros crimes graves, mas exige uma avaliação individualizada sobre a compreensão do jovem em relação ao crime cometido e assegura a separação entre jovens e adultos durante a execução da pena. Atualmente, jovens maiores de 16 anos que cometem infrações graves cumprem medidas socioeducativas de internação por no máximo 3 anos. Caso as propostas sejam aprovadas na CCJ, elas terão seu mérito analisado por uma comissão especial. Da Rádio Câmara de Brasília, Silvia Munhato.
9: Trabalho.
5: A Comissão de Trabalho da Câmara aprovou o retorno da assistência sindical obrigatória em rescisões de trabalho, alterando a reforma trabalhista. O texto ainda precisa ser avaliado por outras instâncias, como explica a repórter Emanuele Brasil.
15: A Comissão de Trabalho da Câmara dos Deputados aprovou proposta que retoma a obrigatoriedade da assistência sindical para validar a rescisão de contratos de trabalho de empregados com mais de 1 ano de serviço. A medida, que altera a consolidação das leis do trabalho, reverte uma das principais mudanças da reforma trabalhista de 2017, que havia tornado a homologação facultativa. O texto foi aprovado com mudanças sugeridas pelo relator, deputado Bongás, Estaduais do PT do Rio Grande do Sul. O parecer restabelece que o instrumento de rescisão ou recibo de quitação só terá validade se firmado com a assistência do sindicato da categoria ou, na ausência deste, de uma autoridade do Ministério do Trabalho e Emprego, sem custos para o trabalhador. Segundo Bongás, a mudança visa corrigir um desequilíbrio na relação entre empregado e empregador no momento do término do contrato.
2: Quando a reforma trabalhista foi votada, eu votei contra, o sindicato foi afastado e o trabalhador ia com o patrão, ou da RH, e aí quando o cálculo era feito, muitas vezes era lesado, roubavam o direito do trabalhador. Naquele momento, o sindicato precisaria estar junto. E esse projeto, ele exatamente repõe a presença do sindicato na hora da rescisão. O sindicato tem os seus técnicos e os próprios sindicalistas sabem fazer esse cálculo corretamente para nenhum trabalhador ser lesado. E esta votação que nós fizemos, que eu pude ser o relator na Comissão do Trabalho, repõe este direito para o nosso trabalhador. Nenhum trabalhador pode ser lesado.
15: Entre as medidas, o texto estabelece a intervenção sindical prévia como um procedimento necessário para demissões sem justa causa, sejam elas individuais ou coletivas. A proposta também exige que a extinção do contrato por acordo entre empregado e empregador também seja homologada pelo sindicato ou pelo Ministério do Trabalho. Além disso, o texto determina que a cláusula de arbitragem em contratos de trabalhadores com remuneração superior a duas vezes o teto do INSS só será válida se tiver assistência sindical. A proposta deverá ser votada agora pela Comissão de Constituição e Justiça e depois pelo plenário. Da Rádio Câmara de Brasília, Emanuele Brasil.
9: Agricultura.
6: A comissão aprova a proposta que apoia práticas sustentáveis na agricultura familiar. O repórter José Carlos Oliveira explica as medidas.
3: Duas comissões da Câmara dos Deputados aprovaram um projeto de lei que inclui incentivos a práticas sustentáveis de produção agropecuária na Lei da Agricultura Familiar, que está valendo desde 2006. Se virarem lei, os incentivos de crédito e o apoio às mulheres agricultoras passarão a constar formalmente da Política Nacional da Agricultura Familiar e Empreendimentos Familiares Rurais. Relator na Comissão de Agricultura, o deputado Enderson Pinto, do Pará, explica algumas das práticas sustentáveis previstas no texto.
4: Para recuperação de pastos e solos, por exemplo, que é cada vez mais trabalhar práticas sustentáveis que possam garantir o aumento da produtividade e redução aí nos desmatamentos e também recuperar as áreas degradadas, para nós é fundamental. O projeto ele traz dois viés. O primeiro, para quem faz esse tipo de prática, ele incentiva ou doação financeira, como também acesso ao crédito com juros mais reduzidos.
3: A proposta também foi aprovada na Comissão de Defesa dos Direitos da Mulher, sobretudo em relação às linhas especiais de crédito rural destinadas às agricultoras, como ressalta Enderson Pinto.
4: Ele traz algo mais diferenciado ainda para as mulheres rurais, ou seja, as mulheres que também vivem do setor agropecuário, terem acesso a um financiamento com juros ainda mais baixos, porque hoje, de forma geral, há sim essa discrepância ainda nessa questão da equidade, nesse tratamento entre os gêneros, e isso é uma preocupação.
3: O projeto de apoio a práticas sustentáveis na agricultura familiar já foi aprovado pelo Senado e depende apenas da aprovação final das comissões de Finanças e Tributação e de Constituição e Justiça da Câmara. Da Rádio Câmara de Brasília, José Carlos Oliveira.
9: Meio Ambiente.
16: A comissão aprova projeto que incentiva a reciclagem e gera desconto nas contas de luz e água. A repórter Júlia Lopes nos conta como vai funcionar.
19: O Brasil produz mais de 77 milhões de toneladas de lixo por ano e cerca de 40% desse total ainda é destinado a lixões em todo o país. Para incentivar a reciclagem e enfrentar esse problema, a Comissão de Desenvolvimento Urbano da Câmara dos Deputados aprovou uma proposta apresentada pela deputada Fernanda Pessoa, do Ceará. O projeto de lei cria o programa Recicla Clash, que prevê a concessão de um tipo de cashback ou crédito financeiro para pessoas que realizarem a reciclagem correta de resíduos sólidos. Esse valor poderá ser convertido em descontos nas contas de energia elétrica e de água. O projeto tem como objetivo reduzir o descarte irregular de materiais recicláveis no meio ambiente, promover a educação ambiental e estimular o consumo consciente. A iniciativa também busca fortalecer a participação de cooperativas e catadores de recicláveis, além de incentivar a economia circular. Segundo dados da Associação Brasileira de Resíduos e Meio Ambiente, do total de lixo produzido no país, Cerca de 72 milhões de toneladas são coletadas diretamente nas residências. Para se ter uma dimensão desse volume, ele seria suficiente para cobrir aproximadamente 3.400 campos de futebol. De acordo com o texto do projeto, o funcionamento do programa começa com o cadastro do consumidor em uma plataforma digital vinculada à iniciativa. Nesse momento, a pessoa informa seus dados pessoais e associa as contas de água e de energia elétrica. Em seguida, os resíduos recicláveis devem ser levados aos pontos de coleta credenciados como cooperativas de reciclagem, ecopontos ou estabelecimentos parceiros. Na entrega, o material é pesado e registrado no sistema, gerando uma pontuação proporcional ao volume e ao tipo de resíduo reciclado. Essa pontuação acumulada é então convertida em crédito financeiro, garantindo descontos diretos nas contas de água e de luz. Após a regulamentação pelo governo federal, a gestão do programa ficará sob responsabilidade do Ministério do Meio Ambiente, em parceria com as Agências Nacionais de Energia Elétrica, a ANEEL, e de Águas e Saneamento Básico, a ANA. Para o relator da proposta, deputado Cobalcini, do MDB de Santa Catarina, a medida, que já é adotada em outros países, traz benefícios tanto para a população quanto para o meio ambiente.
0: Será importantíssimo para o Brasil, porque premia, né, quem recicla, vai receber um valor como prêmio, e premia o meio ambiente, porque nós daremos o destino correto para todo o lixo, especialmente o lixo reciclado.
19: O projeto, que busca ampliar a reciclagem correta por meio de descontos nas contas de água e luz, segue agora para análise na Comissão de Minas e Energia. Da Rádio Câmara de Brasília, Júlia Lopes.
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20: Educação.
21: Comissão aprova tratamento diferenciado para estudantes com mandatos em entidades representativas. A repórter Mônica Tati nos conta como serão as regras.
22: Universitário que exerce mandato em entidade estudantil poderá ter tratamento diferenciado na sua instituição de ensino. É o que prevê projeto em análise na Câmara dos Deputados, que estabelece métodos específicos para controle de rendimento e frequência dos estudantes que atuam em entidades representativas como a UNE, as Uniões Estaduais de Estudantes e os DCEs, os Diretórios Centrais dos Estudantes. O relator na Comissão de Educação da Câmara, o deputado Pedro Quizai, do PT de Santa Catarina, destaca a importância de garantir mecanismos que permitam que os estudantes possam conciliar seus estudos com a participação na política. Pedro Quizai explica que o projeto garante que os estudantes que compareçam a eventos oficiais, como assembleias ou congressos, possam recuperar as avaliações e o conteúdo das disciplinas em outro momento.
23: E não seja prejudicado, porque está exercendo o direito à cidadania, à organização estudantil e à defesa dos direitos dos estudantes. Isso é muito importante, porque reconhece, de um lado, a importância da escola, da educação, da sala de aula, da avaliação, mas, ao mesmo tempo, legitima e fomenta e apoia a organização estudantil, porque isso produz liderança e cidadania.
22: A proposta, que prevê tratamento diferenciado para os universitários que possuem mandato em entidade estudantil, ainda vai ser votado pela Comissão de Constituição e Justiça. Se for aprovado sem modificações, pode seguir direto para a sanção do presidente da República. Da Rádio Câmara de Brasília, Mônica Tati.
24: Termina agora o Jornal Câmara dos Deputados, produzido pela Rádio Câmara. 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Boa noite para você.
21: Uma boa noite. Você fica agora com as notícias do Tribunal de Contas da União.
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5: Boa noite para você de perto ou de longe, para quem está conosco nesta noite abençoada de segunda-feira. É o programa Espaço Família que está entrando no ar. A você, nossa saudação franciscana de paz e bem. Mais uma semana que começa, então vamos pedir a proteção de Deus. Também vamos pedir por saúde, por perseverança e vamos agradecer pelo pão nosso de cada dia. Claro, vamos também pedir pelas pessoas que nós amamos e para que tenhamos todos uma abençoada semana. Hoje, dia 1 de junho de 2026, memória do mártir São Justino, Dia Nacional da Imprensa. A frase do dia é de Papa Francisco: Deus se oferece verdadeiramente todo por cada um de nós. É o programa Espaço Família que está entrando no ar. Espaço dedicado a você com muitas salas, onde vamos nos reunir para conviver. Eu, Frei Leandro, juntamente com nossa equipe franciscana de comunicação, faremos a sua companhia. E como é segunda-feira, vamos pedir especialmente por saúde. E para rezar conosco, chamamos o Frei Mário Tagliari.
6: Senhor Deus de bondade, nesta segunda-feira, venho diante de Ti para agradecer pelo bem que todos os dias realizas em minha vida. Muito obrigado pelo ar que respiro, pelo alimento à minha mesa, pelas pessoas que amo. Eu bem sei, meu Deus, que tudo isso faz parte de uma vida equilibrada e saudável. Quero Te pedir a graça da saúde para mim e para toda a minha família. Entrego em Tuas mãos todas as pessoas enfermas que precisam de apoio, carinho e atenção. Peço para elas força e esperança, a fim de que enfrentem de cabeça erguida todas essas provações. Dá-me, Senhor, a sensibilidade e atenção para perceber as necessidades dos enfermos e que eu possa, com a Tua graça, oferecer a minha mão amiga a quem passa pelo sofrimento da doença. Tudo isso eu te peço por Jesus Cristo, teu Filho e nosso irmão, na força e na unidade do Espírito Santo. Amém.
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5: Vamos nos alimentar com um pedacinho do pão da palavra? Quem se alimenta com este pão recebe o sustento para caminhar com firmeza pelas trilhas da fé. Vamos nos alimentar espiritualmente com o pão diário.
8: Olá, bem-vindo à nossa mensagem de esperança e encorajamento Pão Diário. Hoje vou ler o texto de James Banks. com o título Doar e Partilhar Generosamente, baseado no livro de Salmo 112. Quando minha esposa Karina e eu nos formamos na universidade, tínhamos muitas dívidas que precisávamos renegociar, buscando juros mais baixos. Solicitamos um empréstimo ao banco local, mas fomos recusados por não morarmos ou trabalharmos naquela cidade por tempo suficiente. Contei o acontecimento a meu amigo Miguel, que era presbítero em nossa igreja. Gostaria de mencionar isso à minha esposa, disse ele, ao sair pela porta. Algumas horas depois, o telefone tocou. Era Miguel. Ana e eu gostaríamos de lhe emprestar o dinheiro que você precisa, sem juros. Não sabendo o que dizer, respondi. Não posso pedir isso a você. Você não está pedindo, ele respondeu jovialmente. Eles gentilmente nos concederam o empréstimo. Acredito que Miguel e Ana foram generosos por causa de seu amor a Deus. Como as Escrituras nos dizem, feliz é o que empresta com generosidade e conduz seus negócios honestamente, de acordo com Salmo 112, versículo 5. Aqueles que confiam em Deus podem ter um coração confiante e destemido, sob o cuidado do Senhor, entendendo que Ele é a fonte de tudo de bom em sua vida. O Senhor tem sido generoso conosco, dando-nos vida e perdão. Sejamos generosos ao compartilhar seu amor e nossos recursos com os necessitados. Querido amigo, Deus tem sido generoso com você. De que forma você pode compartilhar sua generosidade com alguém necessitado hoje? Pense nisso. Eu sou Clarice Fogaça e essa foi a nossa mensagem do dia.
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10: Já estou ouvindo música. Vamos mais perto da Sala da Boa Música para ouvir uma bela canção.

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1: 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Não está. Um dia ruim é comum e normal para todo mundo, mas todos os dias não. Insista.

0: há coisa melhor do que ouvir um amigo nos dizendo como proceder ou como agir. Uma palavra amiga nos ajuda, nos tira de várias situações. Uma palavra amiga é como uma alavanca para a nossa vida. Vamos parar e ouvir esta palavra com o nosso saudoso Frei Nelson Rabelo.
1: Amigo trabalhador, há uma verdade que compensa levar a sério. Guarde bem. Só agir certo não basta. É preciso fazer a coisa certa na hora certa. Conta-se que um rapaz, para dar provas de seu amor, levantava-se cedo e, antes de ir para a lavoura, primeiro fazia uma visita à sua namorada. Ultimamente, parecia desiludido com a moça e com a plantação. O que andava errado? Falou com o pai, que lhe sugeriu, primeiro, dedicar toda a manhã à plantação e, segundo, visitar a moça só depois do trabalho. E o conselho funcionou. Namorada e lavoura ficaram de novo atraentes. O rapaz fazia ações boas, mas na hora errada. De manhã, a menina ainda estava indisposta, mal tinha saído da cama. Depois, quando ele chegava à lavoura, o sol forte já estava castigando a plantação. No dia a dia, fazemos coisas boas, porém, na hora imprópria. Uma palavra, um conselho, um negócio, uma decisão, uma atitude, tomadas na hora certa, revolucionam o nosso futuro. Imagine, porém, um negócio feito na hora inoportuna. É dor de cabeça na certa. Chega de transtornos. Meça antes as consequências e haja com acerto. Pense nisto e Deus o acompanhe.
0: Nós não somos apenas matéria. Dentro de nós habita um espírito. Este é o centro de nossa espiritualidade. Para fortificar nossa espiritualidade, vamos para a sala da espiritualidade franciscana e ouvir a mensagem desta noite. Paz e bem, Frei Gustavo.
2: Mais uma vez, é motivo de alegria sempre abrir as portas da sala da espiritualidade franciscana para você em nosso programa de rádio Espaço Família. Nós estamos em uma série de conversas sobre os santos da família franciscana, santos e santas. Estamos nos baseando no Santoral Franciscano, que é a lista de histórias e orações em torno dos santos para que a família franciscana celebre os seus que ocupam a glória, a honra dos altares. Hoje nós vamos conversar sobre São João Lantrua de Triora, presbítero e mártir. Francisco Maria Lantrua nasceu em Moline de Triora, no dia 15 de março de 1760. Aos 17 anos, entrou na Ordem dos Frades Menores, na província romana. Completados os estudos e ordenado sacerdote, dedicou-se inteiramente ao trabalho apostólico. Sentindo-se chamado ao maior empenho no campo missionário, obteve a licença de partir para a China, onde trabalhou por 16 anos em Hunan, para a propagação da fé cristã, recolhendo copiosos frutos. Iniciada a perseguição dos cristãos, foi preso e conduzido a Changsha, onde, depois de 7 meses de dura prisão, consumou o holocausto de sua vida com martírio, no dia 7 de fevereiro de 1816. O seu corpo, recolhido pelos cristãos e transportado secretamente a Macau, foi transferido para Roma, para a Basílica de Santa Maria, em Araceli. Foi beatificado por Leão XIII no dia 27 de maio de 1900, juntamente com os 70.

0: 36 mártires da Cochinchina e de Tonchino. Foi canonizado por João Paulo II no dia 1 de outubro de 2000. Vamos à oração em que nos recordamos de São João de Triora. Ó Deus, que coroastes de glória eterna a luta sustentada em prol da fé pelo mártir João de Triora, concedei por seus méritos que os povos que não conhecem o Cristo sejam iluminados pelo Espírito Santo e possam entrar também eles no caminho da salvação. Por nosso Senhor Jesus Cristo, vosso Filho, na unidade do Espírito Santo. Amém. O dia dedicado à memória de São João Lantrua de Triora, 7 de fevereiro. Que ele interceda por todos nós junto a Deus e muito obrigado pela sua companhia. Marcamos um novo encontro, já esperando ansiosamente por ele. Um grande abraço, tudo de bom, paz e bem.
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4: Como é bom ouvir uma mensagem que nos toca a alma. A palavra dita na hora certa faz um efeito benéfico dentro da gente. Para abrir a sala da mensagem, vamos convidar o Frei Jurandir. Esteja à vontade, Frei Jurandir. O espaço agora é todo seu.
5: Consciência tranquila. Como é bom poder deitar a cabeça no travesseiro e dormir com a consciência tranquila. Eu chamo isso de dormir o sono dos justos. Não é uma serenata na janela, nem um colchão macio que te faz dormir tranquilo, embora tudo isso te ajude a dormir bem. Mas quem tem a consciência em paz? Toda pessoa que faz o bem tem o sono dos justos, tem a consciência em paz. Toda pessoa que diz a verdade, pratica a justiça e não engana o seu próximo, essa pessoa tem uma tranquilidade que vai no fundo da alma ou sai do fundo da alma. Não pode viver ou dormir em paz a pessoa que passa o dia tramando o mal para os outros, arquitetando o mal. Quem explora o mais fraco vive de suborno, difama seu semelhante, só produz maldade, nem os ansiolíticos pesados podem adormecê-lo. Conseguindo dormir é um sono aperreado, um sono amargo. Fica inquieto quem rouba a paz dos outros, quem rouba o sono alheio. Faça o bem e desfrute dos mesmos frutos em outra dimensão. Uma delas pode ser dormir bem, comer bem, sorrir bem, amar mais, viver mais feliz, orar bem e ter uma qualidade de vida melhor. Escute o que diz o salmista: em paz me deito e logo adormeço, porque só tu, meu Deus, me fazes dormir tranquilo. Salmo 4, verso 9.
0: 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A família é uma instituição sagrada. Viver em família é uma bênção. Mas para viver em família, a gente também precisa aprender muita coisa. Vamos abrir agora no programa um espaço para a família, com Frei Almir Ribeiro Guimarães. Olá, Frei Almir. Paz e bem.
6: Olá, meus amigos. Normalmente falando, uma pessoa que é estéril de desejos é um fato lamentável. Alguém que se arrasta pela vida. Pessoa amorfa, seca, satisfeita com a banalidade. Nem todos os desejos, é claro, são construtivos e positivos. Há um desejo de vingança, de destruição, de anular, de eliminar o outro. Não é? Esse desejo sexual louco, maluco, também a obsessão por dinheiro, sempre mais dinheiro, por carro novo. Muitos desses anseios deixam um gosto amargo no canto das nossas bocas depois de realizados. O coração quer algo mais. Foi feito para buscar outros horizontes. Há o desejo de amar e ser amado. Um e uma mulher, encontro de dois desejos, faz nascer o casal. No casal aparece o desejo de terem um filho. Esse desejo é lícito quando o filho que nascer puder contar com a solidez do amor dos pais. É um lícito e belo desejo. E os pais ficam responsáveis de passar para os filhos o desejo pelo bom, pelo belo, pelo verdadeiro. Há esse desejo de que o casamento não seja uma rotina, repetição de coisas sem expressão, feitas por obrigação, desde a simples arrumação da casa até a união dos corpos. Na delicadeza do dia a dia, na multiplicação dos encontros, à mesa, renascem os desejos. Quem é o outro e a outra? Que não sejam medíocres. Que olhem em frente, busquem o sol, arrisquem entrar mar adentro. Desejo de não aceitar que as mediocridades se perpetuem ao longo do tempo da vida. Desejo de rir, de cantar, de abraçar, de ajudar os outros a viver, a carregar os seus fardos, de abrir a janela, deixar que o sol entre. Desejo de curar as feridas, de abrir caminhos, de levar para a hospedaria do coração os que padecem o frio da solidão. E há ainda esse desejo diferente e bonito, o desejo de Deus. Pessoas que não se satisfazem com o que vivem e sentem no fundo do coração a vontade de se lançarem na plenitude do mistério, na fornalha do amor que é Deus. Meus amigos, quais são os seus desejos mais profundos? Que força anda impulsionando a sua vida? Você tem um coração inquieto buscando o Senhor? Por sua delicada atenção, até um outro encontro, querendo Deus.
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0: Enquanto pensamos nessa mensagem, vamos ouvir uma boa música, já que estamos dentro da Sala da Música.

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1: Recebemos com toda alegria Frei José Francisco, já esteve conosco outras vezes. Ele é frade franciscano e agora, há pouco tempo, teve início em uma nova missão. Ele está trabalhando a serviço da Pastoral da Criança Nacional. Passou a morar em Curitiba e hoje nos visita. Paz e bem, Frei José, que alegria tê-lo aqui em nosso programa.
2: Paz e bem, Frei Gustavo, paz e bem a todos os nossos irmãos que nos acompanham através daqui do programa.
1: Frei José, como você recebeu essa nova missão que a igreja e a província também lhe confiaram de atuar nacionalmente na Pastoral da Criança?
2: Essa é uma pergunta bastante desafiadora, né, Frei Gustavo? Primeiro que nós estávamos na nossa caminhada da província no meio de um triênio. Então, quando você está empenhado numa frente de evangelização, numa missão, você não está esperando esse convite, né? Então, ele chegou nesse contexto, fui surpreendido, né, pelo convite. Por outro lado, a grandiosidade do trabalho, a importância do trabalho, gera na gente também um certo receio, uma certa preocupação, considero que até saudável, levando a grandiosidade, a importância, a história que a Pastoral da Criança tem na Igreja do Brasil, né?
1: E de que maneira a espiritualidade franciscana, o jeito franciscano de olhar o mundo, contribui, vem ao encontro da missão e das demandas que você já tem encontrado aí na Pastoral da Criança hoje?
2: Então, Frei Gustavo, a Pastoral da Criança tem 40, está completando 42 anos de ação evangelizadora na Igreja do Brasil. E passa por um momento importante, né? Porque a mudança social, as demandas da infância são novas, né? Aqueles desafios que a doutora Zilda Arnes encontrou naquele momento que ela iniciou o trabalho, hoje existe outros desafios que estão se apresentando e desafiando a Pastoral da Criança levar adiante esse cuidado, proteção e preocupação com as nossas crianças, das nossas famílias, das nossas comunidades, né? Então, o olhar franciscano, ele vai ao encontro do desafio que a Pastoral tem hoje de reconectar com as comunidades e também trabalhar uma espiritualidade, sabe? Hoje a grande preocupação da pastoral, ela nos últimos tempos teve um desenvolvimento grande do ponto de vista da organização, da estruturação, dos questionamentos e da elaboração técnica do trabalho. E hoje a igreja pede que, inclusive, é um dos motivos do convite que foi feito à província, que um franciscano acompanhasse a pastoral, é de que é preciso aprofundar a dimensão evangelizadora e missionária da pastoral, né? A presença dos franciscanos, porque São Francisco, ele tem uma capacidade muito grande de empatia e de aproximação. Então, esse é o desafio do carisma franciscano. Eu não sei se eu sou a pessoa mais indicada para isso, né? Mas essa empatia que São Francisco provoca e, ao mesmo tempo, a capacidade do carisma franciscano ser muito próximo do povo, das comunidades, né?
1: Quem está conosco é o Frei José Francisco. Ele está agora a serviço da Pastoral da Criança Nacional. O bispo de referência é o Dom Frei Severino Klasen, arcebispo de Maringá, nosso confrade franciscano também. Frei José, a Pastoral da Criança, ela tem um reconhecimento internacional, justamente pelo impacto que teve e continua tendo na redução da mortalidade infantil, no desenvolvimento integral da primeira infância. A realidade do Brasil hoje, por que o investimento e o cuidado com os primeiros anos de vida continuam sendo uma chave, um elemento central para a transformação da sociedade?
2: O desenvolvimento integral da criança valeu e continua valendo hoje. Essa é a grande preocupação. Por outro lado, naquele tempo, a questão da nutrição, da extrema pobreza, foi a grande pauta do momento. Não que a gente não tenha hoje fome, não que a gente não tenha problema de desnutrição, mas olhando os grandes desafios da sociedade hoje, a questão do desenvolvimento integral da infância passa por outros aspectos, até influenciados, por exemplo, pela tecnologia, pelo desenvolvimento da tecnologia que nós temos, né? A questão das telas, né? E das inúmeras questões que marcam o nosso tempo, sobretudo as famílias com crianças neurodivergentes, essas questões todas que são assuntos que não são novos, mas eles estão acentuados no nosso tempo. Então, o cuidado da criança, sobretudo num programa que a Pastoral tem hoje chamado Mil Dias, né? Ele leva em consideração um conhecimento que se vai desenvolvendo, é a compreensão que as ciências vão nos ajudando a compreender que nesses primeiros mil dias da nossa existência é onde são formadas e consolidadas as bases que vão sustentar toda a perspectiva humana integral do futuro, da futura criança, adolescente, jovem, adulto, né? Então, o cuidado nessa fase da vida, e os mil dias estão contemplando que fase, né? Desde a concepção, fecundação, dos 9 meses de gestação e mais os 2 primeiros anos de vida. Isso forma, então, os mil dias, ou seja, uma fase para cuidar dessa criança. Nos primeiros 9 meses tem que cuidar da gestante também, né? Então é o cuidado da gestante e do bebê até os 2 anos de idade. Então esse é um aspecto importante que a Pastoral tem se ocupado e está trabalhando bastante.
1: Esse Frei José Francisco começou agora seu trabalho na Pastoral da Criança, partilhando conosco aqui como o tema é Pastoral da Criança, a primeira idade, a infância. Vamos ouvir uma música que tem esse elemento de infância, mas também traz uma mensagem muito bonita de preservação e cuidado com a nossa casa comum. Vamos ouvir Filhote do Filhote e depois voltamos com a nossa entrevista. Música.

0: Convidado de hoje, nosso programa de rádio, Frei José Francisco. Ele, frade franciscano, agora morando em Curitiba e trabalhando diretamente com a pastoral da criança em nível nacional. Frei José, você também teve uma experiência considerável no Serviço Franciscano de Solidariedade. Tanto o Cefras quanto a pastoral, eles se sustentam muito na força do trabalho voluntário, da organização da comunidade, da generosidade daqueles que doam o seu tempo. Como você enxerga o papel dessas pessoas, dessas lideranças, líderes comunitários, voluntários, neste trabalho que pretende superar o assistencialismo?
1: Frei Gustavo, o trabalho com as lideranças de voluntariado, penso que para a ação evangelizadora da igreja, que sempre contou com a força do voluntariado, nas suas mais diferentes frentes de evangelização, né, que não é só no trabalho das pastorais sociais, mas de modo geral, toda a igreja ela é mobilizada, levada pelo trabalho voluntário, né? E o grande centro da evangelização é a formação da comunidade, né? Então, um primeiro aspecto que desafia a pastoral da criança, mas ele é muito importante, no mundo que é cada vez mais individualista, que as pessoas são cada vez, ao mesmo tempo que a internet conecta muita gente, mas do ponto de vista das relações humanas, também é uma potência de distanciamento, né, das pessoas. Uma das missões importantes é o cuidado da sensibilização e mobilização de pessoas para entender a importância do trabalho voluntário, né? O trabalho voluntário é aquele trabalho que aproxima a mensagem evangelizadora entre o próprio evangelho, a comunidade de fé, daquelas realidades que muitas vezes encontram-se distantes e até alheias, né? Então ele é a grande ponte missionária da igreja nesse anúncio do evangelho, no testemunho do evangelho. Então, sensibilizar as pessoas para essa importância é um trabalho muito importante da igreja e elementar, né? Porque a igreja necessita do trabalho voluntário. Por outro lado, os voluntários, como já disse, eles são a grande interlocução da comunidade de fé, né? Com as famílias, com as crianças, com as pessoas de modo geral. Então, a igreja não tem como caminhar sem a presença viva desse testemunho que se traduz em força voluntária, né?
0: E quando falamos de pastoral da criança, nós inevitavelmente recordamos a figura da doutora Zilda Arnes, que iniciou esse trabalho pastoral, que através de meios e métodos muito simples salvou milhares, milhões de vidas. De que maneira se pode manter esse legado vivo e atualizado perante os novos desafios do nosso tempo?
1: Eu penso que falar da doutora Zilda é um desafio grande, né? Porque foi uma pessoa que teve um legado na história e, sobretudo, da pastoral da criança muito grande. Mas, em poucas palavras, posso dizer assim que a doutora Zilda foi uma pessoa que foi sensível à dor e ao sofrimento da vida, da humanidade, num determinado tempo histórico da caminhada da igreja, né? Ela percebeu onde a vida era mais fragilizada e desenvolveu uma sensibilidade de acolhimento e uma resposta, de mobilizar pessoas para dar uma resposta àquela dor, àquele sofrimento, que era a infância desnutrida, excluída, né? E essa eu penso que o maior legado da Zilda é esse, da gente continuar conectado com a vida e onde a vida hoje, sobretudo a vida da infância, ela sofre, aonde ela dói, aonde que ela sofre, sobretudo, as marcas da violência do nosso tempo, né? Naquele tempo, a fome, a desnutrição era o rosto da violência daquele tempo. Talvez hoje o mais preponderante não seja esse, mas para seguir o carisma da doutora Zilda, o nosso desafio hoje, que estamos empenhados na pastoral, é perceber onde o rosto da infância hoje é marcado pela dor, pelo sofrimento, e como nós podemos continuar trabalhando para que todas as crianças tenham vida e vida em dignidade, como é o lema da pastoral, né?
0: Frei José Francisco, quero agradecer a sua presença aqui conosco, a disponibilidade, desejar tudo de bom nesse seu novo empenho, que já está fazendo de maneira muito dedicada, E também agora pedir que deixe uma mensagem, especialmente para pais, mães, os líderes comunitários, uma mensagem de esperança daquele que acompanha nacionalmente a nossa Pastoral da Criança.
1: Eu agradeço, Frei Gustavo, a oportunidade de a gente estar aqui, de partilhar um pouco do aspecto dessa missão, da importância dessa missão. E como nós sabemos que, às vezes, como eu tenho aprendido lá com as próprias lideranças, Frei, nós temos que cuidar das crianças, porque se as crianças tiverem má formação, o futuro será comprometido e nós teremos muito mais trabalho, né? E a gente depois, às vezes, a gente só vai ter o trabalho de amenizar os impactos do prejuízo, que a gente pode dizer assim, desse cuidado que não foi dispensado no tempo correto, né? E a pastoral acontece no Brasil todo, né? Todos os estados do Brasil, nós temos a presença da pastoral. E ela só é possível porque a gente tem milhares de pessoas, podemos dizer assim, milhares de líderes, que faz com que o rosto da preocupação de Jesus com as crianças chegue em cada lar que está, muitas vezes, necessitado, ameaçado, né, sofrendo. Eu acho que nós, enquanto igreja, queremos agradecer a disponibilidade e também jogar luzes na importância de pequenos gestos, simples gestos, mas que faz a diferença na vida das nossas crianças e no nosso futuro enquanto igreja, enquanto comunidade de fé, no testemunho do Santo Evangelho, né? A igreja se faz desse grande mosaico de pessoas que todos os dias se dedicam a levar esse cuidado, essa atenção para as famílias, sobretudo para as crianças. Então, nossa gratidão e as nossas orações também, pedindo a Deus que possa, nesse tempo que acabamos de celebrar Pentecostes, que as pessoas possam sempre contar com a luz do Espírito Santo para desempenhar essa ação, que é uma ação missionária da igreja.
0: Muito obrigado, Frei José, de coração, pela presença. Tudo de bom, sucesso na missão. Paz e bem.
1: Paz e bem, Frei Gustavo. Um abraço a todos aqueles e aquelas que nos acompanham aqui pelas ondas do rádio.
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3: Depois dessa conversa interessante, vamos trazer música para o ambiente. Vamos temperar o nosso espaço família com mais uma dose generosa de boa música.

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6: Alô Brasil, alô países de língua portuguesa. Este é o programa da Rádio Vaticano, Vatican News. Traremos para você que está sintonizado conosco as últimas informações sobre o Papa Leão XIV, a Santa Sé e a Igreja em todo o mundo. Nos estúdios hoje, Jackson Erpin, na assessoria técnica, Patrício Tiprari. E passemos ao pensamento bíblico que escolhemos hoje para você. Quem nele crê não é condenado. Mas quem não crê já está condenado, porque não acreditou no nome do Filho Unigênito. Do Evangelho segundo São João, capítulo 3, versículo 18. E passemos aos destaques do nosso programa de hoje. A Santíssima Trindade nos faz amar a todos sem divisões. Polarizações e desprezo pelas diferenças levam à destruição, foi o alerta do Papa no Ângelus deste domingo, que reuniu na Praça São Pedro mais de 20 mil fiéis vindos de várias partes do mundo. Ao recordar que durante o mês de maio a Igreja rezou incessantemente pela paz, Leão XIV pediu que a sabedoria divina ilumine a consciência de quem tem autoridade e orientar as decisões para a busca sincera da paz. E no final da tarde de ontem, o Rosário pela Paz com o Papa nos Jardins Vaticanos, ao qual se uniram mais de 200 santuários em todo o mundo. A paz é sempre possível, pois é um dom de Deus.
7: Cari fratelli e sorelle, buona domenica!
6: Uma circulação de amor que vivifica e une as três pessoas divinas, o Pai, o Filho e o Espírito Santo. Assim, no Ângelus deste domingo, que encerra o mês tradicionalmente dedicado à Virgem Maria, Leão XIV explica aos milhares de fiéis e peregrinos reunidos na Praça São Pedro o significado da solenidade da Santíssima Trindade celebrada neste domingo, 31 de maio. Um amor sempre ardente ao qual a humanidade pode recorrer para criar unidade, para além de todas as barreiras do ódio. A Igreja observa o Papa em sua reflexão esse sacramento de comunhão, espaço de encontro. Portanto, é um reflexo desse amor trinitário alimentado pelo fogo do Espírito. Esse Espírito, de que Jesus falou a Nicodemos, é relembrado na liturgia, cuja noite foi iluminada com a verdade, que na festa de hoje ressoa em todas as nossas igrejas.
7: Celebrando hoje o mistério de Dio Trinità, ci è offerta la possibilità di ripensare il cammino percorso a partire dal suo centro.
6: Ao celebrarmos hoje o mistério do Deus Trindade, nos é oferecida a oportunidade de repensar o caminho percorrido a partir do seu centro, a vida de Deus que nos foi dada em Jesus Cristo. Essa vida é uma comunhão dinâmica, inesgotável e fecunda, que agora nos envolve.
7: Lo spirito che lega il Padre e il Figlio è stato infatti riversato nei nostri cuori.
6: O Espírito que une o Pai e o Filho foi efetivamente derramado nos nossos corações, de modo que no mundo toma forma a Igreja. Sacramento de comunhão, espaço de encontro, de amor e de vida, onde o céu e a terra já se tocam.
7: E di vita in cui cielo e terra già si toccano.
6: Nicodemos era membro do Sinédrio, o Conselho dos Chefes de Israel. O pontífice recorda como ele não se juntou ao coro de desprezo por Jesus, convidando em vez disso a todos a ouvi-lo antes de o condenarem. Ele havia vivenciado um encontro que o transformaria profundamente, abrindo seu coração para a nova verdade e a verdadeira novidade, a da vida em Cristo. Leão XIV nos exorta a reviver a jornada de Nicodemos e a celebrar com um espírito de alegria.
7: La vita di Dio è meravigliosa e coinvolgente, dà pace a nostro cuore, spesso così inquieto.
6: A vida de Deus é maravilhosa e envolvente, traz paz ao nosso coração muitas vezes tão inquieto e nos faz encontrar irmãos e irmãs na alegria do Espírito.
7: La Trinità ci fa amare tutto e tutti.
6: A Trindade nos leva a amar tudo e todos. Descobrimos que cada criatura foi feita para a comunhão, a relação, o encontro. E por contraste, compreendemos por que razão as divisões, as polarizações e o desprezo pelas diversidades trazem ao mundo destruição, tristeza e aridez.
7: No mundo, distruzione, tristeza e aridità. Dominus vobiscum.
8: E cum spiritu tuo.
7: Sit nomen Domini benedictum.
8: Ex nunc et usque in saeculum.
7: Adiutorium nostrum in nomine Domini.
8: Qui feci celum et terram.
7: Benedicat vos omnipotens Deus, Pater et Filius et Spiritus Sanctus.
8: Amen.
6: E depois de rezar o Ângelus, o Papa recordou a oração da Igreja pela paz durante o mês de maio e voltou a pedir pelas autoridades que têm poder de decisão, para que faça uma busca sincera de uma paz justa e duradoura.
7: In questo mese di maggio, da tutta la Chiesa, si è elevata una corale invocazione di pace, specialmente attraverso la preghiera del Santo Rosario.
6: Nesse mês de maio, de toda a Igreja se elevou uma premente invocação de paz, especialmente pela oração do Santo Rosário, como uma corrente inquebrantável. Ela confiou a intercessão da Virgem Maria os povos martirizados pela guerra.
7: Possa la divina sapienza illuminare la coscienza di chi ha autorità e orientare le decisioni verso la ricerca sincera di una pace giusta e duratura.
6: Que a sabedoria divina possa iluminar a consciência de quem tem autoridade e orientar as decisões rumo à busca sincera de uma paz justa e duradoura.

0: A paz é sempre possível porque é um dom de Deus que busca em nós, construtores de paz. E a sua paz torna-se possível cada vez que retornamos ao Senhor e agimos como verdadeiros discípulos do seu amor. Ela torna-se possível quando queremos ouvir o clamor daqueles que dela são privados. Das crianças inocentes aos refugiados, das mães e pais angustiados aos prisioneiros maltratados e pessoas de todas as idades que sofrem. Todos eles têm apenas uma palavra nos lábios: paz. E essa paz é possível se cada um fizer a sua parte, o que inclui abster-se de toda violência verbal ou física, no dia a dia e também nas redes sociais. Em síntese, essa é a mensagem do Papa Leão XIV na conclusão do Rosário rezado no encerramento do mês mariano, no final da tarde de sábado, 30 de maio, na Gruta Nossa Senhora de Lourdes, nos Jardins Vaticanos. Cerca de 2.000 pessoas estavam reunidas ao Santo Padre em torno da gruta, além de milhares de outras que acompanhavam ao vivo pela televisão a partir de 19 santuários marianos em todo o mundo, graças à iniciativa do Dicastério para Evangelização, sessão para as questões fundamentais da evangelização no mundo. Em alguns momentos, a conexão em vídeo levou os participantes, graças às imagens da TV, da gruta, nos jardins do Vaticano, ao Santuário da Mãe de Deus em Zarvanitsia, na Ucrânia, bem como à Catedral de Saidat al-Najat, Nossa Senhora da Salvação, em Bagdá, Iraque, ao Santuário Internacional de Nossa Senhora da Paz, da Boa Viagem, em Antípolo, Filipinas, e depois de Nossa Senhora do Rosário de Fátima, Portugal, Nossa Senhora Rainha da Paz, em Medjugorje, Bósnia-Herzegovina, Nossa Senhora de Lourdes, na França, São Charbel Anaiá, em Biblos, Líbano, e o Santuário Pontifício da Santa Casa de Loreto, na Itália. Mas também estavam conectados o Santuário de Nossa Senhora do Rosário em Pompeia, Itália, Nossa Senhora Aparecida no Brasil, Jesus Salvador e Mãe Maria em Elele, na Nigéria, Yasnagora, em Tchesokova, na Polônia, Nossa Senhora de Knock, na Irlanda, Nossa Senhora de Guadalupe, na Cidade do México, Mater Misericórdia, Nossa Senhora da Porta da Aurora, em Vilnius, Lituânia, Gnadernot, em Altötting, Alemanha, Imaculada Conceição, em Washington, Nossa Senhora da Arábia em Ahmadi, no Kuwait, e a Catedral de Maria, Rainha da Arábia, em Awali, no Bahrein.
1: Siamo qui raccolti insieme a tanti pellegrini presenti nei santuari mariani del mondo.
0: O Papa introduz a recitação dos Mistérios Gozosos na réplica da Gruta de Massabielle, no Vaticano, recordando os tantos peregrinos que se unem à oração a partir dos santuários marianos de todo o mundo para rezar ao Senhor e pedir que conceda paz aos povos e às nações. Ele convida a implorar insistentemente o dom da paz, sem jamais cansar, suplicar ao Senhor para que os corações se abram à conversão e que todos possamos testemunhar uma convivência entre os povos baseada no respeito recíproco e na partilha fraterna. A esperança é que a oração do Rosário se torne um compromisso de cada um de nós para sermos construtores de paz.
1: La preghiera del Santo Rosario diventi un impegno per ognuno di noi ad essere costruttore di pace.
2: Dal Vangelo secondo Luca. L'angelo Gabriele.
0: A leitura das passagens do Evangelho para cada mistério, da Anunciação ao encontro de Jesus no templo, precede a invocação ao Senhor por diversas intenções.
3: Per intercessione di Maria Regina della Pace, ti preghiamo, Signore, per le vittime della guerra.
0: Pede-se a intercessão da Rainha da Paz pelas vítimas da guerra, especialmente as mais vulneráveis, crianças, idosos, doentes, e pelas famílias dilaceradas para que ninguém sofra injustamente. Depois, um segundo mistério, pede-se por aqueles que levam uma palavra de esperança e o consolo da fé às populações afetadas pela guerra, para que sejam sempre instrumentos na vossa misericórdia. Em seguida, pede-se pelos profissionais médicos e paramédicos e pelos voluntários que diariamente prestam auxílio humanitário aos mais necessitados, para que sejam cada vez mais numerosos e convictos. Por aqueles que de coração aberto acolheram refugiados, para que nunca se cansem de expressar a sua generosidade e solidariedade. mas também por aqueles que sofrem a violência da guerra, pelos prisioneiros e por aqueles que suportam humilhações que atentam contra a sua dignidade humana, para que não percam a esperança e encontrem consolo naqueles que se dedicam a vencer a violência. E por fim, para que, por meio da morte redentora de Jesus Cristo, que reconciliou o mundo com o Pai, as guerras cessem e a paz duradoura reine entre todas as nações.
3: Cessino le guerre e regni una pace duratura fra tutte le nazioni.
0: Ao final, após o canto do Salve Rainha, Leão XIV toma a palavra e cita um versículo do Salmo 86 que recorda que o Senhor disse palavras de paz ao seu

0: viva que o Pai pronunciou. Uma palavra de paz para todos aqueles que retornam a Ele com o coração arrependido. O Senhor nunca nos abandona, mesmo quando nos esquecemos dEle. O pontífice cita o profeta Isaías: coloquei em seus lábios paz, paz àquele que está longe e àquele que está perto. Enfatiza que aqueles que confiam em Deus compreendem essa mensagem de paz e se tornam seus arquitetos, construindo-a com as próprias mãos. A paz, recorda o Santo Padre, não é uma teoria a ser testada em laboratório, nem uma ilusão ingênua, nem um negócio a ser administrado para ganho pessoal, mas sim um compromisso diário em nossas vidas. Ela brota da justiça e do amor, como uma harmonia que une indivíduos, famílias, comunidades e povos.
1: Anche in questo tempo di tensioni e conflitti.
0: Mesmo neste tempo de tensão e conflito, a paz se torna possível quando estamos dispostos a ouvir o clamor daqueles que são privados dela. Crianças inocentes, mães e pais angustiados, prisioneiros maltratados, refugiados, pessoas que sofrem de todas as idades. Todos eles têm apenas uma palavra nos lábios: paz. Sabemos, a paz é sempre possível porque é um dom de Deus.
1: Noi lo sappiamo. La pace è sempre possibile perché è dono di Dio.
0: Uma paz que, enfatiza o Papa Leão XIV, tem o rosto de Jesus Cristo, o Filho de Deus, que em sua vida dada por nós reconciliou o céu e a terra e que derruba os muros da inimizade. Vence a arrogância com a humildade e redime toda a criação do pecado. Quando Jesus está conosco e agimos como verdadeiros discípulos do seu amor, continua ele, então o Espírito Santo pode realizar o que parece humanamente impossível. Mas se nos distanciamos de Deus, também nos distanciamos do homem, indiferentes à sua dor. Por essa razão, cada vez que retornamos ao Senhor, a sua paz se torna o nosso compromisso, e a nossa oração torna-se assim missão e profecia.
1: Não dovrà più esserci pianto di innocenti nelle nostre città.
0: Não deve haver mais pranto por inocentes em nossas cidades. Ninguém terá que fugir de suas casas por causa da ameaça de bombas. A sede de poder e a violência das palavras darão lugar à sede de justiça e verdade. Mas todos podem e devem fazer a sua parte, começando com pequenas, porém importantes coisas, abstendo-se de toda a violência verbal ou física no dia a dia e também nas redes sociais.
1: Nella vita di ogni giorno e anche nei social media.
0: Leão XIV conclui enfatizando que a verdadeira paz começa em um coração que ama. É testemunhada por lábios que proferem palavras de reconciliação. Se reflete em olhos que contemplam o mundo em mansidão e sabedoria. Por essa razão, Deus busca construtores de paz. E que a Virgem Maria nos ajude a responder a Ele todos os dias com o nosso eis-me aqui. Não com palavras, mas com ações.
1: Non a parole, ma con i fatti.
0: E assim, queridos amigos, chegamos ao final do nosso programa, agradecendo a todos pela audiência, recordando-lhes que amanhã estaremos aqui neste mesmo horário com mais um noticiário em português da Rádio Vaticano, Vatican News. Até lá.
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3: Agora que estamos bem informados sobre os rumos da nossa igreja, vamos relaxar ouvindo uma boa música. Uma música de conteúdo ali na Sala da Boa Música.

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0: Paz e bem, queridos irmãos e irmãs ouvintes, com alegria, eu sou o Frei Augusto Luiz Gabriel e quero fazer companhia ao seu coração neste momento em que nos encontramos para refletir a palavra do Senhor, a liturgia do 10º domingo do tempo comum. A palavra de Deus nos convida a redescobrir aquilo que realmente agrada ao coração de Deus: o amor, a misericórdia e a confiança. Pois bem, Deus conhece a sua vida, sabe das suas lutas e deseja falar ao seu coração. Por isso, convido você a silenciar por alguns instantes e caminhar conosco pela liturgia deste 10º domingo do tempo comum. Vamos conhecer melhor as leituras, refletir sobre o Evangelho e perceber como Deus continua chamando pessoas simples, pessoas imperfeitas, feridas, para viverem uma vida nova. E claro, meditando a palavra, também nós vamos nos preparando para participar melhor da Santa Missa Dominical em nossas paróquias, conventos e comunidades. Então, onde você estiver, façamos juntos o sinal da nossa fé e iniciemos este momento de oração e de reflexão. Em nome do Pai, do Filho e do Espírito Santo. Amém. O Senhor, rico em misericórdia e bondade, esteja convosco. Bendito seja Deus que nos reuniu no amor de Cristo. Meu irmão e minha irmã, peçamos a presença do Espírito Santo. É Ele quem ilumina nossa mente, aquece nosso coração e nos ajuda a transformar a palavra em vida concreta. Peçamos também que o Espírito cure aquilo que está cansado dentro de nós. Talvez haja feridas, preocupações, dúvidas, pecados ou desânimos. Que o Senhor venha ao nosso encontro.

0: Chegamos assim ao Evangelho Dominical do 10º Domingo do Tempo Comum, que é segundo São Mateus, capítulo 9, versículos 9 a 13. Neste texto bíblico, veremos Jesus chamando Mateus para segui-lo, um cobrador de impostos, um homem rejeitado pela sociedade daquele tempo. Enquanto muitos apontavam seus pecados, Jesus enxergava nele uma possibilidade nova de vida. O Evangelho nos mostra que Deus não olha apenas aquilo que fomos, Ele olha aquilo que podemos nos tornar. Ouçamos com atenção a proclamação do Evangelho segundo São Mateus. O Senhor esteja convosco, Ele está no meio de nós. Naquele tempo, partindo dali, Jesus viu um homem chamado Mateus sentado na coletoria de impostos e disse-lhe: "Segue-me." Ele se levantou e seguiu a Jesus. Enquanto Jesus estava à mesa em casa de Mateus, vieram muitos cobradores de impostos e pecadores e sentaram-se à mesa com Jesus e seus discípulos. Alguns fariseus viram isso e perguntaram aos discípulos: "Por que vosso mestre come com os cobradores de impostos e pecadores?" Jesus ouviu a pergunta e respondeu: "Aqueles que têm saúde não precisam de médico, mas sim os doentes. Aprendei, pois, o que significa: quero misericórdia e não sacrifício. De fato, eu não vim para chamar os justos, mas os pecadores." Palavra da salvação. Glória a vós, Senhor. Irmãos e irmãs, a você que nos acompanha, nós acabamos de proclamar o Evangelho do 10º Domingo do Tempo Comum. Nós ouvimos Jesus afirmando, nos ensinando e nos recordando que Ele não veio chamar os justos, mas os pecadores. Jesus passa, olha para Mateus e diz apenas: "Segue-me." E aquele homem se levanta e vai. O mais impressionante é perceber que Jesus não escolhe os perfeitos. Ele escolhe pessoas reais, pessoas que são frágeis, limitadas, que são feridas. E isso deve encher o nosso coração de fé, de esperança. Se Jesus hoje te chamasse, qual seria a sua resposta? Muitas vezes pensamos que Deus se afastou de nós por causa das nossas fraquezas, mas o Evangelho mostra justamente o contrário. Ele se aproxima ainda mais. Os fariseus criticavam Jesus porque ele comia com os pecadores, mas Cristo veio exatamente para isso: aproximar-se dos que precisam de misericórdia. E talvez hoje o Senhor esteja repetindo ao nosso coração: eu não desisti de você. O Evangelho também nos provoca: será que somos acolhedores como Jesus ou julgamos demais as pessoas? Quantas vezes rotulamos, condenamos e excluímos, enquanto Jesus senta-se à mesa com aquele que ninguém queria por perto? A igreja precisa cada vez mais ter o rosto misericordioso de Cristo. E nós, discípulos de Jesus, precisamos aprender a olhar as pessoas com mais compaixão e menos condenação. Acabamos de ouvir o Evangelho da Liturgia Dominical. O Senhor esteja convosco, Ele está no meio de nós. Que o Senhor vos conceda um coração simples, misericordioso e cheio de fé. Que aprendamos a amar mais, julgar menos e confiar sempre na presença de Deus em nossa caminhada. E desça sobre você, sua família, sua casa e todos os seus trabalhos a bênção de Deus Todo-Poderoso. Em nome do Pai, do Filho e do Espírito Santo. Amém. Hoje refletimos sobre esse chamado tão bonito que Deus faz ao nosso coração: viver o amor e a misericórdia. Nunca esqueça, Jesus continua chamando pessoas simples para segui-lo, continua chamando você. Muito obrigado pela sua companhia e carinho. Um grande abraço, fique com Deus, até a próxima e paz e bem!
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2: Depois dessa profunda explicação das páginas bíblicas do próximo domingo, vamos deixar que a mensagem penetre fundo na nossa alma como uma garoa abençoada. Enquanto isso, vamos ouvir a boa música.

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3: Já que estamos todos reunidos e temos em casa nossos ouvintes, vamos entrar na sala do Rosário para rezar o mistério do terço. Vamos rezar pelas vocações sacerdotais, religiosas e leigas. Coloquemo-nos em atitude de oração.
4: Ave Maria, cheia de graça, o Senhor é convosco. Bendita sois vós entre as mulheres, e bendito é o fruto do vosso ventre, Jesus.
5: Santa Maria, Mãe de Deus, rogai por nós, pecadores, agora e na hora de nossa morte. Amém.
4: Ave Maria, cheia de graça, o Senhor é convosco. Bendita sois vós entre as mulheres, e bendito é o fruto do vosso ventre, Jesus.
5: Santa Maria, Mãe de Deus, rogai por nós, pecadores, agora e na hora de nossa morte. Amém.
4: Ave Maria, cheia de graça, o Senhor é convosco. Bendita sois vós entre as mulheres, e bendito é o fruto do vosso ventre, Jesus.
5: Santa Maria, Mãe de Deus, rogai por nós, pecadores, agora e na hora de nossa morte. Amém.
4: Ave Maria, cheia de graça, o Senhor é convosco. Bendita sois vós entre as mulheres, e bendito é o fruto do vosso ventre, Jesus.
5: Santa Maria, Mãe de Deus, rogai por nós, pecadores, agora e na hora de nossa morte. Amém.
4: Ave Maria, cheia de graça, o Senhor é convosco. Bendita sois vós entre as mulheres, e bendito é o fruto do vosso ventre, Jesus.
5: Santa Maria, Mãe de Deus, rogai por nós, pecadores, agora e na hora de nossa morte. Amém.
4: Ave Maria, cheia de graça, o Senhor é convosco. Bendita sois vós entre as mulheres, e bendito é o fruto do vosso ventre, Jesus.
5: Santa Maria, Mãe de Deus, rogai por nós, pecadores, agora e na hora de nossa morte. Amém.
4: Ave Maria, cheia de graça, o Senhor é convosco. Bendita sois vós entre as mulheres, e bendito é o fruto do vosso ventre, Jesus.
5: Santa Maria, Mãe de Deus, rogai por nós, pecadores, agora e na hora de nossa morte. Amém.
4: Ave Maria, cheia de graça, o Senhor é convosco. Bendita sois vós entre as mulheres e bendito é o fruto do vosso ventre, Jesus.
5: Santa Maria, Mãe de Deus, rogai por nós, pecadores, agora e na hora de nossa morte. Amém.
4: Ave Maria, cheia de graça, o Senhor é convosco. Bendita sois vós entre as mulheres e bendito é o fruto do vosso ventre, Jesus.
5: Santa Maria, Mãe de Deus, rogai por nós, pecadores, agora e na hora de nossa morte. Amém.
4: Ave Maria, cheia de graça, o Senhor é convosco. Bendita sois vós entre as mulheres e bendito é o fruto do vosso ventre, Jesus.
5: Santa Maria, Mãe de Deus, rogai por nós, pecadores, agora e na hora de nossa morte. Amém.
4: Glória ao Pai, ao Filho e ao Espírito Santo,
5: como era no princípio, agora e sempre. Amém.
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3: Já que rezamos o mistério do terço, vamos ouvir agora uma música que fala de Maria.

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2: Amados irmãos e irmãs, que a paz do Senhor esteja sempre convosco. Hoje eu trago uma reflexão sobre um aspecto delicado da vida humana: o ato de fingir que está tudo bem, mesmo quando não está. Permitam-me compartilhar com vocês as poderosas palavras do escritor José Luiz Peixoto em seu poema Fingir que está tudo bem. Olhas-me e só tu sabes. Na rua onde os nossos olhares se encontram é noite. As pessoas não imaginam. São tão ridículas as pessoas, tão desprezíveis. As pessoas falam e não imaginam. Nós olhamos-nos fingir que está tudo bem. Sangue a ferver sob a pele, igual aos dias antes de tudo, tempestades de medo nos lábios a sorrir. Será que vou morrer? Pergunto dentro de mim. Será que vou morrer? Olhas-me e só tu sabes. Ferros em brasa, fogo, silêncio e chuva que não se pode dizer. Amor e morte. Fingir que está tudo bem, ter de sorrir. Essa poesia é tão intensa, somos confrontados com a imagem de corpos rasgados por dentro, vestidos com roupas passadas a ferro, enquanto por trás dessa fachada aparentemente tranquila escondem-se chamas, gritos, tempestades de medo. Fingimos que está tudo bem para o mundo exterior, mas dentro de nós, há um turbilhão de emoções e dores que não são compartilhadas. Quantas vezes, meus queridos, somos como atores em um palco, representando uma peça onde sorrimos e dizemos que está tudo bem, mesmo quando há uma tempestade em nosso interior. As máscaras que usamos são tão convincentes que ninguém pode imaginar o que se passa em nosso coração. O medo, a dor, a angústia são como ferros em brasa que nos consomem, como um incêndio que nos afoga. E ainda assim, somos compelidos a sorrir e a agir como se nada estivesse acontecendo. Escondemos nossa fragilidade, nosso desespero, para manter uma aparência aceitável diante dos outros. Entretanto, meus irmãos, esse ato de agir pode ser uma prisão para a alma. Negar nossos sentimentos e emoções genuínas pode nos afastar da verdadeira essência do ser humano. E é importante lembrar que todos nós, em algum momento, atravessamos momentos de fragilidade e incerteza. É necessário permitir-se sentir, permitir-se ser vulnerável. Não precisamos esconder nossas lutas, nossas dores, pois compartilhar nossas fraquezas não nos torna menos dignos ou menos amados. Pelo contrário, abre a porta para o entendimento mútuo, para a empatia e para o apoio que todos precisamos em nossas jornadas. E assim, meus amigos, que possamos olhar além das aparências, oferecer um olhar atento ao outro, a estender a mão em solidariedade, que possamos ser autênticos em nossas emoções e abertos a receber a verdade dos que nos cercam. Que a paz de Cristo esteja em vossos corações e encontremos força e coragem para sermos verdadeiros conosco e com os outros. Que a luz divina ilumine os nossos caminhos, nos lembrando de que é no compartilhar das nossas dores que encontramos conforto e esperança. Que o Senhor nos abençoe, em nome do Pai, do Filho e do Espírito Santo. Amém. E que Ele nos acompanhe e nos proteja sempre. Até a próxima.
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1: De volta à Sala da Boa Música para mais uma bela canção. Acompanhe com a gente.

Antes de encerrar, que tal nos consagrarmos a Nossa Senhora? Esse é um gesto bonito que vamos fazer neste final de dia.

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1: Neste mês de junho, dedicado pela Igreja ao Sagrado Coração de Jesus, somos convidados a contemplar e experimentar o infinito amor de Deus por nós em companhia da Virgem Maria Imaculada. Para Padre Maximiliano Kolbe, a Imaculada é a personificação da misericórdia do Coração de Jesus para que tal misericórdia possa fluir sobre os homens. Ela é o esplendor do amor divino nas nossas almas e a forma de nos aproximarmos do Coração de Jesus. Padre Kolbe acrescenta: fomos escolhidos por Deus, nascemos e nós somos seus e da Virgem Maria Imaculada. Ilimitadamente seus, perfeitissimamente seus. Somos quase ela mesma. Por meio de nós, ela ama o bom Deus. Ela, com o nosso pobre coração, ama o seu divino Filho Jesus, que ao nos ver como propriedade dela, quase parte da sua amantíssima mãe, ama-a ainda mais. Que belíssimos mistérios! Por meio de Maria somos conduzidos ao coração misericordioso de Jesus. Que ela, a Imaculada, resplandeça em nossas vidas com seu amor puro e maternal. Quanto mais pertençamos à Imaculada, tanto melhor entenderemos e amaremos o coração de Jesus. A cada dia, entreguemo-nos e confiemo-nos ao coração da Imaculada, porque assim nos aproximaremos mais do coração de Jesus. Amém.
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3: Virgem Imaculada, minha Mãe Maria, eu renovo hoje e sempre a consagração de todo o meu ser, para que disponhais de mim para o bem de todos. Somente peço que eu possa, minha Rainha e Mãe da Igreja, cooperar fielmente com a vossa missão e construir o reino do vosso Filho Jesus no mundo. Para isso vos ofereço minhas orações, sacrifícios e ações. Ó Maria, concebida sem pecado, rogai por nós que recorremos a vós, e por todos quantos não recorrem a vós, especialmente pelos inimigos da Santa Igreja, e por todos quantos são a vós recomendados. Pela intercessão da Virgem Imaculada, nossa Mãe, abençoe-vos o Deus Todo-Poderoso, Pai, Filho e Espírito Santo. Amém.

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1: Ao final do programa, peçamos as bênçãos de Deus nosso Pai. Não esqueçamos de agradecer também pelo dia que tivemos e por tudo o que vivemos hoje. Abrimos a última sala, que é a Sala da Bênção, chamando Frei Policarpo para nos unir a Deus neste momento.

misericórdia infinita de Deus, todas as ovelhas do mundo sejam encontradas e salvas, para cantarem no céu os louvores divinos, em nome do Pai, e do Filho, e do Espírito Santo. Amém.

0: Este foi o nosso Espaço Família de hoje. Um programa que procura enriquecer sua noite de boas informações. Eu sou o Frei Leandro Ferreira, desejo a você uma boa noite, paz e bem.
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3: Saudação franciscana a você que nos acompanha pelas ondas do rádio. Eu sou o Frei Augusto Luiz Gabriel e com alegria vamos iniciar mais uma edição do programa Madrugada Franciscana, um espaço de muita fé, espiritualidade, informação, oração. Por isso, acompanhe agora a oração do Cântico das Criaturas.

0: Altíssimo, onipotente, bom Senhor, teus são o louvor, a glória, a honra e toda a bênção. Louvado sejas, meu Senhor, com todas as tuas criaturas, especialmente o Senhor Irmão Sol, que clareia o dia e que com a sua luz nos ilumina. Ele é belo e radiante, com grande esplendor de ti, Altíssimo, é a imagem. Louvado sejas, meu Senhor, pela irmã Lua e pelas estrelas que no céu formaste, claras, preciosas e belas. Louvado sejas, meu Senhor, pelo irmão Vento, pelo ar, pelas nuvens, pelo sereno e por todo o tempo em que dá sustento às tuas criaturas. Louvado sejas, meu Senhor, pela irmã Água, útil e humilde, preciosa e casta. Louvado sejas, meu Senhor, pelo irmão Fogo, com o qual iluminas a noite. Ele é belo e alegre, vigoroso e forte. Louvado sejas, meu Senhor, pela nossa irmã, a Mãe Terra, que nos sustenta e governa, produz frutos diversos, flores e ervas. Louvado sejas, meu Senhor, pelos que perdoam pelo teu amor e suportam as enfermidades e tribulações. Louvado sejas, meu Senhor, pela nossa irmã, a morte corporal, da qual homem algum pode escapar. Louvai todos e bendizei o meu Senhor, dai-lhe graças e servi-o com grande humildade.
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2: Irmãos e irmãs, louvamos, bendizemos e glorificamos a Deus por suas obras e prodígios entre os povos. Por isso, devemos amar o Senhor acima de todas as coisas por Ele criadas. Nessa certeza, celebremos confiantes. Preside esta Santa Missa, Frei Raimundo.

0: Os malvados me contaram coisas vãs, ignorando vossa lei. Eu, porém, anunciei vossa palavra diante dos reis, sem me envergonhar. Em nome do Pai, do Filho e do Espírito Santo. O Deus da esperança, que nos cumula de toda alegria e paz em nossa fé, pela ação e a força do Espírito Santo, esteja sempre convosco.
1: Bendito seja Deus que nos reuniu no amor de Cristo.
0: Queridos irmãos e irmãs, sejam todos bem-vindos e bem-vindas à nossa celebração desta nona semana do tempo comum, do tempo apostólico da Igreja. Damos as boas-vindas a todos vocês. No início desta celebração, nos coloquemos na presença de Deus, pedindo seu perdão, a sua misericórdia para conosco. Confessemos os nossos pecados. Confesso a Deus Todo-Poderoso e a vós, irmãos e irmãs, pequei muitas vezes por pensamentos e palavras, atos e omissões, por minha culpa, minha tão grande culpa, e peço à Virgem Maria, aos anjos e santos, e a vós, irmãos e irmãs, que rogueis por mim a Deus nosso Senhor. Deus todo bondade, tenha compaixão de nós, perdoe sempre os nossos pecados e nos conduz um dia à vida eterna. Senhor, tende piedade de nós.
1: Senhor, tende piedade de nós.
0: Cristo, tende piedade de nós.
1: Cristo, tende piedade de nós.
0: Senhor, tende piedade de nós.
1: Senhor, tende piedade de nós.
0: Oremos. Coloquemos no altar da vida as nossas intenções, as nossas necessidades, as intenções da Igreja, as intenções do Papa Leão, do nosso Bispo Dom Edgar, pelos nossos enfermos e as pessoas que pedem as nossas orações, de modo particular pelos falecidos aqui reunidos nessa lista, mencionados nessa lista: ação de graça Frei Policarpo, São Judas Tadeu, Santa Bárbara,

0: Ó Deus, pela loucura da cruz, ensinastes de modo admirável ao mártir São Justino a sublime sabedoria de Cristo. Concedei-nos por sua intercessão repelir os erros do que nos cercam e permanecer firmes na fé. Por nosso Senhor Jesus Cristo, vosso Filho, que é Deus e convosco vive e reina na unidade do Espírito Santo, por todos os séculos dos séculos.
1: Amém.
0: Amém.
2: Leitura da segunda carta de São Pedro. Caríssimos, graça e paz vos sejam concedidas abundantemente, porque conheceis Deus e Jesus nosso Senhor. O seu divino poder nos deu tudo o que contribui para a vida e para a piedade, mediante o conhecimento daquele que pela sua própria glória e virtude nos chamou. Por meio de tudo isso, nos foram dadas as preciosas promessas, as maiores que há, a fim de que vos tornasseis participantes da natureza divina, depois de libertos da corrupção e da concupiscência no mundo. Por isso mesmo, dedicai todo o esforço em juntar a vossa fé à virtude, a virtude, o conhecimento, ao conhecimento, o autodomínio, ao autodomínio, a perseverança, a perseverança, a piedade, a piedade, o amor fraterno, e ao amor fraterno, a caridade. Palavra do Senhor.
1: Graças a Deus.
3: Vós sois meu Deus, no qual confio inteiramente.
1: Vós sois meu Deus, no qual confio inteiramente.
3: Quem habita ao abrigo do Altíssimo e vive à sombra do Senhor Onipotente, diz ao Senhor: sois meu refúgio e proteção, sois o meu Deus, no qual confio inteiramente.
1: Vós sois meu Deus, no qual confio inteiramente.
3: Porque a mim se confiou e hei de livrá-lo e protegê-lo, pois meu nome ele conhece. Ao invocar-me, hei de ouvi-lo e atendê-lo. A seu lado estarei em suas dores.
1: Vós sois meu Deus, no qual confio inteiramente.
3: Hei de livrá-lo e de glória coroá-lo. Vou conceder-lhe vida longa e dias plenos, e vou mostrar-lhe minha graça e salvação.
1: Vós sois meu Deus, no qual confio inteiramente.

0: Marcos.
1: Glória a vós, Senhor.
0: Naquele tempo, Jesus começou a falar aos sumos sacerdotes, mestres da lei e anciãos, usando parábolas. Um homem plantou uma vinha, cercou-a, faz um lagar e construiu uma torre de guarda. Depois arrendou a vinha a alguns agricultores e viajou para longe. Na época da colheita, ele mandou um empregado aos agricultores para receber a sua parte do fruto da vinha. Mas os agricultores pegaram o empregado, bateram nele e o mandaram de volta sem nada. Então o dono da vinha mandou de novo mais um empregado. Os agricultores bateram na cabeça dele e o insultaram. Então o dono da vinha mandou ainda mais outro e eles o mataram. Trataram da mesma maneira muitos outros, batendo em uns e matando outros. Restava-lhe ainda alguém, seu filho querido. Por último, ele mandou o filho até os agricultores, pensando: eles respeitarão meu filho. Mas aqueles agricultores disseram uns aos outros: esse é o herdeiro, vamos matá-lo e a herança será nossa. Então agarraram o filho e o mataram, e jogaram fora da vinha. Que fará o dono da vinha? Ele virá, destruirá os agricultores e entregará a vinha a outros. Por acaso não lestes na Escritura: a pedra que os construtores deixaram de lado tornou-se pedra mais importante. Isso foi feito pelo Senhor e é admirável aos nossos olhos. Então o chefe dos judeus procuravam prender Jesus, pois compreenderam que haviam contado a parábola para eles, porém ficaram com muito medo da multidão e por isso deixaram Jesus e foram-se embora. Palavra da salvação.
1: Glória a vós, Senhor.
0: Na primeira leitura da segunda carta de Pedro no dia de hoje, São Paulo convoca a cada um de nós a esforçarmos para que a fé nos faça alcançar a virtude, que a virtude revele o autoconhecimento e o autodomínio. Ambos devem nos levar à perseverança e à piedade, mostrando-nos o amor fraterno e a caridade. Perceber que esse trecho da carta, São Paulo deixa a cada um de nós um itinerário de vida para que possamos crescer humanamente, para que a vida da graça de Deus e da sabedoria divina esteja presente na nossa vida. O Evangelho, nós podemos perceber assim que é difícil a nós entendermos a inexplicável postura do proprietário da vinha. Depois de plantá-la com todo cuidado, ele não ter retornado para vê-la e, contentando-se tão somente, enviar seus servos para receber a parte da colheita que lhe cabia. Esta parábola da vinha nos revela para nós a infinita misericórdia de Deus para com toda a humanidade. A lição contida nessa parábola é clara: quando se trata da salvação, Deus não mede esforços para nos salvar. A condenação só se dá no final dos tempos e depois

0: de um período e um longo processo. Deus é sempre paciente, Ele insiste na nossa conversão e na nossa reconciliação. Muitas vezes, mesmo diante da insistência de Deus, nós viramos as costas para Ele, ignorando seus apelos e convites para fazermos parte da sua vinha, da parte do seu povo. Louvado seja nosso Senhor Jesus Cristo.
1: Para sempre seja louvado.

0: Orai, irmãos e irmãs, para que esta nossa família reunida em nome de Cristo possa oferecer um sacrifício que seja aceito por Deus Pai todo bondade.
1: Receba, Senhor, por tuas mãos este sacrifício para a glória do seu nome, para o nosso bem e de toda a sua santa igreja.
0: Concedei, Senhor, nós vos pedimos, celebrar dignamente estes mistérios que São Justino defendeu com admirável coragem. Por Cristo nosso Senhor.
1: Amém.
0: Amém. O Senhor esteja convosco.
1: Ele está no meio de nós.
0: Corações ao alto.
1: O nosso coração está em Deus.
0: Demos graças ao Senhor nosso Deus.
1: É nosso dever e nossa salvação.
0: Na verdade, é digno e justo. É nosso dever e salvação dar-vos graças sempre e em todo lugar, Senhor Pai Santo, Deus Eterno e Todo Bondade. O sangue que o Santo Mártir Justino derramou, à imitação de Cristo para a glória do vosso nome, manifesta as vossas maravilhas. Assim, transformais a fragilidade humana em força e aos fracos dais coragem para o testemunho, por Cristo Senhor nosso. Por isso, com as virtudes celestes, celebramos na terra, louvando vossa majestade, dizendo a uma só voz:
1: Santo, Santo, Santo, Santo, Santo, Santo, Santo. Senhor Deus do universo, o céu e a terra proclamam a vossa glória, hosana nas alturas. Bendito que vem em nome do Senhor, hosana nas alturas.
0: Na verdade, ó Pai, vós sois santo e fonte de toda santidade. Santificai, pois, estes dons, derramando sobre eles o vosso Espírito, a fim de que se tornem para nós o corpo e o sangue de nosso Senhor Jesus Cristo.
1: Enviai o vosso Espírito Santo.
0: Estando para ser entregue, abraçando livremente a paixão, Jesus tomou o pão, pronunciou a bênção de ação de graças, partiu e o deu a seus discípulos, dizendo: Tomai todos e comei. Isto é o meu corpo, que será entregue por vós.

Do mesmo modo, no fim da ceia, ele tomou o cálice em suas mãos e, dando graças novamente, o entregou a seus discípulos, dizendo: tomai todos e bebei, este é o cálice do meu sangue, o sangue da nova e eterna aliança, que será derramado por vós e por todos para a remissão dos pecados. Fazei isto em memória de mim.

0: Mistério da fé e do amor.
1: Todas as vezes que comemos deste pão e bebemos deste cálice, anunciamos, Senhor, a vossa morte, enquanto esperamos a vossa vinda.
0: Celebrando, pois, o memorial da morte e ressurreição do vosso Filho, nós os oferecemos, ó Pai, o pão da vida e o cálice da salvação. E vos agradecemos porque nos tornastes dignos de estar aqui na vossa presença e vos servir.
1: Aceitai, ó Senhor, a nossa oferta.
0: Suplicantes vos pedimos que, participando do corpo e sangue de Cristo, sejamos reunidos pelo Espírito Santo num só corpo.
1: O Espírito nos una num só corpo.
0: Lembrai-vos, ó Pai, da vossa Igreja, que se faz presente pelo mundo inteiro. Que ela cresça na caridade, em comunhão com o Papa Leão, o nosso Bispo Edgar, os bispos do mundo inteiro, os presbíteros, os diáconos e todos os ministros do vosso povo.
1: Lembrai-vos, ó Pai, da vossa Igreja.
0: Lembrai-vos também, na vossa misericórdia, dos nossos irmãos e irmãs que adormeceram na esperança da ressurreição, e de todos os que partiram desta vida, cujos nomes se encontram sobre o altar. Acolhei-os junto a vós, na luz da vossa face.
1: Concedei-lhes, ó Senhor, a luz eterna.
0: Enfim, nós vos pedimos, tende piedade de todos nós, e dai-nos participar da vida eterna, com a Virgem Maria, Mãe de Deus, São José, seu esposo, os apóstolos e todos os santos que neste mundo viveram na vossa amizade, a fim de vos louvarmos e glorificarmos, por Jesus Cristo, vosso Filho. Por Cristo, com Cristo e em Cristo, a vós, Deus Pai Todo-Poderoso, na unidade do Espírito Santo, toda honra e toda glória, por todos os séculos dos séculos.
1: Amém.
0: Obedientes à palavra do Salvador e formados por seu divino ensinamento, com fé e esperança, digamos juntos: Pai nosso que estais no céu, santificado seja o vosso nome, venha a nós o vosso reino, seja feita a vossa vontade, assim na terra como no céu. O pão nosso de cada dia nos dai hoje. Perdoai as nossas ofensas, assim como nós perdoamos quem nos tem ofendido. E não nos deixeis ir em tentação, mas livrai-nos do mal. Livrai-nos de todos os males, ó Pai, e dai-nos hoje a vossa paz. Ajudados pela vossa misericórdia, sejamos sempre livres do pecado e protegidos de todos os perigos, enquanto aguardamos a feliz esperança e a vinda do nosso Salvador, Jesus Cristo.
1: Vosso é o reino, o poder e a glória para sempre.
0: Senhor Jesus Cristo, dissestes aos vossos apóstolos: eu vos deixo a paz, eu vos dou a minha paz. Não olheis os nossos pecados, mas a fé que anima a vossa Igreja. Dai-lhe segundo o vosso desejo a paz e a unidade, vós que sois Deus, com o Pai e o Espírito Santo.
1: Amém.
0: Amém. A paz do Senhor esteja sempre convosco.
1: O amor de Cristo nos uniu. Cordeiro de Deus, que tirais o pecado do mundo, tende piedade de nós. Cordeiro de Deus, que tirais o pecado do mundo, tende piedade de nós. Cordeiro de Deus, que tirais o pecado do mundo, dai-nos a paz.

Provai e vede como o Senhor é bom, feliz de quem nele encontra o seu refúgio. Eis o Cordeiro de Deus, eis aquele que tira o pecado do mundo. Senhor, eu não sou digno de que entreis em minha morada, mas dizei uma palavra e eu serei salvo.

0: Não julgueis saber coisa alguma entre vós, a não ser Jesus Cristo e este crucificado. Oremos. Refeitos com o pão do céu, nós vos pedimos humildemente, Senhor, que obedecendo aos ensinamentos do mártir São Justino, possamos permanecer sempre em ação de graças pelos dons que recebemos. Por Cristo nosso Senhor.
1: Amém. Amém.
0: Pedindo a proteção de Maria nas nossas vidas, para que ela possa sempre iluminar os nossos caminhos, nosso itinerário de vida. Ave Maria, cheia de graça, o Senhor é convosco. Bendita sois vós entre as mulheres, e bendito é o fruto do vosso ventre, Jesus. Santa Maria, Mãe de Deus, rogai por nós, pecadores, agora e na hora de nossa morte. Amém. Rogai por nós, Santa Mãe de Deus,
1: para que sejamos dignos das promessas de Cristo.
0: Nossa Senhora Auxiliadora,
1: rogai por nós.
0: O Senhor esteja convosco.
1: Ele está no meio de nós.
0: Que o Senhor vos abençoe e vos guarde.
1: Amém.
0: Mostre seu rosto para vós e tenha sempre misericórdia de vós.
1: Amém.
0: Volva para vós o seu olhar e vos dê a sua paz.
1: Amém.
0: Abençoe-vos o Deus todo bondade, Pai, Filho e o Espírito Santo.
1: Amém. Amém.
0: Bom dia a todos, fiquemos em paz e que o Senhor sempre nos acompanhe.
1: Graças a Deus.

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1: A liturgia das horas é uma das formas de a Igreja viver a paz de Jesus Cristo no ritmo diário, semanal e anual do tempo. Pela oração das horas, o cristão é lançado no mistério da morte e ressurreição do Senhor, na expressão mais nobre e definitiva de sua atividade humana, a comunhão com Deus. Vamos agora rezar o ofício das leituras e das completas com os frades do noviciado São José de Rodeio, Santa Catarina.

0: Quem sois vós, ó meu Senhor, sois Jesus a quem persegues. Os céus proclamam a glória do Senhor.
1: E o firmamento a obra de suas mãos.
2: Um dia transmite esta mensagem. À noite publica essa notícia.
1: Não são discursos, nem frases ou palavras, nem são vozes que possam ser ouvidas.
2: Se o som ressoa e se espalha em toda a terra, chega aos confins do universo a sua voz.
1: Armou no alto uma tenda para o sol, ele desponta no céu e se levanta.
2: Como esposo do quarto nupcial, como herói exultante em seu caminho.
1: De um extremo do céu põe-se a correr e vai traçando o seu rastro luminoso,
2: até que possa chegar ao outro extremo e nada pode fugir ao seu calor.
1: Glória ao Pai, ao Filho e ao Espírito Santo, como era no princípio, agora e sempre. Amém.
2: Quem sois vós, ó meu Senhor, sois Jesus a quem persegues.

Da carta de São Paulo aos Gálatas. Irmãos, asseguro-vos que o Evangelho pregado por mim não é conforme a critérios humanos. Com efeito, não recebi nem aprendi de homem algum, mas por revelação de Jesus Cristo. Certamente ouvistes falar como foi outrora a minha conduta no judaísmo, com que excessos perseguia e devastava a Igreja de Deus, e como progredia no judaísmo mais do que muitos judeus de minha idade, mostrando-me extremamente zeloso das tradições paternas. Quando, porém, aquele que me separou desde o ventre materno e me chamou por sua graça, e se dignou revelar-me a seu filho, para que eu pregasse entre os pagãos, não consultei carne nem sangue, nem subi logo a Jerusalém para estar com os que eram apóstolos antes de mim. Pelo contrário, parti para a Arábia e depois voltei ainda a Damasco. 3 anos mais tarde fui a Jerusalém para conhecer Cefas e fiquei com ele 15 dias. E não estive com nenhum outro apóstolo, a não ser Tiago, o irmão do Senhor. Escrevendo estas coisas, afirmo diante de Deus que não estou mentindo. Depois, fui para as regiões da Síria e da Cilícia. Ainda não era pessoalmente conhecido das igrejas da Judéia que estão em Cristo. Apenas tinha ouvido dizer: aquele que antes nos perseguia está agora pregando a fé que antes procurava destruir, e glorificavam a Deus por minha causa.

das homilias de São João Crisóstomo, bispo. Que é o homem, quão grande é a dignidade da nossa natureza e de quanta virtude é capaz a criatura humana, Paulo demonstrou mais do que qualquer outro. Cada dia ele subia mais alto e se tornava mais ardente. Cada dia lutava com energia sempre nova contra os perigos que o ameaçavam. É o que depreendemos de suas próprias palavras. Esquecendo o que fica para trás, não me lanço para o que está na frente. Percebendo a morte iminente, convidava os outros a comungarem da sua alegria, dizendo: alegrai-vos e congratulai-vos comigo. Diante dos perigos, injúrias e opróbrios, igualmente se alegra e escreve aos coríntios: não me comprazo nas fraquezas, nas injúrias, nas necessidades, nas perseguições. Porque sendo estas, conforme declarava, as armas da justiça, e delas lhe vinha um grande problema. Realmente, no meio das insídias dos inimigos, conquistava contínuas vitórias, triunfando de todos os seus assaltos. E em toda parte, flagelado, coberto de injúrias e maldições, como se desfilasse um cortejo triunfal, erguendo numerosos troféus, gloriava-se e dava graças a Deus, dizendo: graças sejam dadas a Deus que nos fez sempre triunfar. Por isso, corria ao encontro das humilhações e das ofensas que suportava por causa da pregação, com mais entusiasmo do que nós quando nos apressamos para alcançar o prazer das honrarias. Aspirava mais pela morte do que nós pela vida. Ansiava mais pela pobreza do que nós pelas riquezas. E desejava muito mais o trabalho sem descanso do que nós o descanso depois do trabalho. Uma só coisa o amedrontava e fazia temer: ofender a Deus. E uma única coisa desejava: agradar a Deus. Só se alegrava no amor de Cristo, que era para ele o maior de todos os bens. Com isto julgava-se o mais feliz dos homens. Sem isto de nada lhe valia ser amigo dos senhores e poderosos. Com este amor preferia ser o último de todos, isto é, ser contado entre os pérfidos. De que encontrar-se no meio dos homens famosos pela consideração e pela honra, mas privados do amor de Cristo. Para ele, o maior e único tormento consistia em ser semelhante a morte, o seu único castigo, o infinito e intolerável suplício. Em compensação, gozar do amor de Cristo era para ele a vida, o mundo, o anjo, o presente, o futuro, o reino, a promessa, enfim, todos os bens. Afora isto, nada tinha por triste ou alegre. De tudo que existe no mundo, nada lhe era agradável ou desagradável. Não se importava com as coisas que admiramos, como se costuma desprezar a erva apodrecida. Para ele, tantos tiranos como as multidões enfurecidas eram como mosquitos. Considerava como brinquedos coisas de crianças, os mil suplícios, os tormentos e a própria morte, desde que pudesse sofrer alguma coisa por Cristo. Consegui misericórdia, porque agi por ignorância e na incredulidade, mas a graça do Senhor foi em mim mais que abundante, com a fé e o amor que está em Jesus Cristo.

0: Oremos. Ó Deus, que instruístes o mundo inteiro pela pregação do apóstolo São Paulo, dai-nos ao celebrar hoje sua conversão, caminhar para vós seguindo seus exemplos e ser no mundo testemunhas do Evangelho. Por nosso Senhor Jesus Cristo, vosso Filho, na unidade do Espírito Santo.
1: Amém. Irmãos, confessemos os nossos pecados.
2: Confesso a Deus Todo-Poderoso e a vós, irmãos, que pequei muitas vezes por pensamentos e palavras, atos e omissões, por minha culpa, minha tão grande culpa.

Deus nos destinou para alcançarmos a salvação por meio de nosso Senhor Jesus Cristo. Ele morreu por nós para que, quer vigiando nesta vida, quer adormecidos na morte, alcancemos a vida junto dele.

0: nós. Oremos. Concedei, Senhor, aos nossos corpos um sono restaurador e fazei germinar para a messe eterna as sementes do reino que hoje lançamos com nosso trabalho. Por Cristo nosso Senhor.
1: Amém.
0: O Senhor Todo-Poderoso nos conceda uma noite tranquila e no fim da vida uma morte santa.
1: Amém. Amém.

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0: Santo Antônio de Santa Ana Galvão, popularmente conhecido como Frei Galvão, é o primeiro santo brasileiro e foi um fiel seguidor dos passos de São Francisco. A cada dia, mais pessoas conhecem a bonita história deste homem de fé e pedem as mais diversas graças por meio de sua intercessão junto a Deus. Vamos agora ao Santuário de Santo Antônio Galvão, em Guaratinguetá, São Paulo, para rezarmos juntos a novena em honra a Santo Antônio Galvão e, em seguida, a oração do Santo Terço.
1: Santuário Arquidiocesano de Santo Antônio de Santana Galvão. Paz e bem.
2: Paz e bem.
1: Novena perpétua de Santo Antônio de Santana Galvão. Irmãos e irmãs, vamos celebrar juntos a novena em louvor a Santo Antônio de Santana Galvão. Hoje, meditaremos sobre Frei Galvão, o homem da paz e da caridade. Tal título lhe foi atribuído por São João Paulo II, em sua beatificação no ano de 1998. São Frei Galvão é homem da paz por levar a justiça e o amor de Deus a todos, e é o homem da caridade por amar o próximo com amor do próprio Deus. Iniciemos cantando.

Irmãos e irmãs, iniciemos a nossa novena pelo sinal da Santa Cruz. Livrai-nos, Deus, nosso Senhor, dos nossos inimigos. Em nome do Pai, do Filho e do Espírito Santo. Amém. Oração à Santíssima Trindade. Trindade Santíssima, Pai, Filho e Espírito Santo, presente e atuante na Igreja e na profundidade do meu ser. Eu vos adoro, amo e agradeço, e pelas mãos de Santo Antônio de Santana Galvão, devoto de Maria, minha Mãe Santíssima, ofereço-me, entrego-me e consagro-me inteiramente a vós, nesta vida e na eternidade. Pai Celeste, a vós me ofereço, entrego e consagro-me como filho. Espírito Santo, a vós me ofereço, entrego e consagro-me como templo vivo para ser santificado. Maria, Mãe da Igreja e minha Mãe, vós que estáis em íntima união com a Santíssima Trindade, ensinai-me a viver em comunhão com as três pessoas divinas, a fim de que a minha vida inteira seja um hino de glória ao Pai, ao Filho e ao Espírito.

0: O Senhor esteja convosco.
1: Ele está no meio de nós.
0: Proclamação do Evangelho de Jesus Cristo segundo São Lucas.
1: Glória a vós, Senhor.
0: Um samaritano que estava viajando chegou perto dele, viu e moveu-se de compaixão. Aproximou-se dele e tratou-lhe as feridas, derramando nelas óleo e vinho. Depois colocou aquele homem ferido em seu próprio animal e o levou a uma pensão onde cuidou dele. No dia seguinte, pegou 2 denários e entregou-os ao dono da pensão, recomendando: toma conta dele. Quando eu voltar, pagarei o que tiveres gasto a mais. Na tua opinião, perguntou Jesus, qual dos 3 foi o próximo do homem que caiu nas mãos dos assaltantes? Ele respondeu, aquele que usou de misericórdia para com ele. Então Jesus lhe disse, vai e faze tu a mesma coisa. Palavra da salvação.
2: Meditação. Aquele que é sensível ao sofrimento do irmão e da irmã sofre junto com eles e se compromete na busca da paz e da salvação. Esse faz a experiência de encontro pessoal com o próprio Cristo Jesus.
0: Irmãos e irmãs, elevemos ao Pai de misericórdia os nossos pedidos e após cada prece vamos responder. Por intercessão de São Frei Galvão, atendei-nos, Senhor.
3: Por intercessão de São Frei Galvão, atendei-nos, Senhor.
2: Para que, a exemplo de São Frei Galvão, sejamos homens e mulheres da paz e da caridade, ajudando a promover uma vida justa e digna para os mais esquecidos e desprezados, rezemos ao Senhor.
0: Por intercessão de São Frei Galvão, atendei-nos, Senhor.
2: Para que sejamos movidos pela compaixão para com o sofrimento do próximo, comprometendo-nos com a vida daquele que precisa de ajuda material e espiritual, rezemos ao Senhor.
0: Por intercessão de São Frei Galvão, atendei-nos, Senhor.
2: Para que haja paz e caridade em nossas famílias, através da busca constante da conversão, do diálogo e da reconciliação, rezemos ao Senhor.
0: Por intercessão de São Frei Galvão, atendei-nos, Senhor. Acolhei, ó Pai de bondade, as nossas súplicas, que confiantes vos dirigimos, por Cristo nosso Senhor.
2: Amém. Amém. Conselho inspirado na vida de Frei Galvão. A paz no coração se consegue pelo exercício da caridade para com o próximo. E a caridade se consegue quando estamos em paz com Deus, consigo mesmo e com as pessoas.
0: Vamos agora de pé fazer a nossa oração, de modo especial, pedindo pela saúde, se você tem algum enfermo, algum doente, por quem você gostaria de rezar, lembre-se agora neste momento. Divino Espírito Santo, Criador e Renovador de todas as coisas, vida da minha vida, com Santo Antônio de Santana Galvão, devoto de Maria Santíssima, eu vos adoro, agradeço e amo. Vós que dais vida a todo o universo, conservai em mim a saúde. Livrai-me de todas as doenças e de todo o mal. Ajudado pela vossa graça, quero sempre fazer bom uso da saúde, empregando minhas forças para a glória de Deus, para o meu próprio bem e para o bem do próximo. Peço-vos ainda que ilumineis com os vossos dons de sabedoria e ciência os médicos e todos os que se ocupam dos doentes, para que conheçam a verdadeira causa dos males que destroem ou ameaçam a vida, e possam também descobrir e aplicar os remédios mais eficazes para curar e proteger a vida das pessoas. Santo Antônio de Santana Galvão, devoto da Virgem Santíssima, sede mediador nesta minha humilde oração e intercedei por mim. Amém. Vamos dar a bênção agora nas pílulas. O nosso auxílio está no nome do Senhor,
1: que fez o céu e a terra.
0: Ó Pai de misericórdia, Deus de toda a consolação, que nos consolais por vosso Filho Jesus no Espírito Santo e acompanhais com a vossa bênção particular os que sofrem tribulações e enfermidades do corpo e da alma. Nós vos suplicamos que, pela intercessão de Santo Antônio de Santana Galvão, devoto de Maria Imaculada, abençoeis estas pílulas, objetos sacramentais de fé e devoção do vosso povo santo. Fazei, Senhor, que todos os que na fé e pela fé delas fizerem uso possam receber a graça da cura conforme a vossa santíssima vontade. Em nome do Pai, do Filho e do Espírito.

0: Agora vamos voltar o nosso olhar, o nosso coração para a imagem e relíquia de Frei Galvão. Deus de amor, fonte de todas as graças, por intercessão de Santo Antônio de Santana Galvão, fazei-nos tomar com fé e devoção estas pílulas rezando. Santíssima Trindade, Pai, Filho e Espírito Santo, eu vos adoro, louvo e vos dou graças pelos benefícios que me fizestes e por tudo que fez e sofreu Santo Antônio de Santana Galvão. Peço-vos que aumenteis em mim a fé, a esperança e a caridade, e vos digneis conceder-me a graça que ardentemente almejo. Faça agora o seu pedido a Frei Galvão. Prometo-vos conhecer sempre mais o Evangelho que Santo Antônio de Santana Galvão viveu, cultivar a vida eucarística e a devoção à Imaculada Virgem Maria. Santo Antônio de Santana Galvão, rogai por nós. Estenda sua mão e reze assim comigo. Na minha aflição,
1: dai-me consolação.
0: Meu Santo Frei Galvão. Pai nosso que estais nos céus, santificado seja o vosso nome. Venha a nós o vosso reino. Seja feita a vossa vontade, assim na terra como no céu. O pão nosso de cada dia nos dai hoje. Perdoai-nos as nossas ofensas, assim como nós perdoamos a quem nos tem ofendido. E não nos deixeis cair em tentação, mas livrai-nos do mal. Ave Maria, cheia de graça, o Senhor é convosco. Bendita sois vós entre as mulheres, e bendito é o fruto do vosso ventre, Jesus. Santa Maria, Mãe de Deus, rogai por nós, pecadores, agora e na hora de nossa morte. Amém. Glória ao Pai, ao Filho e ao Espírito Santo.
1: Como era no princípio, agora e sempre.
0: O Senhor esteja convosco.
1: Ele está no meio de nós.
0: Que por intercessão de Frei Galvão, que Deus Todo-Poderoso vos abençoe. Ele que é Pai, Filho e Espírito Santo.
1: Amém.
0: Louvado seja nosso Senhor Jesus Cristo.
1: Para sempre seja louvado. Bem

0: Viva a nossa Mãe Aparecida!
1: Viva!
0: Queridos irmãos e irmãs, sejam todos bem-vindos ao Santo Terço do Santuário Frei Galvão. Hoje vamos rezar os mistérios gloriosos. Colocamos as intenções dos nossos irmãos e irmãs que nos acompanham, as vossas intenções também. Nossos irmãos e irmãs que estão aqui no Santuário Frei Galvão. Isso, graças a Deus por todos vocês, viu? Vamos dar início ao Santo Terço. Em nome do Pai, e do Filho, e do Espírito Santo. Amém. Creio em Deus Pai Todo-Poderoso, Criador do céu e da terra, e em Jesus Cristo, seu único Filho, nosso Senhor, que foi concebido pelo poder do Espírito Santo, nasceu da Virgem Maria, padeceu sob Pôncio Pilatos, foi crucificado, morto e sepultado, desceu à mansão dos mortos, ressuscitou ao terceiro dia, subiu aos céus, está sentado à direita de Deus Pai Todo-Poderoso, donde há de vir a julgar os vivos e os mortos. Creio no Espírito Santo, na Santa Igreja Católica, na comunhão dos santos, na remissão dos pecados, na ressurreição da carne, na vida eterna. Amém. Um Pai Nosso e três Ave Maria, em honra à Santíssima Trindade. Pai nosso que estais no céu, santificado seja o vosso nome. Venha a nós o vosso reino, seja feita a vossa vontade, assim na terra como no céu.
1: O pão nosso de cada dia nos dai hoje. Perdoai as nossas ofensas, assim como nós perdoamos a quem nos tem ofendido. E não nos deixeis cair em tentação, mas livrai-nos do mal. Amém.
0: Ave Maria, cheia de graças, o Senhor é convosco. Bendita sois vós entre as mulheres e bendito é o fruto do vosso ventre, Jesus.
1: Santa Maria, Mãe de Deus, rogai por nós, pecadores, agora e na hora de nossa morte. Amém.
0: Ave Maria, cheia de graças, o Senhor é convosco. Bendita sois vós entre as mulheres, bendito é o fruto do vosso ventre, Jesus.
1: Santa Maria, Mãe de Deus, rogai por nós, pecadores, agora e na hora de nossa morte. Amém.
0: Ave Maria, cheia de graça, o Senhor é convosco. Bendita sois vós entre as mulheres, bendito é o fruto do vosso ventre, Jesus.
1: Santa Maria, Mãe de Deus, rogai por nós, pecadores, agora e na hora de nossa morte. Amém.
0: Glória ao Pai, ao Filho e ao Espírito Santo,
1: como era no princípio, agora e sempre. Amém.
0: Ó meu Jesus, perdoai-nos, livrai-nos do fogo do inferno, levai as almas todas para o céu, e socorrei principalmente as que mais precisarem. Nossa Mãe Aparecida,
1: rogai por nós.

0: primeiro mistério glorioso, contemplamos a ressurreição de nosso Senhor Jesus Cristo. Colocamos as intenções por todos os nossos romeiros, romeiras, que vêm de diversas cidades do Brasil todo, nossos irmãos e irmãs que estão aqui no santuário, suas necessidades, pela saúde, cura de todos os enfermos, pelos desempregados, pela conversão, santificação e união nas famílias, por todos os que sofrem. Pai nosso que estais no céu, santificado seja o vosso nome, venha a nós o vosso reino, seja feita a vossa vontade, assim na terra como no céu.
1: O pão nosso de cada dia nos dai hoje, perdoai as nossas ofensas, assim como nós perdoamos a quem nos tem ofendido, e não nos deixeis cair em tentação, mas livrai-nos do mal. Amém.
0: Ave Maria, cheia de graça, o Senhor é convosco. Bendita sois vós entre as mulheres, bendito o fruto do vosso ventre, Jesus.
1: Santa Maria, Mãe de Deus, rogai por nós, pecadores, agora e na hora de nossa morte. Amém.
0: Ave Maria, cheia de graça, o Senhor é convosco. Bendita sois vós entre as mulheres, bendito o fruto do vosso ventre, Jesus.
1: Santa Maria, Mãe de Deus, rogai por nós, pecadores, agora e na hora de nossa morte. Amém.
0: Ave Maria, cheia de graça, o Senhor é convosco. Bendita sois vós entre as mulheres, bendito o fruto do vosso ventre, Jesus.
1: Santa Maria, Mãe de Deus, rogai por nós, pecadores, agora e na hora de nossa morte. Amém.
0: Ave Maria, cheia de graça, o Senhor é convosco. Bendita sois vós entre as mulheres, bendito é o fruto do vosso ventre, Jesus.
1: Santa Maria, Mãe de Deus, rogai por nós, pecadores, agora e na hora de nossa morte. Amém.
0: Ave Maria, cheia de graça, o Senhor é convosco. Bendita sois vós entre as mulheres, bendito é o fruto do vosso ventre, Jesus.
1: Santa Maria, Mãe de Deus, rogai por nós, pecadores, agora e na hora de nossa morte. Amém.
0: Ave Maria, cheia de graça, o Senhor é convosco. Bendita sois vós entre as mulheres, bendito é o fruto do vosso ventre, Jesus.
1: Santa Maria, Mãe de Deus, rogai por nós, pecadores, agora e na hora de nossa morte. Amém.
0: Ave Maria, cheia de graça, o Senhor é convosco. Bendita sois vós entre as mulheres, bendito é o fruto do vosso ventre, Jesus.
1: Santa Maria, Mãe de Deus, rogai por nós, pecadores, agora e na hora de nossa morte. Amém.
0: Ave Maria, cheia de graça, o Senhor é convosco. Bendita sois vós entre as mulheres, bendito é o fruto do vosso ventre, Jesus.
1: Santa Maria, Mãe de Deus, rogai por nós, pecadores, agora e na hora de nossa morte. Amém.
0: Ave Maria, cheia de graça, o Senhor é convosco. Bendita sois vós entre as mulheres, bendito é o fruto do vosso ventre, Jesus.
1: Santa Maria, Mãe de Deus, rogai por nós, pecadores, agora e na hora de nossa morte. Amém.
0: Ave Maria, cheia de graça, o Senhor é convosco. Bendita sois vós entre as mulheres, bendito é o fruto do vosso ventre, Jesus.
1: Santa Maria, Mãe de Deus, rogai por nós, pecadores, agora e na hora de nossa morte. Amém.
0: Glória ao Pai, ao Filho e ao Espírito Santo,
1: como era no princípio, agora e sempre. Amém.
0: Ó meu Jesus,
1: perdoai-nos, livrai-nos do fogo do inferno, levai as almas todas para o céu, e socorrei principalmente as que mais precisarem.
0: São José,
1: rogai por nós.

0: E no segundo mistério glorioso, a ascensão de nosso Senhor aos céus. Colocamos as intenções dos nossos queridos romeiros, romeiras, que nos visitam, dos nossos irmãos e irmãs benfeitores que fazem parte da campanha Família Missionária de Frei Galvão. Pai nosso que estais no céu, santificado seja o vosso nome, venha a nós o vosso reino, seja feita a vossa vontade, assim na terra como no céu.
1: O pão nosso de cada dia nos dai hoje, perdoai as nossas ofensas, assim como nós perdoamos a quem nos tem ofendido. E não nos deixeis cair em tentação, mas livrai-nos do mal. Amém.
0: Ave Maria, cheia de graça, o Senhor é convosco. Bendita sois vós entre as mulheres, bendito é o fruto do vosso ventre, Jesus.
1: Santa Maria, Mãe de Deus, rogai por nós, pecadores, agora e na hora de nossa morte. Amém.
0: Ave Maria, cheia de graça, o Senhor é convosco. Bendita sois vós entre as mulheres, bendito é o fruto do vosso ventre, Jesus.
1: Santa Maria, Mãe de Deus, rogai por nós, pecadores, agora e na hora de nossa morte. Amém.
0: Ave Maria, cheia de graça, o Senhor é convosco. Bendita sois vós entre as mulheres, bendito é o fruto do vosso ventre, Jesus.
1: Santa Maria, Mãe de Deus, rogai por nós, pecadores, agora e na hora de nossa morte. Amém.
0: Ave Maria, cheia de graça, o Senhor é convosco. Bendita sois vós entre as mulheres, bendito é o fruto do vosso ventre, Jesus.
1: Santa Maria, Mãe de Deus, rogai por nós, pecadores, agora e na hora de nossa morte. Amém.
0: Ave Maria, cheia de graça, o Senhor é convosco. Bendita sois vós entre as mulheres, bendito é o fruto do vosso ventre, Jesus.
1: Santa Maria, Mãe de Deus, rogai por nós, pecadores, agora e na hora de nossa morte. Amém.
0: Ave Maria, cheia de graça, o Senhor é convosco. Bendita sois vós entre as mulheres, bendito é o fruto do vosso ventre, Jesus.
1: Santa Maria, Mãe de Deus, rogai por nós, pecadores, agora e na hora de nossa morte. Amém.
0: Ave Maria, cheia de graça, o Senhor é convosco. Bendita sois vós entre as mulheres, bendito é o fruto do vosso ventre, Jesus.
1: Santa Maria, Mãe de Deus, rogai por nós, pecadores, agora e na hora de nossa morte. Amém.
0: Ave Maria, cheia de graça, o Senhor é convosco. Bendita sois vós entre as mulheres, bendito é o fruto do vosso ventre, Jesus.
1: Santa Maria, Mãe de Deus, rogai por nós, pecadores, agora e na hora de nossa morte. Amém.
0: Ave Maria, cheia de graça, o Senhor é convosco. Bendita sois vós entre as mulheres, bendito é o fruto do vosso ventre, Jesus.
1: Santa Maria, Mãe de Deus, rogai por nós, pecadores, agora e na hora de nossa morte. Amém.
0: Ave Maria, cheia de graça, o Senhor é convosco. Bendita sois vós entre as mulheres, bendito é o fruto do vosso ventre, Jesus.
1: Santa Maria, Mãe de Deus, rogai por nós, pecadores, agora e na hora de nossa morte. Amém.
0: Glória ao Pai, ao Filho e ao Espírito Santo,
1: como era no princípio, agora e sempre. Amém.
0: Ó meu Jesus, perdoai-nos, livrai-nos do fogo do inferno, levai as almas todas para o céu, e socorrei principalmente as que mais precisarem. São Frei Galvão,
1: rogai por nós.

0: E no terceiro mistério glorioso, a vinda do Espírito Santo por meio do Imaculado Coração de Maria no cenáculo. Colocamos por todas as mães e esposas que rezam pelos seus filhos, pela conversão de todos os membros da família, a cura, a libertação dos vícios de cigarros, bebidas, especialmente das drogas que destroem as famílias. Pai nosso que estais no céu, santificado seja o vosso nome, venha a nós o vosso reino, seja feita a vossa vontade, assim na terra como no céu.
1: O pão nosso de cada dia nos dai hoje, perdoai as nossas ofensas, assim como nós perdoamos a quem nos tem ofendido. E não nos deixeis cair em tentação, mas livrai-nos do mal. Amém.
0: Ave Maria, cheia de graça, o Senhor é convosco. Bendita sois vós entre as mulheres, bendito é o fruto do vosso ventre, Jesus.
1: Santa Maria, Mãe de Deus, rogai por nós, pecadores, agora e na hora de nossa morte. Amém.
0: Ave Maria, cheia de graça, o Senhor é convosco. Bendita sois vós entre as mulheres, bendito é o fruto do vosso ventre, Jesus.
1: Santa Maria, Mãe de Deus, rogai por nós, pecadores, agora e na hora de nossa morte. Amém.
0: Ave Maria, cheia de graça, o Senhor é convosco. Bendita sois vós entre as mulheres, bendito é o fruto do vosso ventre, Jesus.
1: Santa Maria, Mãe de Deus, rogai por nós, pecadores, agora e na hora de nossa morte. Amém.
0: Ave Maria, cheia de graça, o Senhor é convosco. Bendita sois vós entre as mulheres, bendito é o fruto do vosso ventre, Jesus.
1: Santa Maria, Mãe de Deus, rogai por nós, pecadores, agora e na hora de nossa morte. Amém.
0: Ave Maria, cheia de graça, o Senhor é convosco. Bendita sois vós entre as mulheres, bendito é o fruto do vosso ventre, Jesus.
1: Santa Maria, Mãe de Deus, rogai por nós, pecadores, agora e na hora de nossa morte. Amém.
0: Ave Maria, cheia de graça, o Senhor é convosco. Bendita sois vós entre as mulheres, bendito é o fruto do vosso ventre, Jesus.
1: Santa Maria, Mãe de Deus, rogai por nós, pecadores, agora e na hora de nossa morte. Amém.
0: Ave Maria, cheia de graça, o Senhor é convosco. Bendita sois vós entre as mulheres, bendito é o fruto do vosso ventre, Jesus.
1: Santa Maria, Mãe de Deus, rogai por nós, pecadores, agora e na hora de nossa morte. Amém.
0: Ave Maria, cheia de graça, o Senhor é convosco. Bendita sois vós entre as mulheres, bendito é o fruto do vosso ventre, Jesus.
1: Santa Maria, Mãe de Deus, rogai por nós, pecadores, agora e na hora de nossa morte. Amém.
0: Ave Maria, cheia de graça, o Senhor é convosco. Bendita sois vós entre as mulheres, bendito é o fruto do vosso ventre, Jesus.
1: Santa Maria, Mãe de Deus, rogai por nós, pecadores, agora e na hora de nossa morte. Amém.
0: Ave Maria, cheia de graça, o Senhor é convosco. Bendita sois vós entre as mulheres, bendito é o fruto do vosso ventre, Jesus.
1: Santa Maria, Mãe de Deus, rogai por nós, pecadores, agora e na hora de nossa morte. Amém.
0: Glória ao Pai, ao Filho e ao Espírito Santo,
1: como era no princípio, agora e sempre. Amém.
0: Ó meu Jesus, perdoai-nos, livrai-nos do fogo do inferno,
1: levai as almas todas para o céu, e socorrei principalmente as que mais precisarem.
0: São Francisco e Santa Clara,
1: rogai por nós.

0: E no quarto mistério glorioso, contemplamos a assunção de Nossa Senhora aos céus. Colocamos as intenções, necessidades de todos os nossos irmãos e irmãs, devotos São Fim Galvão, que nos acompanham. Pai nosso que estais no céu, santificado seja o vosso nome. Venha a nós o vosso reino, seja feita a vossa vontade, assim na terra como no céu.
1: O pão nosso de cada dia nos dai hoje. Perdoai as nossas ofensas, assim como nós perdoamos a quem nos tem ofendido. E não nos deixeis cair em tentação, mas livrai-nos do mal. Amém.
0: Ave Maria, cheia de graça, o Senhor é convosco. Bendita sois vós entre as mulheres, bendito é o fruto do vosso ventre, Jesus.
1: Santa Maria, Mãe de Deus, rogai por nós, pecadores, agora e na hora de nossa morte. Amém.
0: Ave Maria, cheia de graça, o Senhor é convosco. Bendita sois vós entre as mulheres, bendito é o fruto do vosso ventre, Jesus.
1: Santa Maria, Mãe de Deus, rogai por nós, pecadores, agora e na hora de nossa morte. Amém.
0: Ave Maria, cheia de graça, o Senhor é convosco. Bendita sois vós entre as mulheres, bendito é o fruto do vosso ventre, Jesus.
1: Santa Maria, Mãe de Deus, rogai por nós, pecadores, agora e na hora de nossa morte. Amém.
0: Ave Maria, cheia de graça, o Senhor é convosco. Bendita sois vós entre as mulheres, bendito é o fruto do vosso ventre, Jesus.
1: Santa Maria, Mãe de Deus, rogai por nós, pecadores, agora e na hora de nossa morte. Amém.
0: Ave Maria, cheia de graça, o Senhor é convosco. Bendita sois vós entre as mulheres, bendito é o fruto do vosso ventre, Jesus.
1: Santa Maria, Mãe de Deus, rogai por nós, pecadores, agora e na hora de nossa morte. Amém.
0: Ave Maria, cheia de graça, o Senhor é convosco. Bendita sois vós entre as mulheres, bendito é o fruto do vosso ventre, Jesus.
1: Santa Maria, Mãe de Deus, rogai por nós, pecadores, agora e na hora de nossa morte. Amém.
0: Ave Maria, cheia de graça, o Senhor é convosco. Bendita sois vós entre as mulheres, bendito é o fruto do vosso ventre, Jesus.
1: Santa Maria, Mãe de Deus, rogai por nós, pecadores, agora e na hora de nossa morte. Amém.
0: Ave Maria, cheia de graça, o Senhor é convosco. Bendita sois vós entre as mulheres, bendito é o fruto do vosso ventre, Jesus.
1: Santa Maria, Mãe de Deus, rogai por nós, pecadores, agora e na hora de nossa morte. Amém.
0: Ave Maria, cheia de graça, o Senhor é convosco. Bendita sois vós entre as mulheres, bendito é o fruto do vosso ventre, Jesus.
1: Santa Maria, Mãe de Deus, rogai por nós, pecadores, agora e na hora de nossa morte. Amém.
0: Ave Maria, cheia de graça, o Senhor é convosco. Bendita sois vós entre as mulheres, bendito é o fruto do vosso ventre, Jesus.
1: Santa Maria, Mãe de Deus, rogai por nós, pecadores, agora e na hora de nossa morte. Amém.
0: Glória ao Pai, ao Filho e ao Espírito Santo,
1: como era no princípio, agora e sempre. Amém.
0: Ó meu Jesus,
1: perdoai-nos, livrai-nos do fogo do inferno, levai as almas todas para o céu e socorrei principalmente as que mais precisarem.
0: Santo Antônio, Padre Pio,
1: rogai por nós.

0: E no quinto e último mistério glorioso, contemplamos a coroação de Nossa Senhora, Rainha do Céu e da Terra, Nossa Mãezinha. Colocamos as nossas intenções, os nossos romeiros, romeiras, nossos benfeitores da campanha Família Missionária de Fim Galvão, por todos os fiéis devotos de São Fim Galvão, por todos os doentes, pela paz nas famílias, pela paz no mundo. Pai nosso que estais no céu, santificado seja o vosso nome. Venha a nós o vosso reino, seja feita a vossa vontade, assim na terra como no céu.
1: O pão nosso de cada dia nos dai hoje. Perdoai as nossas ofensas, assim como nós perdoamos a quem nos tem ofendido. E não nos deixeis cair em tentação, mas livrai-nos do mal. Amém.
0: Ave Maria, cheia de graça, o Senhor é convosco. Bendita sois vós entre as mulheres, bendito é o fruto do vosso ventre, Jesus.
1: Santa Maria, Mãe de Deus, rogai por nós, pecadores, agora e na hora de nossa morte. Amém.
0: Ave Maria, cheia de graça, o Senhor é convosco. Bendita sois vós entre as mulheres, bendito é o fruto do vosso ventre, Jesus.
1: Santa Maria, Mãe de Deus, rogai por nós, pecadores, agora e na hora de nossa morte. Amém.
0: Ave Maria, cheia de graça, o Senhor é convosco. Bendita sois vós entre as mulheres, bendito é o fruto do vosso ventre, Jesus.
1: Santa Maria, Mãe de Deus, rogai por nós, pecadores, agora e na hora de nossa morte. Amém.
0: Ave Maria, cheia de graça, o Senhor é convosco. Bendita sois vós entre as mulheres, bendito é o fruto do vosso ventre, Jesus.
1: Santa Maria, Mãe de Deus, rogai por nós, pecadores, agora e na hora de nossa morte. Amém.
0: Ave Maria, cheia de graça, o Senhor é convosco. Bendita sois vós entre as mulheres, bendito é o fruto do vosso ventre, Jesus.
1: Santa Maria, Mãe de Deus, rogai por nós, pecadores, agora e na hora de nossa morte. Amém.
0: Ave Maria, cheia de graça, o Senhor é convosco. Bendita sois vós entre as mulheres, bendito é o fruto do vosso ventre, Jesus.
1: Santa Maria, Mãe de Deus, rogai por nós, pecadores, agora e na hora de nossa morte. Amém.
0: Ave Maria, cheia de graça, o Senhor é convosco. Bendita sois vós entre as mulheres, bendito é o fruto do vosso ventre, Jesus.
1: Santa Maria, Mãe de Deus, rogai por nós, pecadores, agora e na hora de nossa morte. Amém.
0: Ave Maria, cheia de graça, o Senhor é convosco. Bendita sois vós entre as mulheres, bendito é o fruto do vosso ventre, Jesus.
1: Santa Maria, Mãe de Deus, rogai por nós, pecadores, agora e na hora de nossa morte. Amém.
0: Ave Maria, cheia de graça, o Senhor é convosco. Bendita sois vós entre as mulheres, bendito é o fruto do vosso ventre, Jesus.
1: Santa Maria, Mãe de Deus, rogai por nós, pecadores, agora e na hora de nossa morte. Amém.
0: Ave Maria, cheia de graça, o Senhor é convosco. Bendita sois vós entre as mulheres, bendito é o fruto do vosso ventre, Jesus.
1: Santa Maria, Mãe de Deus, rogai por nós, pecadores, agora e na hora de nossa morte. Amém.
0: Glória ao Pai, ao Filho e ao Espírito Santo,
1: como era no princípio, agora e sempre. Amém.
0: Ó meu Jesus,
1: perdoai-nos, livrai-nos do fogo do inferno, levai as almas todas para o céu, e socorrei principalmente as que mais precisais.
0: São Benedito,
1: rogai por nós.

0: vamos agradecer a nossa mãezinha, pelas graças que alcançamos na reza desse santo Deus de hoje. Infinitas graças os damos, soberana rainha, pelos benefícios que todos os dias recebemos de vossas mãos materiais. Dignai-vos agora e para sempre tomarmos de parte de vosso poderoso amparo. E para mais agradecer, vos saudamos como a salve rainha. Salve rainha, mãe de misericórdia, vinda, doçura e esperança nossa, salve. A vós bradamos, degredados filhos de Eva. A vós suspiramos, gemendo e chorando neste vale de lágrimas. Eia, pois, advogada nossa, esses vossos olhos misericordiosos a nós volvei, e depois deste desterro, mostrai-nos Jesus, bendito é o fruto do vosso ventre. Ó clemente, ó piedosa, ó doce sempre Virgem Maria, rogai por nós, Santa Mãe de Deus, para que sejamos dignos das promessas de Cristo. Amém. Agora o Frei vai fazer a benção da água, dos objetos, chaves, documentos. Pode colocar tudo na mãozinha assim, tá bom? O nosso auxílio está no nome do Senhor,
1: que fez o céu e a terra.
0: Senhor Jesus, por meio de nossa mãe Aparecida São Fim Galvão, enviai o Espírito Santo, abençoai e santificai estas águas que vamos aspergir, implorando a proteção contra a presença e ataque do demônio em nossas vidas, e quem beber desta água consiga a cura de vossas doenças, libertação de todo mal físico e espiritual. Abençoai também terços, escapulários, medalhas, fitinhas, bíblias, imagens, chaves do carro, da moto, da casa, documentos, carteira de trabalho, medicações, exames médicos, currículos de emprego e demais objetos, para que se tornem sacramentais de fé e a presença de Jesus. E nossa mãe, em vossas vidas, lhes concedendo a cura de vossas doenças, a saúde e a paz. Em nome do Pai, e do Filho e do Espírito Santo. Amém. Obrigada a presença de todos nossos queridos romeiros, diversas cidades. Uma salva de paz para os romeiros. E quem rezou conosco, beija a todos, tá bom? O Senhor esteja convosco.
1: Ele está no meio de nós.
0: Por intercessão do glorioso São José, nossa mãe Aparecida e São Fim Galvão, abençoe-vos Deus Todo-Poderoso, Pai e Filho e Espírito Santo.
1: Amém.
0: Ide em paz, Senhor, os acompanhe. Graças a Deus. Viva nossa mãe Aparecida!
1: Viva!
0: São Fim Galvão!
1: Viva!
0: Viva os nossos romeiros!
1: Viva!
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3: Obrigado, Senhor, pelas nossas famílias. Elas são uma bênção. Elas são um presente do céu para nós. Nós não vamos desistir das nossas famílias, porque elas são um presente teu para o nosso coração.

de ser família, pelo dom de ter família. Ah, que bênção, Deus, é ter uma família. As nossas famílias são frágeis, as nossas famílias são imperfeitas. Muitas vezes nós nos machucamos, Senhor, no relacionamento com os nossos familiares. Nós nos sentimos menosprezados, muitas vezes palavras duras são ditas, muitas vezes palavras acusatórias. Não é fácil viver em família, mas ao mesmo tempo é uma grande bênção, é um grande dom. Obrigado, Senhor, pelas nossas famílias. Obrigado por cada membro da nossa família. A melhor família que existe é a nossa, Deus. Obrigado. Obrigado pela família que o Senhor me deu. Obrigado pela família que o Senhor deu a cada filho, a cada filha que reza comigo agora. Senhor, vem curar as nossas famílias, Jesus, em teu nome. Vem libertar as nossas famílias. Vem salvar as nossas famílias. Vem sarar as nossas famílias. As nossas famílias precisam de ti, Jesus. Nós pedimos agora a tua intercessão, Maria, José, teu poder, Jesus, a Sagrada Família agindo em prol das nossas famílias. Senhor, vem curar nas nossas famílias a ferida do ódio, da divisão, da fofoca que fere, da maledicência. Vem curar, Senhor, no seio das nossas famílias a ferida da impaciência, do nervosismo, da grosseria. Quantas vezes com palavras duras machucamos uns aos outros em família? Vem curar, Jesus, nas nossas famílias a dor, a ferida da traição. Quantas mulheres destroçadas, tristes, magoadas porque foram traídas pelos maridos e vice-versa. Venha libertar, Senhor, as nossas famílias do flagelo do adultério. Venha libertar as nossas famílias da pobreza material, Senhor. Vem com a sua providência, providencie um novo emprego, as condições para essa família viver bem, o alimento, as condições básicas. Mas também, Senhor, liberta as nossas famílias da pobreza espiritual, da pobreza de valores, da pobreza de educação cristã. Liberta as nossas famílias, Senhor, da impureza, do desamor, do ódio. Liberta as nossas famílias do secularismo, das ideologias que desconstroem a identidade do ser humano. Liberta as nossas famílias, Senhor, da culpa, do medo. Liberta as nossas famílias, Senhor, do flagelo dos vícios. Quantas famílias destruídas pela bebida, Senhor, pelas drogas. Senhor, eu te entrego os enfermos das nossas famílias, os doentes. Talvez na casa dessa pessoa que reza comigo, na família, exista um enfermo tratando câncer, tratando uma doença terminal. Vem tocar esse doente nessa família. Vem curar, vem fortalecer. Vem, Senhor, tocar essa pessoa que cuida de um pai idoso, de uma mãe idosa, que cuida de várias crianças, que se sente sozinha cuidando da casa, do lar. O marido não ajuda, os filhos não ajudam. Esse cuidador do idoso, de uma mãe, do pai, que se sente tão sobrecarregado, vem restaurar as energias.

relacionamentos offline. Cura as nossas famílias, restaura as nossas famílias, faz novas nossas famílias no amor. As nossas famílias são uma bênção e nós queremos viver a bênção que é ter família, a bênção que é ser família. Vem salvar, Senhor, nossa casa, vem libertar, Senhor, nossa família. Em teu nome, Jesus, faz novas todas as coisas na nossa casa, na nossa família.

Jesus, Maria e José, a nossa família.

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0: 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Quando a Eucaristia é celebrada, o céu toca a terra. 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
2: 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Em breve estarás fazendo o impossível. 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
5: Alô Brasil, alô países de língua portuguesa. Este é o programa da Rádio Vaticano, Vatican News. Traremos para você que está sintonizado conosco as últimas informações sobre o Papa Leão XIV, a Santa Sé e a Igreja em todo o mundo. Nos estúdios hoje, Jackson Erpin, na assessoria técnica, Patrício Tiprali. Passemos ao pensamento bíblico que escolhemos hoje para você. Quem nele crê não é condenado, mas quem não crê já está condenado, porque não acreditou no nome do Filho Unigênito. Do Evangelho segundo São João, capítulo 3, versículo 18. E passemos aos destaques do nosso programa de hoje. A Santíssima Trindade nos faz amar a todos sem divisões. Polarizações e desprezo pelas diferenças levam à destruição, foi o alerta do Papa no Ângelus deste domingo, que reuniu na Praça São Pedro mais de 20 mil fiéis vindos de várias partes do mundo. Ao recordar que durante o mês de maio a Igreja rezou incessantemente pela paz, Leão XIV pediu que a sabedoria divina ilumine a consciência de quem tem autoridade e orientar as decisões para a busca sincera da paz. E no final da tarde de ontem, o Rosário pela Paz com o Papa nos Jardins Vaticanos, ao qual se uniram mais de 200 santuários em todo o mundo. A paz é sempre possível, pois é um dom de Deus.
6: Cari fratelli e sorelle, buona domenica!
5: Uma circulação de amor que vivifica e une as três pessoas divinas: o Pai, o Filho e o Espírito Santo. Assim, no Ângelus deste domingo, que encerra o mês tradicionalmente dedicado à Virgem Maria, Leão XIV explica aos milhares de fiéis e peregrinos reunidos na Praça São Pedro o significado da solenidade da Santíssima Trindade celebrada neste domingo, 31 de maio. Um amor sempre ardente ao qual a humanidade pode recorrer para criar unidade, para além de todas as barreiras do ódio. A Igreja observa o Papa em sua reflexão esse sacramento de comunhão, espaço de encontro. Portanto, é um reflexo reflexo desse amor trinitário alimentado pelo fogo do Espírito. Esse Espírito, de que Jesus falou a Nicodemos, é relembrado na liturgia, cuja noite foi iluminada com a verdade, que na festa de hoje ressoa em todas as nossas igrejas.
6: Celebrando hoje o mistério de Dio Trinità, ci è offerta la possibilità di ripensare il cammino percorso a partire dal suo centro.
5: Ao celebrarmos hoje o mistério do Deus Trindade, nos é oferecida a oportunidade de repensar o caminho percorrido a partir do seu centro. A vida de Deus que nos foi dada em Jesus Cristo. Essa vida é uma comunhão dinâmica, inesgotável e fecunda, que agora nos envolve.
6: Lo spirito che lega il padre e il figlio è stato infatti riversato nei nostri cuori.
5: O espírito que une o pai e o filho foi efetivamente derramado nos nossos corações, de modo que no mundo toma forma a igreja. Sacramento de comunhão, espaço de encontro, de amor e de vida, onde o céu e a terra já se tocam.
6: E di vita in cui cielo e terra già si toccano.
5: Nicodemos era membro do Sinédrio, o Conselho dos Chefes de Israel. O pontífice recorda como ele não se juntou ao coro de desprezo por Jesus, convidando em vez disso a todos a ouvi-lo antes de o condenarem. Ele havia vivenciado um encontro que o transformaria profundamente, abrindo seu coração para a nova verdade e a verdadeira novidade, a da vida em Cristo. Leão 14 nos exorta a reviver a jornada de Nicodemos e a celebrar com um espírito de alegria.
6: La vita di Dio è meravigliosa e coinvolgente, dà pace a nostro cuore, spesso così inquieto.
5: A vida de Deus é maravilhosa e envolvente, traz paz ao nosso coração muitas vezes tão inquieto e nos faz encontrar irmãos e irmãs na alegria do Espírito.
6: La Trinità ci fa amare tutto e tutti.
5: A Trindade nos leva a amar tudo e todos. Descobrimos que cada criatura foi feita para a comunhão, a relação, o encontro. E por contraste, compreendemos por que razão as divisões, as polarizações e o desprezo pelas diversidades trazem ao mundo destruição, tristeza e aridez.
6: No mundo, distruzione, tristeza e aridità. Dominus vobiscum.
7: Et cum spiritu tuo.
6: Sit nomen Domini benedictum.
7: Et sono nunc et usque in saeculum.
6: Adiutorium nostrum in nomine Domini.
7: Qui fecit caelum et terram.
6: Benedicat vos omnipotens Deus, Pater et Filius et Spiritus Sanctus.
7: Amen.
5: E depois de rezar o Ângelus, o Papa recordou a oração da Igreja pela paz durante o mês de maio e voltou a pedir pelas autoridades que têm poder de decisão, para que faça uma busca sincera de uma paz justa e duradoura.
6: In questo mese di maggio, da tutta la Chiesa si è elevata una corale invocazione di pace. Especialmente através da preghiera del Santo Rosário.
5: Nesse mês de maio, de toda a igreja se levou uma premente invocação de paz. Especialmente pela oração do Santo Rosário, como uma corrente inquebrantável, ela confiou a intercessão da Virgem Maria os povos martirizados pela guerra.
6: Possa la divina sapienza iluminare la coscienza di chi ha autorità e orientare le decisioni verso la ricerca sincera di una pace giusta e duratura.
5: Que a sabedoria divina possa iluminar a consciência de quem tem autoridade e orientar as decisões rumo à busca sincera de uma paz justa e duradoura.

0: A paz é sempre possível porque é um dom de Deus que busca em nós construtores de paz. E a sua paz torna-se possível cada vez que retornamos ao Senhor e agimos como verdadeiros discípulos do seu amor. Ela torna-se possível quando queremos ouvir o clamor daqueles que delas são privados. Das crianças inocentes aos refugiados, das mães e pais angustiados aos prisioneiros maltratados e pessoas de todas as idades que sofrem. Todos eles têm apenas uma palavra nos lábios: paz. E essa paz é possível se cada um fizer a sua parte, o que inclui abster-se de toda violência verbal ou física, no dia a dia e também nas redes sociais. Em síntese, essa é a mensagem do Papa Leão XIV na conclusão do Rosário rezado no encerramento do mês mariano, no final da tarde de sábado, 30 de maio, na Gruta Nossa Senhora de Lourdes, nos Jardins Vaticanos. Cerca de 2.000 pessoas estavam reunidas ao Santo Padre em torno da gruta, além de milhares de outras que acompanhavam ao vivo pela televisão a partir de 19 santuários marianos em todo o mundo, graças à iniciativa do Dicastério para a Evangelização, Sessão para as Questões Fundamentais da Evangelização no Mundo. Alguns momentos, a conexão em vídeo levou os participantes, graças às imagens da TV, da gruta, nos jardins do Vaticano, ao Santuário da Mãe de Deus em Zarvanitsia, na Ucrânia, bem como à Catedral de Saidat al-Najat, Nossa Senhora da Salvação, em Bagdá, Iraque, ao Santuário Internacional de Nossa Senhora da Paz, da Boa Viagem, em Antípolo, Filipinas, e depois ao de Nossa Senhora do Rosário de Fátima, Portugal, Nossa Senhora Rainha da Paz, em Mendigore, Bósnia-Herzegovina, Nossa Senhora de Lourdes, na França, São Charbel Anaiá em Biblos, Líbano, e o Santuário Pontifício da Santa Casa de Loreto, na Itália. Mas também estavam conectados o Santuário de Nossa Senhora do Rosário em Pompeia, Itália, Nossa Senhora Aparecida no Brasil, Jesus Salvador e Mãe Maria em Elele, na Nigéria, Yasnagora, em Tchesokova, na Polônia, Nossa Senhora de Knock, na Irlanda, Nossa Senhora de Guadalupe, na Cidade do México, Mater Misericórdia, Nossa Senhora da Porta da Aurora, em Vilnius, Lituânia, Gnadernot, em Altötting, Alemanha, Imaculada Conceição, em Washington, Nossa Senhora da Arábia, em Ahmadi, no Kuwait, e a Catedral de Maria, Rainha da Arábia, em Awali, no Bahrein.
1: Siamo qui raccolti insieme a tanti pellegrini presenti nei santuari mariani del mondo.
0: O Papa introduz a recitação dos Mistérios Gozosos na réplica da Gruta de Massabielle, no Vaticano, recordando os tantos peregrinos que se unem à oração a partir dos santuários marianos de todo o mundo para rezar ao Senhor e pedir que conceda paz aos povos e às nações. Ele convida a implorar insistentemente o dom da paz, sem jamais cansar, suplicar ao Senhor para que os corações se abram à conversão e que todos possamos testemunhar uma convivência entre os povos baseada no respeito recíproco e na partilha fraterna. A esperança é que a oração do Rosário se torne um compromisso de cada um de nós para sermos construtores de paz.
1: La preghiera del Santo Rosario diventi un impegno per ognuno di noi ad essere costruttore di pace.
2: Dal Vangelo secondo Luca. L'angelo Gabriele.
0: A leitura das passagens do Evangelho para cada mistério, da Anunciação ao encontro de Jesus no templo, precede a invocação ao Senhor por diversas intenções.
3: Per intercessione di Maria Regina della Pace, ti preghiamo, Signore, per le vittime della guerra.
0: Pede-se a intercessão da Rainha da Paz pelas vítimas da guerra, especialmente as mais vulneráveis, crianças, idosos, doentes, e pelas famílias dilaceradas para que ninguém sofra injustamente. Depois, um segundo mistério, pede-se por aqueles que levam uma palavra de esperança e o consolo da fé às populações afetadas pela guerra, para que sejam sempre instrumentos da vossa misericórdia. Em seguida, pede-se pelos profissionais médicos e paramédicos e pelos voluntários que diariamente prestam auxílio humanitário aos mais necessitados, para que sejam cada vez mais numerosos e convictos. Por aqueles que de coração aberto acolheram refugiados, para que nunca se cansem de expressar a sua generosidade e solidariedade. mas também por aqueles que sofrem a violência da guerra, pelos prisioneiros e por aqueles que suportam humilhações que atentam contra a sua dignidade humana, para que não percam a esperança e encontrem consolo naqueles que se dedicam a vencer a violência. E por fim, para que, por meio da morte redentora de Jesus Cristo, que reconciliou o mundo com o Pai, as guerras cessem e a paz duradoura reine entre todas as nações.
3: Cessino le guerre e regni una pace duratura fra tutte le nazioni.
0: Ao final, após o canto do Salve Rainha, Leão XIV toma a palavra e cita um versículo do Salmo 86 que recorda que o Senhor disse palavras de paz ao seu povo, para seus fiéis e aqueles cujos corações se voltam para ele. É a esperança de que precisamos, comenta o Papa, e recorda que ao escutarmos as palavras de Deus em oração, podemos compreender o sentido do que acontece na história, reconhecendo a providência de Deus que sempre nos guia e nos ajuda.
1: Contemplare com Maria i misteri del Rosario ci conduce a riconoscere in Gesù Cristo l'unica definitiva parola.
0: Contemplar os mistérios do Rosário com Maria nos leva a reconhecer em Jesus Cristo a única palavra definitiva que o Pai pronunciou. Uma palavra de paz para todos aqueles que retornam a Ele com o coração arrependido. O Senhor nunca nos abandona, mesmo quando nos esquecemos dEle. O pontífice cita o profeta Isaías: coloquei em seus lábios paz, paz àquele que está longe e àquele que está perto. Enfatiza que aqueles que confiam em Deus compreendem essa mensagem de paz e se tornam seus arquitetos, construindo-a com as próprias mãos. A paz, recorda o Santo Padre, não é uma teoria a ser testada em laboratório, nem uma ilusão ingênua, nem um negócio a ser administrado para ganho pessoal, mas sim um compromisso diário em nossas vidas. Ela brota da justiça e do amor como uma harmonia que une indivíduos, famílias, comunidades e povos.
1: Anche in questo tempo di tensioni e conflitti.
0: Mesmo neste tempo de tensão e conflito, a paz se torna possível quando estamos dispostos a ouvir o clamor daqueles que são privados dela. Crianças inocentes, mães e pais angustiados, prisioneiros maltratados, refugiados, pessoas que sofrem de todas as idades. Todos eles têm apenas uma palavra nos lábios: paz. Sabemos, a paz é sempre possível porque é um dom de Deus.
1: Noi lo sappiamo. La pace è sempre possibile perché è dono di Dio.
0: Uma paz que, enfatiza o Papa Leão XIV, tem o rosto de Jesus Cristo, o Filho de Deus, que em sua vida dada por nós reconciliou o céu e a terra e que derruba os muros da inimizade. Vence a arrogância com a humildade e redime toda a criação do pecado. Quando Jesus está conosco e agimos como verdadeiros discípulos do seu amor, continua ele, então o Espírito Santo pode realizar o que parece humanamente impossível. Mas se nos distanciamos de Deus, também nos distanciamos do homem, indiferentes à sua dor. Por essa razão, cada vez que retornamos ao Senhor, a sua paz se torna o nosso compromisso, e a nossa oração torna-se assim missão e profecia.
1: Não dovrà più esserci pianto di innocenti nelle nostre città.
0: Não deve haver mais pranto por inocentes em nossas cidades. Ninguém terá que fugir de suas casas por causa da ameaça de bombas. A sede de poder e a violência das palavras darão lugar à sede de justiça e verdade. Mas todos podem e devem fazer a sua parte, começando com pequenas, porém importantes coisas, abstendo-se de toda a violência verbal ou física no dia a dia e também nas redes sociais.
1: Nella vita di ogni giorno e anche nei social media.
0: Leão XIV conclui enfatizando que a verdadeira paz começa em um coração que ama. É testemunhada por lábios que proferem palavras de reconciliação. Se reflete em olhos que contemplam o mundo em mansidão e sabedoria. Por essa razão, Deus busca construtores de paz. E que a Virgem Maria nos ajude a responder a Ele todos os dias com o nosso eis-me aqui. Não com palavras, mas com ações.
1: Non a parole, ma con i fatti.
0: E assim, queridos amigos, chegamos ao final do nosso programa, agradecendo a todos pela audiência, recordando-lhes que amanhã estaremos aqui neste mesmo horário com mais um noticiário em português da Rádio Vaticano, Vatican News. Até lá.
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5: Deus é maior que os seus medos.

A maior aspiração do ser humano é a liberdade. Liberdade que muitas vezes é confundida com libertinagem. Não é dessa liberdade que eu estou falando, mas uma liberdade interior de ser quem você é. Muitas vezes as pessoas que nós vivemos vão nos tornando, como o Beato Carla Cutis fala, fotocópias. Muitos nascem originais, mas morrem fotocópias. Que nós não sejamos fotocópias de ninguém. Que nós não sejamos como ninguém.

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1: A família é a base da sociedade e faz parte do projeto de Deus para o mundo. No entanto, muitas vezes precisamos aprender a conviver com nossas diferenças e superá-las por meio do diálogo, do perdão e do amor. Para refletirmos sobre os desafios da família, Frei Almir Guimarães traz um pensamento diário, diretamente de Petrópolis, Rio de Janeiro.
2: Abençoa, Senhor, as famílias. Amém.
3: Olá, meus amigos. Enquanto eu preparava esta conversa, eu uma vez mais ouvia o grito de um homem que todos os dias passa pela rua Monte Caseiros vendendo empadas. Grita, grita com força: olha as empadas! Tem uma caixa de isopor pendurada no ombro, roupa limpa, mas surrada, luvas de plástico, todos os dias, pobre com dignidade, lutador, admirável, olha as empadas! Passam pela minha mente esses homens que, com britadeiras, inchadas e pás, enquanto dormimos, estão refazendo o asfalto na rua principal da cidade, para não atrapalhar o trânsito durante o dia ou abrindo novas rodovias, quebrando pedreiras, suados. Quando deixam a britadeira, seus braços continuam a tremer. Lavam-se de qualquer jeito, moram em casas muito modestas. Antes de chegar a casa, uma passadinha no boteco, né? Um traguinho, uma branquinha. Em casa, arroz com feijão, um pouco de carne moída e uma banana nanica. Um deles vive com uma mulher com quem não se casou e já tem um filho, mas casados são. Nessas casas, em geral, não tem retrato de casamento. Lutadores pobres, sem sonhos, sem esperança, sem verdadeira alegria. E assim vai até o fim. Pobres de todos os cantos e de todos os jeitos. Meninos pobres com falta de carinho dos pais. Doentes morrendo entubados. Mulheres sem marido, sem trabalho, cuidando dos netos que as filhas e os filhos colocaram no mundo. Pobres nas filas dos ambulatórios. Mocinhos e mocinhas drogados, quase cansados de fazer sexo de qualquer jeito, sem prazer, por costume, devido à miséria do seu ser. Olhos vermelhos, corpo tremendo. Mulheres que dão à luz na enfermaria do presídio. Pessoas que perdem o gosto de viver e vivem pensando em suicídio. Homens e mulheres que escondem a sua orientação sexual a vida toda e são eliminados pela fobia de uns. Pobres, que solução? Como é que os cristãos se posicionam diante de tanto sofrimento? São irmãos, por detrás deles está o Cristo sofrendo. Existimos uns para os outros. Cristo Jesus não se esconde nesses pobres, pergunto. Os pobres não são os preferidos do Senhor? Por que tanta pose e tanto requinte em nosso cristianismo? Temos que abrir os olhos. Grato por sua atenção e até um outro encontro, querendo Deus.
2: Que a família comece feliz, sabendo onde
1: vai. A família é a base da sociedade e faz parte do projeto de Deus para o mundo. No entanto, muitas vezes precisamos aprender a conviver com nossas diferenças e superá-las por meio do diálogo, do perdão e do amor. Para refletirmos sobre os desafios da família, Frei Almir Guimarães traz um pensamento diário, diretamente de Petrópolis, Rio de Janeiro.
2: Abençoa, Senhor, as famílias. Amém.
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5: Bíblia na mão, no coração e pés na missão. Continuemos meditando sobre a beleza da vida consagrada, dos religiosos e de religiosas. Olha, vocês religiosos, irmãs e irmãos, vocês são pais e mães fecundos, porque são um dom de Deus para o povo. Para o povo, vocês são grandes mães e pais. Sabemos que a vida religiosa passa por crises e noites escuras. Não devemos, porém, apagar essa mecha fumegante, nem quebrar o caniço rachado. A hora da crise é também hora de Deus. E o Papa Francisco diz: não se pode pensar numa igreja sem a vida consagrada, sem os religiosos e religiosas, porque eles foram conquistados por Cristo Jesus, ajudam a curar feridas e a aquecer corações. Vocês, religiosos e religiosas, despertam no mundo o amor de Deus, a defesa da vida, a dignidade humana e a opção pelos pobres. Vocês tornam a igreja mais atraente pela vossa ternura, pela consolação, pela misericórdia, pelo vosso testemunho. Vocês são o abraço de Deus para o mundo. Tá vendo, irmã? Você é abraço de Deus para o mundo. Você ajuda a reconstruir o paraíso perdido. E a vida religiosa mesma, ela é um jardim feita de flores diferentes, que são os diferentes carismas. Para transformar desertos em jardins, vocês estão embelezando a igreja e levando então para o mundo o melhor, que é Deus, e tudo para a glória de Deus. E vocês são anjos da vida humana e da vida cristã. E o primeiro amor é a fidelidade aos vossos fundadores. Vamos ser bem fiéis aos nossos fundadores. E vamos nos reencantar pela missão, pela vocação. Na mística está a força da missão. Dois pulmões: o pulmão da oração, o pulmão da missão. Todos somos convidados a sermos animadores, admiradores, colaboradores da vida consagrada. E precisamos juntos sermos muito agradecidos. Os que foram nossos primeiros pais na fé no Brasil foram exatamente franciscanos, jesuítas, vida consagrada e religiosas. Podemos afirmar sem medo de errar que os consagrados, religiosos, religiosas, são grandes benfeitores da humanidade. São fermento, sal e luz na vida das pessoas. Olhe, sem a vida consagrada, a igreja estaria muito mal. Sem a vida consagrada, as pessoas estariam desamparadas. Sem a vida consagrada, nós não teríamos então diante dos nossos olhos esta fé profunda dos religiosos e religiosas, que nos dizem: Deus em primeiro lugar, e vamos construir o reino de Deus neste mundo. Vamos ser profetas. E a profecia é exatamente viver os três votos, que é o contrário do mundo. Pobreza, castidade e obediência supera o ter, o poder e o prazer desordenados, que é isso que existe. Vocês são necessários até para um mundo melhor. Necessárias para um mundo melhor. Queridos religiosos e religiosas, fique com Deus.
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6: Se você, assim como eu, não consegue viver sem os cuidados de Nossa Senhora, se você, assim como eu, precisa da intercessão de Maria, Cante essa canção hoje. Recorra a ela. Deixe que ela te apresente a Deus nesse momento. Eu recorro a ti.

A história de um bebê que foi abandonado no seu nascimento. Ele que só depois de 15 dias teve o seu primeiro contato com uma família, com um lar, que foi quando ele foi adotado. O tempo passou, muita coisa aconteceu, e assim então criança, aos 10 anos, começou a tocar na igreja. Aos 13 ela já tocava no grupo de oração, em retiros, e o mais louco de tudo isso é que todas as vezes que essa criança tocava, a maioria das vezes, as pessoas rezavam por ela e tinha profecias grandiosas de Deus para a vida dela. Tinha revelações grandiosas de Deus para a vida dela. E um desses dias, tocando em um retiro, em um momento de oração, uma das intercessoras se aproxima desse então adolescente e diz para ele que precisa conversar com ele. E então, na hora da conversa, ela conta para ele que teve uma revelação exata do dia que a mãe dele abandonou ele, do exato momento que ela não quis ficar com ele. E nessa hora, ela conta que Nossa Senhora aparece, estende os braços, pega o bebê no colo e diz: a partir de hoje sou eu que cuido dele. O tempo continuou passando, esse adolescente foi crescendo, continuou tocando, mas em um determinado momento da vida, ele se afasta da igreja e começa a viver uma vida totalmente promíscua, de pecado, bebidas, mulheres, baladas, noitadas, se esquecendo de tudo aquilo que ele já tinha vivido com Deus, de todas as promessas que ele tinha vivido com Deus, de toda a intimidade que ele tinha com Deus. E um dia, agora ele que tocava música sertaneja, já não tocava mais na igreja, voltando de um show, um sábado de madrugada, o amigo que estava no carro da frente freia o carro bruscamente por conta de uma lombada que tinha na pista. Ele tenta frear o carro, mas ele não consegue, acaba derrapando e resvalando no amigo dele. O carro do amigo dele rodopia, para no acostamento, e o carro dele perde o sentido, atravessa a pista. Estava vindo 4 carros de frente com ele nesse momento. Ele passa pelos 4 carros sem relar nenhum, bate num barranco, sobe 4 metros de altura e bate num pilar de concreto. Para quem está imaginando agora, é uma cena realmente muito feia, porque ele estava sem cinto e o carro dele deu perda total. O que ninguém esperava é que nessas frações e segundos ele teve uma visualização de Nossa Senhora, que dizia para ele: calma, vai ficar tudo bem, não vai acontecer nada demais com você. E tudo o que aconteceu com ele foi ter quebrado o dedo da mão. A polícia, na hora que chega no local, já determina que aquilo é um milagre, porque o carro estava a 4 metros de altura e nada tinha acontecido com o motorista. Pessoas por muito menos tinham morrido naquele local.

a sua passagem para a eternidade, isto é, a sua morte. Ela aconteceu no dia 3 de outubro de 1226, na Porciúncula, em Assis. E nós falamos de trânsitos de São Francisco, quase que não falamos de morte de São Francisco, porque um homem como Francisco não morre jamais. Quem vive intensamente a vida não sabe o que é a morte. Mas uma pergunta atravessa a história, e essa pergunta também é importante para nós que estamos aqui refletindo sobre ele. Quem é Francisco de Assis? Por que a sua mensagem continua a ser sempre atual? Por que esta sua grande família franciscana, e nós todos, até você, caríssimo radiovinte, todos que amamos São Francisco, por que que nesse momento nós gostamos de ouvir algo sobre ele? Porque embora já conheçamos bastante bem a sua história, é sempre diferente, é sempre novo ouvir alguma coisa de Francisco. Por quê? Porque com ele a gente se sente numa mesma família que segue o Evangelho. Nós somos há 8 séculos uma família que respira o mesmo espírito, essa força cristã vigorosa de uma mesma busca. Mas voltando a falar de Francisco, portanto, ele é um homem italiano, santo, que revolucionou não só a igreja de sua época, mas revolucionou o seu tempo todo. Revolucionou a cidade de Assis, a região da Úmbria, a Itália toda, e influencia o mundo inteiro na cultura, na literatura, na arte, mas sobretudo na mística, na espiritualidade. E ele é o símbolo vivente do alegre, do matinal, do paradisíaco. Ele é livre, simples, amplo, generoso, pobre, descalço, mas muito confortável também nas suas sandálias. Um homem muito equilibrado. Ele se fez amigo, pai, mãe. Ele era anti-etiqueta, não gostava muito de legalismos, estava acima dos legalismos e moralismos. Alguém que viveu apaixonadamente a vida. Eu sempre gosto de dizer que aprendemos com ele que somente os apaixonados são criadores e criativos. Ele é um homem reconciliado com Deus, reconciliado com as pessoas, reconciliado com a natureza e com a própria morte, a quem chamava de irmã morte. Levava uma vida simples, muito, muito simples, desapegada, totalmente despojada. Tinha uma fala simples, escrevia de um modo muito simples, ditava a Frei Leão textos formativos muito simples, vestia-se de um modo simples. Era inocente, até ingênuo, mas não ignorante. Ele tinha a sabedoria própria do amor, portanto, a sabedoria de um simples, ou como diz Eloy Leclerc, a sabedoria de um pobre. Era um nobre, uma pessoa que jamais cultivou alegrias forçadas, um ser muito disponível, um coração totalmente aberto para a vida, totalmente aberto para Deus. É o santo dos pobres, o santo dos intelectuais, dos moleques, dos excluídos, dos presos, o santo dos leprosos, dos doentes, o santo dos animais, como também ele é conhecido. Amado por ricos e nobres de seu tempo. Ele jamais desprezou os ricos e nobres, mas apenas ele preferiu se identificar mais com os pobres, com os mendigos, com os camponeses e com os leprosos. Ele foi a não violência e por isso mesmo tinha uma postura sempre de serenidade. Vê todos os problemas humanos sob a ótica da misericórdia e da compaixão que ele aprendeu com o mestre Jesus de Nazaré, que ele seguia intensamente. Às vezes aparecia um aéreo, um louco, o único louco suportável do mundo. Esse é o nosso Francisco. Vamos mais uma vez ouvir então a canção, né? E cada espinho e flor, eu sigo as pegadas, eu sigo o meu Senhor.

Francisco de Assis é o poeta da vida, do fazer perfeito, da perfeita alegria. Ele conversava com tudo e com todos, conversava com os animais, conversava com os astros e estrelas, mas sobretudo estava sempre atento ao irmão, à irmã mais próxima da dimensão dos relacionamentos fraternos. Tenha a paz e o bem no coração. E vai deixando que isto transborde em seu rosto. É um homem cheio de coragem e vigor. É franco, mas com modos. Conheceu uma única lei fundamental, a lei do amor, e fez o amor ser amado. Ele sempre procurou fazer o amor ser amado, como ele mesmo diz em 2 Tirano 196. Muito deve ser amado o amor daquele que muito nos amou. Por não querer aparecer, ele transparece. Francisco é o prelúdio da festa e a saudade do paraíso. O humano que volta e reconquista o paraíso. Francisco sempre faz a festa, por isso o jeito franciscano é alegre, festivo. Sua atitude de vida maior é a oração. Por isso diz muito bem um dos seus primeiros biógrafos, Tomás de Celano. Ele é o homem feito oração. Por filtrar tudo pela oração, nele Deus fez grandes coisas. Francisco é um artista que mal sabia o que era arte. Um democrata, no verdadeiro sentido da palavra. Uma simpatia sem ser bonito. Um não angustiado em meio às tensões da época, que vivia em disputas de terras, em títulos de nobreza e muitas guerras. No meio disso tudo, ainda era capaz de viver cheio de humor. E como já falamos, fez de sua morte uma irmã. A irmã morte, e do momento da sua passagem para a eternidade, a mais bela celebração, porque ele morreu de bem com a vida, fez um verdadeiro happy end, uma morte que não é morte, mas uma serena travessia para o adorável reino do Pai Celeste. Portanto, Francisco é um personagem muito rico, riquíssimo, inesgotável. É um homem do caminho, dos bosques, das cavernas, das montanhas, florestas, praças e cidades, das comunidades, das vilas. Tocava um violino imaginário nas estradas com dois pedaços de pau. Jamais ficou parado assistindo a vida passar, mas ele ia junto. É o único homem verdadeiramente livre. Ele é o criativo, antifórmula. Seu hábito significa a presença do comum e uma bênção muito forte. Ele é a festa de todas as festas folclóricas e religiosas. Um santo que aprendeu a amar de pernas, melhor, aprendeu a andar de pernas para o ar. Uma paisagem de paz, uma fusão de ternura e de vigor. Ele ama as coisas mais abandonadas. Uma capela em ruínas, um lobo perseguido pela população, um verme que está no chão e que não pode ser pisado. E ele é também capaz de reerguer um humano em ruínas, abraçando e beijando um leproso. Então nós temos todo esse aspecto de vida de São Francisco que estamos lembrando. Ele é alguém que sabia ver. Quem olha com profundidade está sempre vendo o melhor da vida, está sempre vendo a presença do ressuscitado. Ele arrastou seguidores e seguidoras. Ele criou o movimento de Assis, que mais tarde se transformou em três ordens. Ele criou o ser franciscano. E é o que nós vamos ver depois, a partir da inspiração de Francisco, o que é ser franciscano. E, queridos, então, radiovintes, meus irmãos, minhas irmãs, tenham, então, um bom dia. Que o Senhor vos abençoe e vos guarde. Que o Senhor mostre a sua face e tenha misericórdia de vós. Volva o seu rosto para vós, vos dê a paz. O Senhor vos abençoe.

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2: Em comunhão com toda a família franciscana, vivemos o ano jubilar franciscano. 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

0: Santo Antônio de Santa Ana Galvão, popularmente conhecido como Frei Galvão, é o primeiro santo brasileiro e foi um fiel seguidor dos passos de São Francisco. A cada dia, mais pessoas conhecem a bonita história deste homem de fé e pedem as mais diversas graças por meio de sua intercessão junto a Deus. Vamos agora ao Santuário de Santo Antônio Galvão, em Guaratinguetá, São Paulo, para rezarmos juntos a novena em honra a Santo Antônio Galvão e, em seguida, a oração do Santo Terço.
1: Santuário Arquidiocesano de Santo Antônio de Santana Galvão. Paz e bem.
2: Paz e bem.
1: Novena perpétua de Santo Antônio de Santana Galvão. Irmãos e irmãs, vamos celebrar juntos a novena em louvor a Santo Antônio de Santana Galvão. Hoje meditaremos sobre Frei Galvão, o homem da paz e da caridade. Tal título lhe foi atribuído por São João Paulo II em sua beatificação no ano de 1998. São Frei Galvão é homem da paz por levar a justiça e o amor de Deus a todos, e é o homem da caridade por amar o próximo com o amor do próprio Deus. Iniciemos cantando.
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Irmãos e irmãs, iniciemos a nossa novena pelo sinal da Santa Cruz. Livrai-nos, Deus, nosso Senhor, dos nossos inimigos. Em nome do Pai, do Filho e do Espírito Santo. Amém. Oração à Santíssima Trindade. Trindade Santíssima, Pai, Filho e Espírito Santo, presente e atuante na Igreja e na profundidade do meu ser. Eu vos adoro, amo e agradeço, e pelas mãos de Santo Antônio de Santana Galvão, devoto de Maria, minha Mãe Santíssima, ofereço-me, entrego-me e consagro-me inteiramente a vós, nesta vida e na eternidade. Pai Celeste, a vós me ofereço, entrego e consagro-me como filho. Espírito Santo, a vós me ofereço, entrego e consagro-me como templo vivo para ser santificado. Maria, Mãe da Igreja e minha Mãe, vós que estáis em íntima união com a Santíssima Trindade, ensinai-me a viver em comunhão com as três pessoas divinas, a fim de que a minha vida inteira seja um hino de glória ao Pai, ao Filho e ao Espírito.

0: O Senhor esteja convosco.
1: Ele está no meio de nós.
0: Proclamação do Evangelho de Jesus Cristo segundo São Lucas.
1: Glória a vós, Senhor.
0: Um samaritano que estava viajando chegou perto dele, viu e moveu-se de compaixão. Aproximou-se dele e tratou-lhe as feridas, derramando nelas óleo e vinho. Depois colocou aquele homem ferido em seu próprio animal e o levou a uma pensão onde cuidou dele. No dia seguinte, pegou 2 denários e entregou-os ao dono da pensão, recomendando: toma conta dele. Quando eu voltar, pagarei o que tiveres gasto a mais. Na tua opinião, perguntou Jesus, qual dos três foi o próximo do homem que caiu nas mãos dos assaltantes? Ele respondeu, aquele que usou de misericórdia para com ele. Então Jesus lhe disse, vai e faze tu a mesma coisa. Palavra da salvação.
2: Meditação. Aquele que é sensível ao sofrimento do irmão e da irmã sofre junto com eles e se compromete na busca da paz e da salvação. Esse faz a experiência de encontro pessoal com o próprio Cristo Jesus.
0: Irmãos e irmãs, elevemos ao Pai de misericórdia os nossos pedidos e após cada prece vamos responder. Por intercessão de São Frei Galvão, atendei-nos, Senhor.
3: Por intercessão de São Frei Galvão, atendei-nos, Senhor.
2: Para que, a exemplo de São Frei Galvão, sejamos homens e mulheres da paz e da caridade, ajudando a promover uma vida justa e digna para os mais esquecidos e desprezados, rezemos ao Senhor.
0: Por intercessão de São Frei Galvão, atendei-nos, Senhor.
2: Para que sejamos movidos pela compaixão para com o sofrimento do próximo, comprometendo-nos com a vida daquele que precisa de ajuda material e espiritual, rezemos ao Senhor.
0: Por intercessão de São Frei Galvão, atendei-nos, Senhor.
2: Para que haja paz e caridade em nossas famílias, através da busca constante da conversão, do diálogo e da reconciliação, rezemos ao Senhor.
0: Por intercessão de São Frei Galvão, atendei-nos, Senhor. Acolhei, ó Pai de bondade, as nossas súplicas, que confiantes vos dirigimos, por Cristo nosso Senhor.
2: Amém. Amém. Conselho inspirado na vida de Frei Galvão. A paz no coração se consegue pelo exercício da caridade para com o próximo. E a caridade se consegue quando estamos em paz com Deus, consigo mesmo e com as pessoas.
0: Vamos agora de pé fazer a nossa oração, de modo especial, pedindo pela saúde, se você tem algum enfermo, algum doente, por quem você gostaria de rezar, lembre-se agora neste momento. Divino Espírito Santo, Criador e Renovador de todas as coisas, vida da minha vida, com Santo Antônio de Santana Galvão, devoto de Maria Santíssima, eu vos adoro, agradeço e amo. Vós que dais vida a todo o universo, conservai em mim a saúde. Livrai-me de todas as doenças e de todo o mal. Ajudado pela vossa graça, quero sempre fazer bom uso da saúde, empregando minhas forças para a glória de Deus, para o meu próprio bem e para o bem do próximo. Peço-vos ainda que ilumineis com os vossos dons de sabedoria e ciência os médicos e todos os que se ocupam dos doentes, para que conheçam a verdadeira causa dos males que destroem ou ameaçam a vida, e possam também descobrir e aplicar os remédios mais eficazes para curar e proteger a vida das pessoas. Santo Antônio de Santana Galvão, devoto da Virgem Santíssima, sede mediador nesta minha humilde oração e intercedei por mim. Amém. Vamos dar a bênção agora nas pílulas. O nosso auxílio está no nome do Senhor,
1: que fez o céu e a terra.
0: Ó Pai de misericórdia, Deus de toda a consolação, que nos consolais por vosso Filho Jesus no Espírito Santo e acompanhais com a vossa bênção particular os que sofrem tribulações e enfermidades do corpo e da alma. Nós vos suplicamos que, pela intercessão de Santo Antônio de Santana Galvão, devoto de Maria Imaculada, abençoeis estas pílulas, objetos sacramentais de fé e devoção do vosso povo santo. Fazei, Senhor, que todos os que na fé e pela fé delas fizerem uso possam receber a graça da cura conforme a vossa santíssima vontade. Em nome do Pai, do Filho e do Espírito Santo.
1: Amém.

0: Agora vamos voltar o nosso olhar, o nosso coração para a imagem e relíquia de Frei Galvão. Deus de amor, fonte de todas as graças, por intercessão de Santo Antônio de Santana Galvão, fazei-nos tomar com fé e devoção estas pílulas rezando. Santíssima Trindade, Pai, Filho e Espírito Santo, eu vos adoro, louvo e vos dou graças pelos benefícios que me fizestes e por tudo que fez e sofreu Santo Antônio de Santana Galvão. Peço-vos que aumenteis em mim a fé, a esperança e a caridade, e vos digneis conceder-me a graça que ardentemente almejo. Faça agora o seu pedido a Frei Galvão. Prometo-vos conhecer sempre mais o Evangelho que Santo Antônio de Santana Galvão viveu, cultivar a vida eucarística e a devoção à Imaculada Virgem Maria. Santo Antônio de Santana Galvão, rogai por nós. Estenda sua mão e reze assim comigo. Na minha aflição, dai-me consolação.
1: Dai-me consolação.
0: Meu Santo Frei Galvão. Pai nosso que estais nos céus, santificado seja o vosso nome. Venha a nós o vosso reino. Seja feita a vossa vontade, assim na terra como no céu. O pão nosso de cada dia nos dai hoje. Perdoai-nos as nossas ofensas, assim como nós perdoamos a quem nos tem ofendido. E não nos deixeis cair em tentação, mas livrai-nos do mal. Ave Maria, cheia de graça, o Senhor é convosco. Bendita sois vós entre as mulheres, e bendito é o fruto do vosso ventre, Jesus. Santa Maria, Mãe de Deus, rogai por nós, pecadores, agora e na hora de nossa morte. Amém. Glória ao Pai, ao Filho e ao Espírito Santo.
1: Como era no princípio, agora e sempre.
0: O Senhor esteja convosco.
1: Ele está no meio de nós.
0: Que por intercessão de Frei Galvão, que Deus Todo-Poderoso vos abençoe. Ele que é Pai, Filho e Espírito Santo.
1: Amém.
0: Louvado seja nosso Senhor Jesus Cristo.

0: E viva a nossa mãe Aparecida!
1: Viva!
0: Queridos irmãos e irmãs, sejam todos bem-vindos ao Santo Terço do Santuário Frei Galvão. Hoje vamos rezar os mistérios gloriosos. Colocamos as intenções dos nossos irmãos e irmãs que nos acompanham, as vossas intenções também. Nossos irmãos e irmãs que estão aqui no Santuário Frei Galvão. Isso, graças a Deus por todos vocês, viu? Vamos dar início ao Santo Terço. Em nome do Pai, e do Filho, e do Espírito Santo. Amém. Crê em Deus Pai Todo-Poderoso, Criador do céu e da terra, e em Jesus Cristo, seu único Filho, nosso Senhor, que foi concebido pelo poder do Espírito Santo, nasceu da Virgem Maria, padeceu sob Pôncio Pilatos, foi crucificado, morto e sepultado, desceu à mansão dos mortos, ressuscitou ao terceiro dia, subiu aos céus, está sentado à direita de Deus Pai Todo-Poderoso, donde há de vir a julgar os vivos e os mortos. Creio no Espírito Santo, na Santa Igreja Católica, na comunhão dos santos, na remissão dos pecados, na ressurreição da carne, na vida eterna. Amém. Um Pai Nosso e três Ave Maria, em honra à Santíssima Trindade. Pai nosso que estais no céu, santificado seja o vosso nome. Venha a nós o vosso reino, seja feita a vossa vontade, assim na terra como no céu.
1: O pão nosso de cada dia nos dai hoje. Perdoai as nossas ofensas, assim como nós perdoamos a quem nos tem ofendido. E não nos deixeis cair em tentação, mas livrai-nos do mal. Amém.
0: Ave Maria, cheia de graças, o Senhor é convosco. Bendita sois vós entre as mulheres, e bendito é o fruto do vosso ventre, Jesus.
1: Santa Maria, Mãe de Deus, rogai por nós, pecadores, agora e na hora de nossa morte. Amém.
0: Ave Maria, cheia de graças, o Senhor é convosco. Bendita sois vós entre as mulheres, bendito é o fruto do vosso ventre, Jesus.
1: Santa Maria, Mãe de Deus, rogai por nós, pecadores, agora e na hora de nossa morte. Amém.
0: Ave Maria, cheia de graças, o Senhor é convosco. Bendita sois vós entre as mulheres, bendito é o fruto do vosso ventre, Jesus.
1: Santa Maria, Mãe de Deus, rogai por nós, pecadores, agora e na hora de nossa morte. Amém.
0: Glória ao Pai, ao Filho e ao Espírito Santo,
1: como era no princípio, agora e sempre. Amém.
0: Ó meu Jesus, perdoai-nos, livrai-nos do fogo do inferno, levai as almas todas para o céu, e socorrei principalmente as que mais precisarem. Nossa Mãe Aparecida,
1: rogai por nós.

0: E no primeiro mistério glorioso, contemplamos a ressurreição de nosso Senhor Jesus Cristo. Colocamos as intenções por todos os nossos romeiros, romeiras, que vêm de diversas cidades do Brasil todo, nossos irmãos e irmãs que estão aqui no santuário, suas necessidades, pela saúde, cura de todos os enfermos, pelos desempregados, pela conversão, santificação e união nas famílias, por todos os que sofrem. Pai nosso que estais no céu, santificado seja o vosso nome, venha a nós o vosso reino, seja feita a vossa vontade, assim na terra como no céu.
1: O pão nosso de cada dia nos dai hoje, perdoai as nossas ofensas, assim como nós perdoamos a quem nos tem ofendido, e não nos deixeis cair em tentação, mas livrai-nos do mal. Amém.
0: Ave Maria, cheia de graça, o Senhor é convosco. Bendita sois vós entre as mulheres, bendito o fruto do vosso ventre, Jesus.
1: Santa Maria, Mãe de Deus, rogai por nós, pecadores, agora e na hora de nossa morte. Amém.
0: Ave Maria, cheia de graça, o Senhor é convosco. Bendita sois vós entre as mulheres, bendito o fruto do vosso ventre, Jesus.
1: Santa Maria, Mãe de Deus, rogai por nós, pecadores, agora e na hora de nossa morte. Amém.
0: Ave Maria, cheia de graça, o Senhor é convosco. Bendita sois vós entre as mulheres, bendito o fruto do vosso ventre, Jesus.
1: Santa Maria, Mãe de Deus, rogai por nós, pecadores, agora e na hora de nossa morte. Amém.
0: Ave Maria, cheia de graça, o Senhor é convosco. Bendita sois vós entre as mulheres, bendito é o fruto do vosso ventre, Jesus.
1: Santa Maria, Mãe de Deus, rogai por nós, pecadores, agora e na hora de nossa morte. Amém.
0: Ave Maria, cheia de graça, o Senhor é convosco. Bendita sois vós entre as mulheres, bendito é o fruto do vosso ventre, Jesus.
1: Santa Maria, Mãe de Deus, rogai por nós, pecadores, agora e na hora de nossa morte. Amém.
0: Ave Maria, cheia de graça, o Senhor é convosco. Bendita sois vós entre as mulheres, bendito é o fruto do vosso ventre, Jesus.
1: Santa Maria, Mãe de Deus, rogai por nós, pecadores, agora e na hora de nossa morte. Amém.
0: Ave Maria, cheia de graça, o Senhor é convosco. Bendita sois vós entre as mulheres, bendito é o fruto do vosso ventre, Jesus.
1: Santa Maria, Mãe de Deus, rogai por nós, pecadores, agora e na hora de nossa morte. Amém.
0: Ave Maria, cheia de graça, o Senhor é convosco. Bendita sois vós entre as mulheres, bendito é o fruto do vosso ventre, Jesus.
1: Santa Maria, Mãe de Deus, rogai por nós, pecadores, agora e na hora de nossa morte. Amém.
0: Ave Maria, cheia de graça, o Senhor é convosco. Bendita sois vós entre as mulheres, bendito é o fruto do vosso ventre, Jesus.
1: Santa Maria, Mãe de Deus, rogai por nós, pecadores, agora e na hora de nossa morte. Amém.
0: Ave Maria, cheia de graça, o Senhor é convosco. Bendita sois vós entre as mulheres, bendito é o fruto do vosso ventre, Jesus.
1: Santa Maria, Mãe de Deus, rogai por nós, pecadores, agora e na hora de nossa morte. Amém.
0: Glória ao Pai, ao Filho e ao Espírito Santo,
1: como era no princípio, agora e sempre. Amém.
0: Ó meu Jesus,
1: perdoai-nos, livrai-nos do fogo do inferno, levai as almas todas para o céu, e socorrei principalmente as que mais precisarem.
0: São José,
1: rogai por nós.

0: E no segundo mistério glorioso, a ascensão de nosso Senhor aos céus. Colocamos as intenções dos nossos queridos romeiros, romeiras, que nos visitam, pelos nossos irmãos e irmãs benfeitores que fazem parte da campanha Família Missionária de Frei Galvão. Pai nosso que estais no céu, santificado seja o vosso nome, venha a nós o vosso reino, seja feita a vossa vontade, assim na terra como no céu.
1: O pão nosso de cada dia nos dai hoje, perdoai as nossas ofensas, assim como nós perdoamos a quem nos tem ofendido. E não nos deixeis cair em tentação, mas livrai-nos do mal. Amém.
0: Ave Maria, cheia de graça, o Senhor é convosco. Bendita sois vós entre as mulheres, bendito é o fruto do vosso ventre, Jesus.
1: Santa Maria, Mãe de Deus, rogai por nós, pecadores, agora e na hora de nossa morte. Amém.
0: Ave Maria, cheia de graça, o Senhor é convosco. Bendita sois vós entre as mulheres, bendito é o fruto do vosso ventre, Jesus.
1: Santa Maria, Mãe de Deus, rogai por nós, pecadores, agora e na hora de nossa morte. Amém.
0: Ave Maria, cheia de graça, o Senhor é convosco. Bendita sois vós entre as mulheres, bendito é o fruto do vosso ventre, Jesus.
1: Santa Maria, Mãe de Deus, rogai por nós, pecadores, agora e na hora de nossa morte. Amém.
0: Ave Maria, cheia de graça, o Senhor é convosco. Bendita sois vós entre as mulheres, bendito é o fruto do vosso ventre, Jesus.
1: Santa Maria, Mãe de Deus, rogai por nós, pecadores, agora e na hora de nossa morte. Amém.
0: Ave Maria, cheia de graça, o Senhor é convosco. Bendita sois vós entre as mulheres, bendito é o fruto do vosso ventre, Jesus.
1: Santa Maria, Mãe de Deus, rogai por nós, pecadores, agora e na hora de nossa morte. Amém.
0: Ave Maria, cheia de graça, o Senhor é convosco. Bendita sois vós entre as mulheres, bendito é o fruto do vosso ventre, Jesus.
1: Santa Maria, Mãe de Deus, rogai por nós, pecadores, agora e na hora de nossa morte. Amém.
0: Ave Maria, cheia de graça, o Senhor é convosco. Bendita sois vós entre as mulheres, bendito é o fruto do vosso ventre, Jesus.
1: Santa Maria, Mãe de Deus, rogai por nós, pecadores, agora e na hora de nossa morte. Amém.
0: Ave Maria, cheia de graça, o Senhor é convosco. Bendita sois vós entre as mulheres, bendito é o fruto do vosso ventre, Jesus.
1: Santa Maria, Mãe de Deus, rogai por nós, pecadores, agora e na hora de nossa morte. Amém.
0: Ave Maria, cheia de graça, o Senhor é convosco. Bendita sois vós entre as mulheres, bendito é o fruto do vosso ventre, Jesus.
1: Santa Maria, Mãe de Deus, rogai por nós, pecadores, agora e na hora de nossa morte. Amém.
0: Ave Maria, cheia de graça, o Senhor é convosco. Bendita sois vós entre as mulheres, bendito é o fruto do vosso ventre, Jesus.
1: Santa Maria, Mãe de Deus, rogai por nós, pecadores, agora e na hora de nossa morte. Amém.
0: Glória ao Pai, ao Filho e ao Espírito Santo,
1: como era no princípio, agora e sempre. Amém.
0: Ó Jesus, perdoai-nos, livrai-nos do fogo do inferno, levai as almas todas para o céu, e socorrei principalmente as que mais precisarem. São Frei Galvão,
1: rogai por nós.

0: E no terceiro mistério glorioso, a vinda do Espírito Santo por meio do Imaculado Coração de Maria no cenáculo. Colocamos por todas as mães, esposas que rezam pelos seus filhos, pela conversão de todos os membros da família, a cura, a libertação dos vícios de cigarros, bebidas, especialmente das drogas que destroem as famílias. Pai nosso que estais no céu, santificado seja o vosso nome, venha a nós o vosso reino, seja feita a vossa vontade, assim na terra como no céu.
1: O pão nosso de cada dia nos dai hoje, perdoai as nossas ofensas, assim como nós perdoamos a quem nos tem ofendido. E não nos deixeis cair em tentação, mas livrai-nos do mal. Amém.
0: Ave Maria, cheia de graça, o Senhor é convosco. Bendita sois vós entre as mulheres, bendito é o fruto do vosso ventre, Jesus.
1: Santa Maria, Mãe de Deus, rogai por nós, pecadores, agora e na hora de nossa morte. Amém.
0: Ave Maria, cheia de graça, o Senhor é convosco. Bendita sois vós entre as mulheres, bendito é o fruto do vosso ventre, Jesus.
1: Santa Maria, Mãe de Deus, rogai por nós, pecadores, agora e na hora de nossa morte. Amém.
0: Ave Maria, cheia de graça, o Senhor é convosco. Bendita sois vós entre as mulheres, bendito é o fruto do vosso ventre, Jesus.
1: Santa Maria, Mãe de Deus, rogai por nós, pecadores, agora e na hora de nossa morte. Amém.
0: Ave Maria, cheia de graça, o Senhor é convosco. Bendita sois vós entre as mulheres, bendito é o fruto do vosso ventre, Jesus.
1: Santa Maria, Mãe de Deus, rogai por nós, pecadores, agora e na hora de nossa morte. Amém.
0: Ave Maria, cheia de graça, o Senhor é convosco. Bendita sois vós entre as mulheres, bendito é o fruto do vosso ventre, Jesus.
1: Santa Maria, Mãe de Deus, rogai por nós, pecadores, agora e na hora de nossa morte. Amém.
0: Ave Maria, cheia de graça, o Senhor é convosco. Bendita sois vós entre as mulheres, bendito é o fruto do vosso ventre, Jesus.
1: Santa Maria, Mãe de Deus, rogai por nós, pecadores, agora e na hora de nossa morte. Amém.
0: Ave Maria, cheia de graça, o Senhor é convosco. Bendita sois vós entre as mulheres, bendito é o fruto do vosso ventre, Jesus.
1: Santa Maria, Mãe de Deus, rogai por nós, pecadores, agora e na hora de nossa morte. Amém.
0: Ave Maria, cheia de graça, o Senhor é convosco. Bendita sois vós entre as mulheres, bendito é o fruto do vosso ventre, Jesus.
1: Santa Maria, Mãe de Deus, rogai por nós, pecadores, agora e na hora de nossa morte. Amém.
0: Ave Maria, cheia de graça, o Senhor é convosco. Bendita sois vós entre as mulheres, bendito é o fruto do vosso ventre, Jesus.
1: Santa Maria, Mãe de Deus, rogai por nós, pecadores, agora e na hora de nossa morte. Amém.
0: Ave Maria, cheia de graça, o Senhor é convosco. Bendita sois vós entre as mulheres, bendito é o fruto do vosso ventre, Jesus.
1: Santa Maria, Mãe de Deus, rogai por nós, pecadores, agora e na hora de nossa morte. Amém.
0: Glória ao Pai, ao Filho e ao Espírito Santo,
1: como era no princípio, agora e sempre. Amém.
0: Ó meu Jesus, perdoai-nos, livrai-nos do fogo do inferno, levai as almas todas para o céu, e socorrei principalmente as que mais precisarem. São Francisco e Santa Clara,
1: rogai por nós.

0: E no quarto mistério glorioso, contemplamos a assunção de Nossa Senhora aos céus. Colocamos as intenções, necessidades de todos os nossos irmãos e irmãs, devotos de São Fim Galvão, que nos acompanham. Pai nosso que estais no céu, santificado seja o vosso nome. Venha a nós o vosso reino, seja feita a vossa vontade, assim na terra como no céu.
1: O pão nosso de cada dia nos dai hoje. Perdoai as nossas ofensas, assim como nós perdoamos a quem nos tem ofendido. E não nos deixeis cair em tentação, mas livrai-nos do mal. Amém.
0: Ave Maria, cheia de graça, o Senhor é convosco. Bendita sois vós entre as mulheres, bendito é o fruto do vosso ventre, Jesus.
1: Santa Maria, Mãe de Deus, rogai por nós, pecadores, agora e na hora de nossa morte. Amém.
0: Ave Maria, cheia de graça, o Senhor é convosco. Bendita sois vós entre as mulheres, bendito é o fruto do vosso ventre, Jesus.
1: Santa Maria, Mãe de Deus, rogai por nós, pecadores, agora e na hora de nossa morte. Amém.
0: Ave Maria, cheia de graça, o Senhor é convosco. Bendita sois vós entre as mulheres, bendito é o fruto do vosso ventre, Jesus.
1: Santa Maria, Mãe de Deus, rogai por nós, pecadores, agora e na hora de nossa morte. Amém.
0: Ave Maria, cheia de graça, o Senhor é convosco. Bendita sois vós entre as mulheres, bendito é o fruto do vosso ventre, Jesus.
1: Santa Maria, Mãe de Deus, rogai por nós, pecadores, agora e na hora de nossa morte. Amém.
0: Ave Maria, cheia de graça, o Senhor é convosco. Bendita sois vós entre as mulheres, bendito é o fruto do vosso ventre, Jesus.
1: Santa Maria, Mãe de Deus, rogai por nós, pecadores, agora e na hora de nossa morte. Amém.
0: Ave Maria, cheia de graça, o Senhor é convosco. Bendita sois vós entre as mulheres, bendito é o fruto do vosso ventre, Jesus.
1: Santa Maria, Mãe de Deus, rogai por nós, pecadores, agora e na hora de nossa morte. Amém.
0: Ave Maria, cheia de graça, o Senhor é convosco. Bendita sois vós entre as mulheres, bendito é o fruto do vosso ventre, Jesus.
1: Santa Maria, Mãe de Deus, rogai por nós, pecadores, agora e na hora de nossa morte. Amém.
0: Ave Maria, cheia de graça, o Senhor é convosco. Bendita sois vós entre as mulheres, bendito é o fruto do vosso ventre, Jesus.
1: Santa Maria, Mãe de Deus, rogai por nós, pecadores, agora e na hora de nossa morte. Amém.
0: Ave Maria, cheia de graça, o Senhor é convosco. Bendita sois vós entre as mulheres, bendito é o fruto do vosso ventre, Jesus.
1: Santa Maria, Mãe de Deus, rogai por nós, pecadores, agora e na hora de nossa morte. Amém.
0: Ave Maria, cheia de graça, o Senhor é convosco. Bendita sois vós entre as mulheres, bendito é o fruto do vosso ventre, Jesus.
1: Santa Maria, Mãe de Deus, rogai por nós, pecadores, agora e na hora de nossa morte. Amém.
0: Glória ao Pai, ao Filho e ao Espírito Santo,
1: como era no princípio, agora e sempre. Amém.
0: Ó meu Jesus,
1: perdoai-nos, livrai-nos do fogo do inferno, levai as almas todas para o céu, e socorrei principalmente as que mais precisarem.
0: Santo Antônio, Padre Pio,
1: rogai por nós.

E no quinto e último mistério glorioso, contemplamos a coroação de Nossa Senhora, Rainha do Céu e da Terra, nossa mãezinha. Colocamos as nossas intenções, os nossos romeiros, romeiras, nossos benfeitores da campanha Família Missionária de Fim Galvão, por todos os fiéis devotos de São Fim Galvão, por todos os doentes, pela paz nas famílias, pela paz no mundo. Pai nosso que estais no céu, santificado seja o

0: aos pecadores, agora e na hora de nossa morte. Amém.
1: Ave Maria, cheia de graça, o Senhor é convosco. Bendita sois vós entre as mulheres, bendito é o fruto do vosso ventre, Jesus.
0: Santa Maria, Mãe de Deus, rogai por nós, pecadores, agora e na hora de nossa morte. Amém.
1: Ave Maria, cheia de graça, o Senhor é convosco. Bendita sois vós entre as mulheres, bendito é o fruto do vosso ventre, Jesus.
0: Santa Maria, Mãe de Deus, rogai por nós, pecadores, agora e na hora de nossa morte. Amém.
1: Ave Maria, cheia de graça, o Senhor é convosco. Bendita sois vós entre as mulheres, bendito é o fruto do vosso ventre, Jesus.
0: Santa Maria, Mãe de Deus, rogai por nós, pecadores, agora e na hora de nossa morte. Amém.
1: Ave Maria, cheia de graça, o Senhor é convosco. Bendita sois vós entre as mulheres, bendito é o fruto do vosso ventre, Jesus.
0: Santa Maria, Mãe de Deus, rogai por nós, pecadores, agora e na hora de nossa morte. Amém.
1: Ave Maria, cheia de graça, o Senhor é convosco. Bendita sois vós entre as mulheres, bendito é o fruto do vosso ventre, Jesus.
0: Santa Maria, Mãe de Deus, rogai por nós, pecadores, agora e na hora de nossa morte. Amém.
1: Ave Maria, cheia de graça, o Senhor é convosco. Bendita sois vós entre as mulheres, bendito é o fruto do vosso ventre, Jesus.
0: Santa Maria, Mãe de Deus, rogai por nós, pecadores, agora e na hora de nossa morte. Amém.
1: Ave Maria, cheia de graça, o Senhor é convosco. Bendita sois vós entre as mulheres, bendito é o fruto do vosso ventre, Jesus.
0: Santa Maria, Mãe de Deus, rogai por nós, pecadores, agora e na hora de nossa morte. Amém.
1: Ave Maria, cheia de graça, o Senhor é convosco. Bendita sois vós entre as mulheres, bendito é o fruto do vosso ventre, Jesus.
0: Santa Maria, Mãe de Deus, rogai por nós, pecadores, agora e na hora de nossa morte. Amém.
1: Ave Maria, cheia de graça, o Senhor é convosco. Bendita sois vós entre as mulheres, bendito é o fruto do vosso ventre, Jesus.
0: Santa Maria, Mãe de Deus, rogai por nós, pecadores, agora e na hora de nossa morte. Amém.
1: Glória ao Pai, ao Filho e ao Espírito Santo,
0: como era no princípio, agora e sempre. Amém.
1: Ó meu Jesus, perdoai-nos, livrai-nos do fogo do inferno, levai as almas todas para o céu, e socorrei principalmente as que mais precisais. São Benedito, rogai por nós.

0: vamos agradecer a nossa mãezinha pelas graças que alcançamos na reza desse Santo Deus de hoje. Infinitas graças os damos, soberana Rainha, pelos benefícios que todos os dias recebemos de vossas mãos maternais. Dignai-vos agora e para sempre tomarmos de parte de vosso poderoso amparo. E para mais nos agradecer, vos saudamos como a Salve Rainha. Salve Rainha, Mãe de Misericórdia, vinda do sul e esperança nossa salve. A vós plantamos degredados filhos de Eva, a vós suspiramos gemendo e chorando neste vale de lágrimas. Eia, pois, advogada nossa, esses vossos olhos misericordiosos a nós volvei, e depois deste desterro, mostrai-nos Jesus, bendito é o fruto do vosso ventre. Ó clemente, ó piedosa, ó doce sempre Virgem Maria, rogai por nós, Santa Mãe de Deus, para que sejamos dignos das promessas de Cristo. Amém. Agora o Frei vai fazer a benção da água, dos objetos, chaves, documentos. Pode colocar tudo na mãozinha assim, tá bom? O nosso auxílio está no nome do Senhor,
1: que fez o céu e a terra.
0: Senhor Jesus, por meio de nossa Mãe Aparecida São Fim Galvão, enviai o Espírito Santo.

0: Abençoai e santificai estas águas que vamos aspergir, implorando a proteção contra a presença e ataque do demônio em nossas vidas, e quem beber desta água consiga a cura de vossas doenças, libertação de todo mal físico e espiritual. Abençoai também terços, escapulários, medalhas, fitinhas, bíblias, imagens, chaves do carro, da moto, da casa, documentos, carteira de trabalho, medicações, exames médicos, currículos de emprego e demais objetos, para que se tornem sacramentais de fé e a presença de Jesus e Nossa Mãe em vossas vidas, lhes concedendo a cura de vossas doenças, a saúde e a paz. Em nome do Pai, e do Filho e do Espírito Santo. Amém. Obrigada a presença de todos nossos queridos romeiros, diversas cidades. Uma salva de palmas para os romeiros. E quem rezou conosco, beijo a todos, tá bom? O Senhor esteja convosco.
1: Ele está no meio de nós.
0: Por intercessão do glorioso São José, Nossa Mãe Aparecida e São Frei Galvão, abençoe-vos Deus Todo-Poderoso, Pai e Filho e Espírito Santo.
1: Amém.
0: Ide em paz, se os acompanhe. Graças a Deus. Viva Nossa Mãe Aparecida!
1: Viva!
0: Pra São Frei Galvão!
1: Viva!
0: Viva os nossos romeiros!
1: Viva!
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2: Salve, grande Antônio!
0: Neste tempo da trezena de Santo Antônio, recordamos também o grande jubileu franciscano. Antes de ser o querido Santo Antônio de Pádua, Antônio foi discípulo fiel de Francisco de Assis. Aprendeu dele o amor aos pobres, a simplicidade e o anúncio corajoso do Evangelho. 8 séculos depois, o carisma franciscano continua vivo, construindo fraternidade, semeando esperança e anunciando a paz. Celebre com intensidade e fé a trezena e festa de Santo Antônio. Franciscanos, compartilhando a paz e o bem.
1: Em comunhão com toda a família franciscana, vivemos o ano jubilar franciscano. Um tempo de graça, memória e renovação da nossa vocação. Celebramos os 800 anos de importantes acontecimentos da vida de São Francisco de Assis, que continuam iluminando o caminho da Igreja e da humanidade. É tempo de voltar ao essencial, à fraternidade, à paz, ao cuidado com a criação e ao amor pelos mais pobres. Como São Francisco, somos convidados a reconstruir a esperança e a testemunhar o Evangelho com alegria e simplicidade. Que este ano jubilar renove em nossos corações o desejo de viver a paz e o bem. Franciscanos compartilhando a paz e o bem.
0: Quando o pão é repartido, nasce a fraternidade. Quando a Eucaristia é celebrada, o céu toca a terra. Nesta solenidade de Corpus Christi, contemplamos o mistério do amor que se faz alimento. Jesus continua nos dizendo: tomai e comei. É o pão da vida, da esperança e da fraternidade. O pão que fortalece comunidades e sustenta a missão. Que nesta festa possamos também ser presença de Cristo, levando paz, esperança e amor ao mundo. Corpus Christi, o Senhor permanece entre nós. Franciscanos, compartilhando a paz e o bem.
1: Ao despontar da luz deste novo dia, invoquemos também a luz verdadeira que nos ilumina. Mais um dia que desperta, a vida recomeça. E com isso, a oração é nosso primeiro abraço. Seja bem-vindo à Oração das Laudes, o canto da manhã que aquece a alma. Agora, no programa Madrugada Franciscana.
3: Vinde, ó Deus, em meu auxílio, socorrei-me sem demora. Glória ao Pai, ao Filho e ao Espírito Santo, como era no princípio, agora e sempre. Amém. Aleluia.
4: Hino, já vem brilhante aurora o sol anunciar. De cor reveste as coisas, faz tudo cintilar.
5: Ó Cristo, sol eterno, vivente para nós, saltamos de alegria cantando para vós.
4: Do Pai, ciência e verbo, por quem se fez a luz, as mentes para vós levai, Senhor Jesus.
5: Que nós, da luz, os filhos, solícitos andemos, do Pai eterno a graça, nos atos expressemos.
4: Profira a nossa boca palavras de verdade, trazendo à alma o gozo que vem da lealdade.
5: A vós, ó Cristo, a glória, e a vós, ó Pai, também, com vosso Santo Espírito, agora e sempre. Amém.
4: Salmodia, antífona primeira. Quem tem mãos puras e inocente coração, subirá até o monte do Senhor.
6: Salmo 23. Entrada do Senhor no templo.
5: Ao Senhor pertence a terra e o que ela encerra, o mundo inteiro com os seres que o povoam.
4: Porque Ele a tornou firme sobre os mares e sobre as águas a mantém inabalável.
5: Quem subirá até o monte do Senhor? Quem ficará em sua santa habitação?
4: Quem tem mãos puras e inocente coração? Quem não dirige sua mente para o crime, nem jura falso para o dano de seu próximo?
5: Sobre este desce a bênção do Senhor e a recompensa de seu Deus e Salvador.
4: É assim a geração dos que o procuram, e do Deus de Israel buscam a face.
5: Ó portas, levantai vossos frontões, elevai-vos bem mais alto, antigas portas, a fim de que o Rei da Glória possa entrar.
4: Dizei-nos, quem é este Rei da Glória? É o Senhor, o Valoroso, o Onipotente, o Senhor, o Poderoso nas batalhas.
5: Ó portas, levantai vossos frontões, elevai-vos bem mais alto, antigas portas, a fim de que o Rei da Glória possa entrar.
4: Dizei-nos, quem é este Rei da Glória? O Rei da Glória é o Senhor Onipotente, o Rei da Glória é o Senhor Deus do Universo.
5: Glória ao Pai, ao Filho e ao Espírito Santo, como era no princípio, agora e sempre. Amém.
4: Antífona. Quem tem mãos puras e inocente coração, subirá até o monte do Senhor. Antífona segunda. Vossas obras celebrem a Deus e exaltem o Rei sempiterno.
6: Cântico de Tobias, capítulo 13, versículos de 2 a 8. Deus castiga e salva.
5: Vós sois grande, Senhor, para sempre, e vosso reino se estende nos séculos.
4: Porque vós castigais e salvais, fazeis descer aos abismos da terra,
5: e de lá nos trazeis novamente, de vossa mão nada pode escapar.
4: Vós que sois de Israel, dai-lhe graças, e por entre as nações celebrai-o.
5: O Senhor dispersou-vos na terra, para narrar de sua glória entre os povos,
4: e fazê-los saber para sempre, que não há outro Deus além dele.
5: Castigou-nos por nossos pecados, seu amor haverá de salvar-nos.
4: Compreendei o que fez para nós, dai-lhe graças com todo respeito.
5: Vossas obras celebrem a Deus e exaltem o Rei sempiterno.
4: Nesta terra do meu cativeiro, haverei de honrá-lo e louvá-lo.
5: Pois mostrou o seu grande poder, sua glória à nação pecadora.
4: Convertei-vos, enfim, pecadores, diante dele vivei na justiça.
5: E sabei que se ele vos ama, também vos dará seu perdão.
4: Eu desejo de toda a minha alma alegrar-me em Deus, Rei dos Céus.
5: Bendizei o Senhor seus eleitos, fazei festa e alegres louvai-o.
4: Glória ao Pai, ao Filho e ao Espírito Santo, como era no princípio, agora e sempre. Amém.
5: Antífona. Vossas obras celebrem a Deus e exaltem o Rei sempiterno.
4: Antífona terceira. Ó justos, alegrai-vos no Senhor. Aos retos fica bem glorificá-lo.
3: Salmo 32. Hino à Providência de Deus.
5: Ó justos, alegrai-vos no Senhor, aos retos fica bem glorificá-lo.
4: Dai graças ao Senhor ao som da harpa, na lira de 10 cordas celebrai-o.
5: Cantai para o Senhor um canto novo, com arte sustentai a louvação.
4: Pois reta é a palavra do Senhor, e tudo o que ele faz merece fé.
5: Deus ama o direito e a justiça, transborda em toda a terra a sua graça.
4: A palavra do Senhor criou os céus, e o sopro de seus lábios as estrelas.
5: Como num odre junta as águas do oceano, e mantém no seu limite as grandes águas.
4: Adore ao Senhor a terra inteira, e o respeitem os que habitam o universo.
5: Ele falou e toda a terra foi criada. Ele ordenou e as coisas todas existiram.
4: O Senhor desfaz os planos das nações e os projetos que os povos se propõem.
5: Mas os desígnios do Senhor são para sempre e os pensamentos que ele traz no coração, de geração em geração, vão perdurar.
4: Feliz o povo cujo Deus é o Senhor, e a nação que escolheu por sua herança.
5: Dos altos céus o Senhor olha e observa, ele se inclina para olhar todos os homens.
4: Ele contempla do lugar onde reside e vê a todos os que habitam sobre a terra.
5: Ele firmou o coração de cada um e por todos os seus atos se interessa.
4: Um rei não vence pela força do exército, nem o guerreiro escapará por seu vigor.
5: Não são cavalos que garantem a vitória, ninguém se salvará por sua força.
4: Mas o Senhor pousa o olhar sobre os que o temem e que confiam esperando em seu amor.
5: Para da morte libertar as suas vidas e alimentá-los quando é tempo de penúria.
4: No Senhor nós esperamos confiantes, porque Ele é nosso auxílio e proteção.
5: Por isso o nosso coração se alegra nele, seu santo nome é nossa única esperança.
4: Sobre nós venha, Senhor, a vossa graça, da mesma forma que em vós nós esperamos.
5: Glória ao Pai, ao Filho e ao Espírito Santo, como era no princípio, agora e sempre. Amém.
4: Antífona. Ó justos, alegrai-vos no Senhor. Aos retos fica bem glorificá-lo.
3: Leitura breve da carta de São Paulo aos Romanos, capítulo 13, versículos de 11 a 13. Já é hora de despertar. Com efeito, agora a salvação está mais perto de nós do que quando abraçamos a fé. A noite já vai adiantada, o dia vem chegando. Despojemo-nos das ações das trevas e vistamos as armas da luz. Procedamos honestamente, como em pleno dia. Responsório breve. Ó meu Deus, sois o rochedo que me abriga, meu escudo e proteção, em vós espero.
4: Ó meu Deus, sois o rochedo que me abriga, meu escudo e proteção, em vós espero.
3: Minha rocha, meu abrigo e salvador,
4: meu escudo e proteção, em vós espero.
3: Glória ao Pai, ao Filho e ao Espírito Santo.
4: Ó meu Deus, sois o rochedo que me abriga, meu escudo e proteção, em vós espero.
5: Cântico evangélico, antífona. O Senhor fez surgir um poderoso Salvador, como falara pela boca de seus santos e profetas.
4: Bendito seja o Senhor Deus de Israel, porque a seu povo visitou e libertou.
5: E fez surgir um poderoso Salvador na casa de Davi, seu servidor.
4: Como falara pela boca de seus santos, os profetas desde os tempos mais antigos.
5: Para salvar-nos do poder dos inimigos e da mão de todos quantos nos odeiam.
4: Assim mostrou misericórdia a nossos pais, recordando a sua santa aliança.
5: E o juramento a Abraão, nosso pai, de conceder-nos que libertos do inimigo.
4: A ele nós servamos sem temor, em santidade e em justiça diante dele, enquanto perdurarem nossos dias.
5: Serás profeta do Altíssimo, ó menino, pois irás andando à frente do Senhor para aplainar e preparar os seus caminhos,
4: anunciando ao seu povo a salvação que está na remissão de seus pecados.
5: Pela bondade e compaixão de nosso Deus, que sobre nós fará brilhar o sol nascente,
4: para iluminar a quantos jazem entre as trevas e na sombra da morte estão sentados,
5: e para dirigir os nossos passos, guiando-os no caminho da paz.
4: Glória ao Pai, e ao Filho, e ao Espírito Santo, como era no princípio, agora e sempre. Amém.
5: Antífona. O Senhor fez surgir um poderoso Salvador, como falara pela boca de seus santos e profetas.
7: Preces. Irmãos e irmãs, chamados a participar de uma vocação celeste, bendigamos a Jesus Cristo, pontífice de nossa fé, e aclamemos.
4: Senhor nosso Deus e Salvador,
5: Rei Todo-Poderoso, que pelo batismo nos conferistes um sacerdócio régio, fazei da nossa vida um contínuo sacrifício de louvor.
4: Senhor nosso Deus e Salvador,
5: ajudai-nos, Senhor, a guardar os vossos mandamentos, para que pela força do Espírito Santo permaneçamos em vós e vós permaneçais em nós.
4: Senhor nosso Deus e Salvador,
5: dai-nos a vossa sabedoria eterna, para que ela sempre nos acompanhe e dirija os nossos trabalhos.
4: Senhor nosso Deus e Salvador,
5: não permitais que neste dia sejamos motivo de tristeza para ninguém, mas causa de alegria para todos os que convivem conosco.
4: Senhor nosso Deus e Salvador,
7: nossas preces prossigamos, rezando a oração que Jesus Cristo nos ensinou. Pai nosso que estais nos céus, santificado seja o vosso nome. Venha a nós o vosso reino, seja feita a vossa vontade, assim na terra como no céu. O pão nosso de cada dia nos dai hoje, perdoai-nos as nossas ofensas, assim como nós perdoamos a quem nos tem ofendido. E não nos deixeis cair em tentação, mas livrai-nos do mal. Amém. Oremos. Acolhei, Senhor, as preces desta manhã e por vossa bondade iluminai as profundezas de nosso coração, para que não se prendam por desejos tenebrosos os que foram renovados pela luz de vossa graça. Por nosso Senhor Jesus Cristo, vosso Filho, na unidade do Espírito Santo. Amém. O Senhor nos abençoe, nos livre de todo mal e nos conduza à vida eterna. Amém.
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0: senhora.
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0: 5 horas com 1 minuto. Um bom dia pro senhor, meu compadre. Um bom dia pra senhora, minha comadre. Pro nono, pra nona, pra gurizada. No campo, na cidade, no trabalho, no descanso, aqui de perto, lá de longe. Como é que temos ali? Tudo em ordem? Tudo 100%? Tudo em ribo das pitangueiras? Aqui também, tudo bom, que é um derne arruinado canto dos olhos, né? Verdade, meu povo, verdade. Tão contente, uma barbaridade. Tamo aí pra mais um Desperta Brasil. Vamos que vamos, porque passa rápido por demais. São 5 horas com 2 minutos, até às 7, no ar, programa do Morangão. 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
0: Isso!

0: dia, bom dia, bom dia, bom dia, bom dia, nesta terça-feira, 2 de junho de 2026, manhã de tempo bom, temperatura na casa dos 8 graus, deu uma boa baixada, mas hoje é onde eu passei, não tem encerração, não tem neblina, tá bom, o tempo dá pra ver um punhado de estrela, mas um punhado de estrela, né? É verdade, 8 graus é a temperatura neste momento aqui nos altos da Araribóia, mas vai baixar, hein? Coutinho falou, terça ia dar uma caída, mais ou mais frio, ia ser quarta em diante, né? Mas só que segundo ele, nas partes mais baixas também, lá nos Campos de Palmas, hoje a gente já pode encontrar a geada. Ah, a gente tá longe, né? Só não vai ter que usar um capotão já, cedo. Que barbaridade. E por aí, como é que tá? Tudo certinho? Graças a Deus. Então vamos lá, para mais uma jornada, agradecer ao patrão velho lá de Riba, antes de qualquer coisa, a oportunidade de novamente aqui estar, e claro, já pedir as bênçãos para que esta jornada seja repleta de bênçãos, de alegrias, de coisas boas. As dificuldades sempre vão aparecer em nossa caminhada, mas ó, com fé no patrão velho lá de Riba, a gente vai esperar, com certeza. As três palavrinhas, não deixe de lembrar, eu sou capaz. Você é capaz. Acredite nisso. Tamo junto. Bom que é bom. Nosso zap, tu sabe, não preciso nem repetir. Mas eu sou teimoso e repito pra tu não esquecer do Morangão. Não vai esquecer. Manda o zap pra cá. Manda.
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0: Viu?
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0: Aquele abraço a quem já vai acompanhando o programa do Morangão Desperta Brasil. Tem muita gente no campo, na cidade, no trabalho, no descanso, viu? Tamo junto e vamos seguir juntos até logo mais às 7 da manhã, né? É verdade. Um abraço, bom dia aqui pro meu amigo Seu Jean, lá em São José, Santa Catarina, meu amigo Seu Jaques Festogato, alô Festogato, dona Graciela também, a dona Aparecida Sebastião, um abraço, bom dia pra dona Carmen lá em Itapurá, meu amigo Borges do bairro Frarão, o seu Haroldo já tá com o fogão, vai moendo, escreveu fogãozinho, comendo lenha, aqui pros lados do aeroporto, Morangão, forte abraço, Haroldo, abençoado dia, tudo de bom, um abraço, bom dia pro meu amigo Seu Roberto Carinho, seu Marcos Golubinski lá no Turvo, seu Antônio Urkevics, ô seu Antônio, forte abraço, um depósito virtual pro senhor, compadre. É verdade, em formato de agradecimento, é verdade, aqui ó, prepare. Pronto, é um depósito virtual que nem os outros. Escreveu aqui, ó, bom dia a todos os Antônios Madrugueiros que estão sempre ligados no melhor e mais animado programa de rádio do sul do mundo. Tive que fazer o pagamento aqui, né? Uma puxada de saco dessa seda, compadre. Forte abraço, seu Antônio. Obrigado pelas palavras. Deus abençoe. Tudo de bom e do melhor. Um abraço, bom dia pro meu amigo, seu Valdecir Alves Ferreira. Tamo aqui no Preparo Café, Morangão. Põe a família na oração. Forte abraço, bom café, tudo de bom que desejo de coração. Um abraço, bom dia pro meu amigo Matheus Balbinotti, mamãe Dona Cleusa, irmão Davi, toda a família em Itapejara do Oeste. Um abraço, bom dia pro meu amigo seu Emerson Pereira, seu Emerson, Dona Maria. Forte abraço, obrigado pela companhia, tudo de bom e do melhor é o que desejo de coração. Deixa pra mim, vou dar os toques com certeza, e seu Emerson. Onde seu Emerson, inclusive, Dona Maria, obrigado pelo presente, trouxeram essa coladas de limão siciliano pro Morangão. É verdade.
4: Ficou chique,
0: né? É igual certas pessoas que ficam só falando, porque eu vou plantar um pé, Morangão, vai ter limão. Mas não se tem nome de ninguém aqui também, né? Tia? Já seu Emerson, Dona Maria, ó, trouxeram duas sacoladas desse tamanho assim, ó, limão siciliano pro Morangão, meu Deus do céu.
4: Ficou chique, né?
0: Agora vamos fazer um risotinho de limão siciliano, um licorzinho, é verdade. E já fiz o que a Dona Maria falou, já coloque um limão na terra, Morangão, passou uma muda, aí fica chique, né?
4: Ficou chique, né?
0: Forte abraço. Então, seu Emerson, Dona Maria, tudo de bom e da melhor que desejo de coração. Um abraço, bom dia pro meu amigo, seu Emerson Porto, Portinho Vedeguer. Ô, Portinho, tamo vendo alinhamento dos planetas aqui, compadre, pra sábado. Ver o que é possível fazer. Só que sábado, que nem eu falei, né? Tem dois jogos. um encoerado no outro, homem do céu. É verdade. Fui convidado, né? É verdade. Não, não fui convidado pelos locais. Seu Eduardo Tonetti não me convidou. O meu amigo Nino, que se diz amigo, né? É, o seu Sebastião Marino. Nem ele me convidou, homem do céu.
5: Mas que vergonha.
0: Ó, o Portinho lembrou de me convidar. É, o Portinho lembrou de me convidar. Vamos ver se tudo der certo, gente, vai sim. Tô vendo aqui o alinhamento dos planetas que nem dos outros. E vamos que vamos, Portinho, obrigado pelo convite. É, vai ter uma buchada, né? Um mondongo lá no baú Palmital no sábado de noite. Meu, nem gosto quase, né?
4: Ficou chique, né?
0: Não, quase nada, meu Deus do céu. Por baixo, uns 3, 4, 5 pratinhos a gente come, assim, sem esforço. Porto, um abraço, Deus abençoe, tudo de bom. Um abraço, bom dia pro meu amigo Peca lá em Sinop, meu amigo Maico André Biava, vamos que vamos, né? Vamos que vamos. Um abraço, bom dia pro meu amigo, o seu Moacir Borges. Ô, seu Moacir, como é que tá, homem? Cafezinho pra reforçar? É, um Nescauzinho, um pastelzinho e um risoles. É verdade, bom que vamos. Que nem os outros, vamos esquentar o peito, né, seu Moacir, depois?
6: É peleia, peleia, peleia.
0: Forte abraço, tudo é bom e do melhor, é o que desejo, amigo Morangão. Abraço, bom dia pro meu amigo, o seu Volney Fianco, no bairro Bonato, tudo é bom e do melhor. O meu amigo, o seu Adema Bodanese, também registrando a companhia, o seu José de Souza Corradão, Léo fazendo eco, o seu Inácio Miguel Rosda, o seu Edson dos Reis, no Jardim Brasília, em Clevelândia, o meu amigo Rafael Monteiro, ô Monteiro, como é que tá? Já tá lá, lidando com as barrosas, Mateus um mate velho caprichado por demais e acompanhando o Desperta Brasil. Um abraço a todos os amigos aí que estão também na lida do leite, abraçando o amigo Rafael, abraço a todo o pessoal que tá na área do leite aí, peleandito e acompanhando o Morangão, certo? Não tá dado recadito. Um abraço, bom dia pro seu Honorino. Ô, seu Honorino, passa o nome, compadre, passa o nome da esposa, depois eu faço com certeza homenagem no bloco das homenagens, tá bom? Então tá certo, seu Honorino Vargas, tudo é bom e do melhor, é o que desejo de coração a você que está ouvindo o Desperta Brasil. Tem muita gente mesmo acompanhando daqui a pouquinho o bloco das homenagens, é o tradicional esquema aqui do nosso programa, né? Daqui a pouquinho também a cotação, daqui a pouquinho os placares das últimas horas, daqui a pouquinho também a gente traz os principais destaques das últimas horas, enfim, muita coisa para acontecer por aqui ainda. Já, já, mais abraços, já, já. Agora, tem já, capaz, 2 pepa cortina da assombração? De partida? Mas tá rendendo, né? Os últimos dias estão rendendo, ó. Desde o começo, verdade. Vamos colocar, não, a gente não tem preguiça. A dona Rosimere no bairro São Bugar, última participação dela foi no mês de abril ainda, comadre. Que vergonha ficar todo esse tempo sem ouvir o Morangão.
5: Mas que vergonha.
0: Ela veio com aquela frase clássica, eu escuto sempre, mas não participo, Morangão.
7: Eu não acredito.
0: Eu sei, comadre. Mas que barbaridade. Ela está por lá também acompanhando, né? É verdade. E o outro que vai aqui pro quartinho da assombração, última participação foi dia 14 de maio. O seu Nelson no bairro do Frarão. Então, 2 de partida já pra ir pro quartinho da assombração. Não tem escapatória. Partiu!

assombrando o programa, né? É verdade, dois já de partida, meia, acho que vai encher o quartinho hoje de novo. Aham, é, lembrando que a partir do dia 21, que começa o inverno, cai pra 10 dias. Ficou 10 dias sem participar, partiu o quartinho da assombração. Vamos mandar abraço, tocar a música. Dona Rosimer do bairro Sambugaro me pediu aqui a música Justiça Divina com a Lady Laura. O seu Nelson no bairro Frarão, a música da dor de barriga, né, compadre? É, vai e vem do carreiro. Tá com dor de barriga, vai, vem. O carreiro chega a afundar, né? E o seu Josival Gonçalves, acompanhando também nosso programa, tá mateando, mandou uma foto linda, uma barbaridade da cuia aqui, ó. Aham, mate caprichado, mas sem aqueles enfeitinhos em cima, né? Não. Só um mate verde, uma barba pura folha que nem dos outros. A Corradião é fazendo eco, me pediu a música O Carro e a Faculdade. Vou abrir com esta então. 5:12, temperatura na casa dos 8 graus. Bom dia, boa terça-feira. Tudo é bom e do melhor, viu?

Milho Rico e Josenário cantando pra gente o Vai Vem do Carreiro. Antes também, trio Parada Dura, o Carro e a Faculdade Lady Laura, Justiça Divina. 5h24, Desperta Brasil, programa do Morangão aqui na frequência 88,3. São 5h24, temperatura na casa dos 8 graus. Eu vou, é rapidinho, mas eu já volto, tá? Não vá cochilar, não vá virar pro lado mais 5 minutos. Não. Bora. Salte da cama. É, tira remelo do candozóio. Mais um dia pela frente. Agradece a Deus. Peça as bênçãos. Bora vencer na vida. Bora. Já volto.

0: Selenato, seu rodinho. É isto mesmo que vou fazer.
1: Cotação de preços. Na cotação agropecuária, feijão carioca 310 a 370, feijão preto 200 a 240, milho 54 e 30 a 59, soja 115 a 116, trigo 70, boi em pé arroba 340 a 360, erva mate 19, suína em pé tipo carne 5 e 10, vaca em pé arroba 300 a 320.
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3: Vamos, vamos, vamos. 5h27. Um abraço, bom dia. Que meu amigo, seu Adebo Budanés, pediu essa daqui, ó. Faz um ano, Chitão e Chorãozinho. Tudo é bom e da melhor.

0: Faz um ano, Chitãozó, Chitãozó e Chorãozinho, que tem Chitãozó, né, Moreninho? Chitãozó é o nome deles, é verdade, Chorãozinho. Aham, faz um ano, 5h31, bom dia, tudo é bom e do melhor, hein?
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0: Tempo bom em Pato Branco, 8 graus e a temperatura aqui nos Altos da Araribóia. Vamos lá, trazendo os principais destaques das últimas horas. Tivemos ontem, por volta das 11 da manhã, no centro de Vitorino, durante a abordagem e apreensão de uma certa quantidade de drogas para consumo pessoal. Uma pequena quantidade aí de maconha, certo? Foi retirada de circulação. A Polícia Civil, em trabalho conjunto, acabou prendendo condenado por estupro de vulnerável. O estupro ocorreu em Pato Branco, mas o autor do crime foi localizado e preso em Balneário Camboriú. Esse desceu, mas não vai subir mais, né, compadre? É verdade. Tivemos uma colisão na Avenida Frei Policarpo, antiga BR-158, proximidades como referência do acesso à Granja Real, no trecho entre Pato Branco e Coronel Vivida. Uma colisão seguida de capotamento no cruzamento da Araribóia com a Aimoré, aqui em Pato Branco. A condutora encaminhada a casa hospitalar por precaução. A Polícia Militar apreendeu 24 ampolas de medicamentos que seriam para diabetes, porém, aqui no Brasil, são utilizados para emagrecimento. A abordagem aconteceu, o veículo no contorno viário em São Lourenço do Oeste. Lembrando que este medicamento tem a comercialização proibida no Brasil. Uma mulher encerrou o relacionamento com um homem mais jovem, só que passou a receber ameaças. Registro este na linha São Francisco, interior de Guarujá do Sul. Chegou a um ponto tão grave que ontem ela procurou a polícia. Ela, 53 anos, ele, 25. Agora isso virou um caso de polícia. Ainda falando em Oeste Catarinense, coisa tal, tal e coisa, um casal teve desentendimentos. E após o último deles, o homem ateou fogo na própria casa. Registro em Dionísio Cerqueira. Depois do crime, ele fugiu do local e não foi localizado pela polícia. 5h34, boletim da noite da polícia ainda não chegou, certo, meu povo? Agora, vamos de esporte.

0: Um bom dia para o senhor, um bom dia para a senhora. Tudo de bom e do melhor na Série B do Brasileirão. Tivemos Ponte Preta e Botafogo Paulista empatando em 0-0. Na Série C, tivemos Barra e Brusque empatando em 2-2. Na Série D, o Azures venceu mais uma, segunda vitória na competição, hein? Jogando fora de casa, 1-0 sobre o Marcílio Dias. Agora tem que vencer na última rodada e torcer para o São José, no máximo empatar, tá? Mas tem que vencer. Vencer em casa e torcer para o São José, no máximo empatar para classificar em último do grupo, tá? Dá um ó. A Azures segue com chance de classificação. Tivemos no futsal ontem Copa do Brasil, Traipu 3, Apodi 1. Amistosos de seleções, Noruega 3, Suécia 1, Turquia 4, Macedônia 0, Áustria 1, Tunísia 0, Colômbia 3, Costa Rica 1. Os principais destaques de hoje, deixe-me ver, Copa do Nordeste, final ida, 21 horas, Fortaleza e Vitória. No futsal, Liga Silver, 19 horas, Lages e Juventude, 20 horas, Dracena e Vélez Camacuã. Teremos hoje também, aqui deixe-me ver, a semana e chega de amistosos em seleções na reta final dos preparativos para a Copa. 13 horas Croácia e Bélgica, 14 horas Marrocos e Madagascar, Geórgia e Romênia e às 21 horas Haiti e Nova Zelândia. 5:36, bom dia. Tudo é bom e da melhor.
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0: Tempo bom, 8 graus e a temperatura.
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0: 5:36, bom dia, boa terça-feira, bom mês ainda, né? Dia 2, bom mês, de coração desejo a você, ouvinte da Serinalta FM. Bom, com mais uma listinha de abraços aqui pro povo, vamos, mais uma listinha agora, mais alguns abraços, né? É, tem pouca gente ouvindo. Ô Dudu Sertor, vai demorar pra acabar a Copa do Mundo, Morangão. Já tô com saudade de ver meu Palmeiras jogar e ver o Grêmio perder. Eu vou reformular a frase, Dudu. Vai demorar pra acabar a Copa. Já tô com saudade e vou o Palmeiras roubar e o Grêmio perder. Agora ficou melhor, Dudu. Sejamos sinceros, né? O Palmeiras, sem o Varmeira dele, compadre, ele seria um Grêmio um pouco melhorado. Esse ano o Palmeiras é um Grêmio um pouco melhorado. Se não fosse as ajudas externas... Tia Leila tá sendo generosa com os piques durante a temporada. Tá ajudando de uma forma, Garciara Chapecoense de um jeito, Sorte que parou pra Copa, senão a tia Leila ia ter que vender um avião, né, pra pagar o VAR. Pare, Dudu, nem começou a Copa ainda, homem. É verdade, pare de roubar, homem. Joga em sério, homem de Deus. É verdade. Um abraço, bom dia pro meu amigo, seu Otorme. Como é que tá, tia? Bom? Bom, que é um Derner Reinaldo Candozói, né, meu amigo, o seu Hélio Tormen, também registrando a parceria aqui no nosso Desperta Brasil, última participação dele no Desperta, dia 14 de maio. Sabe o que quer dizer isso? Sabe? O seu Hélio Tormen, ó, mais um...

0: programa. Tudo é bom e do melhor. Um abraço, bom dia pro meu amigo Evandro Marosti, que escreveu: bom dia, Morangão. Terçou e esfriou. Tá, mas o que que seria esfriou aí no Goiás, homem? Uns 26, 27 graus? Um abração, Marostico. Um abraço, bom dia pro meu amigo, o senhor Dacir Zambonim, o seu José de Souza, o seu João dos Passos em Clevelândia. Um abraço, bom dia pro meu amigo Leandro Francescato, também registrando a companhia. Ele pegou e escreveu: bom dia, meu irmão, tudo certo? Tão mateando. E depois de um virado de feijão, com umas 3 sementes de galinha, um bitter de vinho, vamos lá, sim, vai trabalhar, sim. Eu sei que vai trabalhar. Depois de, ó, um virado de feijão, com 3 sementes de galinha, quer dizer, ovo, né, por cima, nem presta. E um copo de vinho, vai trabalhar, sim. Ah, ó. E aqui pra baixo ele falou uma coisa que é verdade. Ele falou: Morangão, a Gra e os demais Franciscato devem estar dormindo, né, Morangão? Concordo contigo.
1: Mas que vergonha.
0: Concordo contigo. Ele falou: para de falar do meu Palmeiras, Morangão. Mas viu? Vocês estão gateando até dos pequenos, homem. Até da Chapecoense, homem. Mas pelo amor de Deus, né, tchê? Na cara dura assim. É. Meu senhor do céu, o pessoal tá concordando aqui, ó. O João Marcos falou: Palmeiras tá igual o judiciário brasileiro, Morangão. Tem pouca justiça ali, ó. O seu Celso Pertile concorda com o senhor, Morangão. Esse VAR ganha o time que ele quer que ganhe, sempre o Palmeiras. O senhor Ademar do bairro Bonato, verdade, Morangão. O Palmeiras ia tá no meio da tabela se não fosse os árbitros. Ó, viu? Morangão não tá mentindo, homem. Aham, pode largar de mão. Ah, que barbaridade. Ô, meu amigo Evandro Marosco, hoje tá 14 graus, Morangão. O estado tá decretando calamidade pública por aqui, Morangão. Um abraço, tudo é bom. Um abraço, bom dia aqui pro meu amigo, o seu Sandro Castanharo do Quebra-Freio, seu Sérgio Rodrigues da Silva, o seu... O que? O seu Adelar acordou cedo? Forte abraço, Adelar Rissard Sobrinho, também registrando a parceria, meu amigo Nilvo Caprini, tudo é bom e do melhor. O seu Leones Vidor, bom dia.
2: Ô, Morangão, bom dia.
0: Fala, meu. Pera, fala de novo ali, compadre. Agora, bom dia.
2: Ô, Morangão, bom dia. Fala, mas não dá de apanhar esse programa um pouco mais pra frente, mais tarde. O frio que tá, meu. Não tá fácil levantar cedo, mas... escuro lá fora, não dá pra ver nada.
0: Colocar o Desperta Brasil lá por 10 pras 11, então, homem? Mas daí sim, homem do céu. Um abraço, tudo é bom. Um abraço, bom dia pro meu amigo Evandro Biju, lá em Vitorino, o seu Celso Ricardo do Tiro do Paris, a dona Marilei, no bairro Lancheta. Um abraço, bom dia, meu amigo Maico André Biafo Morangão. Frase corrigida com sucesso, né, Maico? Aham, verdade, frase corrigida com sucesso, aham, verdade, aham. Ó aqui, ó, o meu amigo Festo Gato falou: o pior é o teatro do árbitro, né, Morangão? Falta de laço. Não, ele fez de tudo para arranjar o Miguel e acabou se embananando mais ainda, né, tio? Deus o livre, forte abraço. E agora, tem um quarteto dos Darcy aqui, o seu Darcy... no Alto da Glória, aham, uhum. O seu Darcy da Siqueira, aham, uhum. O seu Darcy Marcarini, faltou o seu Darcy Polonizac de Bom Sucesso do Sul, mas manda abraço pra ele igual, tá ouvindo por lá, ele, dona Germana, e o seu Darcy Galvão, primeira participação do seu Darcy Galvão aqui no nosso programa, é verdade, tá acompanhando lá no bairro Frarum, escreveu friozinho por aqui, hein, Morangão? Música Porteira com Lourenço Lirvão, um abraço, bom dia, aqui é do bairro Frarão, seu Darcy Galvão, forte abraço então pro seu Darcy Galvão, acompanhando o nosso programa no bairro Frarão, tudo é bom e do melhor, é o que desejo, amigo Morangão. Pediu a velha porteira, cololô, e eu vou trazendo 5:42.

0: Lolo, Velha Portenga, 5:47, bom dia, 8 graus na temperatura.
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1: O Senhor vos abençoe e vos guarde. O Senhor vos mostre a sua face e se compadeça de vós. O Senhor volva seu rosto para vós e vos dê a paz. O Senhor vos abençoe. O Pai e o Filho e o Espírito Santo. Amém.
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4: É muito agradável estar com o senhor, é muito agradável estar com a senhora. Tudo é bom e do melhor. É o que desejo, amigo Morangão Velho de Guerra. Mais uma leva de abraço agora. Vamos, Moranguinho.
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4: 5h52, mexendo no vespeiro agora, mas até tu, pô, sua mãe. Mas, homem do céu, achei que tu fosse mais gente boa, homem. Não. Escreveu, bom dia. Só sigam o líder verdão. Mas, homem do céu, mas tu me derruba, hein, pô, sua mãe. Mas tu me derruba, homem do céu. Não pode empaiar, homem. Achei que tu fosse mais gente boa. Não. Me contar o que é das... Viu? Não, pare, homem. Pare, vê. Vá lá do manavio, homem. Deixa nós aqui, ó. Ó, tá passando, homem. Tá passando, homem. Porra! Abraço pro pinguim velho de guerra, homem do céu. Falou, não, sigam o líder, morangão. Meu senhor do céu. Um abração, tudo de bom. Mandando abraço pro seu Hilário, pra dona Jupira. Tudo é bom, eu dou melhor. Ô, dona Lourdes, até do São Paulo. O São Paulo já tá tipo Grêmio, assim, maleixo das pernas. Gatear de vocês, comadre, bom dia.
15: Bom dia. Já tá aproveitando até o São Paulo, tá roubando até o São Paulo. Hã? Coitado, São Paulo trocou de técnico e foi pra dentro do poço. E o Palmeiras é igual a Lepanto.
4: Estão se provalecendo até de São Paulo, comadre. Um abração, tudo de bom. Um abraço pro seu Daniel, dona Rosemary, amigos do bairro Bela Vista, dona Janete Holtz, em Mariópolis, o seu João Kojak, lá em Coronel Domingos Soares, falou que é pro Colorado do Sertor respeitar o Grêmio, que o Grêmio tem Mundial e o Palmeiras não. Concordo com o senhor, Kojak. Concordo. Verdade, concordo. Dudu, cadê o Mundial de vocês, homem? Cadê Dudu Sertor? rapaz. O seu João Kojak, lá da comunidade de Lavrama, em Coronel Domingos Soares, ele falou que a netinha dele gosta uma barbaridade, quartinho da assombração. Mas que tal? Um abraço, bom dia aqui pra dona Zenilda Nogueira. Um abraço, bom dia pro meu amigo, o seu Caetano Serbar. Ô, Caetano, como é que tá, homem? Bom? Bom? Homem do céu, sua frase não pegou muito certo, não, homem. Se defendam. Gilmarcos, Fernando Francescato, Dudu Sartor escreveu, eu, o Fernando, o Gilmarcos e o Dudu, tamo tudo amoitado na cama, morangão. Tiazada, essas conversas diferenciadas logo cedo, não amanheceu, homem do céu. Tome intento, tiazada. Acerta então, né? Um abraço, meu amigo Caetano Serbar, tão tudo amoitadinho. Um abraço, bom dia pro meu amigo seu Antônio Giacomoni, também registrando a companhia, a dona Noeli Rosda. Ó, aqui, ó, olhando, tinha razão, tão tudo dormindo mesmo. O Fernando mandou bom dia, 5h40, é verdade. Agra, 5h42, verdade, falou. O Galo atrasou hoje, morangão. A Alexa tá ligada já, seu Itacir do Marroça também, ó. Vamos, pessoal, mas vamos acordar que horas? Bom, sorte que tinha o Leandro Francescato representando a família, né? Porque depender do Fernando, a Graça, o Itacir, Dona Rosa... Falando em Fernando, recebi uma informação, morangão, você viu que vai ser asfalto até na casa do Fernando Francescato? Agora ele vai poder fazer janta pra nós, morangão, que a gente vai, né, morangão? Qualquer tempo, vai ficar um tapetão e nem vai sujar mais o carro, né, morangão? Será que sai alguma coisinha ali? Será que sai? Ele falou que não, porque ele tá brabo. Ele falou, é sempre a mesma coisa, só falam mal do meu Palmeiras, morangão. Não sou mais amigo de vocês, parem de incomodar nós. pode abandonar. Pagando uma janta, a gente até fala bem do Palmeiras por uns 2 dias, né, Gilmarcos? É a jantinha daquela bem caprichada. Pode ser aqueles peixes carimbados lá, né, compadre? Não tem problema. Forte abraço, tudo é bom. Eu dou melhor, né? É verdade. O que foi, Gilmarcos? É louco, Caetano. Achei que era Galdério, mas tal gaiaca é diferenciada, tia. É verdade, mano. Caetano cedo, hein, meu Deus do céu, já assim. Um abração, tudo de bom e do melhor. Ó, seu Vinícius Batistin, também palmeirense, que acompanhando, tudo de bom e do melhor. Ô, seu Stefano, ontem no bate-bola tu falou, né? Verdade, falou, bom dia, Morangão. Vai, Azures, viu só? Eu sempre acreditei, vamos classificar, Morangão. É, agora tem que ganhar fim de semana e torcer pro São José no máximo empatar, né? Aí o Azures classifica com a última vaga. Que chique, né? Agora depende dele. E dos outros também, né? Porque não pode ganhar. Vamos aguardar. Seu Stefano, um abração, tudo de bom. Um abraço, bom dia pro meu amigo, seu Moacir Pessoa. Um abraço, bom dia pro Cuecão de Couro, Rafa Aldoni. Pagou a notinha lá, Rafa? É, o seu Jair Bombana falou que ia me informar até lá pro dia 3, tu não comparecesse. Ele ia falar, não, Morangão, eu te mando lá e tu manda abraço pra ele, Morangão. É. Aguardar, meu, que deu por lá. Um abraço, bom dia pro meu amigo, o seu Afonso Teixeira, também registrando a parceria aqui no Desperta Brasil. O meu amigo Caldato, ô Caldato, não deu 15 de hoje, né? É, o seu Valdecir Caldato, lá no bairro Frarão, também conosco. Tudo é bom e do melhor. Ô, Maico, tu pegou pesado agora, falou, viu, Morangão? O Varmeira só não ganhou o Mundial naquela época porque não tinha vara ainda, né, Morangão? Pior que se tivesse VAR com os árbitros sempre tinha ganhado já, né, Maicon? É verdade, homem do céu. Forte abraço, tudo de bom e do melhor. É o que desejo, amigo Morangão. Um abraço, bom dia pro meu amigo, o seu Wilson Muslinger. Ô, seu Wilson, vamos que vamos, compadre. Não vá desistir de viver, homem. E, ó, conversa aí, tchê. É, falou, bom dia, Morangão. Forte abraço, se acordo meio desanimado. Tuas palavras dão ânimo pra viver. Nada de pensar coisa errada, né, compadre? Pensamento positivo, fé em Deus, no patrão Vela de Ribo, que tá sempre ao nosso lado. E as três palavrinhas, né? Eu sou capaz. Você é capaz sempre, né, meu irmão? Vamos lá, sem baixar a cabeça, sem desanimar, sigamos forte na nossa luta, nossa empreitada, né? Às vezes só a gente sabe a caminhada que a gente tem, mas, ó, sem desanimar, compadre. Forte abraço. Tamo aí, tamo junto. Deus abençoe grandemente. Aquele abraço pro seu Wilson Muslinger também, na parceria Dona Isolina, seu Aldecir, amigos na rua Xingu. O meu amigo Nilmo falou outra verdade aqui, né, compadre? Falou, viu, Morangão? Tu reparou bem? Se for, Antônio, com esse frio, né? Primeiro fiozinho, nenhum Antônio, não. Tem os dois Antônio participando. É, foi pior, são os que falam que vão tomar banho de sangue, viu? Aqueles nem de chuveiro não tomam, homem. Banho de sangue, nem de chuveiro não toma, homem do céu. Não. Pode abandonar, né? É verdade. Então tá certo, tudo é bom e do melhor. Deixa eu ver aqui, meu amigo, o seu Edson dos Reis, lá no Jardim Brasília. São 5h49, vai atrasar um pouquinho, mas vou tocar uma música. Bom dia.
16: Bom dia, seu Fabiano. Acho que pra nós e o Pedro Bento e Zé da Estrada e o João Bobo. Positivo, bom dia de trabalho pro amigo.
4: O senhor também tá rodando 6 horas pontualmente, tudo de bom.

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0: O anjo do Senhor anunciou a Maria,
1: e ela concebeu do Espírito Santo.
0: Ave Maria, cheia de graça, o Senhor é convosco. Bendita sois vós entre as mulheres, e bendito é o fruto do vosso ventre, Jesus.
1: Santa Maria, Mãe de Deus, rogai por nós, pecadores, agora e na hora de nossa morte. Amém.
0: Eis aqui a serva do Senhor.
1: Faça-se em mim segundo a vossa palavra.
0: Ave Maria, cheia de graça, o Senhor é convosco. Bendita sois vós entre as mulheres, e bendito é o fruto do vosso ventre, Jesus.
1: Santa Maria, Mãe de Deus, rogai por nós, pecadores, agora e na hora de nossa morte. Amém.
0: E o Verbo se fez carne
1: e habitou entre nós.
0: Ave Maria, cheia de graça, o Senhor é convosco. Bendita sois vós entre as mulheres, e bendito é o fruto do vosso ventre, Jesus.
1: Santa Maria, Mãe de Deus, rogai por nós, pecadores, agora e na hora de nossa morte. Amém.
0: Rogai por nós, Santa Mãe de Deus,
1: para que sejamos dignos das promessas de Cristo.
0: Derramai, ó Deus, a vossa graça em nossos corações, para que, conhecendo pela mensagem do anjo a encarnação do vosso Filho, cheguemos, por sua paixão e cruz, à glória da ressurreição. Por Cristo nosso Senhor.
1: Amém.
0: Glória ao Pai, ao Filho e ao Espírito Santo.
1: Como era no princípio, agora e sempre. Amém.
0: Glória ao Pai, ao Filho e ao Espírito Santo.
1: Como era no princípio, agora e sempre. Amém.
0: Glória ao Pai, ao Filho e ao Espírito Santo.
1: Como era no princípio, agora e sempre.

0: Você acompanhou conosco a oração do Ângelus. Que a bênção de Deus, pela intercessão da bem-aventurada Virgem Maria, permaneça sobre você, sua família e todas as suas intenções. Continue em nossa companhia e siga vivendo este dia com fé, esperança e paz.
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3: Amigo trabalhador. Desde os antigos navegadores fenícios até os povos de hoje, embarcações e modernos navios cruzam o mar Mediterrâneo ao sul da Europa. O mapeamento completo de suas águas não foi suficiente para evitar o acidente de um grande navio. Com mais de 4 mil pessoas a bordo, o colosso chocou-se contra rochas e submergiu parcialmente. E todos se perguntam como isto pôde acontecer. Consequência de uma decisão impensada e desastrada do comandante? Pelo sim ou pelo não, o fato provoca uma reflexão útil para o dia a dia. Antes de qualquer decisão, imagine as possíveis consequências de seus atos. Haja como se tivesse uma equipe ao seu dispor para você fazer consultas, colocar em julgamento suas estratégias. Depois de mastigar e ruminar a questão e tomadas todas as precauções, agora sim, acione o botão, isto é, passe da decisão à execução do seu projeto. Desta forma, o êxito é certo, sem brechas a futuras lamentações de erros e prejuízos. Ninguém pode lhe tirar o direito de ser o comandante do barco de sua vida. Ótimo, mas isto não o dispensa de agir com raciocínio. Pense nisto. Deus o acompanhe.
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8: 8 graus na temperatura e o tempo, como é que vai se comportar nas próximas horas, seu Coutinho? Bom dia.
9: Bom dia. É, o tempo segue bom. Vamos ter aí dias bem típicos de junho. Mínimas nas baixadas e vales, na faixa hoje, olha, de 4 a 7 graus, até um pouco menos. Nas áreas de topo, de 7 a 9 graus. E à tarde, passa um pouco dos 20. Ali no decorrer da quarta e quinta, na faixa também aí de 5, 8, 6, 9 nas baixadas e vales, e à tarde passa um pouco do 20. Fica frio também no amanhecer de sábado e domingo, temperaturas típicas de inverno. Nas baixadas e vales, na faixa de 4 a 7 graus, 5 a 8. Nas áreas de topo, de 7 a 10, 8 a 11, com boa vontade. E à tarde, de 18, 19 a 22 graus, um pouco mais, um pouco menos. Vai ser uma semana fria, mas com tempo bom predominando. Aqui na Serra Catarinense, nos Campos de Palmas, tem geada. Aqui negativo, nos Campos de Palmas, próximo de zero, principalmente no fim de semana. Ou seja, vamos ter uma semana com tempo bom e frio. Semana que vem é mais frio ainda. Da Climatea, Ronaldo Coutinho.
8: Obrigado pelas informações, bom dia.
9: Bom dia.
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8: Ô, Frei Mazuco, mandem áudio isso daí, senão vão pensar que eu tô mentindo. Ele falou mentira, Morangão. Os Antônios já estão trabalhando. Aham, uhum, eu vi o poeirão, né, Nilvo? Aham, uhum, devem ter tomado banho já esses daí. O outro Antônio em questão nem bom dia não mandou ainda. E não venha de conversa, Frei Mazuco. Não venha de conversa, que a gente não acredita, tá? Quanto o senhor manda um áudio, lembro que são 6 horas com 12 minutos. Participe da programação da Festa de São Pedro nesta sexta-feira, dia 5 e também no dia 11, tá bom? É verdade. Buchada com retirada a partir das 12 horas no Pavilhão São Pedro. Vendas no local. Dia 13, feijoada beneficente em prol do Lar de Idosos São Francisco de Assis. Retirada a partir das 11h30 no Pavilhão São Pedro, tá? Mas então, sexta agora, buchada. É, a tradicional Festa de São Pedro aí já prestes, ó, batendo a porta, né? Vai começar. Tá chegando a festa de São Pedro. Como canta bem o Morangão, né? Um abração, tudo de bom e do melhor. É o que desejo, amigo Morangão Velho de Guerra aqui. Deixa eu ver aqui o pessoal lembrando também, né, meu povo? Pessoal lembrando aqui também que neste fim de semana temos a festa do padroeiro Santo Antônio. Verdade, né? Festa do padroeiro Santo Antônio neste domingo, dia 7, a partir das 11h30. Tá bom? Ó, no bairro Industrial. Tá? Garanto seu ingresso, churrasco padrão, 3 quilos de gado 150, 3 quilos de porco R$80, churrasco de qualidade, tá bom? É verdade, para reunir a família e os amigos, tá certo? A partir das 11h30 para retirar no local, e para quem for almoçar no local, claro, o pessoal pede para que levem pratos

0: sorteio será durante a festa no dia 7. Qualquer coisa para reserva de carne, informações, entre em contato 99102-7701. Repeteco, 99102-7701. Tá bom? Então tá dado o recado. Um abraço para todo o pessoal aí do bairro Industrial. Bom, ô Frei Mazuco, como é que tá, tchê? Bom, bom que é um derno arruinado no canto dos olhos, né? É verdade, é verdade. Tá acordado mesmo? Não é mentira?
1: Ah, mas pode ter certeza, Antônio, às 5 horas eu tava de banho tomado, preparando, né, as ferramentas no trabalho.
0: Aham.
1: E já toma tempo lidando na lida, né? As Antônio não tem preguiça, não. São os meninos bonitos, trabalhadores, elegantes e charmosos.
0: Meu Deus do céu! Meu Deus do céu! Não, não, não, não, não. Frei Mazuco, paremos jipe, né, compadre? É, paremos jipe, homem de Deus. Não é pra tanto. Aham. É verdade? Não, não, não, não, não, não. Só tem uma coisa pra te dizer.
2: É mentira dele. Manda mentir em outro lugar.
0: Aham. Deus é livre. Não, mas Gavol, desse jeito assim, mas pelo amor de Deus, tchê. Não, não, não, não. Não, não, não, deixa quieto. Um abraço, bom dia pra minha amiga Dona Maria Bernardo. Alô, Dona Maria, forte abraço, Dona Zoiceli, o Bepe também conosco, a Dona Margarete Frarão, bom dia, escreveu, bom dia, amigo Fabiano, que tenhamos a alegria de viver e motivos pra sair da cama todos os dias, agradecer pelo dom da vida, por mais um dia de aprendizado, paz e bem. Tudo de bom e do melhor, aquele abraço, sempre aquele abraço, forte abraço, tudo de bom e do melhor para a senhora também, Dona Margarete Frarum. Um abraço do Dudu Sertor, falou, manda um abraço para Ana Paula de Freitas, tá te escutando lá na Holanda. Então tá certo, tudo de bom e do melhor lá na Holanda, acompanhando o Morangão, né? Mundiado pro Gando Morangão. Um abraço, bom dia aqui, deixe-me ver, Dona Rosane Amaral também conosco, seu Cirilo Dorigo também conosco, o meu amigo seu Itamar Tomás, ô Tomás, forte abraço, tudo de bom e do melhor, falou Morangão. Descobri uma coisa, Morangão. Se o Brasil não ganhar a Copa, ele perde a Copa, Morangão. Capaz, Tomazinho. Meu Deus do céu. Forte abraço, tudo de bom e do melhor. É o que desejo, amigo Morangão Velho de Guerra. Um abraço, bom dia pra Dona Gara, também registrando a parceria. O seu Leocir Hartwig, um abraço também aqui, ó, pra Dona Cleonice, o Adriano, o Thiago, a Taiglane. Tudo de bom e do melhor lá no bairro Jardim Floresta. Não sei informar, mas vou me informar e repasso, tá certo? Forte abraço, Dona Cleonice, tudo de bom e do melhor. Um abraço, bom dia aqui pro pessoal na Barrinha, em Renascença. Seu Antônio e todo o pessoal, bom dia, Morangão, tamo na luta desde as 5 horas, Morangão, e tamo na escuta aqui na Barrinha Renascença, forte abraço, um abraço, é, concordo contigo, senhor Imalage, concordo com o senhor, é, viu, Morangão, diga pro Frei Mazuco que é pecado mentir, Morangão. Eu também concordo, não ia falar nada, né, não ia falar nada, mas, Frei Mazuco, é, o senhor ouviu ali, né, compadre, é, o senhor ouviu, é pecado mentir, então que nem os outros não venha conversar lialtre, né, compadre? É, que nem dizia antigamente, quer se enturmar, pague uma coca, Frei, não chegue mentindo assim. Um abraço pro Nono Della Corte, chegou pianinho, você escreveu bom dia, bom, é, a gente sabe, né, Nono? Aham, que tá mentindo, o Nono não falou nada. Ó, o Maróstica também, Morangão, Frei, pode mentir, Morangão? É aí que fica a dúvida, né, compadre? Eu sabia que não, né? É verdade. Aham. Uhum. Abraço, Joacir Gonçalves, São Roque do Chopin, sua Adelara Gobete, o vovô Gobetão. Um abraço aqui pro Jackson Larissa, levei amigos no Alto Paraíso. Ai, ai, ai, ai, ai, chegou. Chegou. O que que tá reinando, homem?
3: Ah, viu, homem, ó, agora o Frei Mazuco chacoalhou as latas da Kombi, né?
0: É, agora...
3: Bonito, cheiroso, caprichoso e trabalhador. Meu Deus, mas não sobrou nada pra mim dessa vez, né? É tudo que é tipo de coisa boa, só pros Antônio. Pulei do Caíco,
0: ó. Meu amigo, nessa vez, primeira vez no ano que tenho que concordar contigo. Eu levei meio ano pra ter que concordar contigo numa coisa. Menos na parte que tu falou de você, assim. Mas no resto, que o Frei Mazuco chegou queimando o campo... Concordo em grau, número. Como que é? Em gênero? Como que é? Em grau, número. Não sei se é. Isso daí, né? Concordo 100%, resumindo. Fora aquela parte.

0: Telina, compadre, foda de mim. Ê, rapaz, essa parte não. Mas que o Frei Mazuco chegou queimando o campo, isso eu concordo, né, compadre? É verdade. Aham, verdade, verdade, verdade. Verdade, compadre. Eu recebi um áudio aqui, ó. Eu lembrei de antigamente, né, compadre? É, compadre. Aham. Lembra quando o pai e a mãe da gente chamava a gente pra entrar pra dentro de casa? A gente tava lá tranquilo. De repente vinha só um chamado assim, ó.
1: Venha pra casa comer polenta brustolada com queijo.
0: Nós ia correndo, lembra? Aham, lembra desse tempo? A gente tava lá pra fora, só chamavam assim a gente.
1: Venha pra casa comer polenta brustolada com queijo.
0: Isso sim era chamado bom, né? É verdade, tudo é bom e do melhor. Um abraço, bom dia pro meu amigo, o seu Rui Trautmann. Seu Rui, dentro das possibilidades, vou ouvir o seu áudio aí, tá certo? Então tá dado o recadito. Um abraço, bom dia aqui pro meu amigo, o seu Honorino Vargas. Alô, seu Honorino, forte abraço, Flô Morangão. Canta os parabéns pra nós, eu e minha esposa, Dona Veronice, estamos completando hoje 42 anos de casados. Que bênção! Deus abençoe grandemente, saúde, paz, alegria e coisas boas. Um abraço também aqui, ó, o Jorge Comum. Ô, Jorge, como é que tá? Ele pediu, bom dia, Fabiano, faz homenagem pro seu Reinaldo, seu Bigode, que hoje estaria de aniversário, a pedido dos filhos, netos, toda a família, Luiz Otávio, Ana Paula, que a festa no céu seja de muita gaita e churrasco. O seu Trindade, né, compadre? O seu Reinaldo Trindade, no Bigode, como era carinhosamente conhecido, né? Eu tenho um carinho muito grande por toda a família, né? A que eu tive mais convivência foi a dona Cleci, foi minha catequista no passado, né? É, encontro a dona Cleci, o Elton, direto por aí. Aham, né? Verdade. Mas tem um carinho muito grande por toda a família, o Carlos Henrique também, encontro direto. Enfim, toda a família do seu Trindade tem um carinho muito especial. E sempre digo, ó, a primeira mulher que me ligou logo que eu entrei no ar, no primeiro Desperta Brasil da vida, aham, foi a dona Nelza Brau, a falecida dona Nelza Brau, mãe do nosso amigo Osmar Brau. Certo? E o primeiro homem que me ligou logo que eu entrei no ar, o seu Trindade. E o seu Trindade foi de um carinho muito grande, me parabenizou, desejou muita sorte na empreitada e era um ouvinte que não falhava um Desperta Brasil. Não falhava um Desperta Brasil. E ele sempre tinha alguém pra homenagear, né, compadre? Sempre tinha. Ah, Morangão, porque eu tenho não sei quantos afilhados, não sei quantos compadres. A gente tem que ter amigo na vida, a gente tem que ter pessoa que queira a gente bem. Seu Trindade sempre falava assim. Ele falava, Morangão, as pessoas reclamam, né? Mas um arrozinho, um feijãozinho com molinho por cima, não tem nada de melhor na vida da gente, né, Morangão? É verdade, os amigos reunidos, né? É, boas lembranças o seu Trindade nos deixou. É, tem um carinho muito grande com toda a família. Então, aqui o comum, né, o Jorge, está lembrando que hoje seria aniversário do seu Trindade. Quatro filhos, um punhado de neto, um punhado de bisneto, né? É, que nem diz ele, não sei quantos compadres, não sei quantos afilhados. Era uma ficha, tipo, uns 30 afilhados e uns 80 compadres, mais ou menos assim. Aham, verdade. Então, de coração, a gente pede aqui que o patrão, velho lá de riba, abençoe toda a família, né? Seu Trindade deixou um legado espetacular, tem um carinho muito grande. O Jorge, não estão enganados os filhos, que o Jorge, a Lúcia, dona Cleci e o Carlos Henrique, né? Os quatro filhos. Não estão enganados, são esses os nomes. Se tiver enganado, me corrijam, por favor. Mas, ó, de coração, então, deixo aqui o registro e, claro, o carinho aí por toda a família. Amém? Então, tá certo. Jorge, abraço, tudo de bom. Abraço para toda a família e do seu Trindade. Hoje, se estivesse vivo, estaria de aniversário, tá certo? Meu Deus do céu. Ô, Carlos, tem uma cruz para carregar, então. Ele falou, não, Morangão, o Aminho mandou a mensagem. Morangão, o Carlos Henrique e eu servimos junto no exército em Palmas. Meu Deus do céu, coitado do exército brasileiro, né? Aguentar o Aminho e Carlos Henrique na mesma leva, homem. Um abração, Deus abençoe grandemente, então, aí, né? Toda a família do seu Trindade. Jorge, um abraço, obrigado pelo contato, hein? né? Certo, dona Terezinha, os filhos Jorge, Luz, Cleci, Carlos, todos netos, bisnetos, Deus abençoe grandemente, tá bom? Então tá certo. Pros aniversariantes, Morangão canta aqui agora, aqui ó, vamos, vamos, vamos, vamos, Morangão, vamos, cante.

0: É, eu nunca esqueci disso, né? Foram ligações simultâneas. A dona Nelson ligou no 3002 e o seu Trindade no 2244. Mas foi o Morangão sair do ar no primeiro programa que eu fiz na vida. Os dois já entraram em contato dando os parabéns, né? Nunca esqueci desses dois nomes. A dona Nelson Abrau e o seu Reinaldo Trindade, né? Então, um abraço às famílias aí dos mencionados, tá certo? Então tá dado o recado. É, tem um carinho muito grande por ambas as famílias, tá bom? Então tá bom. 6h26, vamos com a benção do dia. O Frei Mazuco falou, não vai ter benção hoje, Morangão. Vai, Frei, calma.
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0: Apresentando as intenções em nossa bênção desta terça-feira, nosso querido Frei Mazuco encaminhou a bênção do pão de Santo Antônio. Seu Jean, São José, Santa Catarina, pede oração e bênçãos por toda a família. A dona Aparecida Sebastião pede oração e bênçãos por toda a família. A dona Carmen, em Tapurá, pede oração e bênçãos por toda a família. Seu Roberto Carini pede oração e bênçãos por toda a família. Seu Valdecir Alves Ferreira pede por toda a família. Matheus Balbinotti pede pela dona Cleus Davi e toda a família. O pedido também aqui da dona Rosimere no bairro São Bugaro por toda a família. O seu Josival em São João por toda a família. Seu Nelson no bairro Farão por toda a família. O amigo José de Souza por toda a família. Seu Sandro Castanhara no quebra-freio por toda a família. O seu Darcy Pornesac, dona Germana, amigos em Bom Sucesso do Sul, Vila Bonita, hein? Por toda a família. O seu Jaci Poçamai, pelo seu Hilário, dona Jupira e toda a família. A dona Janete Holtz pedindo por toda a família. A dona Zenilda Nogueira pedindo por toda a família. O seu Valdecir Caldato pedindo por toda a família. O seu Wilson Muslinger pedindo por toda a família. A dona Isolina, seu Valdecir, amigos na rua Xingu pedindo por toda a família. O seu Valmor Mondardo pedindo por toda a família. A dona Maria Bernardo pedindo por toda a família. A dona Joiceli pedindo pelo Bep, também pelo Bep é o esposo, né? O netinho José Antônio, os filhos Tiago e Thaís, Genro Douglas, tios Hugo e Salete, toda a família. A dona Margarete Franon pedindo por toda a família. O seu Honorino Vargas e a esposa, dona Beroni, completando hoje 42 anos de casados. Grandes bênçãos é o que desejo aos amigos, toda a família. Saúde, paz, alegria e coisas boas. Pedido aqui também, né? Por toda a família do seu Trindade. Como o comum falou há pouco, né? Se vivo estaria de aniversário hoje. Pessoa muito querida em toda Pato Branco e região, muito conhecida também, né? Era o seu Reinaldo Trindade. Então, que Deus abençoe toda a família, os filhos, netos, bisnetos, dona Terezinha. Tudo de bom e do melhor é o que desejo de coração, certo? Obrigado pelo contato e pela lembrança, né? Boas lembranças vieram à memória aqui ao mencionarem o seu Trindade. Como sabem, eu tenho um carinho muito grande por todos os meus ouvintes e dentro das possibilidades também sempre vou visitá-los, criando vínculo com quem está do outro lado do rádio, né? E o seu Trindade família não foi diferente não, hein? Deixe-me ver quem mais aqui conosco, tem muita gente participando, devagarzito eu chego aqui nas intenções. Seu Itamar Tomasi pedindo por toda a família. Seu Adriano, dona Sônia pedindo pelos filhos Pablo Henrique, Murilo Gabriel e famílias Rigo e Lorenzi. O pedido também a dona Cleonice, seu Adriano, Thiago, a Tailane e toda a família. A dona Cleci pedindo pelas famílias Anco, Bernardi, Jurelo e Pirola. Conosco também o pedido aqui, Joacir Gonçalves, São Roque do Chopin, por toda a família. Jackson, Larissa, Levi, amigos no Alto Paraíso, pela família Viniarski. Tenho áudios, não consegui ouvir áudios neste momento. Se forem pedidos de oração, Deus abençoe grandemente. Seu Jairo Roberto Jutkowski, prazer trocar um dedo de prosa com um amigo ontem, hein? Ele escreveu, Morangão, bom dia, tudo de bom e do melhor. Estamos na escuta no ônibus. É, estão retornando a Canoas, né? Ontem tive o prazer de encontrar o amigo. Então, Deus abençoe grandemente neste resto de viagem e também para que a gente se encontre em outras oportunidades. Deus abençoe o amigo, toda a família. O Emerson Cardoso pedindo oração e bênçãos por toda a família. O pedido também aqui do seu Pedro Borges, por toda a família. Seu Salvador Medeiros, por toda a família. O pedido da dona Rosane Amaral, por toda a família. A dona Elenir Dapper, pedindo por toda a família. Pedido também aqui do dona Elenir do Carmo Monteiro, dona Elenir, por toda a família. Deixe-me ver aqui quem mais conosco. Dona Lourdes Espanho, pedindo por toda a família. Seu Ademar do bairro Bonato, pedindo por toda a família. Então, estes foram os pedidos. Deus abençoe grandemente você, ouvinte do Desperta Brasil. Bênção do Pão de Santo Antônio com o nosso querido Frei Mazuco.
3: O nosso auxílio está no nome do Senhor que fez o céu e a terra. Rogai por nós, glorioso Santo Antônio, para que sejamos dignos das promessas de Cristo. Senhor Jesus Cristo, pão dos anjos, pão vivo da vida eterna, dignai-vos abençoar estes pães, assim como abençoaste os 5 pães no deserto, para que todos que deles comerem recebam a saúde da alma e do corpo, paz e harmonia na família, e possam partilhar com os irmãos e irmãs mais necessitados bens recebidos de Deus. Vós que viveis e reinais por todos os séculos dos séculos. Amém. Paz e bem a todos os radiovintes da Selinalta.
0: Amém. 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
0: Na cotação agropecuária, feijão carioca 310 a 370, feijão preto 200 a 240, milho 54,30 a 59, soja 115 a 116, trigo 70, boi em pé arroba 340 a 360, erva mate 19, suína em pé tipo carne 5,10, vaca em pé arroba 300 a 320.
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0: Vamos lá, conferindo os principais destaques das últimas horas. À noite, aí a polícia, felizmente, não registrou nada de maior relevância, tá certo? Recebi há pouco o comunicado, ó. Bom dia, não foi registrada ocorrência de vulto no período entre as 18 horas até as 5 horas da manhã deste dia 2. Então, nada de mais grave, felizmente, registrado, certo? Deixe-me ver nas últimas horas, meu povo. Tivemos apreensão de drogas para consumo em Vitorino, uma certa quantidade de maconha retirada de circulação. A Polícia Civil prendeu um condenado por estupro de vulnerável. O estupro ocorreu em Pato Branco. O elemento foi preso em Balneário Camboriú. Tivemos uma colisão na Avenida Frei Policarpo, nas proximidades do acesso como referência, digamos assim, acesso à Granja Real, trecho entre Pato Branco e Coronel Vivida. Uma colisão seguida de capotamento no cruzamento da Araribóia com a Emoré. como referência à esquina da Câmara de Vereadores, uma colisão seguida de capotamento. A condutora foi encaminhada à casa hospitalar. A Polícia Militar apreendeu no contorno de São Lourenço do Oeste 24 ampolas de medicamentos para diabetes. Estes que aqui no Brasil são utilizados para emagrecimento, produtos de comercialização proibida no Brasil. Então, retirados de circulação. Uma mulher, ela terminou o relacionamento, né, compadre? É verdade. É, o morangão, teimoso, começou a ameaçá-la. Pois é. Então, uma mulher acabou encerrando o relacionamento com um homem mais jovem e relatou ameaças. Registro na linha São Francisco, interior de Guarujá do Sul. Ela, 53, ele, 25 anos. Virou caso de polícia. O cidadão passou a ameaçá-la. Deixe-me ver outra também que chamou a atenção do Oeste Catarinense. Um casal se desentendeu e o homem acabou atendo fogo na própria casa. Registro em Dionísio Cerqueira. Depois da ação criminosa, o homem fugiu do local. Que barbaridade, né, tia? Que barbaridade. Registro também das últimas horas. Seis e 37, agora cadê os palmeirenses de antes, né, compadre? Tava vendo que a CBF optou por afastar o árbitro. Ah, o que que adianta? Vai tirar os pontos do Palmeiras agora? Mas olha só, né, compadre? É verdade. Não podem palhar, meu Deus do céu. Tinha que tirar os pontos, ó. CBF afasta árbitro e VAR do jogo entre Palmeiras e Chapecoense após polêmica nos acréscimos. É sempre assim, né, compadre? Eu, na minha humilde opinião, deveria retirar os pontos ganhos e dar pro outro time, né? É verdade. É verdade. A comissão de arbitragem da CBF entendeu que houve erros de procedimento nos lances. Tá bom? Então tá dado o recado. Afastado o senhor Felipe Fernandes de Lima, que foi o árbitro da gateada de Palmeiras 1, Chapecoense 0. Tá bom? E o segundo ponto, segundo a comissão, foi o erro do pessoal do VAR também, certo? Mas não vai mudar nada, né, meu compadre? Só mais um jogo aí com muita polêmica. Então, a CBF afastou o árbitro do jogo entre Palmeiras e Chapecoense. Nada de novo no fronte, né? Nada de novo no fronte. É a verdade. Tivemos ontem os placares Ponte Preta e Botafogo Paulista 0x0 pela Série B, pela Série C, Barra e Brusque 2x2, pela Série D, Marcílio Dias 0, Azuris 1. O Azuris agora precisa vencer o seu último jogo frente ao Brasil de Pelotas e torcer para no máximo um empate no jogo do São José, tá? O ideal é que o São José perca, né? É. Mas empatezito tá bom, mas tem que vencer o Brasil de Pelotas, combinado? Na Copa do Brasil de Futsal tivemos Traipu 3, Apodi 1. Amistosos principais jogos aqui das seleções: Noruega 3, Suécia 1, Turquia 4, Macedônia 0, Áustria 1, Tunísia 0, Colômbia 3, Costa Rica 1. 6h40, um bom dia pro senhor, um bom dia pra senhora. Tudo é bom e do melhor é o que desejo, amigo Morangão.
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0: Tempo apresenta-se bom neste momento aqui nos altos da Nariboia. Temperatura 9 graus.
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0: 6h40, tudo de bom, desejo de coração a você, ouvinte aqui da Selinalta FM, no campo, na cidade, no trabalho, vamos? Tá na hora, né? Tá na hora de pular, que nem os outros, né? É verdade. Capaz? Não acredito. Hã?
8: Maqueô!
0: Maqueô, sabe quem tá ouvindo nós?
8: Aí, coso, como se chama ali?
0: É, como é que se chama ali? Rob? O Rob lá em Verona? Mas, homem do céu!
8: Aspeta um segundo, barato.
0: É, aspeta um segundo ali, homem do céu.
8: A tutti voi in ascolto il nostro più cordiale saluto.
0: É verdade. Ele escreveu, par de mentir, homem! Fica falando mal do meu Palmeiras, mas tu é palmeirense, tu é corintiano, Rob. Rapaz, não vem, homem. E não vem falar de Grêmio e Corinthians, homem. Deixa quieto. Ele escreveu, não venha me visitar aqui em Verona, mas pelo amor de Deus, Morangão. Mas viu, Rob? Mas, homem, ó, ó.
8: Espeta um segundo, galera.
0: Espeta um segundo que arriva ali. É verdade. E pra quem tá escutando o Morangão lá na Europa?
8: Amici, ne ascolto un cordiale buongiorno.
0: É um cordiale buongiorno, né? É verdade. E principalmente, pô.
8: Aí, coso, como se chama ali?
0: Ô, Rob, como é que se chama? O Rob, homem do céu. É verdade. Tudo é bom, Morangão. Ô, Rob, um abraço, viu? Podia pagar a passagem pro locutor, né? É verdade. Pô, amigo, homem do céu. Quantos anos que a gente é amigo? É? Pague a passagem. Aham, deu, vou te visitar, homem. Aham. Não, da dona Sueli eu pago daí. Paga a minha, tá tudo certo, homem. E viu, e hortolano, acorda cedo ali no frarão, dona Lúcia, nada?
9: Eu não acredito.
0: Meu Deus do céu, um abração, tudo de bom, lá em Verona acompanhando o nosso programa. Aquele abraço, meu amigo Rob, um abraço pro senhor Tolano, dona Lúcia, amigos no bairro Frarão também, né? É verdade. Um abraço pro Tio Amaral e Mangueirinha, seu Pedro Borges, seu Salvador Medeiros, o seu Pedro Baú, alô, seu Pedro, e o que o seu Hilário participou ontem, depois de muito tempo, forte abraço. Ele falou, viu, Morangão, manda abraço pro seu Roberto Carini, que vem me fazer uma visita, Morangão. Tá bom, tá feito o registro. Um abraço pra dona Rosane Amaral, dona Elenir Dapper, o meu amigo Gugelomim, também registrando a parceria, o meu amigo, o seu Romualdo Arcego, o abençoado velho de guerra, o meu amigo, o seu João Mar Jeremia, também conosco aqui, o abraço, bom dia pro seu Leonardo Hélio Briskevich, muita gente acompanhando, eu, claro, só tenho que agradecer. Um abraço pra dona... A dona Dima, seu Clide, a Ju, a Cleo. Ô, dona Dima, tudo certo ali? Bom? Bom. Falando em polenta brustolada, dona Dima, né? Falou que qualquer dia vai fazer um convite pra gente, né? Daqueles mais que especial, né?
10: Uma hora vou convidar o Morangão pra vir comer polenta brustolada com formaio.
0: Meu Deus, nem presta de bom, né?
11: Ficou chique, né?
0: Tamo no aguardo, dona Dima. Tamo no aguardo, comando. É verdade, tamo no aguardo. Um abração, tudo de bom a todos aí que estão na parceria da Selinalta FM. Tem muita gente acompanhando, eu, claro, só tenho que agradecer a audiência. Vou rodar música agora, vou rodar música. Deixe-me ver, tem muita gente aqui pedindo música também, né? É verdade. Agradeço de coração a quem está em contato na frequência 88,3. Lá pro meu amigo, o seu Norino Vargas, e também pra esposa, a dona Berenice, estão completando de idade nova hoje. Vou trazendo. Lá pro seu Norino, que gosta uma barbaridade, né, tia? É. O Léo Carreiro também uma vez participava sempre do programa, mas agora a idade pegou. Não escuta mais nós, né? Que triste. Ele canta, pelo menos. Esta aqui, ó.

0: Aí então, Léo Carreira, Tigela de Madeira, ele falou, opa, tamo aqui, Morangão, tamo na escuta do melhor programa da manhã. Só tem esse, homem do céu. Ele falou, tava atrás do toco ouvindo o programa, Morangão. Eu vi. Mas sério, Léo Carreira, não é mais ou menos uma vez. Não, uma vez participava todo, devia até com a viola ao vivo aqui no programa. Eu lembro. Hoje em dia, o Leozinho velho de guerra, cada 15 dias, vem bom dia, cada 10 dias. Uma amizade é mesmo, né, Léo? Forte abraço, tá acompanhando. Peguemos no flagrante, ele hoje tá atrás do toco ouvindo o programa. Um abração, tudo de bom e do melhor. Um abraço pro meu amigo William, lá em Honório Serpa. O meu amigo Kleber da Lona Jupiá. Ô, senhor Kleber, como é que tá? Tchê, bom? Bom, tá, acompanha a flor, viu, Morangão? A polenta tem história. Meu pai, quando a gente aprontava, ele falava, te pego com o barbante da polenta, piá. E toda noite se a polenta e a mãe virava o polenteiro, que era tábua redonda, e usava um barbante pra cortar, Morangão. Meu Deus, eu gosto de polenta cortada no fio, né? A sogra ali desfaz. Mas apanhar com barbante, não. Lá em casa era as varinhas de marmel, né, compadre? Dona Marli judiava da gente. Verdade. E tinha uma plantação fora. Cortava o lote, compadre. A gente sumia com a varinha, Dona Marli voltava com 3, 4, assim, né? Não é bom recordar essas coisas, meu Deus do céu. Não é bom. Forte abraço, seu Kleber lá no Jupia. Também acompanhando o nosso Desperta Brasil. Tudo é bom e do melhor. É o que desejo, amigo Morangão. Mas uma coisa é certa, né?
1: Melhor apanhar em casa do que mais tarde apanhar lá fora.
0: Repete, por favor, pra nós.
1: Melhor apanhar em casa do que mais tarde apanhar lá fora.
0: Melhor apanhar em casa do que mais tarde fora de casa. Um abraço pessoal do bairro Bonato, quem vê o Rubão por aí, o caminhãozinho verde, dê um alô pra ele acordar cedo também. Alô, Rubão! É, nunca mais participou do programa, né? 6h51.
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2: Desperta Brasil, seu Rui Trautmann. Forte abraço, conseguiu ouvir um trecho do áudio, ele falou que este árbitro afastado foi um que prejudicou o Inter contra o Bahia também, né? Forte abraço, seu Rui. É muita coisa errada que a gente acompanha. O senhor Antônio da Silva, no assentamento Tupi, falou, Morangão, escutei você falando do VAR aí. Ele falou, pra mim, o Campeonato Brasileiro perdeu a graça, Morangão. Viu, são vários os lances, mas eu, pra mim, é que nem eu digo, depois que entraram tal das betes, né, compadre? Betes era bom quando a gente jogava na frente de casa, com as latinhas de azeite, os tacos no ombro, lembra? Esse Betes era bom. Ah, verdade. Seu Antônio, forte abraço. Um abraço a todos aí na companhia também do nosso Desperta Brasil. A dona Jandira, alô, dona Jandira, seus caras, família Kerber, família Nono Balim também registrando a companhia. Tudo de bom e do melhor é o que desejo, amigo Morangão. O meu amigo Mondardo, velho de guerra, tá com o radião velho fazendo eco. Ele pediu e eu vou deixar aqui pra fechar o nosso Desperta Brasil. Hoje, a música Sete Palavras, tá combinado? Então tá certito, né? Vamos deixar com o Raiz e o Sertão. Bom dia, tudo é bom.

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2: Já está no ar aqui pela Semidalta FM o jornalismo. Tudo bem? Bom dia. Terça-feira, 2 de junho de 2026. Tempo é bom. Temperatura 11 graus. Bom dia, trabalhadora, trabalhador. Fica aí com a gente. A Semidalta FM conta tudo pra você. 7 horas 1 minuto. Se agasalhe bem, hein? Frio aí nesta manhã de terça-feira. Vamos chamar a equipe aí pro batente.
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2: Estamos acionando a equipe do jornalismo. Bom dia, Tsanaiser.
4: Bom dia você, Célio, ouvintes da Semidalta. Bom início de jornada a todos. Vereadores aprovaram a criação de uma comissão especial de investigação para apurar suposto favorecimento em liberações de projetos na Secretaria Municipal de Planejamento Urbano de Pato Branco. Daqui a pouco vamos falar sobre a tramitação, os prazos, o que ocorrerá a partir de agora. Informações também das rodovias. Presidente de Sindicato de Trabalhadores Rurais morreu atropelada na PR-471 em Salto do Lontra. Médico vítima de acidente em Dois Vizinhos morreu ontem no Hospital Regional. Informações também de prisão de acusado de estupro de vulnerável, trabalho desencadeado pela Polícia Civil em Pato Branco. Mais um capotamento no centro da cidade, forte pancada entre dois automóveis ontem à noite. Mulher saiu ferida, capotamento na esquina da Câmara de Vereadores. Daqui a pouco esses e outros assuntos aqui no jornalismo, Célio.
2: Bom dia, Tiago Tessaro.
5: Bom dia, Célio Ruaro. Bom dia a todos que acompanham a Semidalta. Daqui a pouco as informações do setor de segurança. Homem em surto foi e armado, é baleado em ocorrência policial. Teve também caso de apreensão de drogas nas últimas horas aqui na região. Ainda aumentam os casos de doenças respiratórias. A procura aí junto à unidade de pronto atendimento aqui em Pato Branco. E uma constatação: a maioria das pessoas que procuram a unidade não receberam a vacina contra a gripe. A pergunta também que o ouvinte fez: vai ser liberada a vacina para outros públicos? A gente explica daqui a pouco.
2: Bom dia, Karine Martins.
6: Bom dia, Célio. Bom dia a você e a todos os ouvintes da Rádio Semidalta. Uma excelente manhã de terça-feira para todos. Daqui a pouco, Laboratório do Paraná fornece vacina antirrábica ao governo federal. E ainda, Paraná segue o controle de doenças com a vacinação, inclusive contra a poliomielite. Estas e outras notícias a gente atualiza daqui a pouquinho, Célio.
2: Temos outras que estão chegando. Mulher morre ao cair de escada de avião no desembarque em Congonhas, em São Paulo. Homem é preso após ser perseguido por 40 quilômetros em caminhão roubado e tentar jogar veículo contra a viatura em Minas Gerais. Ferrari de 4 milhões de reais foi trocada por relógio falso e cheque sem fundo em Santa Catarina. Passageira chama dispositivo Bluetooth de bomba e faz avião para a Espanha retornar aos Estados Unidos. Maio registrou chuvas acima e temperaturas abaixo da média no Paraná, aponta Cimepar. Imposto de renda 2026 bateu recorde, 44,4 milhões de declarações enviadas. Estados Unidos propõe tarifa de 25% sobre mercadorias brasileiras como punição. Medida seria para punir práticas não razoáveis no comércio brasileiro. Agora as manchetes do esporte com você, Thiago.
5: Seleção brasileira embarcou para os Estados Unidos. Agora um foco total aí para a Copa do Mundo. Azures Pato Branco vence fora de casa e volta à briga na Série D do Campeonato Brasileiro. Vai tudo para a última rodada.
2: Fica aí com a nossa equipe, que deseja um bom dia.
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2: 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O destaque das rodovias, Edson.
4: É, lá em Nova Esperança do Sudoeste, né, na região próxima a Salto do Lontra, a presidente do Sindicato dos Trabalhadores Rurais de Salto do Lontra, Zenaide Rodrigues dos Santos, de 68 anos, morreu em um atropelamento. Esse caso foi atendido na manhã de ontem na PR-471, entre Salto do Lontra e Nova Esperança do Sudoeste. Os colegas da rádio Web Nova Esperança fizeram levantamentos lá. Esse acidente foi por volta de 6 horas da manhã, na comunidade 1º de Maio. Ela fazia uma caminhada matinal e foi atingida por um polo. E o veículo permaneceu, o motorista permaneceu no local. O motorista foi ouvido pela Polícia Rodoviária Estadual, que registrou essa ocorrência. A Polícia Científica fez levantamentos e o corpo dessa mulher foi encaminhado ao IML, o Instituto Médico Legal de Francisco Beltrão. Portanto, a presidente do Sindicato dos Trabalhadores Rurais de Salto do Lontra, Zenaide Rodrigues dos Santos, vítima de atropelamento na manhã de ontem em trecho de rodovia. Célio Rua.
2: E o destaque da região, Tiago?
5: Homem em surto e armado foi baleado em uma ocorrência que aconteceu lá no município de Planalto. Uma situação quando a polícia foi acionada na comunidade da Ponte do Capanema, interior do município de Planalto. Um homem estava em surto e armado com um facão. Ele ameaçava populares, colocava em risco a vida aí de populares. Com apoio das equipes de Realiza e Capanema, as equipes chegaram no local e tentaram uma negociação com ele. Mas a conversa foi longe, levou aí mais de uma hora tentando uma resolução pacífica. Diante das graves ameaças e visando preservar vidas, foi necessária intervenção com o disparo na perna do suspeito para neutralizá-lo. O homem foi socorrido para atendimento médico, a arma foi aí apreendida e foram feitos os procedimentos que agora seguem em investigação. Caso que aconteceu lá no município de Planalto, ninguém aí das pessoas ficaram feridas, apenas este homem que, em função da intervenção da polícia, precisou de atendimento médico, Célio Vá.
2: E aqui em Pato Branco, destaque, Edson.
4: É ação conjunta da Polícia Civil do Paraná e Polícia Civil de Santa Catarina resultou na prisão ontem de um homem de 48 anos, condenado já, não é suspeita, condenado pelo crime de estupro de vulnerável ocorrido em Pato Branco. O mandado de prisão foi expedido pelo juízo criminal da comarca de Pato Branco. Este homem foi condenado a mais de 13 anos de reclusão e, após investigações iniciadas pela Delegacia da Mulher de Pato Branco, a ação conjunta entre as forças de segurança encontrou esse foragido em Balneário Camboriú. Ele foi preso e entregue na delegacia. A Polícia Civil solicita a colaboração da população com informações que auxiliem nas localizações de foragidos da justiça e autores de crimes contra a dignidade sexual. As denúncias podem ser feitas de forma anônima entre os contatos 197 da Polícia Civil, 181, que é o Disque Narcodenúncia. Portanto, o homem que praticou estupro de vulnerável em Pato Branco, localizado em Balneário Camboriú. Eu volto daqui a pouquinho para falar do capotamento. Mais um capotamento no centro, a uma quadra dali. Há cerca de uma semana, outro capotamento tinha ocorrido. E ontem, no finalzinho da tarde, uma forte pancada com mulher ferida, veículo tombado no centro da cidade. Eu volto já já com detalhes aí. Sério?
2: Obrigado, equipe, que já nos trouxe aí os destaques desta terça-feira. 11 graus e a temperatura, agasalhe-se. 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
2: 7:12, vamos ao Clima Terra, São Joaquim, Santa Catarina, 11 graus, a temperatura aqui, seu Coutinho, bom tempo e como segue, bom dia.
10: Bom dia, é o dia segue frio na região, amanhece frio, entre 4 e 7 graus em alguns pontos da cidade, em outros 7 e 9, pouquinho mais, pouquinho menos, à tarde passa dos 20. Mantém assim também na quarta, quinta, sexta e fim de semana. Hora ensolarado, hora com nebulosidade, tempo bom, frio de manhã. Normalmente nos vales e baixadas as mínimas ficam entre 4 e 7, 5 e 8 graus. Nas áreas de topo, entre 9 e 12 graus, 8, 11 graus. E à tarde, de 19 a 22. Um clima bem típico de junho, com tempo frio e bom. No domingo à noite para segunda entra uma frente fria e semana que vem está indicando uma semana bem mais fria. Da Climaterra, Ronaldo Coutinho.
2: Ok, obrigado Coutinho, até mais.
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2: 7,15 dólar comercial vai abrir no mercado a 5,02, R$5,02, dólar comercial. Euro 5,84. E os valores divulgados pelo Deral ontem dos produtos agropecuários: o feijão carioca tipo 1, R$360. Feijão preto tipo 1, R$210. O milho amarelo tipo 1, 50.

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6: Olá, o Giro Sistema FIEP segue acompanhando os eventos pelo mês da indústria e destaca as homenagens em Medianeira, Maringá e Londrina. Celebração também acontece na 7ª edição do Troféu SESI de Melhores Práticas. 71 empresas que colocam as pessoas no centro da estratégia de negócios receberam a certificação. E a 4ª edição do Segurança e Saúde em Foco, promovido pelo SESI, discutiu os desafios da nova NR01. No SENAI, foco em tecnologia com a 2ª chamada do programa de residência em BIM. A ação conecta especialistas e engenheiros para modernizar a construção civil. E para a nova geração, o IELXP promove uma imersão com dicas de currículo, oficinas e conexão direta com vagas de estágio no mercado. Vem mais edições por aí. Confira os detalhes destas e outras notícias da indústria nos canais do Sistema FIEP.
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3: Estamos de volta, 7h22, não perca a hora aí, 11 graus é a temperatura. Já a equipe volta aí com mais informações locais e regionais. 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Participe aí da programação da festa de São Pedro, viu? Vá se preparando, dia 5 e 11 de junho. Então nós teremos buchada com retirada a partir das 12 horas no pavilhão São Pedro, vendas no local. Dia 13, feijoada beneficente em prol aí do Lar dos Idosos, São Francisco de Assis. Retirada vai ser também no pavilhão São Pedro, daí a partir das 11h30. Uma mulher de 72 anos morreu após cair da escada durante o desembarque de um avião da Latam no aeroporto de Congonhas, na zona sul de São Paulo. O acidente aconteceu ainda na última sexta-feira e a passageira morreu 2 dias depois, no domingo. A vítima foi identificada como Maria da Glória Pereira da Silva Fávaro. Ela estava no voo LA-3785, que fazia o trajeto entre Ribeirão Preto, no interior paulista, e a capital. Segundo familiares, Maria da Glória havia viajado para comemorar o aniversário da filha, que mora em Mato Grosso. Inicialmente, a idosa foi socorrida e encaminhada à unidade de pronto atendimento UPA Jabaquara. Em seguida, foi transferida para o Hospital Alemão Oswaldo Cruz, onde não resistiu aos ferimentos e morreu. Em nota, a Latam informou que a passageira sofreu uma queda ao descer a escada da aeronave. A companhia afirmou que uma funcionária acompanhou todo o atendimento prestado à mulher até a chegada dos familiares. O velório está marcado para hoje, terça-feira, em Ituverava, interior de São Paulo. A Latam lamentou a morte da passageira e afirmou que seguiu todos os protocolos previstos para esse tipo de ocorrência. A empresa também declarou solidariedade à família. 7h24, Edson Neiser.
4: Mais um capotamento na cidade, hein, Célio Guaro? Colisão seguida de capotamento foi ontem por volta de 17h55, 17h55 aproximadamente, na esquina de cima da Câmara de Vereadores, tem semáforo na Arariboia com Aimoré, e o que ocorreu ali foi uma forte colisão entre um veículo Fiat Strada, conduzido por um homem, um senhor, um idoso, que saiu ileso. Só enfaixaram o braço dele, o pulso, mas saiu praticamente ileso, foi liberado ali mesmo. Foi atendido por equipes do SAMU, Serviço de Atendimento Móvel de Urgência e Corpo de Bombeiros. E a moça de motorista do Gol acabou capotando. Rodado para cima, ela ficou presa ao cinto no interior do veículo, capotado entre a Aimoré e a Rua Arariboia. Ali tem semáforo, alguém furou o semáforo, né, Célio? Não cabe a nós identificarmos o causador do acidente, sim o órgão do trânsito, nesse caso, Polícia Militar. Acontece que eu estava a 10 metros do acidente, talvez nem isso. Tinha buscado o filho na escola, junto com a esposa, atravessamos a faixa de pedestre ali no portão da escola, e na calçada, né, do lado de cima da calçada da Arariboia, quase, da Aimoré, quase chegando ali naquele prédio, no andar térreo daquele prédio na esquina ali, tem uma academia naquela região ali, quase chegando ali já, de repente aquela pancada e capotamento e correria, observe só, né, Célio, se fosse uns 10 minutos antes, imagina o formigueiro de crianças por ali na faixa de pedestre, né?
3: Ali tem a escola Jurema Senesso.
4: O Vicentino.
3: Colégio
4: Vicentino Nossa Senhora das Graças, certo. O portão de cima do Vicentino.
3: Outro lado, então.
4: Portão de cima, exatamente. Na Maria Jurema Sene, há pouco mais de uma semana, um carro capotou também de madrugada, dirigido por uma mulher. Um quarto quarteirão abaixo, esse capotamento de ontem. Mas olha, o carro parou no, praticamente aos nossos pés ali, viu, Célio Guaro? Um baita susto. E a minha esposa, que é enfermeira, já fez um primeiro acolhimento àquela moça que estava no gol. Inclusive, após o acionamento do SAMU e Corpo de Bombeiros, que deram sequência no atendimento, chegou um acadêmico de medicina também, que fez ali toda uma avaliação inicial. Eu, pela primeira vez...
3: Pessoal ajudando, né?
4: É, pessoal ajudando. Alguns ligando para o SAMU, outros para o Corpo de Bombeiros. E eu conversei com quem é enfermeira e atendeu a moça. Foi a primeira vez que eu entrevistei a dona Jaqueline Cardoso Onizer. E assim ela falou ontem à tarde para as redes sociais aqui da Selinalta. Vamos ouvir.
5: Estávamos aqui quando ouvimos o barulho aí do acidente.
3: Primeira vez que eu entrevisto minha esposa, mas ela é enfermeira e conversou com a moça. Como é que tá a moça?
5: A moça tá bem, tá consciente, ela não referiu nenhum tipo de dor. Pude observar que não tinha nenhum tipo de sangramento, ela conseguia mexer os membros, conversou o tempo todo, estava, né, então assim...
3: Consciente?
5: Consciente.
3: Agora, exames complementares certamente vão dar mais tranquilidade, né?
5: Sim. É isso? Exatamente. Ela ficou bem firme, presa ao cinto, as pernas apoiaram ali no volante, então ela ficou dentro de uma, como se fosse uma cápsula, ela ficou bem apoiada, não precisou nenhum... procedimento para desencarceramento, ela estava bem firme.
3: Tá bom. A gente está aqui com o Sargento Cordeiro, por favor. Inicialmente, o estado de saúde da moça, assim, em termos gerais, aí é claro que vai ser encaminhado para avaliação, mas não sofreu ferimentos graves, não é isso?
6: Não, ela está até pelo impacto que teve, né, cinemático do veículo, né? Ela está trauma 12, com uma 15, só com algumas contusões, sem corte, sem ferimento algum, né? Então, ela foi encaminhada mesmo só para averiguação mesmo.
7: Foi demandado trabalho em Corpo de Bombeiros para remoção da vítima, é isso?
6: É, ela estava enclausurada, né? Ela não estava presa, estava enclausurada, presa no cinto, né? Então, só foi mesmo a retirada dela do local, que ela estava com o suelo, até se ajudou para sair do meio.
3: E o senhor, o motorista do Fiat Strada aqui?
6: Só um corte contuso na mão. Mais o SUS também, né?
3: Já liberado aqui mesmo, né?
6: Já liberado, ficou no local mesmo.
3: Mas sempre é complexo, um acidente com capotamento na área urbana, sempre é algo preocupante. Acabamos de sair de um maio amarelo aí, não é isso?
6: É, na verdade, essa rua aqui, ela tem que ter um pouco mais de cuidado, né? Daí um pouco da falta de atenção, você acaba, em alguns segundos, você acaba se colidindo e acaba acontecendo esse tipo de acidente.
4: Sargento Cordeiro, do Corpo de Bombeiros, com mais um atendimento complexo, imagine só, capotamento em plena área urbana de Pato Branco, ali tem semáforo, né, Célio? Então alguém invadiu ali o sinal e aquela história da pressa, né, de dar mais uma aceleradinha porque vai dar tempo. E aí, com a velocidade, o veículo fica mais leve, qualquer toque já ocorre o capotamento. O que ocorreu ali, então, e observe só a importância do uso do cinto de segurança, Célio Guaro. Essa moça, o carro ficou com o rodado para cima e o teto ali no asfalto, e essa moça com o cinto, ela não foi solta do cinto de segurança até a chegada do SAMU e o Corpo de Bombeiros para uma imobilização adequada. Nem mesmo a cabeça dela encostava no teto embaixo. Ou seja,
3: de cabeça para baixo, hein?
4: Ela ficou totalmente de cabeça para baixo, aguardou ali por pouco mais de 5 minutos. Mas o que eu quero dizer é que nem mesmo a cabeça dela tocou no teto. Ou seja, poderia ali desnocar, podia ter uma lesão, um corte, uma pancada, uma suspeita de traumatismo. Isso não ocorreu porque ela estava devidamente acondicionada no cinto de segurança. Nenhuma lesão aparente. Só que quando um carro dá um giro num capotamento, sempre é uma situação que inspira cuidados e aí a pessoa é encaminhada para exames complementares. Mas aparentemente, numa primeira impressão, terminou tudo bem com ela, apesar dos danos no carro, transtorno, fechamento de ruas, uma cena de guerra quando tem um capotamento, né? Aquele giroflex à noite, torna uma cena ainda mais assustadora, fechamentos de ruas em vários quarteirões por ali nas imediações, mas nada de grave com os envolvidos aí, como
3: graças
4: falamos.
3: Graças a Deus, ninguém perdeu a vida.
4: E a faixa de pedestre, as faixas de pedestre ali do entorno, na esquina da Câmara de Vereadores, por ali, praticamente ninguém. Tinha pessoas por ali girando, mas como falei, se fosse 10 minutos antes, estaria um formigueiro de crianças ali saindo do colégio, o que naquele instante, 5 para 6, já tinha acalmado tudo. Então também a mão de Deus livrou essa piazada aí que circula ali mais ou menos nesse horário, né, Sérgio?
3: Temos o Colégio das Irmãs, depois também, né, escola municipal, muitas crianças aí na redondeza. E obrigado pela informação, Edson, parabéns aí para a esposa do Edson, enfermeira que atendeu lá também no local, ajudou juntamente com aí um acadêmico de medicina. O pessoal que passa por lá que entende, né? Aí presta ajuda a outros ligando para o SAMU, para bombeiros, enfim. Mas graças a Deus, então, apesar deste acidente terrível aqui pra, centro, em Pato Branco, ninguém aí se machucou ou perdeu a vida. 7h32, nós já voltamos.
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3: 7h36, agora esporte na Selinalta, seu Thiago.
20: Oi.
3: Diga.
20: Vou falar aqui, seu Célio.
3: Certo.
20: Guar. Sei que o senhor tá, que tá já, né, falando que é culpa minha. Tá bom?
3: Pois é, não, que eu peguei aqui, ó, os números.
20: É.
3: O senhor transmite o Azures, ele perde. O senhor não transmite, ele ganha.
20: Não,
3: então, mas... o senhor é pé frio.
20: Não, mas eu transmiti três vitórias esse ano.
3: É?
20: E derrota.
3: As últimas aí.
20: É, as últimas. O que que aconteceu?
3: É porque ganhou ontem à noite.
20: Ganhou ontem à noite, deu uma revolução aqui. Tô tentando, mas eu tô com um plano pra domingo.
3: Domingo tem jogo de novo.
20: Vou com a camisa do avesso. É uma boa, não?
3: É. Sei lá, né? Isso é meio pé frio, não sei o que fazer com pé frio.
20: Ou pegar um litro de... De água, com água quente, uma chaleira,
3: botar. Aqueceu o pé.
20: E pisar lá.
3: É, pega um litro de refrigerante, põe uma água morninha assim.
20: Eu fica piso em pisando. Cima. Daí pelo menos fica quente. Não, daí não perde.
3: É verdade.
20: Ou senão falar pro jogador, ó, não tem ninguém transmitindo. Daí.
3: Pois é, quem diria, né?
20: Porque o que aconteceu? Ontem à noite. Acho que não sei quem acreditava. Precisava vencer. O primeiro tempo 0x0 com o Marcílio Dias, jogo lá na casa do Marinheiro. Bah. E no segundo tempo, aos 36 minutos, acontece o gol do Cauã Jeanclair.
3: Eu?
20: 1x0 pro Azures Pato Branco. E agora sim, da última rodada, o que que tem agora que acontecer?
3: Agora que o time tá se ajeitando, vai terminar.
20: Pois é. Mas agora a chance, assim, se a gente fosse analisar, antes de quando terminou, quando perdeu pro Blumenau 4x2, porque a gente tava falando assim, também explicando, né? O senhor também e outros, não, você tá fazendo cálculo ainda pro Azul, não dá mais.
3: É.
20: Mas na matemática tava dando,
3: certo? É.
20: E ontem a matemática, ela...
3: Continua dando esperança.
20: Ela continua dando e agora a esperança na matemática agora...
3: É.
20: Ela tem uma condição boa.
3: Aumentando mais?
20: Claro que o detalhe é o seguinte, tem que ganhar um jogo em casa. Porque no momento o Azures está em último, tem 8 pontos. Na frente do Azures tem o Brasil de Pelotas, com 9. E na frente do Brasil de Pelotas tem o São José, com 10. São esses 3 para uma vaga. Porque o Blumenau já está classificado, o Marcílio Dias está classificado e o São José está classificado. Na última rodada é Marcílio e São Joséense. Vão se enfrentar, São Joséense e Marcílio. Então esses dois aí não vai mudar nada a vida do Azures.
3: Certo.
20: O Blumenau tá em primeiro, joga em casa e quer a melhor campanha aí para ter vantagens lá na frente. Vai receber o São José. Blumenau e São José.
3: Deve ganhar, né?
20: O jogo é lá em Blumenau. E o Azures joga aqui contra o Brasil de Pelotas. O Brasil tem 9 e o Azures tem 8. Então, se o Azures ganha o jogo em casa, ele passa o Brasil, é um confronto direto, ganhar de 1x0, ele passa o Brasil, vai para 11 pontos e passa o São José. O São José vai jogar com o Blumenau. Se o São José ganhar, aí não adianta, o Azures pode ganhar de 40x0, que não vai acontecer. Mas se o São José empatar com o Blumenau, pode empatar, o Azures 1x0, garante a vaga do Azures, por quê? Porque o São José tem 2 vitórias. E se o Azures ganhar do Brasil de Pelotas, ele vai a 3 vitórias. Então aí que é o pulo do gato. A pois chance. É. O Azures tem que ganhar o jogo.
3: Será que dá pra sonhar ainda?
20: Não, se ele ganha o jogo, a chance é boa, porque o Blumenau, a única chance pra não dar é se perder o jogo. Mas joga em casa, com o apoio da torcida. Então, colocando assim, que empate o jogo. Então, se o Azures ganhar em casa, classifica.
3: Mas se desse tudo certo, seria um verdadeiro milagre.
20: Não, se acontecer isso...
3: Porque o Azures está fora faz tempo, não. Né? Segundo todo mundo.
20: A direção do Azures já jogou a toalha. Naquele jogo antes, depois do São José aqui, o Robson falou, não, vou liberar o pessoal e tal.
3: Pois é.
20: E aquele jogo lá até a gente falou, olha, Robson, se for dispensar alguém, espera o outro jogo com o São José. Aí ele, não, então vamos rever. E aí foi. Só que daí o que aconteceu? Nas rodadas seguintes, os adversários também começaram a perder. O Azures perdia, o São José perdia. O Azures não ganhava, o Brasil de Pelotas também não ganhava. E foi se arrastando. E foi indo.
3: Vamos aguardar então, né?
20: E agora, domingo, a última rodada.
3: A esperança é a última que morre.
20: A chance, diria assim, ó, de todos os cenários,
3: uhum.
20: é a melhor situação que surgiu foi essa.
3: Deixa eu ver.
20: né, de uma situação de um desespero, de um time
3: veja
20: fora.
3: Como é que é o futebol, né?
20: Impressionante.
3: Verdade.
20: Fazer o quê, né, Sérgio?
3: Pode acontecer esse milagre, então. Vamos aguardar.
20: Estão falando aqui que eu tô pé frio, ó.
3: É.
20: O Edmundo aí, falou que...
3: Concordou comigo que é pé frio? É pé frio mesmo.
20: Ou alguém da equipe que tá com o pé gelado.
3: Tem essa, né?
20: O que que eu vou contar uma hora dessa?
3: Pois é. Domingo a gente vai ter certeza, então.
20: Ou se eu tô narrando, acho que segurando o microfone com a mão direita, não sei como é que é, se eu... O cabo, acho que eu troquei um cabo lá, assim.
3: Deve ser o cabo.
20: Tem que voltar aquele cabo que o Azores ganhava.
3: É. Ah, então, o senhor trocou, foi isso.
20: O Tição mandou mexendo alguma coisa.
3: Pode ser o Tição.
20: É.
3: É frio.
20: Não, mas o detalhe também é o seguinte, o Azores em casa não ganhou nenhum jogo na Série D esse ano. Só ganhou fora. Não dá pra fazer o jogo em Vitorino?
3: Vão transferir a partida.
20: Mas tudo
3: domingo
20: bem.
3: Domingo a gente vai ficar sabendo, né?
20: É, domingo. E eu, atenção, domingo o jogo é mais cedo, hein? 3 da tarde.
3: 3.
20: Teve alguns jogos às 4, às 3:30, porque todos os jogos têm que começar no mesmo horário. Parece que já tô vendo. Ambulância, entra com a mesma camisa. Você lembra daquela, né?
3: É.
20: Pato Branco entrou com a mesma camisa.
3: É. Volta.
20: Volta no vestiário. Tem um par de histórias dessas aí. É,
3: pra atrasar um pouquinho o jogo.
20: Meia hora depois
3: que resolve. É. Não resolve nada, né?
20: É, enfim. Mas tá aí a vida, o Azures ontem, impressionante a vitória de 1-0. Agora tá na briga de novo, vai pra última rodada. 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Quem apostou na Quina, ela acumulou. O concurso 7.040 foi para 16 milhões, os números 5, 23, 52, 56 e 67. A Loto Fácil, concurso 3.700, teve 3 ganhadores, 2 de São Paulo e 1 aposta de Caxias. 2 milhões e 600 na Loto Fácil, os números sorteados 1, 3, 7, 8, 9, 10, 12, 13, 14, 17, 18, 19, 20, 23 e 25, as loterias. Ontem teve pela Série C o Barra, 2-2 com o Brusque, Ponte Preta e Botafogo de São Paulo 0-0. Nas quartas de final da Copa do Brasil de Futsal, o Traipu ganhou do Apodi lá do Rio Grande do Norte por 3-1. Hoje, terça-feira, tem Liga Silver, o Lages contra o Juventude e o Dracena contra o Vélez de Camaquã. É a programação. Ontem teve alguns amistosos, a Colômbia ganhou da Costa Rica, 3-1. Teve a Noruega 3-1 na Suécia, Turquia fez 4-0 na Macedônia. Hoje tem outros jogos aqui, hoje tem Marrocos e Madagascar, Marrocos está no grupo do Brasil. Tem Haiti também, Nova Zelândia, Croácia e Bélgica, alguns amistosos. O Brasil embarcou, né, teve lá um ato, enfim, para saída da granja, embarcar.
3: A festa.
20: E aí, mal um pouco eles transmitiam até o voo.
3: É, não podem, né, senão.
20: Foi muito midiático aí a ida do Brasil para os Estados Unidos. Então agora, sábado, 7 da noite, um amistoso contra o Egito e depois o início da Copa do Mundo. Expectativa aí para o início na próxima semana, dia 11, bola rola pela Copa do Mundo. Por aqui,
3: será
20: agora...
3: Será que o técnico levou um chicletinho?
20: Ah, ele levou uma caixa de chiclete, né?
3: Que massa, um chicletinho, né?
20: Ele gosta, um chicletinho, para aliviar a tensão, diz que.
3: Tá certo.
20: Ancelotti. Tá. E agora, expectativa do Brasil aí com a Copa. E por aqui a gente tem, essa semana, a situação do o Pato Futsal, trabalhando pro jogo de sábado, contra a equipe do Praia Clube. E o Azures agora vai ter a semana talvez da temporada aí, importante, pro jogo de domingo contra o Brasil de Pelotas, seu Célio Juan.
3: Muito bem, obrigado, Thiago, trazendo a informação esportiva. 7h46, não perca a hora, 7 com a gente aí, nós já voltamos.
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3: 7h52, estamos de volta aí, manhã Selinalta Jornalismo, informando o povo, 11 graus, permanece a temperatura. Qual a informação, seu Thiago Tessaro?
20: Sobre os casos de síndromes respiratórias, Selinalta, os problemas aí que acometem a população, né, com gripe, com resfriado,
3: uhum.
20: E nessas últimas semanas, chamando a atenção junto à UPA, a unidade de pronto atendimento, uma média superior a 500 pessoas por dia procurando a UPA.
3: Nossa.
20: E na maioria dos casos aí problemas com essas situações voltadas aos problemas respiratórios.
3: Uhum.
20: Numa estatística aqui, num boletim divulgado, fechando, praticamente encaminhando até metade do mês de maio, 170 casos de influenza A e B, 137 casos de Covid desde o começo do ano, síndrome respiratória aguda grave, 77 casos. E ao longo deste ano teve um óbito por complicações aí em função de síndrome respiratória.
3: Uhum.
20: Nós buscamos um contato com o diretor técnico da UPA, o Dr. Paulo Roberto Áviles. Ele atende aqui a nossa programação porque também tem uma constatação que eles observam lá, certo?
3: Sim.
20: Um bom percentual das pessoas que procuram a UPA, quando o pessoal vê lá, vê um idoso, ou uma criança. Ah, recebeu a vacina da gripe?
3: Sim.
20: Não.
3: Não. É, ontem a nível de estado, comentamos aqui, né, Tiago? Que segundo as informações aí, a meta é sempre 90 acima. O estado só conseguiu bater agora 42%, se me fala a memória. Quer dizer, bem, procura é pouca, né?
20: Pato Branco não tá fugindo muito disso, não.
3: Poxa vida. Infelizmente, o pessoal foge das vacinas.
20: É. Daqui a pouco eu vou trazer uma fala aí da coordenadora do programa de imunização, a Emanuele Sten, sobre se vai abrir para outros públicos. Mas o público prioritário realmente está um pouquinho deixando a desejar.
3: Não está indo.
20: Mas, doutor Paulo, atende a gente aqui, essa constatação, o que, que dá para a gente compartilhar com o ouvinte? Aumentou a procura aí junto à UPA, as unidades de saúde? É o período do ano que as temperaturas elas tendem a cair. E esses problemas respiratórios aparecem, doutor?
1: É verdade. Com a chegada do inverno, essas questões respiratórias aumentam, né, devido à sazonalidade. Então, nós tivemos aí um aumento de 50% mais ou menos de crianças que procuram a UPA por queixas respiratórias. E na procura dos adultos também, a maioria da procura nesse momento são queixas também respiratórias. E essas queixas, muitas vezes, são de pacientes que não vacinaram. Então, a vacina ela é importante, porque por mais que o indivíduo adquira a gripe ou mesmo adquira o resfriado, não vai deixar com que isso se agrave, que seja hospitalizado ou que fique prostrado ao ponto de perder, de falta ao trabalho. Às vezes tem que faltar uma semana. A CESA indica que o indivíduo que tem influenza positivo deve ser afastado do trabalho pelo menos por 5 dias, né? E aí isso é um prejuízo tanto para o paciente quanto para a sociedade em geral, né? Porque perde trabalho, isso envolve outras questões econômicas também, né?
20: Certo. Vocês notam aí, a gente está tendo, ainda acontecem casos de Covid ou é mais realmente um resfriado, uma gripe, a influenza? O que está mais acometendo aí?
1: A influenza está mais preponderante atualmente, tá? Então, uma incidência maior de influenza em relação à Covid. Mas nós temos Covid circulando também, tá? E também temos a insuficiência respiratória aguda. A insuficiência respiratória aguda é uma doença mais grave, também respiratória, tá? Só que é uma doença mais grave, que tem um comprometimento pulmonar mais intenso, principalmente em indivíduos com maior idade ou indivíduos com imunodeprimidos, tá? Então, esses pacientes acabam ficando doentes e acabam sendo hospitalizados. Muitas vezes vão para UTI, às vezes precisam ser entubados e muitas vezes vão a óbito também esses pacientes que têm insuficiência respiratória aguda, tá? Por isso que é importante a vacinação e a prevenção da doença.
20: É fato dizer que, desses casos aí, quando envolve idosos e crianças, as pessoas estão procurando, elas não tomaram a vacina da gripe ainda.
1: Tem boa parte desses pacientes que não procuraram. Logicamente que bastante gente já se vacinou, né? Nós temos um número expressivo de vacinados, né? Mas nós temos ainda uma população que ainda não se vacinou. E a gente convoca aí a população em geral, que quem não fez a sua vacina, que venha vacinar, procura as unidades de saúde, procura a central de vacina para fazer a sua vacina, tanto de influenza quanto de Covid, para evitar esse agravamento da doença.
2: ela é importante, porque tem muito ainda tem pessoas com certo receio, tomar vacina, enfim, ela tem efeito, doutor? O senhor recomenda?
1: Ah, com certeza, né? A vacina salva vidas, tanto é que desde que iniciaram-se as vacinações, nível mundial, assim, a população adoece menos, né? Então, por isso que todo ano tem as campanhas vacinais aí, para que seja prevenido as doenças de modo geral. Todas as doenças que são transmissíveis aí, preveníveis com a vacina, a gente indica sempre que seja feita a vacinação.
2: Ok, e no, a gente observa, né, que dessas situações aí, é um período que também, ela espalha muito rápido, às vezes, né, para alguém da família pega e depois todo mundo vai pegar, né? Qual que é a recomendação quando tem algum caso assim, sintomas, para procurar a UPA, doutor?
1: Isso, quem está com sintomas de gripe ou sintomas mais graves, assim, é procurar a unidade de saúde do seu bairro. E os indivíduos que não conseguirem a unidade de saúde, que venham, procure o atendimento médico na UPA ou nos hospitais, se tiver oportunidade, para buscar atendimento e buscar a medicação adequada e o tratamento adequado para diminuir o tempo de enfermidade, de prostração, e que volte o mais breve possível ao trabalho e à convivência normal com as pessoas.
2: Bom, a gente agradece. Tem mais alguma orientação aí, doutor? Fica à vontade, a gente agradece aí por atender a programação da Serinal.
1: A orientação é sempre ficar alerta, né, Tiago, fazer a vacinação, tomar bastante água. Nesse período, o vírus não gosta de água, então a gente sempre orienta o paciente a tomar bastante água, comer bem, dormir bem, levar uma vida saudável, que isso evita com que a doença apareça ou que pelo menos ela se agrave.
2: Diretor técnico da UPA aqui em Pato Branco, Dr. Paulo Roberto Áviles Célio Ruaro.
3: Uhum. Muito bem. O pessoal tem que vacinar, né? Muita gente aí sendo atendida. E como o próprio doutor falou aí, muita gente deixou então as vacinas de lado. 7h58.
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3: Aí sim.
2: 8 horas.
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7: 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Sempre que este assunto é discutido, todo mundo se pergunta: até quando o planeta vai suportar tantas agressões? Qual é a melhor solução deste problema? 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
2: 8:05, de volta ao jornalismo, fazendo companhia para você, ouvinte, nesta manhã já de terça-feira, passando rapidinho, 2 de junho, lembrando que já na quinta-feira é Corpus Christi, né? 4 de junho. Depois teremos ainda este mês aí dia de Santo Antônio, dia de São João e dia também do nosso padroeiro São Pedro, dia 29. E vem aí a festa tradicional aqui da nossa matriz. Vamos até o Climaterra, vamos voltar a São Joaquim, Santa Catarina. O Coutinho aí com a previsão do tempo, não é? E vamos saber aí como vai seguir então a previsão do tempo. Seu Coutinho, como segue? 11 graus permanece a temperatura. Bom dia.
3: Bom dia. É, o dia segue frio na região, amanhece frio, entre 4 e 7 graus em alguns pontos da cidade, em outros 7 e 9, pouquinho mais, pouquinho menos. À tarde passa dos 20. Mantém assim também na quarta, quinta, sexta e fim de semana. Hora ensolarado, hora com nebulosidade, tempo bom, frio de manhã. Normalmente nos vales e baixadas as mínimas ficam entre 4 e 7, 5 e 8 graus. Nas áreas de topo, entre 9 e 12 graus, 8, 11 graus. E à tarde, de 19 a 22. Um clima bem típico de junho, com tempo frio e bom. No domingo à noite para segunda entra uma frente fria e semana que vem está indicando uma semana bem mais fria. Da Climaterra, Ronaldo Coutinho.
2: Obrigado, Coutinho. Até mais. Então, tá aí, portanto, dá para aproveitar bem aí, né, esta semana, semana com tempo bom e só frio aí nas madrugadas, bem friozinho nas madrugadas. E para a próxima semana, continua o frio, então, segundo o Coutinho. E do Climaterra, lá em São Joaquim, Santa Catarina, lá da Serra Catarinense, nós vamos à capital. Nós temos a nossa correspondente lá, que é a Miriam Rocha, com a informação hoje. Bom dia, Miriam.
10: Bom dia, Célio. Bom dia a você, a todos os ouvintes da Rádio Selinalta. Ô, Célio, a Secretaria da Justiça e Cidadania, por meio do PROCON Paraná, realizou ontem uma ação conjunta com os PROCONs municipais para fiscalizar o cumprimento das normas de informação sobre preços de produtos expostos à venda aos consumidores em lojas de diversos setores do grande varejo. Isso em diversas cidades. A iniciativa ela partiu da constatação de que muitos fornecedores não informam de forma prévia e adequada o real preço que o consumidor vai pagar pelos produtos, induzindo ele muitas vezes ao erro, o que acaba resultando no pagamento de duas ou até três vezes o valor real do bem adquirido. O Código de Defesa do Consumidor determina que todos os produtos e serviços devem ter seus preços expostos de forma clara, visível e em caracteres legíveis, para que o cliente não precise fazer esforço ou solicitar ajuda para identificá-los. Além da ação, o PROCON Paraná e o Fórum dos PROCONs Paranaenses emitiram uma recomendação administrativa que foi entregue à Associação Comercial do Paraná e às associações comerciais dos municípios, com o objetivo de orientar o comércio quanto aos direitos do consumidor. Bom, era essa a informação que eu tinha para hoje. Um grande abraço, um bom dia e até amanhã, se Deus quiser.
2: Obrigado, um abraço, bom dia, Miriam. Até amanhã, nossa correspondente lá na capital. Receba a informação aqui da Receita Federal. A Receita Federal recebeu 44,39 milhões de declarações do Imposto de Renda à Pessoa Física 2026. Número recorde e acima da expectativa inicial de 44 milhões de documentos enviados. O resultado representa aí um crescimento de 2,4% em relação ao ano passado, quando 43,34 milhões de contribuintes prestaram contas ao fisco dentro do prazo. Os dados divulgados pela Receita mostram também um avanço expressivo na digitalização do processo de declaração, impulsionado principalmente pela declaração pré-preenchida e pelo aplicativo Meu Imposto de Renda.
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7: 8:12, notícia internacional. Os Estados Unidos concluíram uma investigação nesta segunda-feira que acusa o governo brasileiro de cometer uma série de práticas que oneram ou restringem o comércio norte-americano, como o PIX, desmatamento ilegal, além de problemas na aplicação de leis anticorrupção. O documento propõe como resposta, uma aplicação de tarifas de 25% sobre mercadorias brasileiras, com exceção de algumas como carne, frutas, café, aeronaves, terras raras, entre outras. A investigação foi iniciada em 15 de julho de 2025 pelo Escritório de Comércio dos Estados Unidos, após uma determinação do presidente Donald Trump. O processo é respaldado pela seção 301 da Lei de Comércio de 1974 dos Estados Unidos. Antes da aplicação definitiva de qualquer sanção ou medida corretiva, o governo dos Estados Unidos estabeleceu um cronograma de audiências e consultas públicas para coletar depoimentos de interessados. A Serinalta ao seu lado aí, informando 8:13, agora volto com Edson Neiser.
8: É assunto que a Serinalta já tratou nos últimos dias aí, seu Sérgio Ruaro, e agora o desfecho ontem na sessão ordinária da Câmara de Vereadores. Vereadores de Pato Branco aprovam a instalação de comissão especial de investigação para apurar suposto favorecimento nas liberações de projetos na Secretaria Municipal de Planejamento Urbano. Tiago tem tratado desse assunto nos últimos dias, entrevistando já há alguns dias o vereador Lindomar Brandão, que notou, segundo ele, algumas irregularidades, supostas irregularidades. Nós ouvimos uma entrevista coletiva, participamos no gabinete municipal, o prefeito Jerry Dutra, dizendo que quer investigação e até pede aos demais vereadores, pedia naquele momento, queria mais do que 7 assinaturas, queria que todos os vereadores assinassem. E o próprio Emerson Michelinho, secretário da pasta, sobre essa questão do suposto, entre aspas, fura-fila na liberação de projetos aí. Pois bem, então a sessão ordinária de ontem na Câmara de Vereadores, em sessão, os vereadores aprovaram em votação única o envio de moção de apoio à equipe do SAMU em reconhecimento à mobilização realizada em defesa de melhores condições de trabalho, valorização profissional e melhorias para a categoria. Em segunda votação, foi aprovado o projeto que insere o Encontro Amigos da Bola no calendário oficial de datas e eventos do município. Ainda 7 projetos de lei foram lidos e passaram a tramitar na casa, e 19 requerimentos e 2 indicações foram apresentados e aprovados. E vamos ao assunto, então, específico da CEI, Comissão Especial de Investigação. Entre os requerimentos apresentados, houve o pedido de formação dessa comissão, para investigar possíveis irregularidades administrativas ocorridas na Secretaria Municipal de Planejamento Urbano. O pedido foi feito pelos vereadores o Lindomar Brandão, do PP, Alexandre Zoc, PRD, Anny Gomes, PSD, Diogo Grando, PRD, Joecir Bernardi, PSD, Rafael Foz, União Brasil e Tânia Kaminski, do PP. Agora, por 90 dias, Célio, essa comissão especial de inquérito junto à Câmara de Vereadores. E nós ouvimos, ao término da sessão, o autor, né, desse requerimento, o vereador Lindomar Brandão. Ele nos atendeu quando terminou a sessão de ontem.
9: Sim, sou um dos vereadores denunciantes. A gente esteve investigando essa situação desde meados de outubro do ano passado, onde alguns profissionais da cidade, engenheiros e arquitetos, nos procuraram para relatar a dificuldade com relação aos prazos praticados pela Prefeitura de Pato Branco na análise de projetos e, junto com isso, trouxeram aí denúncias de favorecimento, que tinham conhecimento de favorecimento de alguns profissionais, engenheiros e arquitetos, que tinham seus processos adiantados aí na fila de análise de projetos. Então, em razão disso, a gente solicitou um acesso ao sistema da Prefeitura de Pato Branco, onde pudemos levantar vários indícios de que realmente isso estaria ocorrendo.

0: estarei indicando o meu nome para participar pelo Partido Progressista dessa comissão. Feita a composição, nós vamos nos reunir, os cinco vereadores, e estaremos definindo um presidente e um relator para a condução dos trabalhos.
1: Oitivas, enfim, como é que tende a ser assim? Pela tua experiência, vereador, quanto tempo, essa tramitação toda aí?
0: A princípio, 90 dias. A gente vai, como eu falei, examinar os processos, né? Vai ser um trabalho inicialmente técnico, administrativo, e posteriormente a isso, com os dados, a gente vai poder solicitar a oitiva de servidores, do próprio secretário municipal, enfim, até profissionais, engenheiros e arquitetos, que a gente julgar necessário para entender o que aconteceu nesses processos. E feita essas oitivas, com toda a parte técnica também, a gente vai emitir um parecer que vai ser votado aqui no plenário e posteriormente, se for o caso, encaminhado ao Ministério Público.
1: O secretário da pasta deu entrevista dizendo que levava até trabalhos para casa para fazer no final de semana. Não entende ele, na fala dele, como um favorecimento. E sim, disse que fazia a coisa andar mesmo. O senhor ouviu a sua impressão sobre isso?
0: Não, a questão de um funcionário com gratificação trabalhar além do expediente não vejo como um problema, sim, é algo que se faz necessário, inclusive. Agora, a pergunta que eu devolvo ao secretário, isso era realizado com todos os processos ou com alguns determinados profissionais? Se era com todos os processos, a gente merece aqui conceder a ele uma moção de aplauso, inclusive. Agora, se era com profissionais selecionados, aí ele precisa explicar para a gente o porquê desse eventual benefício para determinados profissionais.
2: Usando esse termo aqui, né, Célio Guaro, eventual benefício, suposto favorecimento para um ou outro dentro da liberação de projetos. Aí ouvimos o Lindomar Brandão, que trouxe esse assunto à Câmara de Vereadores, e houve o número mínimo de assinaturas, que era de 4, e teve mais do que isso, né? Para a instalação de uma comissão especial de investigação. O juiz Ciro Bernardi vai falar no decorrer da programação dessa manhã, ele é o presidente do Legislativo, ele fala também dessa tramitação, né? O PL indicou o líder do governo municipal na Câmara, o Fabrício Pérez de Mello, para participar, né? E a gente traz outros assuntos no decorrer da programação. Nós já ouvimos o município, o prefeito, Jerry Dutra, e o Emerson Michelin. Agora, no decorrer da tramitação dessa comissão especial, nós também, no momento que for oportuno, a gente vai ouvindo também todos os lados da moeda. O vereador Lindomar Brandão fez uma publicação ontem em rede social que disse o seguinte: a denúncia principal é de que, enquanto engenheiros e arquitetos esperam de 20 a 30 dias pela análise de seus projetos, um seleto grupo de profissionais tem projetos aprovados no mesmo dia de protocolo. Disse o vereador numa publicação aí feita em rede social, na sua conta do Instagram. Nós seguimos acompanhando, Célio. Agora é aguardar esses 90 dias de prazo. Tem que aguardar se vai ter prorrogação ou não, mas a princípio 90 dias, e a gente vai nesse tempo todo acompanhar o passo a passo desse trabalho. O próximo agora é em 3 dias, a contar desde ontem, a formação dessa comissão. Quem vai presidir, quem vai ser relator ou relatora, e os 3 membros, presidente, relator e 3 membros da CI, Comissão de Investigação. Aí já é uma informação que a gente vai acompanhar de hoje para amanhã, esse desfecho, e depois a tramitação, os prazos todos e a sequência do trabalho, que deve ser gigantesco, aí, com muitas pessoas a serem ouvidas, documentos, projetos a serem analisados aí. Célio Guaro.
3: Mais uma então na Câmara aqui de Pato Branco, claro, como o Edson falou, a Serenauta vai acompanhando para você tudo o que acontece na Câmara, também você fica sabendo. 8:21, nós já voltamos.
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3: Isso mesmo, Manhã Selinalta, jornalismo 13 graus, agora a temperatura aqui nos estúdios, mas continua frio ainda. 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Faça seu orçamento sem compromisso pelo WhatsApp 3225-5151. 8h24, Thiago Tessaro.
4: Eu volto ao assunto aí com relação à saúde, Célio Juan. Que agora o questionamento que ouvintes fizeram pra gente aqui: vai liberar a vacina da gripe para outros públicos? Ou aqui no, porque teve alguns estados que liberou para geral.
3: Sim.
4: Aqui no Paraná, ontem a gente comentava, mas até pra gente saber em loco, aqui na cidade, o contato com o pessoal da coordenação do programa de imunização, a Emanuele Sten. Ela avalia aí como é que tá, como é que anda a vacinação. E essa pergunta que o ouvinte fez, Manu, se vai ter a liberação para outros públicos ou não, ou segue o cronograma aí, explica pra gente o que a gente pode atualizar nesse momento.
5: Olá a todos. Então, nós seguimos com a campanha da vacinação da influenza somente para os grupos prioritários no estado do Paraná. A gente sabe que alguns estados já liberaram a vacinação para o público em geral. Porém, nós seguimos a recomendação da nossa Secretaria de Saúde do Estado do Paraná e a recomendação é que nós sigamos para somente os grupos prioritários, que são as crianças na faixa etária de 6 meses até 5 anos, 11 meses e 29 dias, as gestantes, os trabalhadores de saúde, os idosos acima de 60 anos, os caminhoneiros, os trabalhadores dos correios, do transporte coletivo, rodoviário e também de cargas, população privada de liberdade e também os grupos com comorbidades. No momento em que a CESA reavaliar o quantitativo de doses e houver doses disponíveis para liberar para a população em geral, vai ser liberado, mas consequentemente nós avisaremos a população como um todo. A gente gostaria muito também de frisar toda a nossa população de que a nossa cobertura ela está muito aquém do desejado. Nós estamos com apenas 47% do nosso público-alvo vacinado e a meta é atingir 90% deste público. Então nós gostaríamos de solicitar que as pessoas dos grupos prioritários, principalmente crianças, gestantes e idosos, procurem as nossas salas de vacina para atualização vacinal. Depois que liberar para a população em geral, eu creio que o fluxo vai aumentar nas nossas salas, né? E essa população vai perder a oportunidade de estar indo, neste momento tão necessário, realizar a vacinação.
4: coordenadora do programa de imunização aqui em Pato Branco, Emanuele Stein. O município de Pato Branco, ele tem que atender a regra que vem de cima, né, Sérgio?
3: Claro.
4: Então, Secretaria Estadual, por enquanto, ela não libera para todos os públicos.
3: Tem o pessoal comentando aqui já, vão liberar no forte no inverno. É verdade, né?
4: É, porque em tese tem 10 dias para fazer efeito. Enfim. Aqui eu veio um documento da Secretaria de Saúde que o Paraná, até a semana epidemiológica 19, foram notificados 7.135 casos e 304 óbitos. No Paraná inteiro, 304 óbitos por síndrome respiratória aguda grave. E com relação aos casos de síndrome por influenza, aumentou 56% os casos. E aqui, comparando com o ano passado. E por isso, em função da questão da sazonalidade, pelo que consta aqui nesse documento, seguem para os grupos prioritários na campanha.
3: Mas nem esses prioritários estão indo, né, Tiago?
4: Pois é.
3: Então, se você faz parte do grupo prioritário, aproveite a vacina.
4: Tá disponível.
3: Deve liberar para todo mundo daqui mais para frente.
4: É, eu acredito que, assim, ó, tradicionalmente o pessoal deixa, acho que pelo menos mais uns 15 dias aí para abrir para outros públicos. É mais uma.
3: Deveriam abrir já, né, para todo mundo, mas.
4: Mas é mais uma tentativa, talvez, aí do Estado para fazer com que o pessoal desses públicos compareça. Idosos, crianças, gestantes, professores.
3: É, tem uma boa faixa.
4: Então. Um recado aí para quem quiser, as unidades de saúde de Pato Branco têm as doses disponíveis.
3: Muito bem, obrigado, Tiago. É, todo mundo alertando aí, né? As autoridades, médicos, imprensa, enfim, vacina é vida, então, mas muita gente aí não está buscando, né, as vacinas. O governo fazendo apelo também, aqui no Paraná, como ouvimos então, agora a entrevista segue só para grupos prioritários, mas você que faz parte de algum grupo prioritário, busque a vacina, né, que será liberada, mas aí a gente divulga até lá. E como os ouvintes estão falando, vão liberar no inverno, realmente deveriam liberar bem antes, né? Liberar nesse momento, apesar que já estamos aí com esse frio. Notícia internacional, um voo que seguia dos Estados Unidos para a Espanha precisou retornar ao aeroporto de origem após passageiros identificarem um dispositivo Bluetooth com o nome BOMB, bomba em inglês. Segundo informações da rede NBC News, o caso foi registrado aí no domingo, só agora foi liberado. O incidente ocorreu durante um voo da United Airlines. Após identificação do nome do dispositivo, a tripulação decidiu interromper a viagem e voltar para aí o aeroporto de origem por causa de uma possível ameaça à segurança. Vamos voltar, disse, porque temos um passageiro que parece estar fazendo uma brincadeira que não é engraçada e compromete a segurança do voo, disse um tripulante. Após o pouso, policiais foram chamados para atender a ocorrência e entrar no avião. Os passageiros precisaram desembarcar e passaram por uma nova inspeção de segurança antes de embarcar novamente. Jordan Moore, que estava no voo, disse à NBC que a situação gerou incerteza entre os passageiros. Ficava aquela dúvida. Alguém estava fazendo uma brincadeira cruel e egoísta ou havia uma ameaça real de bomba, afirmou. Então, aí nessa episódio que aconteceu, passageiro então chamou o dispositivo Bluetooth aí de bomba e ele causou esse transtorno todo, né? Aí, segundo as autoridades, o avião precisa retornar, precisa pousar imediatamente, pessoal saindo das aeronaves, fazendo inspeção. Que rolo que dá, né? Por uma brincadeira de mau gosto, ameaçando que tinha uma bomba na aeronave, que coisa.
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3: 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Edson Neiser.
10: Novas informações sobre o homicídio registrado em Pato Branco, Célio, na região aí do bairro Sudoeste. Esse fato foi atendido pela Polícia Militar, pelos socorristas, na madrugada de sábado para domingo, em um bar no bairro Sudoeste. Briga que começou com mulheres e terminou com envolvimentos de várias pessoas. Briga generalizada. Sobrou para um homem que levou facadas no peito, nas costas, foi socorrido, mas não resistiu e acabou entrando em óbito. Nós já falamos desse caso no decorrer da programação já de ontem, na programação de jornalismo, quando morreu Ednei Alves da Rosa, de 32 anos, corpo passou pelo Instituto Médico Legal, foi encaminhado para estabelecimento de saúde, mas não resistiu, aí trasladado para o IML, todo o trabalho de perícia foi realizado, e o velório no fim de semana aqui no município de Pato Branco. Ontem já era próximo do meio-dia, quando no horário do Mitrute, a gente do 3º Batalhão de Polícia Militar trazia informações complementares da polícia com o Tenente Duarte, que nos atendeu, falando sobre esse caso, com detalhes a mais dessa confusão que iniciou com mulheres e terminou na morte desse homem aí. Vamos reforçar agora nessa outra faixa de horário, agora aqui do jornalismo.
11: Bom dia a todos, muito obrigado pela oportunidade de falar. Nós fomos chamados por uma situação que envolvia uma briga em barra aqui na cidade de Pato Branco. As equipes se direcionaram até o local e, chegando lá, viram várias pessoas vítimas de golpes de arma branca. Quando chegaram lá, duas pessoas estavam sendo já atendidas pelo SAMU na ocasião. Uma delas acabou sendo enviada até a UPA. O SAMU militar foi recolhendo informações do que tinha acontecido e, quando se direcionou até a unidade de atendimento para coletar mais informações com quem tinha sofrido os golpes. Uma das pessoas acabou chegando a óbito e então nós começamos os trabalhos para recolher as informações de quem seriam os suspeitos e as procuras. Acabou que aqui já na sede do 3º Batalhão, as versões de ambos os lados eram que havia acontecido uma briga entre duas mulheres e a mãe de uma dessas, desse rapaz que deu as facadas, estava nessa briga. Ele foi até o bar e chegou lá de maneira quase que aleatória, golpeando as pessoas com arma branca. O que diverge entre as versões é que numa das pessoas diz que a outra, que era a esposa, inclusive, daquele que chegou a óbito, foi quem começou a briga, e na outra versão disse o contrário. De uma forma ou de outra, foi a confusão ali que acabou motivando esse ato de violência que, infelizmente, terminou no óbito de uma pessoa aqui em Pato Branco.
12: Num primeiro momento, esse autor das facadas não localizado, né?
11: Não, até agora não localizado. A mãe veio até aqui, o 3º Batalhão, deu a versão dela dos fatos. Nós identificamos, temos as características e seguimos na procura. Agora cabe também à Polícia Civil a fase de investigação, de expedição de mandados e a Polícia Militar a fiscalização normal da cidade para, quem sabe, identificar ele e trazer responsabilização.
12: Então quer dizer que tudo começou com briga entre mulheres, é?
11: Sim, a princípio a briga foi entre essas duas, aquela que seria a mãe do autor das facadas e a esposa da vítima. Então essa confusão acabou sendo generalizada ali no local e motivou essa ação violenta posterior.
12: Obrigado por nos atender, Tenente Duarte, aqui na sede do 3º Batalhão.
10: Na sede do batalhão ontem, próximo ao meio-dia, com o Tenente Duarte nos atendendo, Célio Guaro, a esposa, a companheira do falecido, numa confusão com a mãe do que esfaqueou. Né? E as duas ali nessa situação, num bar, e aí envolvimento de homens, e o que esfaqueou chegou, ele não estava ali pelo relato, a princípio, ele chegou no lugar esfaqueando pessoas, inclusive esse homem que acabou morrendo posteriormente. Segue o trabalho de investigação, não há aí um desfecho quanto à prisão deste homem ainda, pelo menos oficialmente não foi divulgado pela Polícia Civil ainda. A gente acompanha, né, novos desdobramentos aí, quem começou a briga dessas duas mulheres e outros detalhes, é claro que a investigação vai elucidar. Não, crimes graves não passam batidos em Pato Branco, viu, Célio? É uma questão de tempo e a gente vai ter o desfecho aí,
13: claro.
10: Mas o complemento que trouxemos foi esse aí com o Tenente Duarte, continuou o trabalho aí da polícia investigando esse caso grave também.
13: Obrigado, Edson. A gente lamenta a morte, a polícia continua aí buscando informações sobre esta pessoa. 8h39, aciono agora a Karine Martins.
14: Mantendo status de único laboratório público brasileiro fornecedor de vacina antirrábica veterinária ao Ministério da Saúde, o Tecpar foi contratado novamente pelo órgão para fornecer o imunizante que é usado nas campanhas de vacinação de cães e gatos em todo o Brasil. No total, o contrato prevê o fornecimento de 28 milhões de doses para serem entregues neste semestre. O Tecpar é o único laboratório público a fornecer o imunizante desde 1971, quando o Instituto iniciou a produção dessa vacina. Para modernizar o laboratório produtivo, o Tecpar recebe um aporte do governo do estado de cerca de 23 milhões de reais por meio do Fundo Paraná, dotação orçamentária administrada pela Secretaria da Ciência, Tecnologia e Ensino Superior. O projeto de pesquisa e desenvolvimento de métodos para o controle de qualidade do processo produtivo e ampliação da escala de produção da vacina antirrábica no Centro de Desenvolvimento e Produção do Imunológico do Tecpar iniciou em 2024 e deve ser finalizado no ano que vem, quando o Tecpar vai ter um laboratório voltado à pesquisa de melhorias do processo produtivo e capacidade de produção ampliada. O Programa Nacional de Profilaxia da Raiva, criado em 1973, implantou, entre outras ações, a vacinação antirrábica canina e felina em todo o país e as campanhas nacionais que acontecem uma vez por ano. Com a vacina entregue ao Programa Nacional, fornecida pelo Tecpar há 55 anos, o Brasil conseguiu controlar os casos de raiva. Nos últimos 30 anos, o país registrou uma significativa redução na ocorrência de raiva em animais e, por consequência, nas taxas de mortalidade por raiva humana.
13: Muito bem, obrigado, Karine, pela informação.
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7: 8h46 na Selinalta, volta a informação esportiva, Thiago.
8: Vamos lá, Célio Ruaro, para atualizar as informações por aqui. Tava conferindo os lances do jogo do Azures. Só um detalhe que eu, no primeiro destaque, não havia comentado. O goleiro do Azures pegou um pênalti no jogo ainda. Foi o drama, foi danado.
7: Viu? Nossa.
8: Começa o jogo, teve um pênalti o Marcílio Dias. O zagueiro Ari pisou no pé do...
7: Butinado.
8: Do centroavante lá do Marcílio. Juizão, pênalti. Foi pra batida, o goleiro do Azures pega o pênalti.
7: Pegou o pênalti.
8: E aí o jogo aí foi naquele drama. Um lance aqui, um lance ali, foi... No segundo tempo, jogador do Azures invade a área pela direita e ele, eu acho que ele, assim ó, se for analisar, ele chutou errado. A bola sobra pro centroavante e faz o gol. Se ele chuta forte, não sei se faria o gol. Daí virou uma assistência, bateu. Quando a coisa é pra acontecer, vou te dizer. E aí no final do jogo, uma pressão do Marcílio, goleiro do Azures, Vinícius Dias, foi o craque tromar ontem.
7: Viu?
8: Goleiro do Azures. Craque bravo, o Cauã que empurrou a bola pra rede.
7: Fechou o gol.
8: Então... Vitória, que dá uma sobrevida pro Azures, Pato Branco.
7: Tá certo.
8: Então, aí, teve outro dizendo o seguinte, que na verdade, quando trocou o técnico, o Azures deu uma ajeitada.
7: É, quando saiu o Galo.
8: Né?
7: Será?
8: O Vadeco também falou pra mim transmitir com a camisa do Avesso.
7: Pois é.
8: Domingo.
7: O que o senhor vai fazer?
8: Né? Já falei pro Tição, pra quem for trabalhar, todo mundo com a cabeça ao contrário.
7: Tá bom.
8: 3 da tarde, domingo. Só que nesse horário o Azuris nunca jogou, então é inédito. Então, né? Quem sabe era o horário também, né? Sei.
7: Mas é bom. É bom.
8: Tá?
7: É tá fresquinho, bom pra correr.
8: Falaram pra jogar uma hora.
7: Ah, quem não. Sabe... É uma também,
8: é não, porque daí quem sabe uma hora ganha.
7: É. Não, mas ganhou agora.
8: Ganhou, ganhou.
7: Ganhou.
8: Mas em casa, na Série D, fica aí a expectativa pra, pra tentar a vitória, né?
7: Vai ter que ganhar domingo e torcer ainda por um milagre. É. Mas... milagres acontecem, né? Tudo pode acontecer.
8: O
7: Que o ouvinte tá te mandando aí?
8: Ah, o Barone aqui tá me mandando.
7: Ah.
8: O Luiz Barone. Disse aí, ó, jogo, os dois jogos você não transmitiu, o Azuris ganhou.
7: Viu?
8: Mas teve jogo que eu
7: transmiti. Não sou só eu que falo aqui, Thiago. É meio pé frio com o Azuris, hein?
8: Tu acha? Bah. Mas será que é isso?
7: Nem vai transmitir domingo.
8: Não, acho que vou.
7: Vai. Tá bom.
8: Né?
7: Tá certo.
8: Não podemos levar por esse lado. Não, são vários fatores, né?
7: É verdade.
8: Nossa parte é a mais simples.
7: Uhum.
8: Né? A mais fácil.
7: Segunda-feira a gente conversa daí. Agora, se perder domingo, daí não sei não, seu Thiago.
8: Eu acho que, na verdade, né? Tem um amigo nosso que quando ele vai no jogo, pede escalação, pede tudo.
7: É?
8: E não, acho que é ele que é o pé gelado.
7: Pode. Pode.
8: Eu vou de pantufa domingo vamos no jogo.
7: Identificar quem é o.
8: Camisa do avesso e vou de pantufa.
7: Uhum.
8: Pra estar com o pé quente. também o pessoal perguntando aqui, Célio, agora se o futsal vai parar durante a Copa do Mundo. Não vai parar. Um abraço aqui, ó, o Dudu Sartor pedindo.
7: Ainda bem, né?
8: Pra não vai parar.
7: Acompanhar os jogos aí.
8: Não vai parar. A Série B, a Série C, a Série D e o futsal vai continuar.
7: Tá.
8: Só para a Série A do Campeonato Brasileiro. Série A, Libertadores e Copa do Brasil. Essas competições, elas estão paradas.
7: E só não marquem aí os jogos em cima da... os jogos da Seleção Brasileira, né?
8: É, tava marcado. Mas o Pato mexeu. O Pato mexeu nos jogos.
7: Minha nossa. Tava marcado.
8: Tava marcado. O Pato iria jogar dia 13 contra o Itaipulândia.
7: Falando da brincadeira aí, não é que tinha mesmo?
8: Mas o Pato já puxou. O jogo contra o Guarapuava, também em cima do jogo da Seleção Brasileira, dia 24. Mudou pro dia 25.
7: Viu?
8: Então, teve essa sensibilidade pra mexer.
7: Claro. Imagina.
8: Então, e aí tem alguns jogos, por exemplo, a Seleção Brasileira joga dia 13. Se o Azuris classificar, eu acredito que o jogo também... Né, da Série D, pelo menos pra passar pro domingo. Pra não coincidir de fazer o jogo em cima, né?
7: É, só se for no horário distante, né?
8: É, horários diferentes, ou mais cedo ou depois do jogo. Mas tá aí. 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Hoje em Pato Branco, nós temos no Dolivar Lavarda, o pessoal está informando aqui, rodada do Campeonato Interbairros Sub-20. Teremos dois jogos hoje, às 19h15, São Roque e Alvorada, e às 20 horas o Veneza contra o São Cristóvão. São jogos do Sub-20, o Campeonato Interbairros. E na agendinha aqui, hoje tem pela Liga Silver, Dracena e Vélez, Lages e Juventude. Temos também a final da Copa do Nordeste, hoje Fortaleza e Vitória, o primeiro jogo. Já nos amistosos das seleções, Croácia e Bélgica, Marrocos e Madagascar, Geórgia e Romênia, Haiti e Nova Zelândia. Amistosos aí das seleções na contagem regressiva para a Copa do Mundo.
7: Muito bem. E o seu álbum de figurinhas, quase completo?
8: Mais ou menos. O que tem de figurinha, rapaz do céu?
7: É. Agora é a febre, né?
8: Tá.
7: As figurinhas.
8: Quem tem umas pra trocar, dá um grito aí.
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7: E o mês de maio registrou chuvas acima e temperaturas abaixo da média no Paraná, aponta aqui o estudo divulgado pelo CIMEPAR. Vamos ouvir a reportagem.
24: O mês de maio registrou chuva acima da média na maioria das estações meteorológicas do CIMEPAR. Além disso, a temperatura média ficou abaixo da média histórica, reflexo da redução nas temperaturas máximas impactadas por vários dias de céu em encoberto e presença de massas de ar frio. As temperaturas mais altas foram registradas na primeira semana em todas as estações do CIMEPAR, sendo a mais alta em Capanema às 3 da tarde do dia 1º, 34,6 graus. Já as temperaturas mais baixas também foram as menores do ano até o momento e registradas entre os dias 11 e 13, datas em que também houve geada em cidades da metade sul do estado e chuva congelada em General Carneiro. A temperatura mais baixa foi menos 2,4 graus às 7 da manhã do dia 11, no distrito de Entre Rios, em Guarapuava, e a sensação térmica ficou abaixo de 7 graus em General Carneiro na mesma data, devido ao vento na região. A temperatura média chegou a ficar mais de 1 grau abaixo da média histórica em cidades como Autônia, Antonina, Capanema, Cianorte, Cornélio Procópio, Guaíra e Laranjeiras do Sul. Já a distribuição de chuva foi irregular. Entre as 45 estações meteorológicas do CIMEPAR com mais de 5 anos de operação, apenas 9 registraram volumes abaixo da média histórica para maio. Além disso, em 18 estações, o volume médio de chuva foi atingido nos primeiros 10 dias do mês. Nos dias 17, 18 e 26, durante tempestades mais intensas, houve precipitações de granizo em várias cidades paranaenses. É o que explica Júlia Munhoz, meteorologista do CIMEPAR.
0: Em maio de 2026, a distribuição das chuvas foi irregular sobre o Paraná. A atuação de dois sistemas frontais estacionários favoreceu a ocorrência de precipitação mais frequente e persistente nas regiões leste, Campos Gerais, sudeste, norte e noroeste, resultando em volumes pluviométricos acima da média histórica. Além disso, a persistência de céu encoberto e ocorrência de chuva nessas regiões reduziu o aquecimento diurno ao longo dos dias e contribuiu para que as temperaturas máximas, em geral, ficassem inferiores aos registros históricos para maio. Já nas regiões oeste e sudoeste, a atuação mais persistente de massas de ar frio e seco limitou a ocorrência de precipitação, contribuindo para totais pluviométricos e também temperaturas máximas abaixo dos registros históricos.
24: Na última sexta-feira de maio, um fenômeno chamou a atenção no céu de Cascavel ao amanhecer. Nuvens com aspecto de derretidas tomaram conta do céu. Trata-se de virga, uma chuva que começa a cair de uma nuvem mais alta, mas encontra uma camada de ar muito seco e evapora antes de conseguir tocar o chão, criando esse visual de cortina no céu. Mais informações estão disponíveis no site da Agência Estadual de Notícias, o paraná.pr.gov.br/AEN. Repórter Gabriel Ramos.
7: Obrigado, Gabriel Ramos. 9 horas pontualmente. Desejo excelente terça-feira para você. Volto no Rádio Jornal. Equipe, continua aí. Bom dia.
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6: Nove horas e dois minutos, bom dia Pato Branco, bom dia nossa região, uma ótima terça-feira para você, hoje é dia 2 de junho, programação da Selinalta segue informando, fazendo a companhia agora até às 10 da manhã, o tempo apresenta-se bom em nossa cidade, temperatura em 13 graus neste momento, vamos conhecer as manchetes.
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6: Nove horas e três minutos, Edson Neiser, bom dia.
8: Bom dia, Thiago. Ouvintes da Selinalta, vou pro gabinete municipal, 9h30 da manhã, marcaram aí assinatura da ordem de serviço para a estrutura da casa de passagem animal, Thiago. Né? A autorização para o início da obra vai ser lá na região do onde tem a cooperativa dos agentes ambientais, próximo ao aterro. Daqui a pouco vamos trazer mais detalhes. Tem vereador pré-candidato a deputado federal, vereador de Pato Branco, Thiago. Falou ontem na Câmara, disse que o nome está à disposição, é um dos pré-candidatos do PL e é de Pato Branco, vereador. Daqui a pouco vamos trazer a fala dele, um trecho da fala dele por aqui. Por falar em vereador, presidente do Legislativo, fala da tramitação, os prazos, o que acontece a partir de agora na Comissão Especial de Inquérito sobre suposto favorecimento na liberação de projetos junto à Secretaria Municipal de Planejamento Urbano. É o presidente da casa que vai falar dos próximos passos nesse assunto aí. Thiago.
6: Ok, você vai acompanhar aqui na Selinalta. Karine Martins, bom dia.
9: Bom dia, Thiago. Bom dia a você e a todos que acompanham a programação da Selinalta. Uma excelente manhã aí para todos. Daqui a pouquinho, carreta da oftalmologia. Saúde orienta pacientes sobre consultas aqui em Pato Branco. E o município realiza repasse de mais de 1 milhão em emendas impositivas para entidades aqui de Pato Branco. Já a gente traz mais detalhes, Thiago.
6: Ok, na programação, vamos atualizando outros fatos do setor de segurança. Daqui a pouquinho também teve apreensão de drogas nas últimas horas. Teve foragido da justiça, que foi localizado pela polícia na região. Ainda ladrões arrombaram e furtaram equipamentos de CMEI, de creche aqui na região. Já os detalhes. Nós temos também as notícias que chegam através da rede mundial de computadores, do Globo.com. Estados Unidos fecham investigação e propõem novo tarifaço de 25% contra o Brasil. Seleção chega aos Estados Unidos. Enfim, o Ancelotti com o grupo completo. Porto seria o motivo para a alta de ataques de tubarão lá no Recife. Da agência estadual, o governador confirma 450 milhões para obras em 11 cidades. CNN Brasil, a manchete aqui, Brasil vê proposta do novo tarifaço dos Estados Unidos de 25% como inconsistente. João Fonseca, tem jogo hoje à tarde, às 3h15, as quartas de final lá de Roland Garros. Após decisão dos Estados Unidos, oposição quer enquadrar facções na lei antiterrorismo. Do UOL, Estados Unidos propõe tarifa de 25% sobre produtos do Brasil após investigação. Seleção vai aos Estados Unidos em avião de 1 bilhão, usado pelos Rolling Stones. Teve até o banho aí da aeronave, naquela questão aí de desejar boa sorte. Da agência Brasil, governo americano propõe nova tarifa sobre produtos brasileiros. China reconhece território brasileiro como livre de febre aftosa. TSE julga recurso de Castro contra a decisão que o tornou inelegível. Acre luta para reverter a desinformação e ampliar a vacinação contra o HPV. Grupo especializado no tráfico de cocaína é alvo da Polícia Federal. No G1 Paraná, barranco desmorona e trabalhador morre soterrado. Obras de um aterro sanitário que aconteceu na região de Guarapuava. Câmara de Curitiba abre investigação contra vereador suspeito da rachadinha. Justiça proíbe bar que fica próximo ao hospital de realizar eventos com som alto em Maringá. Cães espantam onça em quintal de família em Guarapuava. Algumas das notícias que você acompanha aqui na Selinalta.
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6: Nove horas e oito minutos, programação da Serinalta seguindo nesta terça-feira, fazendo a companhia para você, fique à vontade aí para interagir também no 99972-2564, no nosso zap aqui, você participa. E o Edson Neiser chegando com informação...
13: Novas informações. O assunto Câmara de Vereadores, Thiago. Um dos destaques ontem na Câmara de Vereadores, pedido de formação de comissão especial de investigação para investigar possíveis irregularidades administrativas na Secretaria Municipal de Planejamento Urbano. Só retomando aqui, Thiago, o que ocorreu até agora. Você mesmo trazia aqui, na nossa abordagem, a fala inicial aqui foi do vereador Brandão, Lindomar Brandão, falando que tem gente que faz tramitar alguns projetos e outros... não andam tão rápido, é isso, né, Thiago? Em resumo, tom da prosa, alguns dias aqui na Selinalta, né?
6: Exato, é tal do fura-fila.
13: Fura-fila, ou a CI do Brandão, ele disse que não, né? Não deve se chamar esse nome, né? Mas está aí, Thiago, agora oficialmente, né? Houve ontem a admissibilidade, ou seja, agora está valendo. Até 3 dias para os nomes, as funções, presidente, relator e membros da comissão e... num primeiro momento, se não houver prorrogação, 90 dias para a conclusão dos trabalhos. Já ouvimos o Brandão aqui na programação há pouco, ele é um dos que assinaram, ele apresentou essa denúncia, ele é do PP, mas os demais assinaram com ele, o Alexandre Zoc, PRD, Anny Gomes, PSD, Diogo Grando, PRD, o Joacir Bernardi, PSD, Rafael Foz, do União Brasil e Tânia Kaminski, do PP. Vamos ouvir agora o presidente do Legislativo, o Joacir Bernardi, nos atendeu em entrevista coletiva ontem, quando terminou a sessão.
14: Inicialmente, vereador, contigo também, um pouquinho sobre como foi a sessão dessa segunda-feira em torno do assunto aqui.
25: Certeza, normal, hoje foi o passo final, um dos finais praticamente da implantação, onde é o requerimento, mas a CNC ela sai provavelmente de questionamento de nós com qualquer vereador, onde ele apresenta o requerimento solicitando no mínimo adesão de mais 3. Para poder passar uma CEI tem que ter 4 assinaturas. Não é uma coisa votada, ela é apenas. Teve 4, ela é automaticamente acatada. Após isso, tem o parecer jurídico, análise jurídica, que pode admitir ou não. Então, tem mais um processo, em torno de 15 dias, onde o procurador jurídico, a casa, analisa se tem fundamento ou não tem a CEI. Se vier negativo, também não implanta. Essas duas etapas já passou. Hoje, o que ocorreu hoje foi a leitura do parecer e abriu-se o prazo que diz que como é proporcionalidade partidária, não é sorteio, que eventualmente fala-se muito no sorteio, o sorteio é quando infringe basicamente a 201, onde são as CPs. Neste ato, foi a partir de hoje, teremos 3 dias para os lideranças partidárias indicarem os líderes partidários, porque comporão essa CEI de 5 integrantes. O retorno disso, forma-se a CEI e a CEI começa a trabalhar, escolhendo presidente, relator, etc.
26: É do interesse da mesa diretora que tramite da forma mais ágil possível. Então, sempre que possível, sempre que esteja dentro dos prazos atendidos os requerimentos, seja dado andamento, então, nessa CEI.
25: Assim, a mesa, na realidade, felizmente, eu já participei de muitas, várias, 6, é só a serenidade e bom senso dos colegas vereadores para não extrapolar o que o regimento pede. também para não passar a mão onde não dá para passar a mão, mas que seja um trabalho sereno, de bom senso, com o mínimo de espero, especulação pública, porque que vai concluir a ceia é o final. Esse relatório pode ocorrer no transcorrer de muitas coisas que não acaba nem indo para o relatório e gerando alguma eventual estabilidade externa que é desnecessária. Agora, acho que o Poder Legislativo flui normalmente nesse período, previamente foi solicitado 90 dias, e a posterior, se não for prorrogada, fecha seu parecer aonde ele é votado, mas mais com a função política, para ver se o trabalho foi aprovado ou reprovado, porque o parecer final, de qualquer maneira, vai para o Ministério Público.
15: Presidente, o senhor como é que avalia também esse requerimento aí do líder do governo, né? Com um vazamento que ele pelo menos citou aí.
25: Eu vou analisar com mais critério, mas eu entendo. Aí eu já falo por experiência, estando no CPL já é público, né? Então, mas vamos avaliar tecnicamente agora com a mesa. Mas o dia que protocolou um documento do CPL, qualquer um de vocês já podem entrar. Talvez seja uma mudança futura até, uma sugestão, alterar o regimento que apenas se publique a partir da admissibilidade, que foi o que a gente fez hoje. Mas está o regimento hoje, em princípio, não está equivocado, mas vamos aguardar como mesa que ele solicitou, analisar com o jurídico da casa, do painel legislativo, ver se tem algum excesso nisso.
13: Teve excesso, o jurídico vai analisar. Que excesso é esse? O que o vereador está respondendo, Tiago? É que o Fabrício Pres de Melo, durante a discussão em torno desse tema, ele é o líder do governo municipal na Câmara, disse o seguinte: o vereador Brandão deu entrevista e tornou público esse assunto mesmo antes da conclusão da análise do jurídico da casa. E isso não pode. Ele até citou lá um artigo e tudo mais. Então, isso, disse o Bernard, está sendo analisado pelo jurídico também, esse aspecto da colocação do Fabrício Pres de Melo. O vereador Brandão, que nós ouvimos mais cedo no horário do Célio, ele publicou em rede social ontem o seguinte, Tiago, entre as publicações aqui, a denúncia principal é de que, enquanto engenheiros e arquitetos esperam de 20 a 30 dias pela análise de seus projetos, um seleto grupo de profissionais tem projetos aprovados no mesmo dia de protocolo. Publicou ontem o Lindomar Brandão. Lembrando que a Selinalta já ouviu o Executivo Municipal. Nós ouvimos o GR Dutra recentemente numa entrevista coletiva desabafando sobre isso e em termos gerais aqui, Tiago, ele disse que ele é o maior interessado em que tudo seja esclarecido e ele faz questão de que a investigação ocorra. E o Emerson Michelin, secretário municipal dessa pasta, o Planejamento Urbano, disse que leva trabalhos para casa, para fazer a coisa andar mesmo, para agilizar projetos. E ele, então, também já deu uma entrevista sobre o assunto e não vê irregularidades. Então, no decorrer do trabalho dessa comissão especial de investigação, sempre que for o momento adequado, a gente vai ouvindo os envolvidos no trabalho de investigação, os membros da comissão e também, quando for a hora, o município, enfim, os investigados, todos os desdobramentos aí. Então, até 3 dias a contar de ontem, para todas as funções da comissão, presidente, relatoria e também os vereadores membros aí. Mais uma CEI junto à Câmara de Vereadores, Tiago Tessaro.
6: Verdade, aguardar os trâmites para montagem também aí de como que vai ficar, quem vai ser o presidente, o relator, depois os trabalhos, juntar documentos, deveremos ter oitivas, pessoas deverão ser ouvidas, solicitação de documentos para que depois lá, tradicionalmente 90 dias, mas a prerrogativa ela tem a situação aí que, dependendo, pode até ampliar o prazo, vai depender também do que vai ser levantado agora, né? A partir de qual que vai ser, até que ano, como é que vai ser, um trabalho que os vereadores estarão solicitando aí documentos para verificar, vai dar um trabalho grande para observar se teve alguma irregularidade ou não. O município se diz tranquilo, então agora é aguardar esse trabalho aí, investigação, o que vai acontecer com a...
13: Né? Tiago, o Bernardo comentou, CP, Comissão Processante, sorteia os vereadores membros. No caso de comissão de investigação, aí são os proporcional aos partidos da casa, né? Os partidos têm os seus membros aí na comissão, hein, Tiago?
6: Ok, vamos acompanhar todo o processo. 9:16.
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8: Nove e dezenove, esta é a Selinalta, atualizando as informações para você. Tem um recadinho aqui da programação da Festa de São Pedro, hein? De 5 a 11 de junho, tem a buchada com a retirada a partir das 12 horas no Pavilhão São Pedro, vendas no local. No dia 13, a feijoada beneficente em prol do Lar dos Idosos São Francisco de Assis. A retirada no Pavilhão São Pedro a partir das 11h30, então participe. Karine Martins, chegando com a informação.
9: Sim, Tiago, para a gente falar de saúde, olha só, a Secretaria Municipal de Saúde aqui de Pato Branco informou que iniciou já o envio das mensagens aos pacientes agendados para o atendimento na carreta da oftalmologia, que começou já, né, o período em que ela estará aqui em Pato Branco e segue por 45 dias aqui no município. As comunicações, elas contêm informações como endereço, a data e também o horário das consultas. A orientação é para que os pacientes compareçam ao local com pelo menos 10 minutos de antecedência, portando aí os documentos, né? Todos os documentos com foto e os que são necessários para a identificação. De acordo com a secretaria, não será necessário retirar a guia de agendamento nas unidades de saúde ou na própria Secretaria Municipal de Saúde. Toda a documentação necessária será levada ao local de atendimento pela equipe do Departamento de Auditoria, Controle, Avaliação e Regulação também. Desta forma, os pacientes devem apenas comparecer na data e horário informados na mensagem que eles receberam. A Secretaria de Saúde também informou que enfrenta algumas dificuldades relacionadas aos serviços de telefonia e WhatsApp. Segundo o órgão, os aplicativos têm realizado bloqueios temporários devido ao elevado volume de mensagens enviadas. Para minimizar os impactos, estão sendo utilizados números de telefone alternativos para manter o contato com os pacientes. Ainda assim, alguns usuários não estão sendo localizados. Então, diante dessa situação, as unidades de saúde do município passaram a receber listas com os nomes dos pacientes que não atenderam, né, aos contatos. Aí as equipes das unidades auxiliam na localização e na orientação dessas pessoas para garantir o comparecimento aos atendimentos. A secretaria informou ainda que na semana do dia 8 de junho será divulgado um telefone exclusivo para que pacientes que ainda não possuem encaminhamento para que possam realizar um contato

0: direto e efetuar o agendamento para atendimento na carreta da oftalmologia. Os pacientes também poderão procurar a unidade de saúde mais próxima da sua residência, né, onde as equipes estarão aptas a realizar os encaminhamentos necessários para o atendimento especializado. Então é a carreta da oftalmologia, né, que chegou em Pato Branco nesse mês de junho, ficará aproximadamente 45 dias. Os atendimentos acontecem no Parque de Exposições, integrando o programa Agora Tem Especialistas do Ministério da Saúde. A unidade oferece consultas, exames e cirurgias de catarata para pacientes já cadastrados na fila de espera municipal do SUS. Estão seguindo por 45 dias no Parque de Exposições. Os pacientes para agendamento estão sendo chamados, né, pelo Departamento de Regulação da Secretaria Municipal de Saúde, com essas orientações que a gente acabou de passar: consultas, exames, como ultrassonografia ocular e cirurgias de cataratas também estarão sendo realizadas aí, né, na carreta. E para mais informações, então, agendamento, você pode entrar em contato com a Secretaria Municipal de Saúde aqui de Pato Branco ou com a unidade de saúde mais próxima aí do seu bairro, né, Tiago? Quem sabe que precisa de cirurgia, né, ou desses exames aí, então, que fique ligado e entre em contato, né, aí com o postinho de saúde mais próximo. De repente você entra aí e consegue fazer a cirurgia, muitas vezes, né, Tiago, tão esperada e tão necessitada, né?
1: Ok, fica aí a orientação, pessoal, procure, se informe junto à unidade de saúde do seu bairro. É uma expectativa aí para poder aliviar a demanda que tem com relação aos problemas oftalmológicos. Vale a dica aqui, né, essa semana agora, com o cronograma aí para Pato Branco. Temos as informações também para dar um giro aqui no setor de segurança. Nas últimas horas, o que teve lá em Planalto, um homem precisou, aí pelo menos a polícia teve que dar um tiro na perna para conter o cidadão que estava em surto e com um facão ameaçando pessoas. Ele foi encaminhado ao hospital. Foragido da justiça, foi localizado, suspeito inclusive de furtar em CMEI, foi preso pela polícia. Informação aqui, que nas últimas horas, ladrões arrombaram o Centro de Educação Infantil no bairro Sadia, lá em Beltrão, e furtaram vários objetos, até alimentos. Os funcionários chegaram para trabalhar e encontraram o local arrombado. E dessa situação, fugiram pela janela dos fundos. Levaram micro-ondas, multiprocessador, liquidificador, balanço de precisão, câmera de monitoramento e também alguns alimentos. Em torno aí de 40 quilos de carne, arroz, óleo, massa, leite. E fizeram um estrago aí nessa creche. E a informação que a polícia, depois aí de saber dessa situação, avistou um veículo transitando pela via. Um veículo, um BID, de cor prata. Ao perceber a presença da viatura, o condutor fez uma manobra assim, rápida, e tentou fugir. Mas aí se entregou, né? Os policiais foram atrás, fizeram a abordagem e encontraram um homem de 30 anos. Ele foi reconhecido pela equipe porque tem uma ficha criminal grande. E, segundo a polícia, suspeita que ele teria praticado o furto lá nessa creche. Então, foi observado contra ele aí, pelo que foi atualizado. Ele tem uma pena ainda para cumprir, de mais de 3 anos. Com isso, levado à delegacia de polícia para as providências, esse caso lá em Francisco Beltrão nas últimas horas. Teve uma situação também que a gente acompanhou aqui. Polícia localizou substância entorpecente nas últimas horas aqui na nossa região. Dos fatos que a polícia atendeu em Vitorino, na área central. Uma abordagem ontem pela manhã, centro de Vitorino. Os policiais abordaram um homem e ele tentou fugir, dispensou uma embalagem no chão. Segundo a polícia, maconha. O homem foi encaminhado à delegacia de polícia. Caso de Vitorino. As informações aqui do setor de segurança. Teve em Chopinzinho, um homem descumpriu uma medida protetiva e acabou preso por tráfico de drogas. Situação em Chopinzinho também foi no bairro Nossa Senhora Aparecida. E com isso o homem foi encaminhado à delegacia. Os fatos aqui que repercutem, chamou a atenção nas últimas horas na nossa região, na micro-região aqui de Pato Branco, na região sudoeste, gente fica atento aí aos atendimentos. 9h27, depois do intervalo, o Edson Neiser, que acompanhou a sessão de ontem da Câmara de Vereadores, vai trazer informações, os pré-candidatos aí, o que tem de pré-candidato, hein? Deputado estadual, deputado federal, o governo do estado, presidente da república, o senado. Ontem teve algo, o pessoal comentou na sessão da Câmara de Vereadores. Vamos saber depois do intervalo, já voltamos.
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10: 9h31, Rádio Selenauta por aqui, boa terça-feira. Tem ouvinte da Selenauta mandando recado, seu Antoninho. Fala aí, seu Antoninho. Bom dia.
11: Hã? Bom dia, Thiago. Tudo
10: Opa.
11: Bom? Aqui estamos bem. E eu tô te mandando essa foto aí porque o repórter da Selenauta, eles saíram fazer uma reportagem esses dias e esqueceram de fazer a reportagem.
10: Ué?
11: E daí a gente contou o caso para eles e eles não acreditam. Né? Agora tô te mandando a foto aí.
10: Cada coisa que acontece, ele manda uma foto aqui. Ah, é daquele caso lá da... É que o Edson Neiser, não sei como é que ficou a história. Alô, Edson Neiser, alô, Beto Rossati. Diz que é em São Pedro de Alcântara. E o caso é verídico, pelo menos na foto que ele mandou aqui, ó. Tem uma vaca lá que ela tá com um problema no olho. E ela só tá engordando de um lado. Né? Ela é cega de um olho e só engorda do outro lado. Meu Deus. Aqui é verdade essa foto aqui? Ou é fake news? Mas vou mandar pro Beto Rossati, o Beto aí que... Ele que se vire aí. Já que o ouvinte tá intimando aqui a reportagem. Valeu, seu Antoninho. Então obrigado pela audiência. Tá bom. Tem uma turma tomando um chimarrão. Tem uns quantos aqui? É feriado? Hoje não é feriado. Feriado é na quinta. Né? Mas um abraço aqui, ó, pro... A turma que tá acompanhando lá a programação. Pessoal mateando e escutando a Selenauta. Um abraço aí pro seu... O Ademir, né? Aí o Ademir, torcedor do Pato e do Azores. O Luiz Baroni e seu Adilar. Esse trio aí vão secar uma térmica. Acompanhando aí a programação, né? Mandar um abraço aqui também o meu amigo Abel, tá na audiência. E ele tá lá com a...
12: Não é que eles estão ouvindo a Selenauta, também ouve sempre. É, mas o Richard não entende muito
10: bem o que está expoindo. O Richard é colorado. Valeu, Abel. Ah, o Richard, né? Valeu, o Richard é colorado. O Abel é flamenguista. Aí na... pessoal no comércio. E quantas lojas, né, que acompanham a nossa programação? Um abraço. Uma excelente terça-feira para vocês aí. Obrigado pela companhia. Muito bem. E fez o investimento ontem lá, Bel? Chegou a comprar aquele auto ou não? Né? É, rapaz. Muito bem. Acompanhando aí as notícias. Os colegas aí também da área da comunicação. Então, um abraço aí. O Abel aí do Olho Vivo. E também, né, quando ele vai para lá e para cá, quando ele chega num estabelecimento, tem alguém ouvindo a Celinato, ele manda um recado aqui pra gente. Valeu, um abraço. Então aí, na coleta das informações, para deixar o nosso povo informado. Valeu. E o Richard? Isaac Richard. Colorado não vai perder agora, nesses próximos dias. Vai estar todo mundo igual. Porque não vai ter jogo. 50 dias. Agora Copa do Mundo. Muito bem. Aqui também, Thiago, bom dia. Que tal uns peãozinhos? Oh, que coisa boa. Esse peãozinho na chapa aí vai bem. Um abraço aqui pro o Matana. Valeu, Adriano. Obrigado pela audiência. Peãozinho vai bem nessa época, né? Tanto no, na, pode ser na panela de pressão ou na chapa vai bem também. Aqui, Thiago, estamos numa parada agora acompanhando a Serinalta aqui, ó. Uma parada pro chimarrão e pra pinhão. Olha aí, um abraço para dona Salete, acompanhando aqui a Rádio Selinalta, chimarrãozinho, com a temperatura aqui, ó, deixa eu atualizar como é que tá a temperatura em Pato Branco nesse momento, 14 graus, subiu um pouquinho, sol aparece, 14 graus a temperatura, tá, em tese tá frio, cedinho aí, e a turma que tá acompanhando a Selinalta, nosso ouvinte aqui, com um chimarrão preparado, até com uma decoração no chimarrão, fogão a lenha funcionando, e um pinhãozinho aí, dona Salete, ouvindo a Selinalta. Valeu. Thiago, aqui, ó, os Carlô também na audiência. Um abraço pra Fran e pro seu Nelson Carlô. Alô, seu Nelson. Selinalta vai informando aqui a turma que acompanhando. Ó, Thiago, nem os colorados, nem os gremistas vão perder. Ainda bem. Diz o seu Elton Klassen. Verdade, ninguém perde. Nem o Corinthians vai perder. Né? O Palmeiras também não vai ganhar nesses 50 dias, porque não joga, tá todo mundo de folga, de férias. Thiago, aqui no bairro Industrial, escutando a Selinalta, dona Lourdes Varoto. Alô, dona Lourdes, valeu. Olha aí, de ponta a ponta a cidade, pessoal, no interior, na cidade, acompanhando a gente. Agradeço aí, o nosso zap tá aqui, ó, 99972-2564. Você vai interagindo conosco na programação da Selinalta. O Edson Neiser prometeu uma notícia, tava na sessão de ontem, conta aí, Edson. Mais
4: vamos
10: um.
4: Trazer novas informações então, Thiago, sobre pré-candidaturas. Nós estamos numa temporada em que há muitos nomes, pré-candidatos a deputado estadual, a deputado federal, ao governo, a vice-governador, ao Senado, à presidência da República. E ontem, na sessão da Câmara de Vereadores, no espaço de lideranças partidárias, no espaço do PL, o Partido Liberal, o vereador Claudemir Zanco, o Biruba, falou sobre um encontro na capital do estado, com várias pré-candidaturas, não é? Lançamentos e novidades que vão surgindo, listas, os nomes, pré-candidatos a deputado estadual, a federal, e o Biruba ontem usou então esse espaço na Câmara de Vereadores para falar em torno do seu nome, que agora é uma novidade que surge, pré-candidato a deputado federal. Vamos ouvir o que ele comentou.
13: Na sexta-feira pela manhã, recebi uma ligação do empresário e acredito eu, futuro senador da cidade de Pato Branco, Ricardo Guerra, nos convidando para ir até a capital do estado. Lá foi feito o lançamento, então, do nosso pré-candidato ao governo do estado, né, atual senador Sérgio Moro. Lá com ele anunciado, aliás, a mídia estadual dizendo que não tem ainda vice, tem, foi anunciado lá no evento. O empresário Edson Vasconcelos, lá de Cascavel, será o vice da chapa de Moro, né? Pré-vice. E tivemos lá a presença, então, do Flávio Bolsonaro e os nossos dois pré-candidatos aí ao Senado, Felipe Barros e Deltan Dallagnol. Né? Nós tivemos lá, nós saímos de lá como pré-candidato a deputado federal. Para quem dizia que o PL não teria candidatos, nós temos aí para deputado federal mais de 60 nomes. O PL está com a possibilidade de eleição de 7 candidatos numa chapa forte para federal. Para estadual temos mais de 80 nomes. Então, e dos atuais deputados do estado, em torno de 7 mudaram, né? São atuais deputados, uma chapa forte também para a questão estadual, e nós saímos de lá com o nome como pré-candidato a deputado federal, né? Nos colocando à disposição do partido, se o partido tiver interesse, uma representação aqui na região sudoeste, em torno aí de 5 mil pessoas participaram desse evento lá.
4: Biruba, Claudemir Zanco, do PL, aqui de Pato Branco, vereador, essa novidade que surge então, pré-candidato a deputado federal pela sigla, hein, Thiago Tessaro?
10: Ok, obrigado, Edson. Então, ontem, na sessão da Câmara, a Celinalta acompanha as sessões e o Biruba comentou essa possibilidade como pré-candidato a deputado federal. Esse ano, com as eleições gerais para Senado, duas vagas, governo do Estado, presidência da República, deputado estadual, deputado federal. Então, tem muitos nomes que a gente tem aqui da região. Agora, quem que vai realmente confirmar e vai para a disputa, ele vai ter uma noção no mês que vem, estava vendo aqui, dia 20 de julho, é uma segunda-feira, quando vai abrir o prazo, 20 de julho, para as convenções. Vai até 5 de agosto, 5 de agosto é uma quarta-feira. Depois, os partidos têm o prazo até o dia 15, lá para registrar na Justiça Eleitoral. E aí, a partir de 17 de agosto, para em tese começar aí trâmite de campanha e tudo mais. Vamos aguardar. Nós temos muitos nomes, né? Estava conferindo aqui, dando mais uma atualizada. Os pré-candidatos ao governo do Paraná. Ó, tem o Luiz França, do Missão, o Rafael Greca, do PSD, o Requião Filho, do PDT, Sandro Alex, do PSD, o Sérgio Moro, do PL, Tony Garcia, do DC. A princípio, esses que a gente vai atualizando toda semana, que em tese seguem. E aquela questão de, às vezes, de surpresa. De repente, aqui um nome que estava cotado pode ir para vice. O Greca disse em entrevista a Semiralto que para vice ele não vai, não quer. Agora, das outras possibilidades, vamos aguardar. A gente segue monitorando. A presidência da República, eu atualizei uma informação aqui, ó, dos nomes, né, que pelo menos se vão ser candidatos ou não. Tem aqui, ó, Samara Martins, do partido UP, o Rui Costa Pimenta, do PCO, Ronaldo Caiado, PSD, Romeu Zema, do Novo, Renan Santos, do Missão, Hertz Dias, do PSTU, o Flávio Bolsonaro, PL, Edmilson Costa, do PCB, Ciro Gomes, PSDB, o Cabo Daciolo, do Mobiliza, Augusto Cury, Avante, Aldo Rebelo, DC, e o presidente Lula, do PT. Que pela prerrogativa ele pode ser candidato à reeleição, no, pelo menos na situação que consta aqui, dos pré-candidatos. Também desses nomes, ó, são 3, 6, 7, 8, 9, 10, 11, 12, são mais de, passa de 10, 14 nomes, 13 nomes, e todos vão ser candidatos. Vamos ter que aguardar realmente quem que vai confirmar dessas possibilidades. E aí, se pegar deputados estaduais e federais, a quantidade para federal, acredito que passa de 200 nomes. Para estadual, mais de 400 nomes. Os candidatos ao Senado também, vários pré-candidatos. Nesse momento, todos como pré-candidatos. Vamos aguardar quem realmente vai confirmar na hora aí das convenções partidárias. Tem mais gente ouvindo a Celinalta, Thiago, ó, com esse frio, só um chimarrão para esquentar. Pessoal aí do bairro La Salle, quem mandou o recado aqui, ó, um abraço para Sol Morena, valeu, obrigado aí pela audiência. Também aqui o seu Miguel Moreira, dizendo que o Renato Gaúcho disse que ajudou o Grêmio, pro Grêmio não entrar no Z4 aí do Brasileirão. O seu Stefano, registrando a audiência, turma aí que vai mandando participação pra gente. 9h42, Karine Martins.
14: É, Thiago, pra gente falar desse evento, né, aí que aconteceu na sexta-feira no Largo da Liberdade, em que a Prefeitura de Pato Branco, por meio da Secretaria Municipal de Administração e Finanças, realizou aí o repasse de R$ 1.081.652,50 em recursos oriundos das emendas impositivas indicadas pelos vereadores municipais. O ato contou com a presença de vereadores, autoridades locais, representantes de entidades do terceiro setor do município e também da comunidade em geral. As emendas impositivas, elas são aqueles instrumentos, né, que permitem aos vereadores destinar obrigatoriamente parte do orçamento municipal para instituições, projetos e obras de interesse público. Os investimentos fortalecem iniciativas que contribuem diretamente nas áreas de educação, na área da saúde aí também, na assistência social, no esporte, né, beneficiando crianças, jovens e toda a comunidade patobranquense. Durante o ato, representantes das entidades destacaram a importância dos recursos para continuidade e ampliação dos trabalhos realizados junto à população. A representante do Remanso da Pedreira, Rosângela Borges, ressaltou que os recursos são fundamentais para manter as atividades e ampliar o atendimento às crianças e adolescentes. Ela disse que sem essas emendas seria muito mais difícil manter todas as entidades de Pato Branco. Esse recurso ajuda a manter a instituição e também desenvolver trabalhos diferenciados com mais projetos e profissionais especializados para atender as crianças. Já a presidente da Associação de Pais da Ginástica Rítmica de Pato Branco, a AGPB, Leandra Gross, destacou que os recursos contribuem diretamente para a participação dos atletas em competições estaduais e também nacionais, além de auxiliar aí na manutenção, né, dos trabalhos do dia a dia. Então está aí o município realizando repasse de mais de R$1 milhão em emendas impositivas para as entidades aqui de Pato Branco, um dinheiro muito bem-vindas e aí para as entidades, né, Tiago?
10: Verdade, ontem a gente trazia aqui a fala das entidades, né, 70 mil para pessoal do Remanso, 50 mil para a associação lá da ginástica. E fora as modalidades esportivas, as entidades, a gente comentava ontem, né? Então, um reforço aí da informação para você. 9h45.
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22: Informa a hora certa.
10: 9h47.
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28: Bom dia.

0: 10h50, a programação da Selinalta, a gente vai seguindo, atualizando as informações para você que acompanha a Rádio Selinalta nesta terça-feira, neste 2 de junho. Recebo aqui o Jornal de Beltrão, edição de hoje, trânsito matou 5 pessoas no sudoeste, entre sábado e também aí 1º de junho, 5 pessoas perderam a vida em acidentes de trânsito aqui na nossa região. Marreco que apresentou novo reforço, o Douglas Silva. Também destaques por aqui, acidente com cavalo, vitimou Sedenir Abreu de Enéas Marques. Ele era integrante do grupo de cavaleiros tropeiros do Jaracatiá. Dois vizinhos com ações programadas para a Semana do Meio Ambiente. Em Pato Branco, a programação ela segue. Tivemos ontem programação e tem hoje também lá junto à AFIA de Pato Branco com palestras, orientações. E seguindo com a Conferência do Meio Ambiente. Aqui também alguns destaques na área política, pronunciamentos, eventos que nós tivemos na área política, que o Jornal de Beltrão também acompanhou. Teve o professor Silmar Galina e a aluna Esther Denardi recebendo moção de aplauso por um livro publicado. Faleceu a Graciolina Bortotti, pioneira de Pato Branco. No final de semana também, alguns dos destaques por aqui do Jornal de Beltrão. Esse destaque aqui da dona Graciolina Bortotti, até no final de semana, o pessoal comentou a respeito disso. Faleceu no domingo a professora, quem lembra aí da professora? Graciolina Dalla Corte Bortotti, 86 anos. Filha mais nova do casal pioneiro Carmela Dalla Corte e Pedro Bortotti. As informações que foram compartilhadas pelo primo e amigo, junto aí o escritor Ivanir Bortotti, e a informação que a Graciolina, a tia Nene, nasceu em Pato Branco em 39, viu o que era um pequeno povoado de ruas empoeiradas, barrentas, se transformar em cidade de qualidade urbana e tem tudo a oferecer aos seus cidadãos. Pelas aulas da professora Graciolina no bairro Bortotti passaram milhares de alunos. Quem lembra aí da professora Graciolina Bortotti? As primeiras lições, conhecimentos, ela foi uma das primeiras professoras de Pato Branco, depois do professor Juvenal Cardoso, pelo menos no registro aqui. A dedicação na educação, que estimulada pela mãe, deu o nome de Carmela Bortotti ao colégio do bairro onde deu aula a vida toda. Graciolina conquistou, pelo seu jeito amável, educado e respeitoso, a admiração de todos. Ela é a última neta que o casal de italianos que vieram fazer a América, Ana Molinetti, de Bortolo Bortotti, cuja memória é registrada no livro, aí fizeram até um livro, Tutti Brasiliani. Então, faleceu dona Graciolina Dalla Corte Bortotti aos 86 anos, ela faleceu no final de semana. Um pouquinho da história aqui, é um recorte numa publicação que está aqui no Jornal de Beltrão. Colégio Carmela Bortotti, até hoje existe, nós temos aqui em Pato Branco. Estudei no Bortatão aí, no Carmela Bortotti. E aí o pessoal fazendo esse registro aqui. Também vamos trazer aqui, tem uma fala do prefeito, o Edson Neiser está acompanhando junto ao gabinete, uma entrevista coletiva na manhã de hoje. A respeito da casa de passagem. Casa de passagem animal será anexa à estrutura do aterro sanitário. Então, o prefeito se pronunciou há pouco, o Edson está acompanhando o evento aí no gabinete. Vamos trazer aqui a fala do prefeito, que ele comenta a respeito disso. Vamos ouvir aí a entrevista.
1: Isso foi uma cobrança, que nós tínhamos aí por parte da vereadora Tânia e de todos os defensores da causa animal, que nós tivéssemos essa implantação dessa casa de passagem, para que nós tivéssemos o município, as condições de acolher aquele animal que ele precisa ficar temporariamente em um espaço e que não precisasse ficar contratando todas as vezes o serviço aí das clínicas veterinárias. Então, é uma forma de nós darmos uma condição aí adequada para o animalzinho que tá errante e que precisa de uma recuperação rápida e principalmente também para a questão de uma boa forma de investir o recurso público. Porque a gente vai continuar precisando dos serviços das clínicas veterinárias, mas para aqueles serviços mais técnicos, mais elaborados. Então é uma forma assim de nós darmos uma resposta para todos os defensores dessa causa. Nós já estamos também liberando as emendas impositivas para que eles tenham a condição de ter a ração, de ter mais programas de castração, como a gente já tem feito. E principalmente, né, a gente espera que no futuro próximo nós tenhamos o problema de animais de rua em Pato Branco sendo bastante minimizado e quem sabe lá no futuro a gente possa ser, né, uma cidade que nós não tenhamos esse problema.
0: Aí, portanto, a fala do prefeito com assinatura na manhã de hoje é ordem de serviço para a construção da casa de passagem aqui em Pato Branco, junto à estrutura lá do aterro sanitário. O evento, o ato, nessa manhã, o Edson deve trazer outras abordagens aí ao longo da manhã da Selinalta. 9h55. 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
0: Dólar cotado a R$5,00, o dólar comercial nesta manhã. O euro 5,83, a bolsa de valores ontem fechou em queda de 0,91%. A cotação agropecuária, segundo o Deral, a vaca em pé arroba 300 a 320, o boi de 340 a 360. O suíno, tipo carne, 5,10 o quilo. Trigo, R$70 a saca. Soja, 115 a 116. O milho de R$54 a R$59 a saca. O feijão preto, R$200 a R$240. Feijão carioca, de R$310 a R$370 a saca.
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1: Selinalta com você. Um abraço para a dona Dominga. Ela escreveu aqui, ó: Thiago, eu fui aluna da professora Graçolina Bortotti, Dominga Peloso. Outra ouvinte aqui que mandou um relato, ó, a dona Lisete. Fala aí, dona Lisete.
2: Bom dia, cara de Selinalta. Falando da dona Graçolina Bortotti, foi a minha primeira professora, né? Professora também do meu irmão. E o nosso colégio, a escola que nós estudávamos, é a primeira casa antiga que eles moravam, ali perto da onde hoje é o mercado, certo? Então era na frente uma casinha velha e a escola era aí. Os bancos foram feitos de tábua de madeira, o meu pai fez, né? O meu irmão ajudou, e enfim, foi a primeira. E tem uma coisa a observar, assim, que eu acho muito importante, que na época o meu irmão caiu de uma árvore e fraturou os dois braços, né? Na época quase não havia médico e tal, mas de qualquer forma um arrumador arrumou os braços dele. Como ele não podia escrever, a dona Graçolina Bortotti dava aula para ele, aula particular oral. Por quê? Porque ela sempre gostou muito do meu irmão e ela era uma pessoa que ela gostava de todos os alunos e tinha muito prazer em ensinar, e o meu primário foi feito com ela. Eu só tenho a agradecer a Deus por ter nos dado uma professora do timbre da dona Graciolina, para mim, para meu irmão e para todos os que passaram por ela. Muito obrigado, obrigada, rádio.
1: Tá bom, tá aí um relato bacana. Valeu, dona Lisete. Um abraço aí também pro Leandro Roque, né? Thiago, essa não é da nossa época. É, a dona Graciolina não, foi uma época antes, né? Eu recordo aí da professora Johnny, né? Aí a família Bortotti, que é muito conhecida. Mas o pessoal aí fazendo o registro. Ela faleceu no final de semana, aos 86 anos. As condolências aí. Um abraço, o Juliano vai continuar na sequência aqui na programação. Você segue com a Selinalta.
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demais. Bom dia, gente. Bom dia, bom dia, bom dia, bom dia. Estamos começando o Melhor da Manhã aqui na Selinalta, terça-feira, 2 de junho de 2026. Temos sol, mas tá frio. 15 graus a temperatura em Pato Branco.

0: nossa, que barbaridade, meu amigo Krausebeck.
1: Obrigado, Divinópoli.
0: Ah, estamos chegando com alegria com o melhor da manhã. Ô, oh, meu amigo Krausebeck, o Krausebeck tá comigo aqui porque o nobre Gumercino tá de férias de novo, né? De novo, 364 férias por mês, mais ou menos, né?
2: Menos, minha trutinha.
0: É, aí, o Cabirinho de Anjo tá aí, homem, ajudando o pessoal, homem, de manhã cedo. Ele pensa que tá ajudando, mas na verdade ele atrapalha o pessoal do jornalismo, hein? Cuidando dos botões aqui da mesa, né, Krausebeck? E o óculos do Cabelinho de Anjo, o óculos que ele comprou, aquele óculos tipo de intelectual, mas a gente sabe que ele não é intelectual. É meio fresco esse óculos aí, Cabelinho de Anjo. Tá louco, homem do céu, pinche fora, homem. O óculos é aqueles bem pequenininhos, sabe? Coloca dentro de um canudo e traz. E ele tava escondendo, não queria mostrar pra nós o que que é. Eu perguntei, o que que é esse canudo aí, homem? Um batom, o que que é? Aí ele falou, não, meu óculos. Mandei fazer um óculos que eu não tava enxergando direito. Que é? Aqueles óculos bem pequenininhos, quase que não cabem em cima do nariz, sabe? Mas para com essas fiasqueiras aí, cabelinho de anjo. Isso aqui.

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1: Muito bem! Tá aí a música nova do Rio Negro e Solimões. É do ano passado, na verdade, né? Mas estamos tratando com uma das novas aí, né? É, apaixona muita gente. Muito bem, são 10 horas e 10 minutos, toda a equipe por aqui, equipe do Melhor da Manhã com você na Selinalta. Bom dia, são 10 horas e 10 minutos, hora certa da farmácia Salute, chegou a hora da seleção de ofertas. 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Já já participação de nossos repórteres, fiquei sabendo de algumas coisas aí dos nossos repórteres. Vou estar comentando durante o programa, daqui a pouco o Edson Neiser, daqui a pouco o Karine Martins, daqui a pouquinho o Edson Neiser, Karine Martins e o Thiago Tessaro, né? Equipe de repórteres aqui da Selinalta, deixando você muito bem informado, muito bem informada. Voltamos daqui a pouquinho.
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vamos pra onde a minha mulher foi? A mulher foi trabalhar, então, quem sabe é por lá mesmo que nós vamos ter que ir numa dessa, né? 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Participe da festa de São Pedro. 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

0: 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Karine Martins.
1: Oi, Mitruti.
0: Bom dia.
1: Tudo bem?
0: Tudo
1: bom dia.
0: E você?
1: Tudo certo.
0: Tudo em ordem, né?
1: O Xoxolzinho hoje tá bem diferente de ontem, né, Mitruti?
0: Ah, diferente, né? Hoje é terça, ontem era segunda, né?
1: Também, né? É. Mas tá bem gostosinho esse solzinho, já dá um ânimo a mais na gente,
0: sim,
1: né?
0: Ontem nesse horário tinha uma aceração, uma neblina, né?
1: Sim, tava aparecendo.
0: Ah, fechadão.
1: Tá fechado. É bonito também, né? Bonito também, a natureza é maravilhosa, né, Mitruti?
0: Sim.
1: Em todos os seus aspectos,
0: ontem,
1: né?
0: O tempo tava
1: todas
0: mais...
1: as suas nuances.
0: O tempo tava mais fechado do que prefeitura em feriado, né?
1: É. Já fecha já amanhã, já, será?
0: Já vai fechando antes, abre depois, aquela coisa, né?
1: Essa semana tem feriadão, né, bicho velho?
0: Tem feriadão.
1: É, bicho velho.
0: Tá sabendo?
1: Tô sabendo.
0: Tem feriadão essa semana, né?
1: Alguém tem que trabalhar nessa firma, né? E alguém tem, sim, que folgar, né?
0: Parece que chegou a minha vez de folgar no feriado, né?
1: De novo?
0: Fizeram uma escala de folgas aí, vieram me falar ontem cedo, ó, você vai folgar quinta-feira. Você já é um dos que mais trabalha aqui na empresa e nós, sim, se preocupamos com você, temos que te dar umas folgas.
1: É, já tá no número 6, né, dos colegas mais importantes,
0: sim,
1: né?
0: Sim, vou folgar
1: você
0: e
1: você é
0: tal.
1: O número 6.
0: É, número 6?
1: E eu sou...
0: Você então é o número 7?
1: Eu acho. É, o meu é o próximo.
0: Ai, ai, ai.
1: É, legal, né, Mitruti? Eu acho bom ficar, né, assim,
0: folga? Meu Deus do céu, uma maravilha, folgar.
1: É, legal essa escalinha, né? Aí alguns trabalham, depois outros.
0: Só que eu fico
1: com
0: muita saudade dos meus amigos ouvintes, né?
1: Ah, você fica?
0: Eu fico meio
1: muito... Você chora quando você não vem fazer o programa?
0: Ah, fico em casa com remorso, né? Por que que eu não fui, né?
1: Isso, fica escutando o programa ainda por cima.
0: E aí, Karine Martins, vamos falar do que hoje, minha amiguinha?
1: Hoje o André preparou um negócio aqui que me deu até medo.
0: Preparou?
1: Eu achei que não dava pra consumir isso aqui.
0: O que é que não dava?
1: A folha de figo.
0: Ah, a folha de figo.
1: É, ela tem um...
0: Tem um branco, né? Tem um líquido branco, né?
1: Sim, aquele líquido que eu achei que deixava cega, porque a mãe dizia, meu Deus do céu, não vai lá mexer na árvore de figo, porque se mexer naquele sai tipo um leitinho, né, Mitruti?
0: Um leite branco, né?
1: É, que se você se colocar perto do olho, cega, né?
0: Aham.
1: Tu não escutava essa quando era pequeno?
0: Não,
1: não te alertava?
0: Mas assim, eu não lembro exatamente por quê, mas me alertavam, sim, sobre o leite do figo.
1: Que era tóxico,
0: que,
1: né?
0: É tóxico e tal.
1: A gente piazada que era capaz de comer, né? Aquilo, né, Mitruti?
0: Ah, mas esses dias atrás eu comi uns figos meio verde aí.
1: Ah,
0: não me fez muito legal,
1: jura?
0: Sabe? É. Mas enfim, e aí você...
1: Pegou assim e comeu?
0: É que tinha uns maduros e tinha uns que não tinham bem maduros ainda, né?
1: Ah, tu tem árvore?
0: Aí ele ficou meio ligueto. Não, eu encontrei uma árvore de figo e deu vontade de comer, sabe?
1: Ah,
0: eu
1: que gosto tal? Que sorte!
0: Aí acabou que tava muito verde alguns e não ficou meio liguento, assim, né? Mas enfim, e daí dá
1: esses
0: pra fazer...
1: Esses dias, só pra contar, que eu também roubei uma frutinha na rua.
0: Ah, é?
1: Vou apanhar. Não é, Mitruti, mas é que eu passei ali, na rua ali, tinha...
0: Mas se tá na rua, também,
1: tá na
0: às
1: rua,
0: vezes dá pra
1: rua,
0: gente,
1: né?
0: Dá pra gente
1: e
0: pegar,
1: eu achei,
0: né?
1: Não, e eu passei o primeiro dia, olhei, falei, meu Deus, o que que é
0: amanhã
1: isso?
0: Amanhã eu pego.
1: Amanhã, se tiver ali, eu pego. Passei no outro dia, tá. Sabe aquele melão de São Caetano, já viu, Mitruti?
0: Já.
1: É a coisa mais esquisita do mundo, né?
0: A gente já falou que ele faz bem pra saúde,
1: né? Por isso,
0: né?
1: Que eu sabia que era aquilo. E daí eu

0: peguei e tal e levei pra casa, falei, vou levar pra ver.
1: Uhum. Achou, quando, encontrou o melão de São Caetano.
0: Daí falei, vai que é um veneno que não é, vai saber, né? Porque ele é bem diferente, né, Mitrute?
1: É diferentão, né?
0: Bem diferentão.
1: Não tem uma música assim, é diferentão, né?
0: Paguei, abri, tinha uma sementinha vermelha dentro, coloquei só o dedinho assim, coloquei na língua. Falei, agora se não morrer.
1: Olha ela fazendo as experiências.
0: É, as experiências, né? Com as frutinhas que a gente encontra, né, Mitrute, aí na rua. Mas daí não tava, acho, não assim, tava no ponto ainda de comer, né? Mas que diferente que é, né, Mitrute? Nossa, cada coisa diferente, né? Agora já a árvore de figo, eu não tive a sorte de cruzar ainda. Se cruzar, eu pego também.
1: Pega também.
0: Se não tiver dono, né, Mitrute?
1: E pra que é bom o figo? O figo?
0: Ele tem vários benefícios. A folha do figo, que a gente vai falar hoje. É rica em fibras, compostos naturais, muito usada em forma de chá, previne o envelhecimento precoce, fortalece o sistema imunológico. Entre os benefícios mais conhecidos da folha de figo estão o auxílio no controle da glicemia, ajudando pessoas que precisam cuidar do açúcar no sangue. Também pode colaborar com a digestão, né? Às vezes não tá meio ruim do estômago. Alivia desconfortos intestinais, alivia gases, azia, ajuda no funcionamento do organismo. É tradicionalmente usado em xaropes e chás para aliviar tosses e sintomas de bronquite leve, graças à sua ação expectorante.
1: Expectorante.
0: Outro ponto interessante é a ação antioxidante também. Ajuda a combater os radicais livres, deixa a pessoa mais jovem, né? O coração bate melhor. Algumas pessoas também Algumas pessoas também utilizam o chá da folha do figo para auxiliar no controle do colesterol.
1: No controle do colesterol.
0: Pressão arterial também. E para quem gosta de receitas naturais, vamos lá para a receitinha da Andréia aqui pro nosso chá de folha de figo, Mitrute.
1: Então, vamos!
0: Basta você ferver uma xícara de água, adicionar uma folha de figo lavada e picada. Aí você deixa em infusão ali por cerca de 10 minutinhos, coa e bebe morno. Lembrando, Mitrute, gestantes e lactantes, evitem, né? Evite, não beba aí se você tá grávida ou se você tá amamentando, pode fazer mal pro bebê. Depois o bebê chora de cólica, a mãe não sabe o que tem o nenê, né? Mas daí também, né, consome. Tudo que a mãe consome vai pro nenê, né, Mitrute?
1: Exatamente.
0: Então a mãe tem que ficar de olho. Eu também não sabia disso quando eu fui mãe, né? E daí o nenê tinha cólica e tal, e falavam, ó, tem que cuidar, a alimentação tem que ser diferenciada, tem coisas que a lactante não pode, né, consumir, porque vai fazer mal pro bebê. Então a gente tem toda a responsabilidade, né, a mamãe aí. E as grávidas também, né, Mitrute?
1: É verdade.
0: Ah, agora tô grávida, posso comer por dois. Aí passa mal, né? Não pode ser equilibrado, né, Mitrute?
1: Equilibradinho, Karine Martins.
0: Valeu, querido.
1: Valeu.
0: Um abraço. Hoje você que é o Krausebeck?
1: O Krausebeck tá me atrapalhando hoje. Porque o Gorcinho tá de férias de novo, né?
0: De novo de férias.
1: Saiu, acho que
0: depois de nós,
1: vou. Não sei se não estão mandando, querendo mandar ele embora, acho.
0: Será?
1: Porque começa a andar muitas férias, sabe?
0: Capaz.
1: Tem que ficar de olho.
0: Ele é o melhor operador aqui da série.
1: É o melhor, né?
0: Só tem
1: ele.
0: Ah, não, agora tem o cabelinho também.
1: O cabelinho?
0: É.
1: Tu viu o óculos do cabelinho?
0: Não cheguei ainda.
1: Daqueles bem miudinho. Ele tem dentro de um canudo óculos. Olha isso aqui.
0: Olha por baixo, assim.
1: Parece que é inteligente o cara por causa daqueles óculos, sabe?
0: Uhum. Engana,
1: bobo. Valeu, Karine Martins.
0: Um abraço.
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0: Muito bem, música tema da manhã. Ouvimos aqui a música de Gilson, Casinha Branca. Pois é, nós voltamos ao ano aí de 1979. E a indicação dessa música aí, um abraço ao Augusto Mota, né, que indicou. Até porque nós perdemos o autor dessa música. Ele faleceu na última sexta-feira, dia 29, aos 73 anos. O cantor Gilson, né, como foi conhecido, autor da música Casinha Branca. Essa música integrou trilha sonora de novela, né? A novela Marrom Glacê, da TV Globo, naquela época lá, em 1976. O Gilson Vieira Silva, né? O cantor Gilson, morreu aos 73 anos. Inclusive, a Jana Carla lamentou o falecimento do seu esposo, né? Nas redes sociais. Muitas informações de outros artistas. Levadas aí para a família em razão aí da morte do cantor Gilson aos 73 anos, tá bom? O Gilson já estava hospitalizado já há alguns dias, né? Pelas informações de familiares, e estava sofrendo em consequências aí de problemas generalizados. Essa música foi regravada depois por Fábio Júnior, Maria Bethânia, Roberto Campos, Neguinho da Beija-Flor, Michael Sullivan, José Augusto, enfim, muitos nomes, né, que passaram pela mão essa música do Gilson, com regravações aí que estouraram, né, em todo o Brasil, porque a letra realmente é maravilhosa. As causas oficiais da morte não foram reveladas aí pela família. Então morreu aí o autor dessa música que a gente ouviu hoje na música tema, o cantor Gilson. Ainda na sexta-feira tivemos aí o seu passamento. Agora são 10 horas e 36 minutos. 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
0: Vamos nessa, acionando Edson Neiser com informações do trânsito. Alô, Edson, bom dia.
2: Ô, Mitrute, bom dia, bom final de manhã. Você que acompanha a programação Selinalta, vamos trazer novas informações de rodovias, Mitrute. Ontem nós já acompanhamos algumas situações no nosso trânsito. Há pouco, aí na programação de jornalismo, falamos de um acidente fatal aqui no sudoeste do Paraná, na região de Salto do Lontra, mas eu não tinha comentado ainda sobre a morte de um médico envolvido em acidente na semana passada em dois vizinhos. E ontem à tarde, então, foi confirmada a morte cerebral do médico Dr. Leonardo Marcon de Azevedo, de 32 anos, um jovem médico que foi vítima de um acidente de trânsito na quarta-feira na PR-281 em dois vizinhos. Ele conduzia uma moto, a colisão foi com um caminhão Ford. Ele sofreu ferimentos gravíssimos, foi transferido de dois vizinhos ao Hospital Regional de Francisco Beltrão, mas não resistiu, e ontem à tarde a confirmação do óbito deixa a esposa, filho, os demais familiares aí enlutados, a comunidade duovizinhense também, né? Uma situação aí gravíssima registrada no nosso trânsito na semana passada e que infelizmente evoluiu para o óbito, para a morte cerebral desse profissional médico. Sobre velório e sepultamento aí, comunidade de dois vizinhos agora acompanhando esses trâmites aí. E já tínhamos falado então mais cedo da morte de uma mulher presidente do Sindicato dos Trabalhadores Rurais lá de Salto do Lontra, a dona Zenaide Rodrigues dos Santos, de 68 anos. Ela estava fazendo uma caminhada matinal, Mitrute, entre Salto do Lontra e Nova Esperança, na PR-471, e acabou se envolvendo nessa situação. Na manhã de ontem, então, foi atropelada. Um veículo Polo atropelou essa senhora e a constatação do óbito aí, Polícia Rodoviária Estadual registrou essa ocorrência na região de Salto do Lontra. Então estamos falando de dois óbitos, o médico e a presidente do Sindicato dos Trabalhadores Rurais de Salto do Lontra. Violência do nosso trânsito, segunda-feira também seguiu, infelizmente, o ritmo do fim de semana, né? Tivemos 4 mortes no Sudoeste entre sexta e domingo, e aí na segunda, mais 2 corpos passando pelo IML, infelizmente, esse cenário aí, Mitrute.
0: Pois é, que situação, hein, Edson? Trânsito matando muita gente, final de semana já foi tenso. E aí começamos essa semana com outras informações tristes relacionadas ao trânsito. Muita atenção aí, gente, muita atenção, né? Agora são 10h39, o Edson volta durante a manhã com outras informações, daqui a pouco o Thiago Tessaro também. 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

ninguém, né? Cadê você? Eu tô aqui na Rádio Selinalta, aqui na Rádio Selinalta, o melhor da manhã. O pessoal já mandando mensagens aqui para pro momento de oração às 11 com o Frei Policarpo. Abraço. É, tem gente que estaciona mal, né, meu amigo Paulo? Não é fácil, né? Manda uma foto aqui de um veículo Celta estacionado bem espaçoso pelo tamanho do carro, né? Aí próximo da Policlínica. Pois é. Bom dia, muito bom fazer licor de figo. Eu faço a da folha do figo, é verdade, minha amiga Marli Boni? A gente falou do figo aí no quadro Plantas que Curam. Bom dia, Juliano. Melão de São Caetano é bom. É bom quando começar a abrir. Ah, entendi. Ele tem que ir abrindo, né, Cida? Quando aí ele já tá no ponto aí pra gente aproveitar, né? Bom dia, muito bom no mate doce, a folha de figo. Olha, no mate doce, não sabia. Luísa Gomes de Lima. Boa dica, hein? Boa dica. Agora são 10h47. 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

0: aí a banda universitária, quando passou aí o Sudoestino Batista, né? Pela banda universitária, falando com a Lua. 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Tava conversando com o Cabelinho de Anjo hoje, quando cheguei aqui na empresa, Carozebeck. O Cabelinho de Anjo falando que não gostava de receber visita. Eu falei, mas por que, Cabelinho de Anjo? Tu não gosta de receber visita na tua casa, homem do céu? Ele falou, eu não gosto. Quem gosta de receber visita é preso, diz ele, né? Que fase! Já voltamos!
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1: Na noite desta segunda-feira aqui no Casa aconteceu o encerramento do grupo Viver Mais Leve, onde 9 pessoas, portanto, participaram deste programa que visa o bem-estar, a saúde, uma reeducação alimentar em relação ao peso, ficar mais ativo, saudável. Sobre esse assunto eu converso agora com o João Barbosa, ele que é nutricionista, que esteve acompanhando então todo o programa juntamente com os participantes, que vai detalhar pra gente em relação ao que foi abordado, como foram esses encontros, João.
2: Então, o programa Viver Mais Leve tem o objetivo de mudança de hábitos, conscientização da adoção de hábitos funcionais, eu não gosto de falar saudáveis, mas funcionais, não só na alimentação, como também a prática de atividade física. Então, ao longo desses quase 4 meses, a gente aborda não só a alimentação, como o preparo, o condicionamento de alimentos, visando a qualidade de vida. Eu digo também que o controle de peso, a redução do peso é consequência dessa adoção desses novos hábitos. Novos hábitos ou melhora dos hábitos antigos. E nas próximas edições, que a gente vai mudar um pouco esse formato, visando atender melhor os beneficiários, atender de forma mais espontânea, sem ter que fechar ciclos, fechar grupos, mas a gente ainda vai manter as oficinas práticas, então vai vir coisa boa por aí, visando atender cada vez melhor os beneficiários da Unimed Pato Branco.
1: Essa edição, a avaliação foi positiva?
2: Essa edição foi bem positiva. A gente percebe uma conscientização ao longo dos encontros. Cada encontro, algum participante traz uma conquista, uma vitória pessoal, e essa troca que tem entre eles também é muito rica, o que fortalece não só o grupo, como individualmente. Você vê, ouvir que não é só você que está com alguma dificuldade, e isso fortalece individualmente e coletivamente.
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5: E daqui a pouquinho a bênção com o Frei Policarpo. Agora Léo

0: Magalhães, corpo e alma. Vamos à benção do Frei Policarpo na manhã.
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0: Vamos às intenções que estão chegando para a Selinalta nesta manhã, povo de fé, que manda sua mensagem, que pede a bênção do Frei Puricapo, manda um áudio, manda um texto e a gente recebe por aqui. Bom dia, Mitrute, peço bênçãos de Frei Puricapo para minha família, Jacira Bertelli, paz e bem a todos, paz e bem. Bom dia, Deus abençoe, meu nome é Cristina, peço oração para minha família, hoje fazem 7 dias da partida do meu pai Severino Risse. Que Deus nos dê força, conforto e paz para enfrentar esse momento de saudade, amém? Convido os familiares e amigos para a missa de 7º dia, hoje às 19 horas, na Igreja Matriz Cristo Rei. Deus abençoe a família, conforte aí a família, né, minha amiga Cristina Risse. Bom dia, Juliano. Quero pedir em especial oração do Frei Puricapo para minha neta Maria Bordignon Berger, que está completando 7 anos. Linda! É que ela continue sendo essa menina querida, estudiosa, dedicada e linda. Valeu! Coloca também, Mitrute, todos os doentes e necessitados na oração com o Frei Puricapo. Amém, Cida. Um forte abraço. Bom dia, coloca meu neto José Antônio, meu marido José, meus filhos Thaís e Tiago, genro Douglas, tios Hugo e Salete na oração. Oração também para mim, pedindo saúde, Joiceli. Amém. Temos mais pedidos. Bom dia. Hilda pede bênçãos de Frei Puricapo para toda a sua família. Muito bem. Temos agora aqui alguns áudios que estão chegando. Bom dia, tudo bem?
1: Serenato, Pato Branco.
0: Bom dia.
1: São Antônio, bom acesso. Quer que põe na corrente oração do padre aí. Uma boa terça-feira para vocês. Quer que toque aí, ó. Uma música bem gaúcha aí, pode ser o... deixa eu ver, vou escolher uma música já aí.
0: Tá bom, seu Antoninho, escolhe direitinho e manda pra gente, tá bom, meu amigo? Aí a gente toca. Vamos lá, temos mais participação em áudio. Bom dia.
2: Bom dia, Mitrute. Queria pedir oração do Frei Policarpo para a Catarina, para o Carlos, para a Mari, o Matheus, compadre Leandro, Cláudio, para Vera e para vocês aí da rádio. Paz e bem.
0: Paz e bem, bom dia.
3: Bom dia, Juliana. Tudo bem?
0: Tudo.
3: E a Terezinha Zucoloto pede oração para o nosso Policarpo, para abençoar os doentes, para minha família Zucoloto, pela família de Ibanez Sartori, pela família de João Almeida, pela família de Angelina Bernardi, pelas famílias também de Euclides Peroni, que Deus abençoasse, Policarpo desse. Uma benção boa, seu Clide, dona Jurema, seu José, e para o seu Antônio Panoso, pela família de Cláudia Belsalini também, e por todas as famílias que estão com doentes, acamados, que Deus abençoasse o Policarpo, Divino Pai Eterno, e para vocês ali da rádio também, que Deus abençoe, tudo de bom, e um bom dia, paz e bem.
0: Paz e bem, minha amiga Dona Terezinha. Bom dia, quero pedir a oração do Frei Puricapo para Ivo Ari Leonardi, que está em tratamento do câncer. Deus abençoe. Colocar todas as pessoas que estão aí com algum tipo de problema de saúde, estão aí com dificuldades, né? Acamados, hospitalizados, as pessoas que estão se recuperando de cirurgias, todas as pessoas que estão precisando de oração por um motivo ou por outro. Nós temos aí problemas financeiros, pessoas com problemas de relacionamento, pessoas com depressão. Vamos colocar todos aqui em oração neste momento da bênção do Frei Puricapo. Salete Cazuni pede oração para toda a sua família. Você que está em oração conosco, no silêncio aí da sua casa, A gente também inclui nesse momento de oração com o Frei Policarpo. Hoje é a bênção de proteção. Bom dia.

proteção. A nossa proteção está no nome do Senhor, que fez o céu e a terra. Que o Senhor te abençoe e te guarde em todos os teus caminhos, na cidade e no campo, de dia e de noite, e em todas as situações, seja o Senhor o teu guarda e protetor. Que o sangue de Jesus seja cobertura e escudo para ti e teus familiares, em nome do Pai e do Filho e do Espírito Santo. Amém.

0: certo.
1: É, com a nossa fé ninguém pode brincar não, né? Quando a gente tem fé, coloca a fé em ação, a gente acredita, as coisas acontecem, né? 11 horas 11 minutos, um grande dia pra você! É, 17 graus a temperatura em Pato Branco, terça-feira, 2 de junho. Bom dia, seja bem-vindo, bem-vinda à programação da Selinalta.
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0: 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Fabiano Loterias, bom dia.
1: Muito bom dia, Juliano, amigos ligados na Serinalta FM, conferindo os números da Quina, concurso 7.040, sorteados 05, 23, 52, 56 e 67, acumulou. Hoje, dia de Loto Fácil, Quina, Time Mania, Mega Sena e dia de sorte. Um abraço, tudo de bom e até mais.
0: Abraço, Fabiano. 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
1: Informa a hora certa.
0: Aí sim. É hora de finalizando o almoço, aí, minha amiga, 11:18.
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0: pode passar do 20, tempo bom. Ali em Palmas deu 1,7, deu geada. E aqui em Santa Catarina deu 0 em Urupema. Mantém a tendência de tempo bom também nessa quarta, frio de manhã, entre 4 e 7 graus, em alguns pontos. À tarde passa dos 20. Tempo bom na quinta, na sexta e no fim de semana. Frio de manhã e esquenta de tarde. Provável frente fria na segunda. Da Climatera, Ronaldo Coutinho.
1: Valeu, Coutinho.
0: 11:19.
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0: macho, macho, que macho é macho até em riba de outro macho, né? Comadre. 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
1: Esse o velho Leonardo em memória, né? Perdemos aí na cultura gaúcha recentemente o Pedro Hortaça, né? E tem o Bagre Fagundes, né? É que está situação bem complicada de saúde aí da família Fagundes. Bom, tem um pedido aqui de Bota Nova, vamos tocar. Tem outro pedido aqui. Toca uma música gaúcha aí, meu amigo Mitrucci. Um abraço, meu amigo, seu Darcy Galvão. Como é que tá, seu Darcy? Tudo bem? Ele tá falando aqui, ó, folha de figo. Olha, eu fazia chá de folha de figo pra aliviar a bronquite e tosse de meu filho mais velho quando ele era pequeno. Ajudava mais que inalação. Olha que dica preciosa, hein? Chá de folha de figo para aliviar a bronquite e tosse. A gente falou mais cedo aí da folha de figo no quadro Plantas que Curam aqui na Serinaldo. Tem um outro áudio que não foi ao ar aqui mais cedo, direcionado ao quadro. Bom dia!
2: Bom dia, Juliano. Bom dia, Karine. Tô aqui passando uma informação para você sobre a folha do figo. Ah. Eu uso, fervo a folha do figo. É, para umedecer os bolos. Mas me diga uma coisa, vocês sabem que dentro da semente do figo tem aquela pastinha que a gente adora, que é docinha, né? Vocês sabem que aquele lá são fezes de uma vespa, que ela entra dentro do figo e ali ela faz as fezes dela, que são esse doce do figo.
1: Gente!
2: Olha, Paulinha também é cultura, né?
1: Paulinha Matos!
2: Tudo de bom, eu amo esse quadro.
1: Um abraço, Paulinha Matos. Essa eu não sabia, vou ter que estudar melhor isso aí, Karine. Vamos fazer um estudo em cima dessa temática aí, né? Rapaz! 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Ah, tem gente já finalizando o almoço aí na companhia da Serinalta. Um abraço, bom dia, minha amiga Santina Dansky. Tá saindo uma feijoada aí, meu capricho, rapaz. Feijoadinha em plena terça-feira, ó. Ó o barulhinho da feijoada cozinhando, ó. Tá ouvindo? Que coisa maravilhosa! Um abraço pro pessoal que tá finalizando o almoço e o radinho ligado na Selinalta, gaiteiro! Bom dia, são 11h28. Alô, Edson Neiser, comparecer na secretaria. Tem umas denúncias contra você aí.

0: vai me devendo, né? Tá eu, pessoal dos Monarcas. 11:31, seleção de ofertas da TK Decorate, a escalação perfeita para a sua casa. 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
0: Alô, Edson Neiser!
2: O repórter que assiste um acidente de camarote, Mitrotti. E a última coisa que passa pela cabeça dele é fazer matéria sobre o acidente.
0: Certo? A gente toma um susto quando vê a coisa acontecendo, né?
2: Primeira coisa é atender o pessoal ali. Imagina um carro capotado, né, Mitrotti?
0: Sim.
2: Então, ontem à tarde, presenciamos aí, estávamos a uns 10 metros de distância. Olha ali só. Próximo ao Vicentino, na Aimoré, aquele portão de cima, né? Pra cima da Câmara de Vereadores.
0: Pra cima da Câmara, ontem, final da tarde, né? Início da noite.
2: 5 para 6. Olha. 5 para 6. Na região ali da Aimoré com Araribóia. Mas a uns 10 metros de distância do carro capotado, Mitrotti. Pancada entre um Fiat Strada e um Gol. A moça do Gol, com ferimentos leves, mas praticamente assim, aparentemente sem escoriações, foi encaminhada para exames complementares, né? Então, tínhamos buscado o Pedro ali, né? Eu e a esposa, buscamos. Sim. O Pedro na escola e saindo ali, por pouco, o carro não para na frente da gente, na calçada ali.
0: Que coisa,
2: e a primeira
0: ficou de roda pro alto.
2: Ficou com o rodado para cima, o teto no asfalto, né? E a moça, devidamente acondicionada com o cinto, acabou sendo salva aí pelo cinto de segurança. E foi a primeira vez que eu entrevistei a enfermeira Jaqueline, né? Quem que ajuda essa, Mitrotti? É que foi ela que atendeu a moça, né?
0: É, no caso, a enfermeira Jaqueline e a senhora, sua esposa.
2: Então, vamos escutar como é que foi o bate-papo aí, Mitrotti?
0: Você e a tua mulher conversando.
2: Exatamente.
0: Sobre o acidente.
2: É, bom, depois, ó, observe só, depois que o SAMU e o Corpo de Bombeiros já tinham chegado e já tinham atendido essa moça, e aí com missão cumprida, digamos assim, no primeiro certo. Atendimento, na abordagem inicial, opa, agora já podemos fazer uma entrevista aqui, dona Jaque, vem aqui pro lado aqui, vamos bater um papo contando como é que foi. Vamos ouvir, Mitrô?
0: Vamos ouvir, então.
3: Estávamos aqui quando ouvimos o barulho aí do acidente.
2: Primeira vez que eu entrevisto minha esposa, mas ela é enfermeira e conversou com a moça. Como é que tá a moça?
3: A moça tá bem, tá consciente, ela não referiu nenhum tipo de dor. Pude observar que não tinha nenhum tipo de sangramento, ela conseguia mexer os membros, conversou o tempo todo, tava...
2: Consciente?
3: Consciente.
2: Agora, exames complementares certamente vão dar mais tranquilidade, né?
3: Sim.
2: É isso?
3: Exatamente. Ela ficou bem firme, presa ao cinto, as pernas apoiaram ali no volante, então ela ficou dentro de uma, como se fosse uma cápsula, ela ficou bem apoiada, não precisou nenhum procedimento para desencarceramento, ela estava bem... firme.
2: Tá bom. Tava bem a moça então, apesar do capotamento, né, Mitrotti? Sem lesões aparentes, claro que exames complementares foram feitos na sequência. Você veja só o estado em que ficaram os veículos. O Fiat Strada, conduzido por um homem, ficou bastante danificado, o capô, tão danificado que esse repórter que vos fala, achou num primeiro momento que era um veículo Fiat Toro, Mitrotti. Eu até fiz uma transmissão depois pro Face, pro Insta da Senalta, tá lá Fiat Toro na minha narração, porque ficou destruído o carro, e eu achei que de fato era. Tamanho estrago no capô desse carro, depois eu fui ver que era um veículo Fiat Strada. Mas, infelizmente, acompanhamos mais um capotamento em plena área urbana de Pato Branco, em pleno centro, há cerca de uma semana, um pouco mais, tivemos um capotamento na quadra de cima, na rua Itapuã, próximo a Maria Jurema Sene, teve uma madrugada aí com um capotamento lá, agora na rua de baixo, outro fato aí que... parou na nossa frente ali o estrago, né, Mitrotti, que a gente acompanhou ontem, pouquinho antes das 6 da tarde. Falei no horário do Célio, se fosse uns 10 minutos antes, teria um formigueiro de crianças ali nas faixas de pedestres naquele cruzamento.
0: Imagina só.
2: A saída do colégio.
0: É.
2: Então, um pouquinho depois, já perto das 6 horas, já tinha dado uma esvaziada, graças a Deus, ninguém na calçada colhido por nenhum desses carros aí, né?
0: Obrigado, Edson. Só um pouquinho mais, Edson. Agora um outro assunto, faz favor, que uma fonte muito, muito, muito fiel me falou que teve uma pessoa ontem que exagerou nas boias e refeições que foram oferecidas aos repórteres. Inclusive, ele ficou impressionado que você, hoje de manhã, depois de toda a degustação que você fez ontem à noite, eu não sei onde é que você foi, me falaram de você, me falaram do Thiago, que vocês andaram jantando, plena segunda-feira, jantando, exagerando no manuseio das ferramentas na hora do jantar, em algumas ocasiões oportunas, mundo afora.
2: Tem alguma coisa errada aí, porque eu nem sei do Thiago. Só se o Thiago foi em alguma coisa e não me convidou.
0: Me falaram do Thiago, me falaram de você.
2: Só se esse cara que tá falando, ele foi num evento que eu estava.
0: Sim.
2: E depois foi num outro evento
0: que o Thiago estava. Não, pessoas diferentes. Um falou de você, outro falou do Thiago. E vocês, em plena segunda-feira, em eventos?
2: Ué? Em plena segunda-feira tem que jantar, né, Mitrotinho?
0: Não é dia
2: você não janta durante a semana?
0: Não é dia de descansar?
2: Ah, tudo bem, mas descansa em outro momento, e né? Na hora do jantar, eu dispenso o descanso.
0: Mas fala a verdade, tu foi firme no garfo ontem ou não?
2: Tem que se alimentar bem, né? Pra poder voltar com energia no outro dia, pra comunicar, pra correr pra lá e pra cá, né?
0: Teve gente que não entendia como é que você conseguia falar hoje cedo, é tanto que tu comeu.
2: Que os aí, encrenca da oposição.
0: Os cara te observam, né?
2: Mandaram foto aí, Mitrotinho?
0: Não, fotos não, mas assim, se eu precisar, eles podem me mandar vídeos.
2: Não, o que é isso? Acho que dispensa as fotos.
0: Não precisa?
2: Não precisa, não precisa, que eu confirmo. Tá confirmado.
0: Gente. Onde é que foi a boia ontem, homem? Mas nos 11? Assim, rapaz? Foi nos 11?
2: Que 11, homem?
0: Nos 11?
2: Tinha muito mais do que 11 lá, mas tinha dois times, homem.
0: É lá nos 11, eu
2: tinha
0: sei.
2: Tinha dois times, tinha bem mais do que 11. 11 dá um time e meio, mas...
0: Tô sabendo, seu Edson Eisen. O povo me conta as informações aí, né? Valeu, Edson Eisen. O povo me informa aí sobre os acontecimentos, né? 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Já voltamos.
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0: Agora são 11:39. Vamos lá então, com a cotação agropecuária hoje atualizada aqui. O feijão carioca, saca de 60 quilos, preço médio praticado aqui na região, segundo o Deral, R$360, hein? O feijão preto, R$210. O milho, R$58. Soja industrial, saca de 60 quilos, R$115. Trigo, R$70. Erva mate, folha em barranco, arroba, R$19. Suína em pé, tipo carne, R$4,85. Tipo misto, R$4,12. Tipo banha, R$3,39. Boi em pé, arroba, R$350. Arroba, a vaca padrão de corte, R$300. Preços médios aqui, segundo o Deral. Dólar opera com queda de 0,21%, tá valendo R$5,01. Euro cai 0,11, tá valendo R$5,83. Índice Bovespa sobe 1,06% neste momento.
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0: Muito bem, 11:45, passa rápido amanhã, né? Passa rápido. Alô, Yasmin, querida Yasmin, essa música eu não vou conseguir tocar agora. À tarde toca, tá bom, Yasmin? Ana Castela. É uma música mais animadinha, a gente vai com uma programação mais diferenciada agora pela manhã, mas agradeço pela sua participação, tá bom, querida? Tem algumas da Ana Castela que a gente toca, essa especialmente não, tá? Tem uns DJ no meio, daí nós vamos deixar o povo tudo meio louquinho essa hora, hein? Mas muita gente, as garotas aí especial, né? As adolescentes gostam da Ana Castela, tá fazendo um sucesso danado. São João Batista convida para você e sua família para o terceiro leitão desossado na Mandioca, agora dia 7 de junho, nesse final de semana. É, ingressos ainda à venda, R$60. Crianças de 6 a 8 anos pagam meia entrada, tá bom? Participe, ingressos limitados, não esqueça de levar pratos e talheres. Grandioso churrasco do Rotary Clube Pato Branco Cristo Rei, dia 7 também nesse domingo, para retirar lá na churrasqueira, tá, pessoal? Lá na churrasqueira do Cristo Rei. Tem alcatra, filé 2 quilos por 130, costela 2,5 kg, daí 130, carne suína R$80. 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Grande festa, paróquia Sagrado Coração de Jesus, domingo, dia 14 de junho. Garanta o seu kit churrasco por R$190. Disponíveis também espetos padrão aí, 3 quilos, carne de gado, 130, e de búfalo, 150. Olha, reservas e informações no 988-23-3551 com o André. Lembrando que a churrascada do Planalto aí, né? Da matriz do Planalto lá, será na comunidade do Passo da Pedra, ok? Todos convidados. Ô Lula, o que que deu? Acabou o show, vai vender os equipamentos, Lula do céu.
1: Ô Metrute, bom dia.
0: Bom dia, tudo Lulinha. Bem, ah, tudo bem.
1: Viu, Lulinha de Santo Antônio, viu, Metrute?
0: Diga.
1: Viu, eu trabalho com jardinagem, você sabe?
0: Sim.
1: Viu? Eu preciso vender um violão,
0: motivo. Olha.
1: Viu, Metrute? Caiu a ligação do meu celular, tá com problema. Ah. Até isso, tá? Viu? Eu vendo esse violão por R$400 hoje.
0: 400
1: é esse
0: mil.
1: Nome que tá aí. Obrigado, meu amigo.
0: Boa sorte, Lulinha. Tá vendendo o violão, passando nos pila 999-1325-13. Ô, seu Tadeu Kozlinski, bom dia!
3: Oi, Metrute, que é o Tadeu Kozlinski, beleza? Tá com a chupim, tranquilo, tô aqui no meu sítio.
0: Boa.
3: Eu queria aquela música Gilberto Gilmar, Poder do Criador, música linda. Falou, Metrute.
0: Um abraço, viu, seu Kozlinski? Chegou a tua encomenda aqui, rapaz, já estão de olho aqui nos pinhão que tu me mandou. Bora tirar os olhos aí, seu Edson Nays, Karine Martins, Célio Ruaro, Thiago Tessaro, os pinhão são tudo, meu. É o Kozlinski que me mandou, mas que faz, hein? Vamos procurar tua música aí, Kozlinski. Já vamos tocar, tá bom? Meu amigo Polidoro participando aqui. Bom dia, Polidoro.
22: Ô, Mitudo, bom dia.
0: E aí?
22: Ótima terça-feira aí pra você e pra todos da rádio aí, Mitudo.
0: Obrigado.
22: Viu? E falando, eles mandaram os caras pararem de ficar mandando foto de remo pra mim. Não sei por que eles ficam mandando isso aí. Viu, Mitudo? Daí é o seguinte: você sabia que meus vídeos deu sucesso lá do futebol? Ah. Eu vou ser contratado pelo Real. É. Mas não o Real Madrid, o Real Matismo. Viu, Mitudo? Vou contar a piada. O cara ia servir o governo, né? O exército, daí. Ele tinha uma mulher bem nova, né? E ele ficou com medo que a mulher fosse trair ele, né?
0: É.
22: Daí ele ponhou um cinto de castidade na mulher e ponhou um cadeadão, né?
0: É.
22: E deu a chave pra um amigo dele que ele confiava bastante, né? E falou pra ele: bom, se você descobrir que eu morri lá na guerra, você pode abrir o cadeado aí e deixar a minha mulher viver a vida aí. Daí, beleza, daí ele foi, tava esperando ônibus pra ir pro exército, né? De repente o amigo dele mandou uma corrida, mas vinha suado, ó. Daí ele chegou perto dele e falou: mas o que que deu, ó? Falou: tá louco, ó, você me deu a chave errada.
0: Olha ele aí, ó. É, seu Florinó.

0: Eita, hein? Gabriel e Caim, Luar do Sertão, 11:53, hora certa, farmácia Salute, a farmácia da gente. 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
0: Destaques da região, Thiago Tessaro.
2: Que marcou das últimas horas, teve uma prisão em Francisco Beltrão, homem acusado de ter furtado em um CMEI. Nas últimas horas, informação que no bairro Sadia, uma creche foi arrombada. Levaram vários eletrônicos, levaram também uma quantidade de alimentos, mais de 30 quilos de carne. Fugiram pela janela, a polícia acredita que foi uma ação com mais de uma pessoa. Acontece que depois desse fato, a polícia investigando, se deparou com um veículo, um BYD. O condutor acabou fazendo uma manobra irregular e tentou fugir. Os policiais foram atrás. Na abordagem, os policiais encontraram o condutor com a suspeita de ter envolvimento no arrombamento na creche. E com isso, ele foi encaminhado à delegacia de polícia. Agora, dessa situação que a polícia investiga, teve esse arrombamento e agora um desdobramento do fato. Ainda das últimas horas, teve um homem com um mandado de prisão que foi abordado lá em Francisco Beltrão, foragido da justiça, foi localizado. Teve ainda uma situação em Vitorino, na área central, uma abordagem de ontem, uma pessoa, ao ser abordada pela polícia, tentou dispensar um objeto. Segundo a polícia, era um plástico com maconha. Ele foi preso, encaminhado à delegacia de polícia. E teve também um caso lá no interior de Planalto. Um homem em surto e armado com um facão. Os policiais foram acionados, chegaram a conversar com esse homem por mais de uma hora de conversa. Em determinado momento, ele colocava em risco a vida de outras pessoas. Os policiais efetuaram um disparo que atingiu a perna desse homem. Ele foi socorrido, encaminhado ao hospital, o facão foi apreendido, caso que a polícia também atendeu no interior do município de Planalto. Os fatos que repercutem da região.
0: 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Valeu aí, Thiago Tessaro. 11:55, hora certa do Manfroy Supermercado, que tem pra hoje café Bom Jesus, a vácuo 500 gramas, 21,90. 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
4: Já chegou, a seleção já chegou nos Estados Unidos pra Copa. E o Azuis ganhou, meu amigo Stefano. Pois é, rapaz, goleada ontem do Azuis, né? 1-0, segue vivo aí na Série D. Agora

0: Atorando o shot TV no meio, né? Com os Serranos. Um abraço, gente. Eu volto às 4 com essas são as preferidas. Música gaúcha no horário do Mitrudia, né? Às 17 horas, as melhores macas gaudérias. Um bom almoço pra você.
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0: O anjo do Senhor anunciou a Maria,
1: e ela concebeu do Espírito Santo.
0: Ave Maria, cheia de graça, o Senhor é convosco. Bendita sois vós entre as mulheres, e bendito é o fruto do vosso ventre, Jesus.
1: Santa Maria, Mãe de Deus, rogai por nós, pecadores, agora e na hora de nossa morte. Amém.
0: Eis aqui a serva do Senhor.
1: Faça-se em mim segundo a vossa palavra.
0: Ave Maria, cheia de graça, o Senhor é convosco. Bendita sois vós entre as mulheres, e bendito é o fruto do vosso ventre, Jesus.
1: Santa Maria, Mãe de Deus, rogai por nós, pecadores, agora e na hora de nossa morte. Amém.
0: E o Verbo se fez carne
1: e habitou entre nós.
0: Ave Maria, cheia de graça, o Senhor é convosco. Bendita sois vós entre as mulheres, e bendito é o fruto do vosso ventre, Jesus.
1: Santa Maria, Mãe de Deus, rogai por nós, pecadores, agora e na hora de nossa morte. Amém.
0: Rogai por nós, Santa Mãe de Deus,
1: para que sejamos dignos das promessas de Cristo.
0: Derramai, ó Deus, a vossa graça em nossos corações, para que, conhecendo pela mensagem do anjo a encarnação do vosso Filho, cheguemos, por sua paixão e cruz, à glória da ressurreição. Por Cristo nosso Senhor.
1: Amém.
0: Glória ao Pai, ao Filho e ao Espírito Santo.
1: Como era no princípio, agora e sempre. Amém.
0: Glória ao Pai, ao Filho e ao Espírito Santo.
1: Como era no princípio, agora e sempre. Amém.
0: Glória ao Pai, ao Filho e ao Espírito Santo.
1: Como era no princípio, agora e sempre.

0: Você acompanhou conosco a oração do Ângelus. Que a bênção de Deus, pela intercessão da bem-aventurada Virgem Maria, permaneça sobre você, sua família e todas as suas intenções. Continue em nossa companhia e siga vivendo este dia com fé, esperança e paz.
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3: Palavra Sacerdotal, 9ª semana do tempo comum. Evangelho, Marcos 12, 13, 17. Para confundir Jesus, fariseus e herodianos propuseram-lhe uma pergunta capciosa a respeito da legitimidade e o pagamento de impostos ao imperador romano. É lícito ou não pagar imposto a César? Jesus responde: por que me tentais? Jesus pede para ver a moeda. De quem é a figura que está na moeda? De César. Ele, cheio de sabedoria, diz: dai a César o que é de César e a Deus o que é de Deus. Momento de aplicação. Jesus nos recorda que existem duas dimensões de responsabilidade: a civil, que se deve às autoridades, e a espiritual, diante de Deus. A resposta de Jesus revela que, sem desmerecer uma, a responsabilidade civil é necessária nos centrarmos nos valores do reino de Deus. O Deus é o Senhor absoluto da história. César deve se submeter a Deus. Avisos da palavra sacerdotal. Doação. Quem tiver tempero verde para doar para a festa São Pedro, favor deixar no pavilhão. Corte de bucho. Quem tiver disponibilidade para nos ajudar no corte de bucho para a festa de São Pedro, começaremos o corte de bucho nesta terça-feira no pavilhão. Venha nos ajudar. Festa de São Pedro. A divulgação da festa está nos folders, nos fundos da igreja. Sacola solidária. Todo primeiro domingo do mês serão entregues as sacolas solidárias para arrecadação de alimentos que são destinados aos projetos sociais da igreja. Agradecemos sua generosidade. O dízimo. Estamos no mês dedicado ao dízimo. Primeiro domingo será a dimensão religiosa, que é a relação de fé que o dízimo estabelece entre o cristão e Deus. Ela representa o reconhecimento de que todos os bens vêm do Criador, sendo um ato concreto de gratidão, partilha e desapego material. Deus ama quem dá com alegria. 2 Coríntios 9, 7. Corpus Christi. Dia 4 de junho, quinta-feira, missa e procissão do Corpus Christi às 15 horas. Não haverá missa às 7 horas da manhã. Missa do Sagrado Coração de Jesus, sexta-feira, às 15 horas, na Matriz. Dia 5, missa em memória de Frei Policarpo, às 19h30, na Matriz. Cerco de Jericó. Lembramos a todos que o Cerco de Jericó inicia-se no dia 6, com adoração de 7 a 12, com celebração às 13h30. Tríduo de Santo Antônio. De 10 a 12 de junho teremos o Tríduo de Santo Antônio na missa das 19h30. Dia 13, festa de Santo Antônio, missas às 7 horas da manhã, 15 horas à tarde e 19h30 à noite. Missas nas comunidades, dia 3 de junho, 19h30, Santa Clara, Parque do Som. Dia 6 de junho, 14 horas, Nossa Senhora do Carmo. 19h30, Nossa Senhora das Graças. 19h30, Santa Isabel. 19h30, São Luís. Dia 7 de junho, às 9 horas, São Paulo quebra freio. E 10h30, São João Batista com almoço na comunidade. Oração conclusiva. Ó Deus, cuja providência jamais falha, nós vos pedimos humildemente, afastai de nós o que é nocivo e concedei-nos tudo o que for útil. Por Cristo nosso Senhor. Amém.
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4: Boa tarde. Está começando o Rádio Jornal Selinalta desta terça-feira, 2 de junho de 2026. Produção da equipe de jornalismo da Rádio Selinalta FM. Apresentação Célio Roaro. Trabalhos técnicos Thiago Tessaro. Direção geral Frei Mário Luiz Taliari. Vamos conhecer as manchetes de hoje. Presidente do Sindicato dos Trabalhadores Rurais morreu atropelado na PR-471 em Salto do Lontra. Médico vítima de acidente em Dois Vizinhos morreu ontem no Hospital Regional. Após batida, carro capotou na rua Arariboia. Homem condenado por estupro praticado em Pato Branco foi preso ontem em Balneário Camboriú. Homem em surto e armado é preso em Planalto. Casos de síndromes respiratórias aumentam em Pato Branco. Médicos orientam para vacinação contra a gripe. Vereadores de Pato Branco aprovaram a instalação de comissão especial de investigação para apurar suposto favorecimento nas liberações de projetos na Secretaria de Planejamento Urbano. Estados Unidos propõe tarifas de 25% sobre mercadorias nacionais.
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4: Os Estados Unidos concluíram uma investigação nesta segunda-feira que acusa o governo brasileiro de cometer uma série de práticas que oneram ou restringem o comércio norte-americano, como o PIX, desmatamento ilegal, além de problemas na aplicação de leis anticorrupção. O documento propõe como resposta uma aplicação de tarifas de 25% sobre mercadorias brasileiras, com exceção de algumas, como carne, frutas, café, aeronaves, terras raras, entre outras. A investigação foi iniciada em 15 de julho de 2025 pelo Escritório de Comércio dos Estados Unidos, após uma determinação do presidente Donald Trump. O processo é respaldado pela seção 301 da Lei de Comércio de 1974 dos Estados Unidos. O Ministério das Relações Exteriores do Brasil, o Itamaraty, ainda não se pronunciou. Antes da aplicação de qualquer sanção contra o Brasil, o governo dos Estados Unidos estabeleceu um cronograma de audiências e consultas públicas para coletar depoimentos de interessados. Chegando às informações do setor de segurança pública com Edson Onaiser.
5: Boa tarde. Nas rodovias, duas mortes ontem, uma em atropelamento a presidente do Sindicato dos Trabalhadores Rurais de Salto do Lontra, Zenaide Rodrigues dos Santos, de 68 anos, foi atropelada por um polo na PR-471 entre Salto do Lontra e Nova Esperança do Sudoeste. Fato gravíssimo registrado ontem pela manhã, ela estava em uma caminhada próxima à rodovia e foi atropelada. O corpo foi encaminhado ao IML, o Instituto Médico Legal de Francisco Beltrão. Foi confirmada ontem à tarde a morte cerebral do médico Leonardo Marconde Azevedo, de 32 anos, que foi vítima de um acidente ainda na semana passada, na quarta-feira, na PR-281, em Dois Vizinhos. Ele conduzia uma moto, a colisão foi com um caminhão Ford, sofreu ferimentos gravíssimos, encaminhado ao Hospital Regional, mas não resistiu. Ontem o falecimento no Hospital Regional, então, em Francisco Beltrão. Em Pato Branco, uma colisão seguida de capotamento na rua Arariboia, cruzamento com Aimoré, a esquina de cima da Câmara de Vereadores. Foi por volta de 18 horas. Após a colisão, o Gol capotou. O Fiat Strada avançou a calçada, o motorista do Strada saiu ileso. mas a condutora do Gol saiu com ferimentos. Sargento Cordeiro, do Corpo de Bombeiros, contou em entrevista como foi o atendimento.
6: A gente está aqui com o Sargento Cordeiro, por favor. Inicialmente, o estado de saúde da moça, assim, em termos gerais, aí é claro que vai ser encaminhado para avaliação, mas não sofreu ferimentos graves, não é isso?
7: Não, ela está até pelo impacto que teve, né, cinemático do veículo, né? Ela está, toma 12, com uma 15, só com algumas contusões, sem corte, sem ferimento algum, né? Então, foi encaminhada mesmo só para averiguação mesmo.
8: Foi demandado trabalho do Corpo de Bombeiros para remoção da vítima, é isso?
7: É, ela estava enclausurada, né? Ela não estava presa, estava enclausurada, presa no cinto, né? Então, só foi mesmo a retirada dela do local, que ela estava com o suelo, até se ajudou para sair do veículo.
6: E o senhor, o motorista do Fiat Strada aqui?
7: Só um corte com tuas na mão. É, mas o SUS também, né?
6: Já liberado aqui mesmo, né?
7: Já tá liberado, ficou no local mesmo.
6: Mas sempre é complexo, um acidente com capotamento na área urbana, sempre é algo preocupante. Acabamos de sair de um maio amarelo aí, não é isso?
7: É, na verdade, essa rua aqui, ela tem que ter um pouco mais de cuidado, né? Aí um pouco da falta de atenção, você acaba, em alguns segundos, você acaba se colidindo e acaba acontecendo esse tipo de acidente.
5: Sargento Cordeiro, sobre esse caso em que carro capotou após colisão na região central de Pato Branco ontem, no final da tarde. Informações da Delegacia da Mulher, a doutora Keila Mafioletti, delegada da Mulher, confirmou ontem que foi preso em Balneário Camboriú, homem de 48 anos, condenado pelo crime de estupro de vulnerável ocorrido em Pato Branco. Portanto, localizado este homem, ele tinha uma condenação de mais de 13 anos de reclusão, foi encontrado num trabalho conjunto da Polícia Civil do Paraná e da Polícia Civil catarinense.
4: Vamos conhecer as informações da nossa região com Tiago Tessaro.
9: Que marcou das últimas horas, teve uma prisão em Francisco Beltrão, homem acusado de ter furtado em um CMEI. Nas últimas horas, informação que no bairro Sadia, uma creche foi arrombada. Levaram vários eletrônicos, levaram também uma quantidade

0: do fato. Ainda das últimas horas, teve um homem com um mandado de prisão que foi abordado lá em Francisco Beltrão, foragido da justiça, foi localizado. Teve ainda uma situação em Vitorino, na área central, uma abordagem de ontem, uma pessoa, ao ser abordada pela polícia, tentou dispensar um objeto, segundo a polícia, era um plástico com maconha. Ele foi preso, encaminhado à delegacia de polícia. E teve também um caso lá no interior de Planalto, um homem em surto e armado com um facão. Os policiais foram acionados, chegaram a conversar com esse homem por mais de uma hora de conversa. Em determinado momento, ele colocava em risco a vida de outras pessoas, os policiais efetuaram um disparo que atingiu a perna desse homem. Ele foi socorrido, encaminhado ao hospital, o facão foi apreendido, caso que a polícia também atendeu no interior do município de Planalto. Os fatos que repercutem da região.
1: E como segue o tempo, o seu Ronaldo Coutinho?
2: É, o dia segue frio na região, amanhece frio, entre 4 e 7 graus em alguns pontos da cidade, em outros 7 e 9, pouquinho mais, pouquinho menos. À tarde passa dos 20, mantém assim também na quarta, quinta, sexta e fim de semana. Hora ensolarado, hora com nebulosidade, tempo bom, frio de manhã. Normalmente nos vales e baixadas as mínimas ficam entre 4 e 7, 5 e 8 graus. Nas áreas de topo, entre 9 e 12 graus, 8, 11 graus. E à tarde, de 19 a 22. Um clima bem típico de junho, com tempo frio e bom. No domingo à noite para segunda, entra uma frente fria e semana que vem está indicando uma semana bem mais fria. Da Climatea, Ronaldo Coutinho.
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1: Secas mais severas, chuvas intensas e ondas de calor podem voltar a ganhar força nos próximos meses, segundo a Organização Meteorológica Mundial, OMM. Em um comunicado nesta terça-feira, a agência da ONU informou que os dados mostram que o El Niño, fenômeno que aquece as águas e afeta o clima pelo mundo, deve chegar nos próximos meses e há fortes indícios de que ele seja intenso. Está em 80% a possibilidade de desenvolvimento do fenômeno El Niño entre junho e agosto.

0: deste ano, ou seja, é certo que o fenômeno vai acontecer. Embora ainda exista incerteza sobre sua intensidade máxima, a maioria dos modelos climáticos sugere que o evento deve ser, no mínimo, moderado e pode atingir níveis considerados fortes. Vereadores de Pato Branco aprovam a instalação de comissão especial de investigação, Edson Neiser.
1: Vereadores de Pato Branco apresentaram e aprovaram um requerimento com pedido de formação de comissão especial de inquérito por suposto favorecimento na liberação de projetos junto à Secretaria Municipal de Planejamento Urbano de Pato Branco. O Lindomar Brandão, vereador que foi o denunciante e teve assinaturas de outros vereadores, contou em entrevista ao final da sessão de ontem da Câmara de Vereadores sobre essa abertura de Comissão Especial de Investigação.
2: Sim, sou um dos vereadores denunciantes. A gente esteve investigando essa situação desde meados de outubro do ano passado, onde alguns profissionais da cidade, engenheiros e arquitetos, nos procuraram para relatar a dificuldade com relação aos prazos praticados pela Prefeitura de Pato Branco na análise de projetos e, junto com isso, trouxeram aí denúncias de favorecimento, que tinham conhecimento de favorecimento de alguns profissionais, engenheiros e arquitetos, que tinham seus processos adiantados aí na fila de análise de projetos. Então, em razão disso, a gente solicitou um acesso ao sistema da Prefeitura de Pato Branco, onde pudemos levantar vários indícios de que realmente isso estaria ocorrendo. E agora, com essa abertura de comissão especial de inquérito, a gente vai poder investigar a fundo, passar um pente fino aí, se possível, em todos os processos para confirmar se isso ocorreu mesmo, né? Verificar protocolos realizados no mesmo dia e verificar também quando que eles foram despachados pelo município. Então, vai ser um período de bastante trabalho, onde nós vamos ter que analisar processo por processo do que são apresentados na Prefeitura de Pato Branco.
3: A formação dessa comissão, como é que funciona agora?
2: A comissão de inquérito ela é formada por 5 membros. Nós temos na casa hoje 6 partidos, então cada partido pode indicar um vereador da sua coligação ali para fazer parte dessa comissão. Eu sou do Partido Progressistas e estarei indicando o meu nome para participar pelo Partido Progressistas dessa comissão. Feita a composição, nós vamos nos reunir os 5 vereadores e estaremos definindo um presidente e um relator para a condução dos trabalhos.
3: Oitivas, enfim, como é que tende a ser assim? Pela tua experiência, vereador, quanto tempo, essa tramitação toda aí?
2: A princípio, 90 dias. A gente vai, como eu falei, examinar os processos, né? Vai ser um trabalho inicialmente técnico, administrativo, e posteriormente a isso, com os dados, a gente vai poder solicitar a oitiva de servidores, do próprio secretário municipal, enfim, até profissionais, engenheiros e arquitetos, que a gente julgar necessário para entender o que aconteceu nesses processos. E feitas essas oitivas, com toda a parte técnica também, a gente vai emitir um parecer que vai ser votado aqui no plenário e posteriormente, se for o caso, encaminhado ao Ministério Público.
1: Lindomar Brandão sobre mais uma CEI, Comissão Especial de Inquérito junto à Câmara de Vereadores, agora até 90 dias, podendo ser prorrogado esse prazo para a conclusão do trabalho.
0: Casos de síndromes respiratórias aumentam em Pato Branco. E médicos orientam para vacinação contra a gripe. Thiago Tessaro.
4: O alerta da Secretaria de Saúde. Nas últimas semanas, a procura junto à unidade de pronto atendimento, a UPA, aumentou. São em torno de 500 pessoas atendidas todos os dias. Problema com as síndromes respiratórias em nível estadual, um número crescente. E aqui em Pato Branco também não é diferente. Em números divulgados até a semana passada, 170 casos de influenza A e B, 137 casos de Covid, 77 casos de síndrome respiratória aguda grave. Teve no período um óbito. Nós conversamos com o diretor técnico da UPA, o Dr. Paulo Roberto Áviles, comentando sobre este cenário.
5: É verdade. Com a chegada do inverno, essas questões respiratórias aumentam, né, devido à sazonalidade. Então, nós tivemos aí um aumento de 50%, mais ou menos, de crianças que procuram a UPA por queixas respiratórias. E na procura dos adultos também, a maioria da procura nesse momento são queixas também respiratórias. E essas queixas, muitas vezes, são de pacientes que não vacinaram. Então, a vacina ela é importante, porque por mais que o indivíduo adquira a gripe ou mesmo adquira o resfriado, e não vai deixar com que isso se agrave, que seja hospitalizado ou que fique prostrado ao ponto de perder, de falta ao trabalho. Às vezes tem que faltar duas, uma semana. A CESA indica que o indivíduo que tem influenza positivo deve ser afastado do trabalho pelo menos por 5 dias, né? E aí isso é um prejuízo tanto para o paciente quanto para a sociedade em geral, né? Porque perde trabalho, isso envolve outras questões econômicas também, né?
4: Certo. Vocês notam aí, a gente está tendo, ainda acontecem casos de Covid, ou é mais realmente um resfriado, uma gripe, a influenza? O que está mais acometendo aí?
5: A influenza está mais preponderante atualmente, tá? Então, uma incidência maior de influenza em relação à Covid. Mas nós temos Covid circulando também, tá? E também temos a insuficiência respiratória aguda. A insuficiência respiratória aguda é uma doença mais grave, também respiratória, tá? Só que é uma doença mais grave, que é tem um comprometimento pulmonar mais intenso, principalmente em indivíduos com maior idade ou indivíduos com imunodeprimidos, tá? Então, esses pacientes acabam ficando doentes e acabam sendo hospitalizados. Muitas vezes vão para UTI, às vezes precisam ser entubados e muitas vezes vão a óbito também esses pacientes que têm insuficiência respiratória aguda, tá? Por isso que é importante a vacinação e a prevenção da doença.
4: É fato dizer que nesses casos aí, quando envolve idosos e crianças, as pessoas estão procurando, elas não tomaram a vacina da gripe ainda.
5: Tem boa parte desses pacientes que não procuraram. Logicamente que bastante gente já se vacinou, né? Nós temos um número expressivo de vacinados, né? Mas nós temos ainda uma população que ainda não se vacinou, e a gente convoca aí a população em geral, que quem não fez a sua vacina, que venha vacinar, procura as unidades de saúde, procura a central de vacina para fazer a sua vacina, tanto de influenza quanto de Covid, para evitar esse agravamento da doença.
4: Por outro lado, nós temos a campanha vacina contra a gripe que segue, segundo o município de Pato Branco, para os grupos prioritários, entre eles gestantes, as crianças, os idosos, profissionais de saúde, professores, caminhoneiros, pessoas que podem procurar as unidades de saúde para receber a imunização. Em torno de 47% do público-alvo foi vacinado em Pato Branco. A meta é chegar pelo menos nos 95%.
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4: Boa tarde, olá minha gente, Panorama dos Esportes chegando, vamos atualizar as informações. Brasil já está nos Estados Unidos, o Brasil já chegou para a Copa, tem amistoso sábado, semana que vem estreia, vai começar a Copa do Mundo, seleção embarcou, foi todo um aparato aí para acompanhar o deslocamento. O Brasil já está na terra aí para a Copa do Mundo. Temos informações do Azures. Ressurgiu o Azures Pato Branco. Dá para dizer que foi um milagre? Pois é, o Azures venceu o Marcílio Dias, entrou na briga na Série D, última rodada, domingo. Daqui a pouco a gente conta. Vamos ouvir o autor do gol, Cauã Jeancler. O Azures venceu o confronto de ontem. Ressurgiu na Série D. Daqui a pouquinho os detalhes para você. 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Pato Futsal voltou aos treinos, tem jogo sábado pela Liga Nacional. Tem Liga Feminina no sábado também, daqui a pouquinho a gente atualiza. Tivemos ontem jogos também da Série B, da Série C, movimentação do futsal. Teve amistosos as seleções. Seleção de Marrocos, que vai pegar o Brasil na estreia da Copa, faz um amistoso hoje. Daqui a pouquinho a gente atualiza. Temos também, para atualizar do esporte local, movimentação por aqui, o que acontece em Pato Branco, jogos da semana. E agora o foco aí com a Copa do Mundo. Mas tem o calendário em nível de competições no futsal, tirando aí a Série A, mas as demais competições elas seguem. A gente vai atualizar para você a partir de agora aqui no Panorama.
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0: Panorama por aqui atualizando as loterias. Quem apostou na quina, concurso 7.040, teve os números 5, 23, 52, 56 e 67. Acumulou em 16 milhões e meio a quina. Já a Loto Fácil, concurso 3.700, teve 3 ganhadores, 2.629 mil para cada um. Teve aposta de Caxias, no Rio Grande do Sul, e duas de São Paulo, acertando a Loto Fácil. Os números 1, 3, 7, 8, 9, 10, 12, 13, 14, 17, 18, 19, 20, 23 e 25. Três ganhadores na Loto Fácil. Hoje tem a Mega Sena. Boa sorte para você que vai apostar. Você pode apostar lá na lotérica do Ponto Quente. Boa sorte. As loterias que a gente atualiza por aqui. 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Fabiano, vamos atualizar aí os destaques pra gente.
1: Alô, Thiago, alô, amigos ligados no Panorama dos Esportes, conferindo a movimentação das últimas horas, Brasileirão da Série B e o último jogo da 11ª rodada. No Moisés Lucarelli, Ponte Preta e Botafogo Paulista empataram em 0-0. A Ponte segue dentro da zona de rebaixamento, penúltima colocada com 8 pontos. Botafogo Paulista segue sendo o primeiro fora da zona de rebaixamento, 16º com 10 pontos. Líder Sport, 22 pontos até aqui. Na Série C, tivemos o último jogo da 9ª rodada. A bola rolou na Arena Barra, em Santa Catarina. Placar final no confronto dos catarinenses, Barra e Brusque, 2-2. O Barra é o 15º com 11 pontos na classificação. Já o Brusque é o segundo, 18 pontos até aqui. Na Série D, tivemos o jogo do Azures, aliás, o último jogo do grupo A16 desta 9ª rodada, penúltima rodada da fase de grupos. Placar final, Marcílio Dias 0, Azures 1. O jogo foi no Gigantão das Avenidas, lá em Santa Catarina. Com o placar, Marcílio Dias segue sendo o segundo do grupo, já classificado, e o Azures segue sendo lanterna do grupo com 8 pontos. Detalhe, para o Azures classificar, vai ter que vencer na última rodada o Brasil de Pelotas, independente do placar. O que importa, é claro, é a vitória. E além disso, torcer para o São José, no máximo, empatar com o Blumenau. O Blumenau também já está classificado e já é, de forma antecipada, o primeiro do grupo. Vamos aguardar. A última rodada terá todos os jogos no domingo, às 15 horas. Ontem, então, Marcílio Dias 0, Azures 1. Na Copa do Brasil de Futsal, quartas de final, ida, Traipu 3, Apodi 1. Amistosos de seleções, Noruega 3, Suécia 1. Turquia 4, Macedônia 0, Áustria 1, Tunísia 0, Colômbia 3, Costa Rica 1. Daqui a pouquinho, 13 horas, Croácia e Bélgica, 14 horas, Marrocos e Madagascar, Geórgia e Romênia. 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Para o Panorama dos Esportes, Fabiano Marangon.
0: Valeu, Fabiano, atualizando pra gente. 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Do esporte local, hoje tem rodada do Interbairro Sub-20. Bola rola. Nesta noite, nós teremos no Dolivar Lavarda, São Roque e Alvorada, 7:15. E às 8, Veneza e São Cristóvão. Dois jogos hoje, Interbairro Sub-20. Como é que anda a classificação do Sub-20? Planalto 8, São Cristóvão 6, São Roque 4, Alvorada 3, Veneza 1. O Planalto já jogou os 4 jogos. Os outros times jogam hoje. Vamos ver, para ver na sequência aí como é que funciona. Segue o Veterano. O Veterano, inclusive, já tem os confrontos das quartas de final definidos. Morumbi, Menino Deus, Jardim Floresta e São Francisco, Bela Vista e São João, Planalto e Frarum. Do Municipal de Campo, a rodada que não teve no final de semana, agora vão ter que aguardar, porque no domingo o Azures joga. Então estamos aguardando o que vai seguir. Na sequência também, pessoal, junto à Secretaria de Esportes, a gente aguarda aí o calendário que vai ter a programação dos jogos dos trabalhadores. Tivemos mais de 100 empresas que se inscreveram. Na sequência, deveremos ter um cronograma sendo divulgado. Pela programação também, o pessoal informa aí que neste mês teremos os jogos abertos. Vem aí a programação. Nessa semana do futsal, expectativa para o jogo de sábado. O jogo das patinhas, jogam em casa, 18 horas, é bem no dia do jogo do pato, lá na arena, mas tem as patinhas aqui no Dolivar Lavardo. Entrada franca contra Marechal Cândido Rondon. Confronto de mais uma rodada da Liga Feminina. Na Liga, a equipe de Pato Branco está na quinta posição na tabela. Vamos acompanhando também. Do basquete, tem movimentação da base do basquete. Time profissional aí, o adultos, vai ser só lá depois do segundo semestre. E teremos o cronograma aí visando a próxima temporada. 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Vamos atualizar a informação do Azures? Falar da Gralha. Quem diria o Azures Pato Branco, hein? Acho que a matemática nem o mais fanático imaginaria um cenário desse. Vamos para a última rodada com o Azures com chance, com agora uma chance real. Depois da vitória de ontem, as informações do Azures chegando aqui, em nome da Incas Condimentos, temperos, molhos e muito mais, você sabe a qualidade dos produtos da Incas, tenha sempre a mesa Incas Condimentos. O Azures ontem foi até Itajaí, o jogo contra o Marcílio Dias, em torno de 2.000 torcedores nesse jogo de ontem. Um primeiro tempo onde o Azures sofre, tem um pênalti com 7 minutos, goleiro Vinícius Dias pega o pênalti. E aí, no primeiro tempo, lances, chances dos dois lados. Na segunda etapa, o Marcílio Dias tem pelo menos umas duas boas chances. Uma finalização para fora, uma grande defesa do goleiro Vinícius Dias. E aos 35, o goleiro dá um balão. O Christian ganha a jogada pela direita, invade a área, vai tentar chutar, erra o chute, vira um passe pro Cauã. Camisa 9 faz o gol do Azures. Incrível! 1-0. Nos minutos finais, pressão danada. O Marcílio Dias perde um gol embaixo da trave. Depois, um chute no último lance, o goleiro Vinícius Dias faz a defesa. 1-0, que coloca o Azures vivo na competição. Segunda vitória fora de casa, que o Azures consegue. Não ganhou nenhuma em casa, mas fora ganhou 2 jogos. E tá vivo. Ao final do jogo, o que falar nos jogadores? Do lado do Azures, o autor do gol, mas o Manuel, jogador aí da equipe do Marcílio Dias, lamentou a derrota em casa.
2: Tivemos a oportunidade de abrir o placar logo no começo do jogo. Não podemos perder uma oportunidade dessa, principalmente em casa. A torcida tem toda a razão de tá vaiando. Não pode a gente fazer um jogo desse em casa. Então, as oportunidades que a gente tiver, tem que matar. Eu acredito que se a gente faz o primeiro ali, ia ficar mais, eles tinham que sair mais, ia aparecer mais oportunidade. Agora é levantar a cabeça, procurar trabalhar durante essa semana aí e buscar a vitória fora.
0: Do lado do Azures, o artilheiro da noite, Cauã Jancler, falou do gol, o time tá vivo na competição.
3: Sim, quero agradecer primeiramente a Deus, porque sem ele, creio que nada disso teria acontecido até agora. E eu creio que Deus só dá o fardo pesado para que eles possam carregar. E o jogo só termina quando a gente vence. Então quero agradecer a Deus mais uma vez por essa oportunidade de consagrar o gol e o gol da vitória. Muito obrigado.
4: Parabéns pela vitória, pelo gol e boa sorte na última rodada.
3: Muito obrigado, tamo junto. É isso. Aqui é Azures, pô. Vamos lá, vamos por mais.
0: Portanto, o Cauã Jancler falando aí que o Azures está vivo. E agora, na última rodada, vai ter o jogo do São Joséense contra o Marcílio Dias. Esse jogo aqui, em tese, para cumprir tabela, para definir quem fica aí na posição. Quem que vai ser, em tese, o terceiro, quem vai ser o segundo. E os outros dois jogos, aí sim, teremos jogos com emoção. Porque o Blumenau vai jogar em casa contra o São José. O Blumenau já está em primeiro, só que quer a melhor campanha e joga em casa. O São José tem 10 pontos, tem que ganhar o jogo. Se o São José ganhar, classifica. Agora, se o São José perder ou empatar, Azures e Brasil de Pelotas brigam pela vaga aqui em Pato Branco. Brasil de Pelotas com 9, o Azures com 8. Quem vencer, contando com o tropeço do São José, se classifica. Então o Azures retornou da viagem, é descanso hoje, e aí focar pro jogo de domingo. Atenção, domingo 15h, a última rodada da primeira fase. O Azures com chance real. O Azures deve colocar ingressos à venda a R$ 20,30. 30 cadeira, 20 nas arquibancadas. 20 e 30. Não deve fugir muito disso. Mas então, fica aí a expectativa para esse jogo. O Azuris ressurgiu, tava fora, se empata ou perde, tava fora, e começa o jogo tendo um pênalti, o goleiro pegou. Então agora, revive o Azuris na Série D para tentar a classificação, vamos ver o que que vai acontecer. 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Já volto pra falar do Pato, seleção brasileira já tá nos Estados Unidos.
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0: Panorama por aqui, vamos falar do Pato, trazendo as notícias do Pato, em nome do Sicredi. 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O Pato Futsal tem a semana de treinos, volta a trabalhar hoje. O Pato tá esperando um exame aí com o Vitinho, que inchou bastante o tornozelo no jogo lá contra o Manuel Ribas. Então virou dúvida, preocupação. Também o Pato na expectativa de outros 4 jogadores: Gleidson, Zé Marques, Max e o Mikael. Jogadores que tem aí uma expectativa que possam melhorar durante a semana, treinar. A gente vai estar monitorando aí, se treinarem com bola, a tendência de jogar contra o Praia aumenta. O Pato agora tá na venda dos ingressos, então atenção aí, vai mudar de lote, hein, o preço do ingresso. Então garante com R$30 o preço do ingresso, 15 a meia entrada, 30 e 15. Garantiu quanto antes, porque o jogo sábado 18h30, torcedor aí na expectativa, vem aí o Praia Clube, líder da liga, invicto. Será que o Pato derruba o Praia Clube? Seria importante aí, porque o Pato pode subir a 13 pontos na tabela, encostar na parte de cima, no G4 da Liga Nacional. Joga em casa no Campeonato Paranaense, jogo é só na próxima semana. Então o time segue organizando aí a respeito dessa sequência. A gente também está acompanhando movimentação hoje, por exemplo, tem Liga Silver, Lages e Juventude, Dracena e Vélez de Camaquã. Amanhã joga a Cel. Os times estão em movimentação. Ontem o São Lourenço, ó, confirmou aquilo que a gente já tinha dito. Churrasco tá de volta, o fixo aí tá de volta para a equipe do São Lourenço. Thiago Seubach foi convocado, foi contratado, né? E agora tá aí na expectativa para estrear pelo São Lourenço, trazendo peças do São Lourenço para a sequência. O Marreco ontem apresentou o jogador, tá negociando, enfim, tá bem movimentado o mundo do futsal, a gente acompanha esse cenário. E hoje fica de olho aqui na movimentação com Liga Silver, a rodada da Liga Nacional. Ela começa também durante a semana. A gente vai ter na sexta-feira o Magnus contra o Cascavel. Magnus de cabeça inchada, ele pode ter perdido a Libertadores. No futebol, hoje nós temos aqui a agenda com amistosos: Croácia e Bélgica, Marrocos e Madagascar, Geórgia e Romênia, Haiti e Nova Zelândia. Marrocos que pega Madagascar, hein? Marrocos adversário do Brasil na estreia da Copa do Mundo. Falando nisso, seleção brasileira, as notícias aqui, ó, em nome do Grupo Bianchi, 65 anos juntos em cada quilômetro. 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Seleção brasileira desembarcou nos Estados Unidos. A gente tem como destaque aqui o Casemiro. Falou que sabe que há seleções à frente, mas o Brasil que agora vai aí para a disputa. O Ancelotti deu uma opinião dizendo que a Copa não tem favorito. Né? Teve o banho no avião da seleção brasileira quando saiu do Brasil, quando chegou lá nos Estados Unidos. E agora a expectativa aí da preparação lá em solo americano. O Brasil tem amistoso sábado contra o Egito, 19 horas. E na semana que vem, dia 13, começa a Copa do Mundo, hein? Estamos aí na contagem regressiva, contando os dias para começar a Copa. E o primeiro jogo no dia 11. Vamos ver o que vai rolar aí. Todo mundo convocado. Saíram as listas das 48 seleções. Agora, o que pode acontecer, até 24 horas antes, alguém ser cortado aí por lesão grave ou algum motivo específico que a FIFA aceite. Mas fica aí, vamos ver o que vai acontecer. O Cristiano Ronaldo, camisa 7 de Portugal. Bernardo Silva vai jogar com a 10. Então, é a Copa aí com grande expectativa. No calendário do futebol brasileiro, a gente lembra aí que vai ter hoje a Copa do Nordeste, Fortaleza e Vitória. Amanhã tem o jogo da Chape contra o Avaí. A Copa Sul-Sudeste, primeira partida da final. Outro jogo vai ser no final de semana. Não vai parar. Futsal não para. Alguns jogos aqui, ó, de Série B, por exemplo, Série B do Campeonato Brasileiro, tem Operário e Juventude na sexta-feira. O que parou, Libertadores, Copa do Brasil, Sul-Americana e a Série A do Brasileirão. Agora fica aí por 50 dias sem movimentação. Mas as demais competições a gente fica atento, acompanhando por aqui também. Um abraço, uma boa tarde.
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0: 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Agora na boa companhia de Karine Martins, Karine Martins. 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

Mensagem de hoje: não tire conclusões precipitadas, de Mahatma Gandhi. Sérgio, certo dia, quando voltava do trabalho dirigindo no trânsito, deparou-se com um senhor que dirigia com muita pressa, costurando o trânsito. Ele vinha cortando todo mundo e, quando se aproximou do carro de Sérgio, deu-lhe uma tremenda fechada, já que precisou atravessar para a outra pista. Naquela hora, a vontade de Sérgio foi de xingar o cara, ir atrás ou impedir sua passagem. Mas, num instante de lucidez, apenas um segundo de luz o fez pensar: não, calma, coitado, se ele está tão nervoso e apressado assim, vai ver que está com um problema sério e precisando chegar logo ao seu destino. Vai saber o que acontece para ter esse tipo de atitude? E pensando assim, foi diminuindo a marcha e o deixou para trás. Ao chegar em casa, Sérgio recebeu a notícia que sua mãe estava no hospital em estado grave. Imediatamente seguiu para lá e, quando chegou, sua esposa veio ao seu encontro e tranquilizou-o, dizendo: graças a Deus está tudo bem, pois o médico chegou a tempo. Sua mãe já está fora de perigo. Sérgio respirou aliviado, pediu que sua esposa o levasse até o médico para agradecê-lo, e quando chegou ao médico, levou um dos maiores sustos de sua vida. Ele percebeu que o médico era aquele senhor apressado para o qual ele havia dado passagem. Fatos assim podem acontecer com a gente também. E isso realmente nos faz parar e pensar em nossas atitudes. Será que não estamos tirando conclusões rápido demais perante os fatos que acontecem no nosso dia a dia? Será que não estamos julgando rápido demais sem conhecer as verdades? Será que não estamos julgando cedo demais as pessoas que trombam na gente sem sequer cumprimentar ou se desculpar? Será que não esbravejamos com a esposa ou com o marido em casa sem saber a justa causa do assunto ou sem saber antes o porquê daquele momento de estresse? Pense nisso. Procure sempre ver as pessoas além das aparências e os fatos, além das situações. Imagine que por trás de toda a atitude existe uma história, um motivo. Não julgue pelas aparências. Não tente adivinhar as coisas. E onde estiver, sempre tenha calma. Não estrague seu dia. Se algo assim acontecer, pergunte sempre o porquê disso ou o porquê daquilo. A comunicação sempre é valiosa nessas horas. Não julgue para não ser julgado. Lembre-se, um covarde é incapaz de demonstrar compaixão. Isso é privilégio dos corajosos. Pense nisso e boa tarde para você. Estamos começando o Tarde Viva Selinalta. Música.

você. Boa tarde. Boa tarde, ouvintes. Selinalta. Uma excelente terça. Terça-feira, dia 2 de junho de 2026. Uma terça-feira bonita hoje, por demais da conta, né? Linda hoje. Essa terça-feira com o sol brilhando, temperatura em elevação. Estamos com 19,3 graus neste momento, sensação térmica de 19 graus, a umidade relativa do ar está em 52%, não tem precipitação, não tem chance de chover, o vento está soprando a 4 km por hora, com rajadas de 11 km por hora. Isto mesmo, e a lua vai nascer hoje às 19h35 e vai se pôr às 9h13, a lua é cheia, linda! Estamos por aqui com essa tarde de sol, começando mais uma programação vespertina bem bacana para você, o nosso Tarde Viva, é jornalismo e entretenimento aqui na sua revista eletrônica Vespertina, da Rádio Mãe do Sudoeste, a Selinalta. Está com você, né? Há muitos anos, mais de 70 anos, Selinalta sempre te fazendo companhia, sempre trazendo informações, notícias, sempre também tocando aquela música que você gosta de ouvir. Inclusive por aqui com as bandinhas, né? As bandinhas do Sul, a gente vai destacando até as 14h. Para começar tem o Rogério Magrão e banda, Pintou Uma Paixão.

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4: 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Agora são 13 horas e 24 minutinhos. Mandar um abraço especial pro Simval aí de Beltrão, que está ouvindo a gente, né, Simval? Já encaminha a mensagem aí para você. Gostou da mensagem de hoje, né? Nosso ouvinte também aqui vai mandando mensagem pra gente, mensagem de áudio. Olá, tudo bem? Boa tarde.
5: Boa tarde, Karine. Tem um Fusca para venda. Ano 79. Motor 1300L, com alternador, 4 pneus novos, tanque novo, parte de freio fiz toda, instalação, chave de setra nova, os quinhas que tem que restaurar a lata dele.

0: a lata e por dentro. Tá, ele não é um Fusca que foi batido, é só, não é torto, é fusquinha para quem gostar de um fusquinha, para quem queira restaurar, esse é ideal. E tratar no 99905-5997. Uma boa tarde.
1: Boa tarde para o senhor também, 99905-5997. Para mais informações, 99905-5997. Também aqui, Rafael, aqui do Novo Horizonte, estou à procura de uma betoneira usada barata. Pode ser pequena. O meu contato é o 469-2000-9840. Tá? Então, o ouvinte, o Rafael, do Novo Horizonte, está à procura de uma betoneira usada barata. Pode ser pequena. O contato é o 920009840. 469-2000-9840, tá bom? Então, se você tem uma betoneira para venda barata, entre em contato com o Rafael, 920009840. Agora são 13 horas e 26 minutinhos.
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0: Muito bem, Rádio Celina Alta com você. Agora são 13 horas e 47 minutinhos. E a gente por aqui vai seguindo com a nossa programação, atendendo os nossos ouvintes. Amigo aqui vem de chácara com 31 mil metros, com escritura. Tudo certinho, sem benfeitorias, a 1.500 metros da comunidade de Sede Gavião. Você tem mais informações aí com o nosso ouvinte pelo 99101-1919. Vende chácara com 31 mil metros com escritura. Sem benfeitorias, tá? Então você pode entrar em contato aí com o nosso ouvinte através do 469-9101-1919. 99101-1919 para mais informações. A gente tem aqui também o convite, né, da festa que vai estar acontecendo aí no bairro Industrial. Vamos ouvir aí, então, o convite.
1: Boa tarde, ouvintes da Celina Alta. Aqui é o Emerson, da Capela Santo Antônio, do bairro Industrial. Estou convidando todos da cidade e dos bairros para a nossa grande festa, que será no dia 7/6/2026. Teremos o churrasco padrão. Churrasco de gado, 150, 3 quilos. Churrasco de porco, 3 quilos, 80. Contato para adquirir o churrasco é o 469-9102-7701, fala com o Emerson. E o 8415-8919, fala com a Luciane. E estaremos inaugurando nossa churrasqueira nova. Então teremos bastante espaço ali para assar carne. E convido a todos.
0: Tá certo, então, forte feito o convite. Um forte abraço para você também, Emerson. 99102-7701 para mais informações. 99102-7701. Mensagem de áudio, boa tarde.
2: Boa tarde. Eu tenho um Palio ano 2010 completo. Quero trocar ele numa Kombi. Uma Kombi que seja boa, ele é 2010 completo, o Economy. É uma série especial, esse tipo de carro, ele é completo mesmo. Então a gente troca numa Kombi, ou então numa Range duplada, ou então no Eco Sport. Pessoa que ligue para cá, 984-30212, que nós se propostiamos. 984-30212. Também tem uma Gaita 80 abaixo para vender. E hoje, se for no dinheiro, eu tô vendendo essa gaita aí por R$2.700, então aceito troca nessa gaita aí, alguma coisa de meu interesse. Pessoa, ligue para cá, 984-30212, que nós fizemos proposta gaita, pego até um bombardino no negócio, ou então um sax tenor, alguma coisa assim parecida. Liga para cá, 984-30212, que nós aceitamos proposta. Boa tarde a todos.
0: Fiquem boa tarde, bem. Amém. 984-130212 para mais informações. 469-8413-0212. Mais uma mensagem, boa tarde.
3: Boa tarde. Eu tenho 15 alqueires de terra para venda em Mangueirinha. Essa terra aí, ela é mais para pecuária e para planta também. E para quem gosta de alagado, essa terra faz divisa lá com a barragem em Mangueirinha. Dá para ser feito alguns loteamentos lá. Vários loteamentos para quem gosta, né? Daí quem se interessar é só ligar no telefone 46-991-23-5553. Falar com o Joani.
0: Tá certo, então. Contato é o 991-23-5553, 469-9123-5553. 10 minutinhos faltando para as duas.
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0: E a gente toca os atuais.

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3: Aí sim. Agora são 2:01.
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3: Muito bem, você está ligadinho, ligadinha aqui com a ZYO 601, 88,3 MHz. Frequência modulada Rádio Selinalta, Pato Branco, sudoeste do Paraná. Estamos transmitindo diretamente de nossos estúdios aqui na rua Arariboia 1909, no Parque Santa Clara. Tarde viva com você nesse 2 de junho de 2026. Tarde linda de terça-feira. E a gente vai começando bem a nossa parte musical com as internacionais. A primeira com Maroon 5.

0: Esse chamou, Raul, né? Esse chamou. Raul and the King of Spain com Tears for Fears. Chamou, Raul. Teve também a Cherry Crow com Can't Cry Anymore. A gente tocou Kenty Tunstall com Another Place to Fall. Teve Toto, Rosena. Ainda a gente tocou por aqui The Tremel com Silence is Golden, Maroon 5, She Will Be Loved. 2:30.
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0: E dias 5 e 11 de junho, buchada para você da programação da festa de São Pedro. É, tem buchada com retirada a partir das 12 horas no pavilhão São Pedro. Vendas no local. Dia 13, feijoada beneficente em prol do Lar dos Idosos São Francisco de Assis. Retirada no pavilhão São Pedro a partir das 11:30. Então vem aí, né? Programação especial da festa de São Pedro, 5 e 11, buchada com retirada a partir das 12 horas no pavilhão São Pedro e dia 13, feijoada beneficente em prol do Lar dos Idosos, retirada no pavilhão São Pedro a partir das 11:30. Agora são 2:32.
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0: E a gente toca Ira.

0: Música linda com o Zé Ramalho, Eternas Ondas. Você ouviu também Ira Sentado à Beira do Caminho. 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
2: Agora 2:45. Ouvinte mandou mensagem aqui pra gente que encontrou próximo a Rua Ivaí um molho de chaves. Então, se alguém perdeu, né, um molho de chaves, entre em contato com o nosso amigo aqui, 92001-3871. Encontrou um molho de chaves na Rua Ivaí. Se alguém perdeu, está com ele, 92001-3871, para mais informações. É até um nome, né, aqui na chave. Deixa eu ver se eu consigo abrir um pouco a imagem aqui. É meio difícil da gente conseguir identificar, né? Não consigo identificar. O Clodoaldo, uma coisa assim, né? Clodoaldo. Acho que é isso, né? Clodoaldo tá escrito na chave, no chaveirinho, né? Que tem junto com a chave. Daí tem um tercinho, tem uma cruz, né? Então, se de repente você perdeu esse molho de chaves ou conhece alguém, Clodoaldo tá o nome aqui. Entre em contato com o nosso 29-2001-3871. Agora são 2:46.
3: Com vocês, os nossos amigos do coração, sucesso no Brasil inteiro, Che Garoto! Vamos fazer festa?
4: Vamos fazer festa?
3: Vamos! Vamos então, vamos lá!

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5: Selinalda, seguindo em frente com a nossa programação musical, faltam 5 para as 3 agora e tem Santiago Ferron.

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12: 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E a seleção brasileira embarcou para os Estados Unidos. Ontem à noite o voo, seleção brasileira agora focando na Copa, tem a programação amistoso no sábado, 19 horas, o Brasil enfrenta o Egito. E depois, na semana seguinte, no dia 13, o Brasil estreia contra Marrocos. Marrocos que joga hoje, seleção do Marrocos jogando contra Madagascar, um amistoso. O Brasil estreia no dia 13, confronto aí de abertura na Copa do Mundo. Por aqui, nós tivemos ontem, por incrível que pareça, o Azuris venceu 1-0 ganhando o Marcílio Dias e agora vai para a última rodada com chances. Domingo, 3 horas, pega o Brasil de Pelotas na última rodada da primeira fase para tentar a classificação. Já o Pato tem jogo sábado, 18h30, contra o Praia Clube. O Pato vai receber o atual líder e invicto na Liga Nacional de Futsal.

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1: Minha devoção, eu hoje vos dou meu coração.
2: Louvado seja o nosso Senhor Jesus Cristo, para sempre seja louvado. Hoje é dia 2 de junho, é terça-feira. Estamos no tempo comum e a nossa fé vai sendo fortalecida a partir da palavra de Deus. E que essa palavra ilumine cada um de nós e nos fortaleça, sempre com a intercessão de Nossa Senhora, a quem faremos agora nosso ato de consagração. Nossa Senhora do Rocio, Rainha do Céu e da Terra, Padroeira do Paraná, nós vos saudamos, refúgio dos necessitados, por vossas mãos intercessoras a misericórdia de Deus jamais faltou. Dai-nos a graça de sermos discípulos de Jesus na busca de vivermos a palavra de Deus. Transformai a nossa vida em um santuário de amor, onde Jesus seja o centro. Consagramo-nos a vós, cheios de confiança. Em vossas mãos renovamos as promessas do nosso batismo. Renunciamos a toda forma de egoísmo para vivermos e convivermos como irmãos. Mãe do Divino Orvalho, que cura e salva, com amor queremos propagar a vossa devoção. Nossa Senhora do Rocio, envolvei-nos em vosso manto de amor e proteção. Mergulhados nos mistérios da encarnação, morte e ressurreição de Jesus, conduzi a nossa vida para o coração de Deus na ação do Espírito Santo. Assim seja. Amém. Agora a bênção da água e dos objetos de devoção. Senhor Deus Todo-Poderoso, fonte e origem de toda a vida, abençoai esta água que vamos usar para pedir o perdão de nossos pecados e alcançar a proteção contra toda doença. Concedei, ó Deus, que por vossa misericórdia jorrem sempre para nós as águas da salvação, para que possamos nos aproximar de vós com o coração puro e ficarmos livres de todo o perigo do corpo e da alma. Abençoai também, Senhor, os nossos objetos de devoção e artigos religiosos. Por Cristo nosso Senhor. Amém. O Senhor esteja convosco, Ele está no meio de nós. Desça sobre você, sobre a sua casa, a bênção de Deus Todo-Poderoso. Pai, Filho e Espírito Santo. Amém. Um grande abraço e fique com Deus.
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0: família, pelos amigos, pela saúde de cada um de vocês aqui nessa noite. Obrigado, Deus.
1: Obrigado, Deus. Obrigado. Com Henrique e Juliano, a gente ouviu também Bruna Viola, Virgem Santa Padroeira. Agora 3:17.
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3: Na noite desta segunda-feira aqui no CAS aconteceu o encerramento do grupo Viver Mais Leve, onde 9 pessoas, portanto, participaram deste programa que visa o bem-estar, a saúde, uma reeducação alimentar em relação ao peso, ficar mais ativo, saudável. Sobre esse assunto eu converso agora com o João Barbosa, ele que é nutricionista, que esteve acompanhando então todo o programa juntamente com os participantes, que vai detalhar pra gente em relação ao que foi abordado, como foram esses encontros, João.
4: Então, o programa Viver Mais Leve tem o objetivo de mudança de hábitos, conscientização da adoção de hábitos funcionais, eu não gosto de falar saudáveis, mas funcionais, não só na alimentação, como também a prática de atividade física. Então, ao longo desses quase 4 meses, a gente aborda não só a alimentação, como o preparo, o condicionamento de alimentos, visando a qualidade de vida. Eu digo também que o controle de peso, a redução do peso é consequência dessa adoção desses novos hábitos. Novos hábitos ou melhora dos hábitos antigos. E nas próximas edições, que a gente vai mudar um pouco esse formato, visando atender melhor os beneficiários, atender de forma mais espontânea, sem ter que fechar ciclos, fechar grupos, mas a gente ainda vai manter as oficinas práticas, então vai vir coisa boa por aí, visando atender cada vez melhor os beneficiários da Unimed Pato Branco.
3: Essa edição, a avaliação foi positiva?
4: Essa edição foi bem positiva. A gente percebe uma conscientização ao longo dos encontros. Cada encontro, algum participante traz uma conquista, uma vitória pessoal, e essa troca que tem entre eles também é muito rica, o que fortalece não só o grupo, como individualmente. Você vê, ouvir que não é só você que está com alguma dificuldade, e isso fortalece individualmente e coletivamente.
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3: E olha, gente, participe da programação da Festa de São Pedro. O convite para você, dia 5 e 11 de junho, Buchada, com retirada a partir das 12 horas no Pavilhão São Pedro. Vendas no local. Dia 13, feijoada beneficente em prol do Lar dos Idosos São Francisco de Assis. Retirada no Pavilhão São Pedro a partir das 11h30. Participe você também da programação da Festa de São Pedro. 3h29. E a gente toca para você Super Trooper. Take a chance.

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1: 5, 4, 3, 2. Parem. Espera aí. Onde é que vocês pensam que vão? Hã?

0: a voz maravilhosa do rei Roberto Carlos com Por Ela. Agora são 3 horas da tarde, 44 minutinhos. É o nosso Tarde Viva com você, ao vivo até as 4 por aqui.
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0: Aí sim. Se liga aí, faltam 15 agora para as 4.
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2: Você já ouviu o ditado "quem canta seus males espanta"? Essa expressão popular é muito conhecida e utilizada para afirmar que a música pode ser um remédio natural para espantar dias ruins, dores e infelicidades. Assim, quem canta afasta as tristezas e os problemas da vida e se torna uma pessoa mais feliz e bem-humorada. E quem casa quer casa. Por razões econômicas, muitos casais continuam vivendo na casa dos pais depois do casamento, mas perdem a privacidade. Assim, essa expressão popular significa literalmente que quando um casal resolve se casar, eles desejam ter a sua casa própria. 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
4: Muito bem, faltando agora 4 minutinhos para as 4 horas da tarde. Já vou deixando as últimas aqui do Tarde Viva. E vem aí na sequência o Juliano Mitrucci com Essas São as Preferidas. Valeu para você, um beijo, um abraço, bom final de tarde, boa noite, tudo de bom e até amanhã.

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2: Olá! Oi, gente! Boa tarde! Boa tarde! Estamos chegando com essas são as preferidas do seu programa sertanejo aqui da tarde da Serinalta. Tarde boa! Sol aí fora! Climinha aí, outono, verão, verão, outono, inverno. Outono e inverno, então tá na boca aí, né? Por enquanto tá agradável, tá legal essa semana aí, tá massa a temperatura, né? Pra fazer aquela atividade externa. Pra você que tá no corre aí no dia a dia, tá no trânsito ouvindo a gente, tá na rodagem. Pra você do comércio, pessoal da área rural. Vamos fechar uma horinha aqui de música sertaneja pra todos aí, tá bom? Sertanejão do bom. Hoje, terça-feira, 2 de junho de 2026. Espero te encontrar bem claro nesta tarde de terça-feira. Já pode positivar aí no zap da Serinalta, confirmar audiência 99972-2564. Tô pegando, hein? Tô pegando aqui o seu positivo 99972-2564. Eu pego o seu positivo e mando aquele super alusão pra quem tá curtindo a gente na tarde. 4 e 6, boa tarde.
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0: esses médicos, né? Me deu um tratamento pra 10 dias e não, nem pensar em ponhar um gole de álcool na boca. Agora trabalhar pode.
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0: Muito bem, aí que bela recordar, né? Essa com certeza fazia um bom tempo que você não ouvia das antigas, hein? 1900 e antigamente essa aí. É, Leandro e Leonardo, a vida tem dessas coisas. Edson e Hudson, porta-retrato, 4:13, hora do gás. 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Já quero ver quem tá comigo aí no zap, quem tá zapeando com a Seninal, tá na tarde. 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
11: Uhul. Ô Adilson, fiquemos sem ovo pra fazer a maionese. Fiquemos sem ovo, homem. Ontem tinha um lagarto aqui no terreiro, deu uma paulada, tontei, achei que tinha matado, botei na geladeira pra limpar depois, comeu todos os ovos dentro da geladeira, homem. Tu não tem uns ovos aí pra vender pra nós fazer uma maionese?
0: Para de confusão, cara! Para com isso! O que é que tá inventando coisa, hein? Aí é demais, hein, cara? É muita coisa pra mim, Crozebeck! O lagarto entrou na geladeira e...
12: O Loniano tá louco!
0: Eu não! Esse povo doido, hein? Positivos para Serinalta, boa tarde, Mitrute Rod, para nós, meu coração é cigano, gino e geno, e uma excelente final de tarde, valeu, obrigado Thiago Kamansky, obrigado pela sua indicação musical aqui, meu irmão, já tá positivando aqui, meu amigo Vilmar de Palmas, dona Hilda, tá por aqui, os primeiros aqui sempre, né, que legal, obrigado Marco Aurélio da Silva. O Márcio de Honório Cefa hoje tá com a gente aí, Márcio. Valeu, obrigado pela moral aí, meu irmão. Ótima semana, pessoal todo aí do Honório Cefa, meu amigo Márcio especial que mandou um super positivo aqui, valeu. Neido, é isso? Ô Neido, acho que é a primeira vez sua por aqui, hein? Seja bem-vindo, hein? Obrigado pelo positivo, pelo registro da audiência. Esteja sempre conosco aí. Hoje peço Zezé de Camargo e Luciano para não pensar em você, Diego de Palmas, sempre sugerindo músicas legais pra gente. Valeu, Diego. Meu amigo Ivo Roller, que tá por aqui também, positivando. Alô, seu Pedro Baú. Aquele abraço, meu irmão. Aí, Antônio Urkevski, positivo em dobro, aí, meu amigo Antônio, aquele abraço. Ótima semana, semana picadinha, né, com o feriadinho lá na quinta-feira, mandar uma picadinha nessa semana, aí. Tô sabendo que vai ter folga pra moçada aí na quinta-feira. Será? Oi, boa tarde.
13: Oi, boa tarde, que o Tadeusão convence, beleza? Tranquilo?
0: Fala devagar aí que eu não tô te entendendo aí, Tadeus Cosli. Fala devagar, Tadeu. Tadeu, oi.
13: Oi, Mitrude, boa tarde.
0: Boa tarde.
13: Tadeuzão Kurinski, beleza?
0: Tranquilo? Grande, Tadeu.
13: No meu rancho.
0: Boa.
13: Ó, você sabe quem que é? É um amigo do frio?
0: Hã?
13: Irmão do frio?
0: Quem é?
13: Entendeu? É o velho Bareiro.
0: Tá? Ah.
13: Dá pra tocar aquela música lá, O Último Julgamento, do Leão do Robertinho, beleza?
0: Ai, ai, ai. Vou fazer um brinco com você, velho. Ô, velho Barreiro. Ô, meu amigo Kozlinski. Aliás, Kozlinski, recebi a encomenda. Cara, que legal. Tô feito aí de pinhão lá em casa, hein? Maravilha.

0: Morangão. É, final da manhã a gente toca também, muito linda a música, mas esse horário é um sertanejo um pouco mais atual, tá bom, meu irmão? Feito brick? Então tá ótimo. Ó, fiquei devendo ontem uma música de Felipe Falcão, muito bonita. Vou tocar pro Fernando. Ele pediu ontem, não deu tempo. Ontem foi uma loucura aqui. Já estão chegando mais pedidos aqui. Eu vou falar pouco e tocar mais música. Começar com o Coração Cigano aí pra quem pediu Gini Geno. Sertanejizando a tarde da Selinalta. Boa!
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0: Muito bem, essa foi pedida ontem. A gente não conseguiu tocar, mas a música é muito linda. Tocamos hoje, espero que o Fernando esteja ouvindo aí. Pra sempre, seu retrato, música de Felipe Falcão, hein? Ouvimos também outra pedida aqui, Coração Cigano, Girigeno. Bolas de pedidos aqui em Grosbeck. Bastante gente pedindo música pra nós, meu amigo Grosbeck do céu.
1: Mas vocês têm um senhor.
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8: Nós estamos na cornépia.
9: É, eu vi a correria de vocês aí. Meu Deus do céu, um mais trabalhadorzinho que o outro.
10: Mas vocês têm, eu não sei não.
9: Um mais trabalhadorzinho que o outro. Estão tudo meio atrapalhado aí, ó. Fazendo coisa antes que era pra fazer depois, fazendo depois que era pra fazer antes.
10: Hã? Isso é de tanto trabalhar, homem. Trabalha que nem louco, homem.
9: É muita trabalhação aqui na empresa, né? Ô, Diego, dá 5 minutos essa onça, você quer me matar, né, cara? Zezé de Camargo e Luciano. Vou começar a tocar ela agora, daí eu volto no final do programa. Só... Grande Diego aí em Palmas, sugerindo músicas. Alô, meu amigo Jorge Martins, o Jorge do Frete está por aí positivando. Edson José Batista, peguei seu positivo. Meu amigo Antônio Valcarengue está por aqui também. Valeu, Pedro Borges, sempre na escuta. Tava sem internet, né? Agora voltou. Legal, legal, legal. Dona Ana Mari, por aqui também com a gente. Boa tarde, Juliano. Tudo certo? Toca aí Paulo de Paula, Quarto de Mansão. Eita, nós, hein? Quarto de Mansão. Essa vai ser o fecha aqui, meu amigo. Meu amigo Darcy. Quarto de Mansão é pra nós se abraçar tudo e chorar no braço esquerdo do sofá na sala, né? É sofrência, é muita sofrência no ar aí, meu povo.
11: Boa tarde, Mitrute, tudo bem?
9: Tudo.
11: Aqui é Maria Salete, de Mariópolis.
9: Oi, Maria Salete.
11: Eu quero que toque a música do Jean Giovanni. Pra mim oferecer pra quem está ouvindo a rádio Selinal. Pra
9: certo.
11: Vocês aí também. Pra todos vocês aí da rádio.
9: É.
11: Obrigado, Mitrute. Tudo
9: valeu.
11: É bom. Deus abençoe você. Bom feriado, quinta-feira.
9: Valeu, quinta-feira, feriado! E amanhã é véspera, né, Crasebeck? Amanhã é véspera de feriado, né?
12: Mas vocês têm, não sei lá.
9: É véspera, sim. Já vamos encontrar uma do Jean e do Giovanni pra você, querida. Vamos já começar com o Zezé de Camargo e Luciano, esse bloco aí. 4h38.

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3: Vem, corre e abraça, não perde tempo. 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

0: Bem legal aí, música mensagem, pra gente parar um pouquinho com as bagunças, né, Crosebeck? E aí, refletir um pouquinho, legal. Gastou aí, seu Tadeu Kozlinski? Ele que indicou aí o último julgamento. Tivemos Zezé de Camargo e Luciano também, pra não pensar em você. 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
1: Atrapalhar mais um pouquinho ainda, depois bodega.
2: Mais um pouquinho, né? Mais um pouquinho, o eixo tá grande, a semana tá mais curta. Bora, Cruzebeck, meu filho, vamos trabalhar mais um pouquinho, Cruzebeck. Alô, Polidoro! É verdade, Polidoro, que me contaram na cidade hoje? Polidoro, você vai comprar uma pantufa? É. Vai comprar uma pantufa do quê? De... pantufa de jaguatirica, de leãozinho, do que é, Polidoro? É, calma, tá 19 graus ainda, meu caro Polidoro. A pantufa de girafinha é boa, né, Polidoro? É essa. Ai, meu Deus, Polidoro, qual pantufa que tu vai comprar? Que me contaram, hein, Polidoro? Você é o cara, Polidoro. Éder Lopes tá positivando aqui, valeu, Éder, valeu, Polidoro. Um abraço, meu amigo Fernando. Valeu, olha aqui um recadinho, ó. Roubaram, furtaram, né? Uma bicicleta. Olha aqui uma pessoa, né? Uma criança, possivelmente. Uma bicicleta preta, tá com a marca Caloi no aro ali, né? No aro principal. É, não tem o pezinho do lado direito. Ela só não tem o pezinho. O lado direito de trocar marcha está quebrado. O lado direito. Do pedal está quebrado também. Algumas características importantes aí. Vamos recuperar. Se alguém aparecer vendendo, uma bicicleta preta, tá? É de uma adolescente aí, uma criança. O João Henrique mandou mensagem. Estou anunciando aqui, João. Boa sorte. Bom, qualquer informação aí, 429-9803-4346, tá bom? 429-9803-4346. Bora ajudar o garoto localizar a bike aí, né? Alô, meu amigo Valmir Caruz, em Palmas, confirmando a audiência. Aquele abraço! Quarto de mansão. Já, Jean Giovanni, pra quem pediu aí, viu? Agora 4, 4, 6 pra 5.

0: de mansão.
1: Será que azedou a boca da jaguatirica, não?
0: É, Benita de Paula, Paulo de Paula, muito bem. 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
0: Vamos nessa, Thiago Tessaro, boa tarde.
7: Boa tarde, Mitrucci, chegando com destaque esportivo, em nome da Sul Pneus e Vipal, renovando a qualidade do seu pneu. 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Atualizando os jogos desta terça-feira, hoje nós teremos Liga Silver, o Dracena contra o Vélez de Camaquã, líder, o Lages contra o Juventude, é o que movimenta. Alguns amistosos, hoje à noite tem o Haiti contra a Nova Zelândia, Haiti que está no grupo do Brasil, Brasil que viajou para os Estados Unidos, tem amistoso sábado, fica aí a expectativa, contagem regressiva para a Copa. Já com relação ao Pato e o Azures, o Pato preparando-se para o jogo de sábado contra o Praia Clube, jogo pela Liga Nacional. E o Azures, que venceu ontem, goleiro do Azures pegou um pênalti, foi no drama, o Azures venceu 1-0 o Marcelo Dias e segue vivo na Série D. Domingo, 15h, o Azures vai pegar o Brasil de Pelotas para tentar a classificação. Incrível, se acontecer vai ser quase que um milagre, para buscar a classificação no domingo. Joga contra o Brasil de Pelotas, tentando avançar na Série D do Brasileirão.
0: É, o Azures venceu 1-0, hein? É, o Azures não desiste, né? Que maravilha! Bora!
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10: Vamos no bodegueiro hoje à noite?
0: Não, nada de bodegueiro hoje, né? Gente de bodegueiro. Quem pediu Jean Giovanni? Alô, Nilza, um abraço.
11: Quem me falou?
0: Tá ligado, hein?
11: E você me enganou.
0: Gostando do programa.
11: Eu não posso acreditar.
0: Alô, pessoal de Mariópolis.
11: Eu preciso saber se foi mesmo você que mandou me avisar.
12: Daqui a pouco vai descampar uma.

0: Muito bem, valeu Salete que pediu Jean Giovanni. É, rolou um purpurri aí recentemente gravado por grandes sucessos da música sertaneja por Jean Giovanni. Versão ao vivo aí de São Tantas Coisas, Amor Clandestino e Solidão. Valeu galerinha, fechando a hora sertaneja, a mais famosa da região, a mais sertaneja do rádio, a hora aqui da Serinalta. Nas tardes, amanhã às 4 a gente volta. Obrigado a todos pelas participações. As músicas ficam aí devendo. A gente tenta tocar amanhã. Ótima semana! Tô indo embora! Tá chegando aí o Mitri Tchê. Agora é a vez da música gaúcha. A música gaúcha ganha seu espaço aqui na tarde da Serinalta. Valeu! Tô indo, hein? Tchau!
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0: Alô, minha comadre, meu compadre. Estamos chegando pela Selinalta Guapa da Querência. Tá chegando o gauchão da tarde aí, tchê.
10: Ele é bonito, ele é cheiroso, ele é...
0: A Ossa Pecalha marca a Galdéria a partir de agora, aqui no fim de tarde, bem cuyudo da Selinalta Pato Branco. Já estão agarrados num purungo aqui, tio. Tomando um bom mate, né, tio? Mas que tal? Você vai lá, né, tio? Aquenta a água, vira era, ensina o mate e vem pra cá. Viver esse momento de cultura, de tradição, de amizade, de música gaúcha, de chimarrão, de alegria aqui na tarde da Selinalta Raízes no Rádio. Há mais ou menos uns 20 anos, 20 e pouco, por aí no ar, né?
11: Menos, metro tio.
0: É verdade, tio. Isso é verdade, né?
10: Tá chegando o gauchão, tá chegando o gauchão.
0: Mas que tal o gauchão da Selinalta? Bem agauchado, né, tio? Quebra a costela aqui, ó. Dê duas voltas e meia do compadre Mitruchê. A comadre Maria Elaine Uliana ajeitando. anda aprumando a fila de gaiteiro, que hoje tá cumprida, né, comadre? Hoje tá cumprida a fila de gaiteiro, como daqui lá no Serrano Alto, mais ou menos pertinho do Serrano Baixo.
11: Pare de mentir um pouco, homem.
0: É a fila de gaiteiro que tá cumprida, homem do céu, cumprida.
8: Olha a hora certa, povo.
0: Ali, ó, já são 17 horas e 13 minutos. Já passou Bom Sucesso, né, seu Antônio Urquero? Já tá na hora de tocar uma marca bem baguala pro povo e tá de orelha em pé aqui na rádio mais cuyuda da querência, né? A Selinalta de Pato Branco, né? Mas a Selinalta, né?
8: A Selinalta é a mais guapa da querência.
0: Ah, sim, a mais guapa aqui é a Selinalta de Pato Branco, né, tia? A mais guapa aqui, né?
8: Ô, Mitro, tia, o fim de bombacha hoje.
0: Tá bonito? Tá bonito também. Já vou te alcançar a cuia aí. Enquanto isso, vamos tomando um bom chimarrão e trazendo já os primeiros gaiteiros que estão pra se apresentar aqui no nosso programa.
8: Manda uma marca do Michiru, missioneiro.
0: Daqui a pouco, tem outras na frente pra nós tocar pro povo aí, hein, abagua?
8: Tá com uma valsa bem bonita aí.
0: Calma, que eu tenho bastante coisa pra apresentar pro pessoal que tá ouvindo a gente aqui perto, lá longe. E assim nós cebamos, né, tchê? Já virando a chave aqui, ó. A música sertaneja pra música gaúcha. Não te vendo, não te troco, gaiteiro.
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Simbora, seu gaiteiro! Olha aí, apontando a hora, o Cebolão da Selinalta. 17 horas e 26 minutos na Querência. 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Não perca essa, dia 5 e dia 11 de junho. A retirada aí no pavilhão São Pedro a partir do meio-dia. No dia 13, a feijoada beneficente em prol lá de idosos São Francisco de Assis, também retirada no pavilhão São Pedro a partir das 11h30. Já já o Coutinho vai trazer a previsão do tempo.

0: A gente? 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Áudio chegando.
1: Sim, se for possível, toca a música lá com o João Chagas Leite, entendeu? Que eu sou mais mineiro do que paranaense, viu? É? Saí de Pato Branco com 16 anos de idade, correu o mundo atrás de bola. Sou mais mineiro que paranaense, entendeu? Mas eu amo o Paraná, tô aqui no meu sítio, beleza?
0: Opa!
1: Eu, João Chagas Leite, entendeu? Conheci ele lá em Esteio, tá? Entendeu? Há 50 anos atrás, no Hotel Zambiase, entendeu?
0: Olha aí.
1: Eita, aquela mãozinha dele, entendeu? Eu até brinquei com ele.
0: Ali, garoto. Vamos procurar uma do João Chagas Leite aí pro seu Tadeu Kozlinski, sempre ligado lá na chácara. Obrigado pelos pinhão aí, rapaz. Hoje vai ter pinhão lá em casa, tio. Não tem pra ninguém, né, compadre? Boa tarde, Mitro Tchê. Estamos escutando o programa. Um forte abraço. Sucesso, meu amigo. Vamos escutar essas músicas bem gaúchas. Útil Arcedino. Tava sumindo, índio velho. Obrigado pelo carinho da audiência. Pede uma música aí, tio Arce. O senhor conhece de Por Demais? Não pode passar assim, pede uma marca aí pra nós tocar, tio Arce. Gaiteiro de primeira qualidade, né? Aquele abraço, tio do Preto. É, grande tio Arcedino, ex-vereador aqui de Pato Branco. Aquele abraço. Buenas!
2: Ô, Betrute, boa tarde.
0: Tarde.
2: Ô, Betrute, não consegui vender meu violão aí, ofereço de novo aí. Faz favor pra mim.
0: O violão, anuncia aí, tia, anuncia aí o violão, então vai.
2: Ô, Metrute, bom dia.
0: Tudo mandou bem, de manhã a mensagem aqui, ó.
2: Viu, Lulinha de Santo Antônio, viu, Metrute? Viu, eu trabalho com jardinagem, você sabe. Viu, eu preciso vender um violão, motivo. Caiu a ligação do meu celular, tem algum problema. Até isso, tá? Viu, eu vendo esse violão por R$400 hoje. É esse número que tá aí. Obrigado, meu amigo.
0: Violão por R$400 com o amigo ouvinte, o Lulinha aí. 999-13-25-13. Tá passando nos pila o violão aí, né? Ô, Sival, boa tarde.
3: Buenas tardes, Juliana. Tudo certo?
0: Tudo.
3: Eu vou mandar uma piadinha aí, tô, passo lá pro contador de piada do pro Polidoro. É. Era o dois vizinhos, tava, as mulheres estavam esperando o filho na mesma época.
0: É.
3: E daí um era alemão e a filha do vizinho nasceu por primeiro, era pequenininha, ele foi lá e registrou como Gisele. E daí o alemão foi de um dia ligar, foi registrar. A dele também chegou lá e falou: pô, eu quero colocar o nome da minha filha de CB400. Por que CB? Nome de moto, não. Oficina, a menina dele é pequena, colocou Ficela, a minha é grande, Fissosa, é CP400. Valeu, um abraço aí, tá?
0: É! muito bem, seu Sival, tá contada a piada já. Vamos de marca, tchê!

0: Resto de baile. E o Buju da Fronteira com os Serranos aqui na Serra Linalta. 17 horas e 35 minutos. 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

0: Seguimos gauchada com o Raízes no rádio, aqui Selinalta, Pato Branco, 17 horas e 38 minutos. 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Buenas, Mitruchê, mestre dos Pampas, carca aí, canta alegretense com Neto Fagundes. Aquele abraço, obrigado, Tairone, aí pela indicação. Já vamos buscar essa marca aí, tchê. Boa tarde, Mitruchê, manda um alô aí pro meu pai Arcedino, estou sempre na escuta do seu programa, grande abraço. Pois é, o tio Arce mandou uma mensagem hoje aí, rapaz, que maravilha, meu amigo Moacir de Fragas. Até pedi pra me escrever uma do estilo dele pra nós tocar aqui, mas ele não quis escrever, disse que tá bom assim. Mas eu insisto, tio Arcedino, manda uma marca aí que o senhor entenda do riscado, né, tchê? Aquele abraço! Boa tarde, gauchão de Itapejara! Boa tarde, seu José Milton Padilha, obrigado pela audiência. Boa tarde, Mitruchê, aqui é o Jairo e Fátima de Vitorino, gostaríamos de ouvir a música com César Oliveira e Rogério Melo depois da lida. Parabéns pelo programa, bom fim de tarde, noite, sempre ligados na Selinalta. Essa música é linda, vou tocar daqui a pouco, depois da lida, César Oliveira e Rogério Melo. Tem um áudio especial chegando aqui, Buenas!
1: Salve, Mitruchê, tudo na paz e na alegria, tô faceiro.
0: Ah.
1: Pelo jeito, até perto de agosto, o Corinthians não vai mais perder. Isso eu tenho certeza. Então,
0: não
1: pelo menos 45 dias aí, bem na tranquilidade.
0: Tranquilo.
1: Sem me estressar com o timão.
0: Não perde, Frei Antônio Mazuco, não vai jogar, né, tio? É para tudo por conta da Copa. Aquele abraço, Frei Antônio Mazuco, ouvindo a gente lá em Concórdia, Santa Helena, Catarina, tchê!
2: Não te preocupa, Bagual,

0: Muito bem, João Chagas Leite. Por quem canta os cardeais, 17 horas e 45 minutos na Querência. 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
0: Ronaldo Coutinho do Prado, previsão do tempo. Boa tarde, Ronaldo.
4: Boa tarde. O tempo segue no geral bom, agora nesse final de tarde. Calorzinho à tarde, passou aí dos 20 graus e agora começa a cair a temperatura. Então está um clima assim extremamente agradável, né? As máximas aí devem ter ficado provavelmente na casa dos 20, 22 graus e agora começa a dar uma boa refrescada na região. E amanhã vai ser outro dia bem parecido. De manhã provavelmente com mínimas aí na faixa dos 4, 7 graus nas baixadas, 8, 9 no alto e à tarde sobe a temperatura. Na quinta-feira também frio de manhã, agradável à tarde. Na sexta-feira, mesma situação, e no decorrer do sábado também. Então vamos ter aí madrugadas frias e tardes agradáveis nessa quarta, quinta, sexta e fim de semana. Fim de semana até um pouquinho mais frio de manhã cedo. À tarde, geralmente entre 19 e 22 e entre 4 e 7 nas baixadas, 7 e 10 no alto. Mais ou menos não vai fugir muito disso. Hora ensolarado, hora com nebulosidade. E pode ter chuva ali a partir de segunda com a chegada de uma frente fria. Da Climatea, Ronaldo Coutinho.
0: Valeu, obrigado, Coutinho.
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0: Tayon! 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Grande festa, Paróquia Sagrado Coração de Jesus, lá do bairro Planalto. O seu kit churrasco sai por R$190. E tem espeto padrão aí, gado 130, búfalo 150. O ingresso à churrascada vai ser servida lá no pavilhão do Passo da Pedra. Informações 988-23-3551. 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Olá, Mitrutia, estamos na escuta. Sai o short laranjeira. Ô, meu amigo Rineu, vai ter que sair, né? Daqui a um pouco, estamos colocando na fila. Grande audiência do programa, meu amigo Rossato, tá com o rádio no carro ligado na Sirinalta aí no trecho entre o Planalto e a Taísa. Diz que a fila de gaiteiro tá por ali meio que atrapalhando o trânsito, inclusive. Ele mais que maneira. Aquele abraço, meu amigo Rossato!
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0: Áudio, buenas!
2: Buenas tardes, amigo Mitrute.
0: Aê!
2: Ei, então, tava ouvindo você falar no tio Arce, sim, meu amigo particular, gente boa, inteirado.
0: Olha só!
2: Esse é daqueles da marca velha, né? Caboclo de pura cepa.
0: Sim!
2: Mitrute, ele não quis pedir uma música, mas como amigo dele, quero oferecer pra ele. E se você puder, ele é muito fã dos Bertucci.
0: Eu sei, é verdade.
2: Se você puder, toca pra nós aí, convite que recebi com os Bertucci, oferecendo pro nosso amigo, meu amigo particular, tio Arce. Um abração, tio Arce. Tenho certeza que o Mitrute vai tocar essa pra você. Um abraço,
0: Mitrute. Claro que vamos tocar, mas ó. Momento que sou surpreendido aqui com o álbum do tio Arcedino. Fala, gaiteiro!
3: Ô, Mitrute. Tio Arcedino. Como é que você vai, meu amigo?
0: Ah, é lá, o
3: Eu não tô bem, Mitrute.
0: Opa!
3: Tô na cama.
0: Ah, é?
3: Faz tempo.
0: Ô, meu amigo.
3: Ah, isso eu tô com problema de pulmão e coisa, mas não posso falar.
0: Certo.
3: Mas um abração pra você. A próxima música, se puder, hoje, não, outro dia, música do João Luiz Correia, Me Vou Pra Vaneira. Aí eu quero oferecer pro Carlinho, meu sobrinho lá em Mariópolis, que eu sei que tá sempre escutando.
0: É o Carlinhos Campra.
3: O Moacir lá em Camboriú, meu filho, e todos estão escutando a Selinar do teu programa. Petrucci, um grande abraço, filho. Fica com Deus.
0: Força aí, tio Arcedino, grande parceiro. Vou tocar essas duas marcas aí. Vou levantar a cabeça aí, tio Arcedino. Vamos viver essa vida que ela é boa. Vamos lembrar os fandangos de antigamente aqui, ó. Começar com essa, daqui a pouco vem essa que você pediu aí. Pode deixar comigo aí, me vou pra maneira.

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3: 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Inspirados pelo Sim de Maria, renovemos nossa confiança no Senhor e entreguemos a Ele nossas intenções e nossa vida.

0: O anjo do Senhor anunciou a Maria,
1: e ela concebeu do Espírito Santo.
0: Ave Maria, cheia de graça, o Senhor é convosco. Bendita sois vós entre as mulheres, e bendito é o fruto do vosso ventre, Jesus.
1: Santa Maria, Mãe de Deus, rogai por nós, pecadores, agora e na hora de nossa morte. Amém.
0: Eis aqui a serva do Senhor.
1: Faça-se em mim segundo a vossa palavra.
0: Ave Maria, cheia de graça, o Senhor é convosco. Bendita sois vós entre as mulheres, e bendito é o fruto do vosso ventre, Jesus.
1: Santa Maria, Mãe de Deus, rogai por nós, pecadores, agora e na hora de nossa morte. Amém.
0: E o Verbo se fez carne
1: e habitou entre nós.
0: Ave Maria, cheia de graça, o Senhor é convosco. Bendita sois vós entre as mulheres, e bendito é o fruto do vosso ventre, Jesus.
1: Santa Maria, Mãe de Deus, rogai por nós, pecadores, agora e na hora de nossa morte. Amém.
0: Rogai por nós, Santa Mãe de Deus,
1: para que sejamos dignos das promessas de Cristo.
0: Derramai, ó Deus, a vossa graça em nossos corações, para que, conhecendo pela mensagem do anjo a encarnação do vosso Filho, cheguemos por sua paixão e cruz à glória da ressurreição. Por Cristo nosso Senhor.
1: Amém.
0: Glória ao Pai, ao Filho e ao Espírito Santo.
1: Como era no princípio, agora e sempre. Amém.
0: Glória ao Pai, ao Filho e ao Espírito Santo.
1: Como era no princípio, agora e sempre. Amém.
0: Glória ao Pai, ao Filho e ao Espírito Santo.
1: Como era no princípio, agora e sempre.

0: Você acompanhou conosco a oração do Ângelus. Que a bênção de Deus, pela intercessão da bem-aventurada Virgem Maria, permaneça sobre você, sua família e todas as suas intenções. Continue em nossa companhia e siga vivendo este dia com fé, esperança e paz.
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0: Segura que nós chegamos, compadre.
1: Aê, me vou pra vaneira. Valeu, tio Arcedino. Tá doentinho, mas vai se recuperar, né? Deus abençoe. O seu Osvaldão tá mandando aquele abraço pro senhor também aí, viu, tio Arce? Tudo de bom. 18 horas, 9 minutos.
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1: Mas hoje vão ficar devendo um monte de marca pro povo aí, tipo, barbaridade, que coisa boa. Alguns destaques por aqui. Lula critica tarifaço e diz que espera a ligação de Trump. Trump posta foto com Flávio Bolsonaro após anúncio de tarifaço. João Fonseca perde segundo set para Menzik, lá em Roland Garros. O Thiago tá acompanhando aí, daqui a pouco vai trazer informações do João Fonseca, que tá na luta por lá. As informações do Pato Futsal também. O Azures, que venceu ontem, segue vivo. Pílula do impossível para câncer faz médicos chorarem. Deus abençoe, né? Que dê certo. Colisão envolveu 4 veículos em Francisco Beltrão nesta terça-feira, na rodovia aí próxima à comunidade de Seção São Miguel. Agora são 18:10, temperatura de 17 graus aí em Pato Branco. E você segue ligado aí com a Selinalta, dona da audiência. Já voltamos com mais marcas, tchê. Agora são 18:11.
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Pelo menos um tira-gosto pro meu amigo Rineu Viganó, que pediu short laranjeiras. Hoje tá apurado, gaiteiro da Arcelinalta. Não vamos dar conta de tocar todos os pedidos, rapaz. 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

0: árbitro Tchê, um abraço no tamanho da sua audiência, a todo o povo de Pato Branco e região, Freixandão, ligadinho, lá em Concórdia, na melhor cidade. Paz e bem, Freixandão, obrigado aí pelo registro, pela audiência, querido. Alô, Andrei Opi, confirmando a audiência, que legal. A comadre aprenda, tá ouvindo pela internet lá, é?
1: Eu com o link, a gringa, a minha esposa lá em São José dos Campos, entendeu? De Ambrose,
0: São José dos Campos.
1: Ela assinada online, entendeu? Ela pediu pra mandar uma música pra ela. Sim, ela é gringa, manda aquela música lá. A gringa lá, eu não sei, gaúcho, entendeu? A música da gringa.
0: Por beleza? Causa da gringa, né? Vai ser só um pedacinho pra gringa que tá ouvindo lá em São Paulo. Um abraço, tá ouvindo pela internet. Aquele abraço. 18 e 14 vai ao supermercado hoje, Manfroy Supermercados. 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

também pediram depois da Lida, que é lindaça essa marca, tia, não vou conseguir tocar, é linda demais. Cabra que chega depois da Lida e é acolhido nos braços do bem-querer, tia. César Oliveira e Rogério Melo. Já já o programete da Cooperativa Tradição e o panorama dos esportes em seguidinho, hein, tia.

Vamos encerrar um tiragosto daqui do Canto Alegretense com o Neto Fagundes. Jair e Fátima de Vitorino que pediram. Obrigado, gente. Desculpa, fiquei devendo umas 4 ou 5 marcas aí. Tinha água. Bastante gente ligada. Seu João Cojac, vou ficar devendo hoje lá em Coronel Domingos Soares. Manda uns áudios mais curtos, seu João, pra eu poder colocar todo mundo no ar aqui, meu irmão. Aquele abraço, um bom fim de tarde. Excelente noite pra ti aí.

0: Coisa linda. Vamos encerrar. Família Fagundes aí, né? Seu Bagre Fagundes também na UTI, precisando de atenção aí. O velho Fagundão. Deus abençoe a sua saúde aí. Esse foi o Nico Fagundes com o Canto Alegretense. Atendendo mais um último pedido aqui. Meus amigos, amanhã a gente volta. Obrigado pela audiência de todos vocês. Fiquem em paz. Tudo de bom.
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0: Panorama chegando nesta terça-feira. Vamos lá para atualizar as informações para você que se liga com a gente aqui na programação da Selinalta. Este 2 de junho, já já as informações que a gente vai atualizar aqui. João Fonseca dá adeus a Roland Garros, hein? Perdeu o brasileiro 3-0. Também jogadores da seleção brasileira, o Brasil já chegou lá nos Estados Unidos. Chegou. E agora é se preparar, tem amistoso sábado e na semana que vem tem Copa do Mundo. Portugal convocou 4 goleiros. CBF admite que teve erros no jogo do Palmeiras contra a Chape. Admite que teve erro, mas e aí o resultado? Não era pra ter anulado o gol, né? E aí a Chape tomou na cabeça. Um pontinho a menos. Mas agora Brasileirão só daqui a 50 dias praticamente. Daqui a pouquinho a gente atualiza os amistosos da tarde. Marrocos meteu 4. Vai enfrentar o Brasil. Abertura aí da Copa do Mundo. 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Lembrei de uma agora, teve um jogo do Pato, certa feita, que deram um pênalti, era um pênalti pro Pato, e aí o árbitro não deu pênalti. Depois, no final do jogo, falou, era pênalti, eu errei. Mas e aí? Não tinha o que fazer, já tinha ido. A Celta de Chopinzinho é punida e vai ter que jogar com portões fechados. Técnico que treinou o Pato é demitido de time da Série Prata. Quem é ele? Já já vou atualizar as notícias do Pato. Já já o que fez o Pato, programação da semana. E o improvável aconteceu, o Azures ganhou. E o Azures tá vivo, hein? Tá vivo na Série D. Vamos explicar aí o que aconteceu ontem. O que faz o Azures? Já tem ingressos à venda para domingo. Tudo ou nada, decisão pra gralha. Os jogos da noite, movimentação, esporte local também, a gente conta depois do intervalo.
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4: Panorama por aqui, meu amigo Zeca, tá lá na Igreja Matriz São Pedro Apóstolo, Zeca, vai dar tudo certo, Zequinha, só o cabinho certo vai dar certo, tem transmissão aí nós teremos a transmissão também no dia, agora deu um barulho diferente aí, no dia de Corpus Christi, transmissão direto da Igreja Matriz São Pedro Apóstolo, provavelmente, pelo que eu tô observando aí, meu amigo Zeca, é o cabo mesmo. É o cabinho aí, esse cabo. Quando você tira o cabo, quando você coloca o cabo, dá um tilt diferente aí, Zequinha. Mas é o caminho. Pelo menos deu conexão e, né, no final dá tudo certo na linha e nas externas das transmissões aqui da Selinalta. Muito bem. Panorama, seguindo atualizando informações, o pessoal tá registrando audiência lá em Itapejara do Oeste, seu João, alô seu João, abraço, tem um ouvinte que todos os dias aqui na chamada aqui da Selinalta, tem outro ouvinte aqui, o seu Tadeu, mandando áudio pra gente, tá bem interativo, né, seu João aí? Nosso ouvinte aqui na programação da Selinalta, muito bem.
5: Como é que conheço é? Muito futebol, sou técnico, tá? Vou treinar um time lá no Maranhão ano que vem, entendeu? É. Já fechei com ela, entendeu? Beleza? Entendeu? Ó, o erro técnico, entendeu? Tá, tinha que continuar com esse menino aí que tá na base, entendeu? Futebol do Azul é base, entendeu? Trazer o Galo, eu conheço o Galo mais de 20 anos, mais de 30 anos, entendeu? Tá, não é técnico, entendeu? Que vai resolver o problema, entendeu? Que resolve o problema é a base. O Azuras vive de base, entendeu? Se não tiver uma boa base, não tem time. Esse menino trabalha bem pra caramba, hein? Se tivesse ele até agora, não tava nessa pendência.
6: É. Desculpa falar, ô Thiago, entendeu? É. Eu conheço muito futebol, entendeu?
4: Certo.
6: Hein? Eu, o professor do Cuca, o... Entendeu? Tem um cara que... Tem um cara na seleção brasileira que foi meu aluno, entendeu?
4: Certo.
6: Eu era pecolado, entendeu? Pra tirar a bola do meu pé, só na pancada, entendeu? Igual o Messi. Batia falta, não batia falta, entendeu? Que ninguém. É igual colocar com a mão.
4: Cara era craque, então. Um abraço, seu Tadeu. É, o Everson Cerizola, é o mano que assumiu o Azures, ele que tá no comando aí. E agora vai para a última rodada. Já vou explicar como é que ficou essa situação do Azures Pato Branco. O seu Adilar também aqui, como é que é, seu Adilar? Hã?
7: Tô ligado no panorama, Thiago.
4: Opa.
7: E aí, como é que tá as histórias do Pato? Vamos ganhar desse Praia Clube sábado?
4: Mas temos que ganhar. Sim. Temos que ganhar, né? Estão me perguntando o que deu em Chopinzinho. Chopinzinho, o que aconteceu? Hoje à tarde a gente teve uma nota oficial, uma nota da equipe da Cell. A Cell foi punida pela Liga. Amanhã, o jogo da Cell, amanhã a Cell vai jogar aqui, ó. O jogo tá programado contra o Balsas do Maranhão. Favorito a Cell jogando em casa contra o Balsas? Todo respeito é o Balsas, mas pra mim a Cell vence o jogo amanhã. Mas a Cell vai ter que jogar com portões fechados. O que que aconteceu? É que no jogo lá contra o América de Natal, teve alguém que jogou cerveja na quadra, derrubaram umas placas, mas teve uma confusão, principalmente com a arbitragem. Diz que teve, deram uns telecoteco aí no árbitro. E com isso foi punido. E ainda tem a situação, quem sabe, para tomar mais uma punição. Mas para amanhã, portões fechados, então não vai ter a comercialização de ingresso. Essa é a informação. Fala aí, Zé, que eu acho que deu sinal aí no teu microfone, quando você colocou o cabo aí, rapaz. Né? Então, tô com meu amigo, o Zequinha, tá lá direto da Igreja Matriz São Pedro Apóstolo. É, não sei que mesa que você levou aí, Zequinha. Quer ver? Quando a gente... Olha só como é que tá baixo teu áudio aí, Zequinha. Fala aí no microfone pra você ver, ó.
8: Oi, oi.
4: Olha aí, ó. Saiu o som, Zequinha. Tá me ouvindo
8: oi,
4: aí?
8: Ei, oi, agora, oi, e agora?
4: Agora, Zeca, tá. Você tá ao vivo aqui, Zeca?
8: Oi, oi, oi, oi. Teste áudio.
4: Ficou
8: testando
4: top.
8: Testando áudio aqui da Igreja Matriz.
4: É isso aí, Zeca. Tá no ar, inclusive, aqui. Dá um boa noite.
8: Então já descobri o que aconteceu aqui.
4: É, então, viu só, Zeca? Dá um boa noite aqui. Estamos ao vivo aqui. Dá um boa noite pro nosso ouvinte aí.
8: Boa noite aos ouvintes aí do Panorama Esportivo. Estamos aqui na Igreja Matriz, fazendo os preparativos para a transmissão da procissão de Corpus Christi, quinta-feira, às 15h. Todos ligados na rádio Selinalta na quinta-feira.
4: Ok, perfeito o som. Você viu que dá um delayzinho, Zeca? Mas é isso mesmo, é esse o sentimento que o narrador tem quando está narrando um jogo. Dá uma diferença, dá um delayzinho, mano.
8: É, exatamente.
4: Tá tudo certo.
8: Mas está, né, resolvido aqui.
4: Valeu, Zeca.
8: Nada como um bom teste para resolver.
4: Show de bola, rapaz. Tá aí, ó, o Zequinha. Vou fechar, inclusive, a ligação pelo Zap aqui também. E deu tudo certo. Esse aparelho importado que a gente tem aqui, né? É, tem alguns aparelhos que a gente faz algumas transmissões, e esse aparelho aí, eu até estava contando a idade dele, o Matiello comprou na época, acho que foi uns 2 anos antes dele falecer, né? Faleceu na época da pandemia, então esse aparelhinho ele já ajudou bastante das transmissões da Rádio Selinalta fora de Pato Branco, e a gente vai estar utilizando aí, som de estúdio, então... Todo 100%, Zeca. Deu certo, rapaz. Bora. Vamos lá agora voltar com as notícias do esporte. Tava falando então aqui da equipe da Cel. Então a Cel tomou essa punição. Claro que o Pato já teve uma em algumas oportunidades, tomar multa em dinheiro. A Cel colocou na nota aqui que é uma decisão da Liga, uma decisão de um processo que estabeleceu a perda de mando de quadra. E com isso não haverá a venda de ingressos apenas aos integrantes das equipes e colaboradores envolvidos no jogo. A Cel lamenta não poder contar com o apoio da torcida para o jogo que vai acontecer amanhã, dia 3, contra o Balsas do Maranhão. E aí tem uma situação que agora, pela punição, o próximo jogo, a Cel tenta que seja só pelo menos um jogo, que o próximo é contra o Vélez de Camaquã em casa. Então, a equipe da Cel aí tentando... A Cel identificou quem foi para cima do juiz... Quem jogou cerveja na quadra, quem derrubou as placas de publicidade. Mas a gente já viu aqui no Paraná, em alguns locais, aí a situação bem pior. Né? Eu lembro lá daquele episódio lá em Cascavel, que tiraram pedra no vestiário do Pato. Situação bem mais complicada. Mas enfim, mas isso serve de alerta para o torcedor aqui de Pato Branco, torcedor para não correr o risco do seu time ter que jogar com o portão fechado, né? Ou sofrer punição, ter multa para pagar. Que o torcedor tem essa consciência, vai torcer, quer reclamar do jogador, reclama, mas nada de jogar algo na quadra, arremessar, qualquer coisa, porque depois, às vezes está nervoso com a decisão, estoura sempre para o time, então isso é um alerta, não só para o Pato, para todos os times aí, vale o alerta, depois estoura sempre para o lado do time que leva a punição. Não vale esse alerta. Um outro detalhe, eu falei que um técnico que... Então essa é a notícia da Cel. Um técnico que comandou o Pato foi demitido. Quem é? Paulinho Cardoso. Juliano Mitrucci recorda do Paulinho Cardoso. Paulo César Cardoso não é mais técnico do Fazenda Rio Grande. Em nota oficial na tarde de hoje, o Fazenda Rio Grande informou a saída do treinador. Agradeceu os serviços prestados até agora e deseja sucesso na sequência. O Fazenda aparece em 7º lugar da Série Prata. Em 15 jogos, ganhou 7, empatou 2 e perdeu 6. a equipe do Fazenda Rio Grande. Fazenda Rio Grande que vai, semana passada a gente trouxe a informação, vai jogar o brasileiro da CBFS. Mas agora caiu o treinador. Thiago, vamos apoiar o Azures domingo, vamos lotar os pioneiros, está dizendo o seu Oswaldo. Inclusive, ingressos, ó, R$20, 30 nas cadeiras. 20 na arquibancada, 30 nas cadeiras. O Azures está o ano inteiro com esse preço. Ontem lá, jogo do Marcílio Dias, estava 60 conto o ingresso, hein? Então o Azul está cobrando 20. 20 e 30. 30 nas cadeiras, R$20 nas arquibancadas. Jogo domingo, 3 da tarde. Dá para almoçar, ir para o estádio, voltar ainda às 5 da tarde, está liberado. E é o jogo que precisa vencer para se manter vivo. É, o seu Adilar está dizendo assim, o Juliano conversa ainda com o Paulinho Cardoso? Ué, eu acho que sim, né? Não sei. É, deu uma história. Um dia aí que você me encontrar na rua, o Juliano pede como é que foi a passagem do Paulinho Cardoso aqui por Pato Branco, ele te responde. E o seu Adilar que colocou aí na escalação dos melhores técnicos, eu não sei que posição que o senhor colocou o Paulinho Cardoso, hein, seu Adilar? O seu Olavo Bianchini aqui também. Olavo, valeu. Aqui, ó, o que ele mandou? Paulinho Cardoso tem time que contrata ele ainda. É, tem. Ele, assim, pra base, né? Ele fez um trabalho bacana no Minas. Aqui em Pato Branco não foi muito bem. Rodou, enfim, tava no Fazenda Rio Grande. É, então, lá no ano passado, no Cruzeiro, deu umas tretas aí com relação ao problema financeiro que teve o Cruzeiro também. E aí estava no time da Série Prata, Fazenda Rio Grande. E agora, a informação aí que ele está sendo desligado da equipe. Torcedor que participa aqui no 99972-2564, o zap da Celinal está liberado, você interage com a gente. 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O Tinho, Thiago, tava pensando em fazer outra coisa domingo. Agora tenho que ir pro Monumental. Ah, então, vamos lá, né? Vamos lá. Eu, domingo, é o seguinte, eu vou transmitir o jogo, vou virar a camisa do avesso. Pra tirar qualquer dúvida que sou eu o peso aí. Né? Ai, ai, cada uma que acontece. Mas vamos lá para acompanhar o Azures que está vivo aí na Série D. Temos aqui também, hoje o esporte local em destaque, um abraço pessoal da União de Bairros, me mandaram aqui, jogos da noite, nós teremos hoje o Inter Bairros Sub-20, daqui a pouco, hein, 7h15, São Roque e Alvorada, e às 8 horas Veneza e São Cristóvão, jogos hoje, hein, do Sub-20, atenção equipes, é a última rodada da primeira fase. Quem lidera o Planalto com 8, não joga mais nessa primeira fase. São Cristóvão tem 6, São Roque tem 4, Alvorada tem 13 e o Veneza tem 1 ponto do campeonato Interbairros Sub-20. O Interbairros Veterano já tem as quartas de final com datas definidas. Morumbi, Menino Deus, Jardim Floresta e São Francisco, Bela Vista e São João, Planalto e Bairro Frarom. O Municipal de Campo, meu amigo Careca, vai ter que remarcar, porque teremos jogo nesse final de semana. Aguardando uma data aí para poder jogar no Estádio dos Pioneiros, se não for ter que alterar de local. Mas a gente acompanha aqui, guardando sequência do futsal também. Dos jogos do município de Pato Branco, aí os jogos dos trabalhadores, a informação é que a gente aguarda agora a divulgação dos jogos, das tabelas. Deu 100 times, 100 empresas que se inscreveram para os jogos dos trabalhadores. Meu amigo Valmor Redivo dizendo, Thiago, tá liberado para transmitir o jogo do Azures. Você não é pé frio, não. Tá bom, obrigado. É, temos que acreditar de alguma forma, alguma coisa, vamos lá. E eu vou, inclusive, trazer agora as notícias para explicar a situação do Azures. O que, que aconteceu com o jogo de ontem, que talvez poucos acreditassem. Eu confesso que eu também não acreditava. Para mim, o jogo de ontem, o Azures iria, no máximo, empatar e voltaria eliminado, mas...
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4: Falar da gralha aqui, as notícias do Azures. 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O Azures ontem entrou em campo sabendo que se perdesse o jogo, se empatasse, estava fora. E olha que o jogo começa em torno de 2.100 torcedores lá em Itajaí. O Marcílio Dias vinha bem, inclusive aqui em Pato Branco empatou o jogo. Começo de partida, o Azures perde um gol na cara do gol, o Jean Clair. Depois, aos 7 minutos, um pênalti. O Ari, alô Ari, 2 jogos, 2 pênaltis, hein? Toma cuidado, zagueirão. Ele tava pendurado, mas não tomou o terceiro amarelo. E comete o pênalti. Camisa 10 do Marcílio Dias vai bater e o goleiro do Azul vai lá e pega o pênalti. Aí chance para um lado, para o outro, para um lado, para o outro. Ninguém fez o gol. No segundo tempo, a equipe do Marcílio Dias tentando, o goleiro Vinícius Dias segurando, cozinhando o galo, ia indo. 35 minutos, o goleiro do Azul dá um balão. Sobra para o Christian, camisa 15. Ele ganha na jogada, à direita, o zagueirão facilitou. Ele avança. Na hora que o camisa 15 do Azures vai chutar, pra mim ele erra o chute. E quando ele erra o chute, ele engana o goleiro e o zagueiro. E a bola vira um passe pro camisa 9 do Azures só empurrar pro gol. Faz o gol. Depois uma pressão. Jogador do Marcílio Dias perde um gol dentro da pequena área. Tem coisa que, ó, tem dia que parece noite. Perde um gol dentro da pequena área. Aos 51, camisa 11, deixa 2 na saudade e manda pro gol. O goleiro, com a ponta do dedo, salva o Azures Pato Branco. Termina 1-0. E agora? Agora é o seguinte. Tabela de classificação. Valendo a última vaga na próxima fase. São José, 10 pontos, 2 vitórias. Brasil de Pelotas, 9 pontos. 2 vitórias. O Azures Pato Branco, 8 pontos, 2 vitórias. Na última rodada, o Azures pega o Brasil de Pelotas nos Pioneiros, domingo, 3 da tarde. Brasil de Pelotas, 9, Azures, 8. O Azures ganha o jogo de 1-0, 1-0, 2-0, 3-0, mas se ganha o jogo, o Azures passa o Brasil de Pelotas e vai a 11 pontos. Passa também o São José, só que o São José joga em Blumenau. Joga fora de casa contra o Blumenau. O Blumenau já está classificado. Só que o Blumenau, o quanto mais pontos conseguir agora o Blumenau vai poder decidir sempre em casa. Então é aquela. Será que o Blumenau vai jogar para não perder? Vai jogar para tentar mais algum pontinho? Ou vai entregar os bets? É aí que é o detalhe. Mas, se o São José ganhar o jogo, o Azures pode fazer 40-0 aqui que não passa. Se o São José fizer 1-0 lá, o Azures está fora. O Brasil de Pelotas também. Agora, se o São José empatar o jogo e o Azures ganhar, o São José vai a 11 e o Azures 11. Mas o que classifica o Azures? 3 vitórias. O Azures no momento tem 2 vitórias e o São José tem 2. Se o Azures ganhar, ele vai para 3 vitórias. Então ele passa o São José. Mas o São José precisa empatar o jogo. Ou perder. Se perde o jogo, empata. O Azures ganha, classifica. Aí também vale para o próprio Brasil de Pelotas. Se o São José empatar, o Brasil de Pelotas ganhar o jogo, o Brasil de Pelotas classifica. Então o jogo aqui em Pato Branco, ele tem um caráter decisivo para os dois. E o jogo, convenhamos, o Blumenau fez uma boa campanha e se for observar força por força, eu acredito que em casa, na pior das hipóteses, um empate. Então, por isso que o jogo do Azures, ele se transforma decisivo. Né? Claro que a gente fica numa expectativa do Azures fazer o dever de casa. Não ganhou nenhuma na Série D até agora o Azures nesse ano, na Série D. Só ganhou os 2 jogos fora. Ganhou do São Joséense fora e ganhou ontem. Agora esse jogo em casa para conseguir a vitória. Os jogadores do Azures, a informação é o seguinte. O Azures pousou lá em Itajaí, então dormiu lá. E veio agora, o time deve estar chegando em Campo Herê, chegando no CT. E amanhã o time volta a treinar, então o time dormiu lá em Santa Catarina, voltou ao longo do dia. Amanhã volta a treinar, então tem o trabalho da quarta, da quinta, da sexta, do sábado. No domingo, 3 da tarde, joga em casa. Então é decisão. Olha, e a matemática que a gente vinha falando nesses últimos dias, ó, não dá, tá fora. Olha o que essa matemática, é impressionante, deu tudo certo. E o Azures só precisava da vitória, e veio a vitória. Esses 3 pontos... ressurge o Azures. E agora para domingo, jogo às 3 horas, repito o horário, ingressos já estão à venda. R$20 arquibancada, R$30 nas cadeiras. Se o Azures classificar, ganha 100 mil de prêmio da CBF por passar de fase, e aí vai pro mata-mata. Aí é aquela. Passar 2, 3 mata-mata, time pode subir. Já imaginou? Num cenário assim, tá fora, arruma as malas, acabou o ano. De repente, que impressionante futebol. E hoje falei com muitas pessoas na cidade dizendo o seguinte: quando parecia que ia dar tudo errado, agora, olha, se classificar, quem sabe esse time engrena e pode incomodar. É. Vamos ver o que vai rolar. Quem que vai pro jogo domingo aí? Então se prepara pro confronto do Azuris Pato Branco. Ó, seu João, Thiago, esse... Ah, o Azuris não tem medo da... Parece que tem medo da torcida. Pois é, só ganhar fora. Fazer o quê? Mas vai chegar a hora de ganhar uma em casa também, né? Thiago, domingo vou no campo, mas vou pagar pra ver se o Azuris ganha. Tá bom. Quem mandou aqui o seu Edio Gustman. O seu Adilar dizendo que tchau pro Azuris. Se não ganhar, tá dizendo adeus. É, se não ganhar o jogo... Thiago, só que falta o Azuris classificar e chamar o Galo de volta, né? Não vai chamar o Galo, vai o Cerisoli. Mano Cerisoli, o técnico do Azuris agora para a sequência aí. Thiago, tem que mudar o dia do jogo do Azuris. Tem que ser segunda ou terça à noite, ele ganha. Verdade, o Álvaro Zanella dizendo aqui. Pois é, o Azuris jogou numa segunda, ganhou. Né? Então, tem que jogar segunda. Mas é que esse jogo tem que ser todos no mesmo horário. Me lembrei hoje cedo também o seguinte: entrar com a mesma camisa do time adversário, aí o time volta, quem lembra daquela do passado? Atrasa o jogo e tudo mais. Mas tem que fazer o dever de casa, tem que jogar e tentar ganhar o jogo. Se ganha, aí esperar o outro resultado. Né? Então, é aguardar aí essa partida. Pro jogo do final de semana, a princípio o elenco completo do Azuris, tá? Vamos ver o que vai acontecer até domingo, então, os preparativos do Azuris. Prepara o estádio, os pioneiros, domingão aí. Celinato vai estar acompanhando. Azuris contra o Brasil de Pelotas. Confronto aqui em Pato Branco para fechar a Série D, essa primeira fase. Inclusive, vão trazer aqui as entrevistas ao final do jogo. O centroavante do Marcílio Dias e o centroavante do Azuris. O Cauã fez o gol da vitória. Mas o pessoal do Marcílio Dias, torcida, o Manuel deu entrevista, torcida pegou no pé, hein, Manuel?
10: Tivemos a oportunidade de abrir o placar logo no começo do jogo. Não podemos perder uma oportunidade dessa, principalmente em casa. A torcida tem toda a razão de estar trabalhando. Não pode a gente fazer um jogo desse em casa. Então as oportunidades que a gente tiver tem que matar. Eu acredito que se a gente faz o primeiro ali, ia ficar mais. Eles tinham que sair mais, ia aparecer mais oportunidade. Agora é levantar a cabeça, procurar trabalhar durante essa semana aí e buscar a vitória fora.
4: Do lado do Azuris, o artilheiro da noite, Cauã Jeancler, falou do gol, o time tá vivo na competição.
11: Sim, eu quero agradecer primeiramente a Deus, porque sem ele creio que nada disso teria acontecido até agora. E eu creio que Deus só dá o fardo pesado para que eles possam carregar. E o jogo só termina quando a gente vence. Então quero agradecer a Deus mais uma vez por essa oportunidade de consagrar o gol e o gol da vitória. Muito obrigado.
12: Parabéns pela vitória, pelo gol e boa sorte na última rodada.
11: Muito obrigado, tamo junto. É isso. Aqui é Azuris, pô. Vamos lá, vamos por mais.
4: Olha aí, o Cauã Jeancler, 2 gols, hein? 2 gols. Será que desencantou? Apareceu o goleador do Azuris, Cauã Jeancler. E agora expectativa aí pro jogo do domingo. Deixa eu chamar o Fabiano, que traz a agendinha. O que nós temos hoje, terça-feira? Alô, Fabiano.
13: Alô, Thiago. Alô, amigos ligados no Panorama dos Esportes. Conferindo a movimentação das próximas horas, hoje teremos a primeira partida da final da Copa do Nordeste. Jogo de ida, logo mais 21 horas no Castelão, Fortaleza e Vitória. No futsal, teremos 2 jogos movimentando a 8ª rodada da Liga Silver. Daqui a pouquinho, às 19 horas, Lages e Juventude do Mato Grosso do Sul. 20 horas, Dracena e Vélez Camacuã. Amistoso de seleções, pouco mais tarde, logo mais 21 horas, teremos Haiti e Nova Zelândia. 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Para o Panorama dos Esportes, Fabiano Marangon.
4: Valeu, Fabiano. Então, os jogos da noite aí. Hoje teve, ó, Marrocos, seleção de Marrocos ganhou de Madagascar por 4-0. Marrocos que vai pegar o Brasil. Os gols aí da partida, O Saibari fez 2, o Hakimi fez 1 e o El Kabi fez o 4º gol. A gente teve País de Gales e Gana 1-1, a Romênia empatou com a Geórgia 1-1, a Croácia perdeu para a Bélgica 2-0. E à noite tem o jogo do Haiti, outro time, outra seleção que vai pegar o Brasil, Haiti e Nova Zelândia, hein? Os amistosos das seleções. Notícia também que ganha destaque aqui, ó, Arrascaeta fora da Copa. Ele, a informação que teve um problema na panturrilha. Como tá dando problema na panturrilha, hein? E a informação que ele, ó, tem gente dizendo que ele não, ele vai ser cortado. Não joga a Copa. Seleção Uruguaia comentando a situação do Arrascaeta. Quero ver se tem uma atualização aqui, ó. É, informação, a dúvida, o presidente do Uruguai, né, também o Yamandu Orsi aí, mas após a informação aqui, o tom é otimista da Associação Uruguaia de Futebol. Segundo o dirigente, a confiança é que o jogador esteja em condições para disputar a Copa. Arrascaeta teve uma lesão na panturrilha em um treino com a seleção uruguaia. Vai fazer exames para saber a gravidade. Se for grau 2, eu acho que não sei não. Tchau. Se for grau 3, aí tá fora. E ele está se recuperando de uma cirurgia na clavícula. O que foi no começo de uma que fase do Arrascaeta, hein? Chega no momento da Copa, o pessoal se machuca. Infelizmente. Vai ser um problema aí danado para a seleção uruguaia. Vamos ver. Problema na panturrilha. Ainda não está descartado que ele não vai jogar e nem que ele está confirmado. Vamos ter que ver o que, que vai acontecer aí nas próximas horas.
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4: 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O Pato tem a semana de treinos, o Pato está esperando aí, a gente está aguardando um 100% com relação ao Vitinho, tornozelo inchado, depois de uma pancada que teve lá no jogo contra o Manuel Ribas, hein? E dúvidas da semana dos 4 que estão no departamento médico. Mikael, Max, o Zé Marques e o Gleidson. Para o jogo do final de semana. Ingressos, pessoal, hoje até conversando com o pessoal do Pato lá. R$30 o ingresso, compra aí porque deve mudar de lote o preço do ingresso, hein? R$30, 15 a meia entrada. Logo, logo deve ter a situação aí para mudar o preço do ingresso. O segundo lote vai para 40 e 20, então adquira o quanto antes. O jogo de sábado às 18h30 contra o Praia Clube. Praia líder da Liga Nacional. Se o Pato ganha, vai a 13 pontos. Encosta ali naquele pelotão de cima. É importante esse jogo para o Pato Futsal. Essa sequência agora com a Liga Nacional de Futsal. Me perguntaram hoje, muitas pessoas perguntando também com relação e as negociações, Thiago. O Pato, a informação que eu tenho é que o Pato tem, assim, fez vários contatos, tá em atenção, e teria entrado em contato com uma peça, né, com um jogador, mas não avançou. Então segue assim, agora o Pato está num certo mistério, mas o Pato também está naquela de não fazer loucura, acelerar ou rasgar dinheiro. Está nessa forma de querer que venha também, né, uma situação que encaixe com a ideia do Pato. O Pato não vai fazer loucura e não vai fazer aposta. É essa a informação que eu recebi. Então deu de entender que é o grupo que está nesse momento, recuperar os machucados e dar oportunidade para a gurizada da base. E aí é mais ou menos isso que eu entendi. De negociação lá para o Mundial, aí o Pato tem pelo menos mais 1-2 meses aí para poder observar e se definir 100% a respeito disso. Hoje recebi uma informação que já tem time, já montando o elenco para o ano que vem. Estamos em junho, já tem time já acertando jogador para o ano que vem. Olha só, tá tudo acelerado esse ano. Esse ano tá fora da curva, hein? O pessoal tá numa ansiedade danada. Mas vamos acompanhando as novidades do que vai acontecendo aí. E o Pato agora que vai jogar, próximo compromisso marcado para sábado contra o Praia Clube. 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
18: 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Fala, Tição.
4: E aí, Tição, boa noite.
19: Opa, boa noite, Thiago, e a todos que acompanham.
4: Fala aí, Tição. O Azures agora tá vivo, homem.
19: Ah, eu tava esperando, eu assistindo, consegui assistir o segundo tempo completo. Ah, só
4: que você falou que nem eu que não acreditava mais no Azures, eu reconheci que eu me equivoquei aqui.
19: É, não, eu acho, claro, a gente fica naquela lástima, né, que tudo daquilo que aconteceu, a continuidade da equipe e não conseguiu fazer resultado dentro de casa e ficou esse restinho aí com uma esperança. E não é que deu certo, né? Claro, a gente fica feliz também dessa busca dos jogadores e principalmente a atuação do goleiro, né? Então isso é algo, né, que tem que se exaltar também, e é momento também do torcedor, né? Reconhecer, não deixar de apoiar a equipe, é tudo é um caminho para, né, para buscar lá na frente algo maior, e é um momento interessante. Eu creio que, né, tá de parabéns aí por essa busca e ainda tá vivo o Azures.
4: Você muda de opinião, classifica agora ou não, Tio?
19: Agora eu digo que classifica.
4: É, agora tá fácil falar que classifica, Tio.
19: É, todas opiniões, se você pegar no geral antes do jogo de ontem à noite, já tinha ido, né?
4: Pois é.
19: Mas é isso aí, fica desacreditado, na verdade, Thiago, né, o torcedor e nós mesmos, né, daquilo que é uma trajetória. Então as coisas não dando certo, então o resultado seria pensar no pior, na verdade, mas tá aí, né, que bacana, que bom que ainda está respirando o Azures, e eu vejo grande chance aí. O Blumenau joga em casa com o São José, olha, tem tudo para dar certo aí no domingo.
4: É, só se eles não entregarem a rapadura. Mas o Azures vai olhar para nós e vai falar o seguinte, vão ter que aquela frase do Zagallo, vão ter que me engolir, porque ninguém, poucos acreditavam.
19: É por aí, né? Então, mas que bom, o esporte tem disso também, então, né, sempre até o último minuto, em qualquer momento, pode acontecer muita coisa. E foi o que aconteceu, né? E tá aí o Azures com a chance ainda de classificar na Série D.
4: Nessa linha, dá para acreditar que o Pato ganha do Praia Clube também?
19: Eu creio que sim, porque são momentos de jogos que... que você pode se superar e ter uma reação em cima, é o líder, é a melhor equipe da liga no momento, mas pode ser, um momento ou outro pode ser desbancado, e pode ser no sábado aqui na Arena.
4: Pois é, agora aguardar o torcedor comprando os ingressos aí pro jogo do Azures, ó, o Azures não vai mexer no preço do ingresso, R$20 arquibancada, R$30 nas cadeiras, o Pato tá no ingresso a R$30, R$15 a meia entrada. Então, para dois eventos é interessante. Vai ter o jogo das patinhas também no sábado às 18 horas, contra a Marechal pela Liga. Esse não tem, Liga Feminina não tem cobrança de ingresso, mas os preparativos aqui, porque esse calendário ele não para. Tá todo mundo falando em Copa do Mundo, em preparação e tal e coisa, mas aqui o nosso calendário para os jogos, as modalidades aqui da nossa região, não vai parar, Tição. Para alguns é um calendário para poder assistir.
19: É, com certeza, né? Então essa continuidade ela é necessária, senão já pensou parar também aí o futsal, algo assim, vai embolar tudo lá para frente e daí a coisa vai longe, né? Então, mas que bom que tem a sequência, sim, e cada um, aonde não conflitar horários aí daqueles que são fã, digamos, do Pato aí em jogos, aí você vai escolher, na verdade, né? Mas fazer o quê? Mas nem todos os jogos vai ter esse conflito, creio que, de horários próximos.
4: Né? É, mais pro final da tarde aí, né? Então tá bom, Tição, vamos aguardar. Agora dessa semana tá num horário mais light aí de jogos. Hoje aqui a programação tá bem de boa, né? Temos jogos da Liga Silver, hoje Lages e Juventude, Dracena e Vélez. Tem a Copa do Nordeste, Fortaleza e Vitória. Então tá mais light aí, ó. Os nossos jogos são mais pro final de semana. Vamos ver aí se vai dar um final de semana faceiro pra torcida de Pato Branco, Tição.
19: Ah, tomara que sim, que dê tudo certo aí, né, pro Azures, pro Pato aí, então, aguardando aí toda essa concentração e a sequência da semana aí para essa preparação desses dois jogos importantes aí para a cidade.
4: Um abraço, Edição.
19: Um abraço, Thiago, e todos que nos acompanharam aí, uma boa noite.
4: Valeu, Edição. Vem aí o professor, um abraço.
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23: Ah, eu tô chegando. Deixa eu... Aê, pessoal. O Careca já tá... Viu, Careca? Tá certo você? Tá certo. É, viu, Careca? Eu vou pôr no ar aqui o Careca. O Careca, meu grande amigo, Careca, né?
24: Atropela, professor, vai atropelando aí, tá louco?
23: Eu fiz isso.
24: Toda vez, professor.
23: Uhum.
24: Atropela daí, ó.
23: É. Mas eu cheguei aqui agora. Vem cá, eu cheguei aqui.
4: Ô, Careca, tudo bem, vamos conversar de perto, Careca. Não quer que eu trabalhe no rádio, eu acho.
23: Não quer que tu passe o horário.
4: É? Não, mas é que vem desde manhã, vai atrasando um, estoura no senhor.
23: É, daí eu estou lá na Voz do Brasil.
4: A Voz do Brasil vai ser mais curta hoje.
23: Beleza, cara? Ele tá mandando um áudio pra você, viu? Ô, Thiago, vem cá. Ô, Thiago. O Thiago tá aqui, viu?
4: Ó, Careca. Cadê os jogos, Careca?
23: Meu, Careca, é, você viu como é que é as coisas? Se eu não chego nervoso aqui, se eu não chego brabo aqui, eles ficam até meia-noite aqui. É verdade? Beleza, a equipe de esporte, a melhor equipe de esporte da região, né? Oeste do Oeste, Sudeste do Paraná e Oeste Santa Catarina. É a melhor equipe de esporte da região, né? Todo mundo acompanha. Se passar do horário, também não tem problema, né, meu? Nós vamos aqui, temos tempo aí, rodar muita moda. Então, Careca, obrigado pelo apoio. Da... O Careca me apoia, né, velho? Eu tenho alguém que me ajuda também. Meu, Careca, um abraço pra ti. Vamos começando, porque se não começar, a gente não termina também, né? Okay. Olha, eu vou mandar essa lá pro Careca, já pra Allen também. Essa pra vocês aí, pessoal. Essa do Zezé de Camargo e do Luciano. O último dos apaixonados.

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8: Meus amigos, estamos falando no Serrão no Rancho, para você que já trabalhou o dia todo, né? Agora tá no seu merecido descanso, você que já chegou em casa ou tá chegando, você que está nos seus afazeres na casa, muitas pessoas... principalmente as mulheres, né? Trabalha o dia todo, chega em casa, vai pra cozinha, faz um lanche pra piazada, pro maridão que tá espalhado no sofá, né? O maridão tem uns que ajudam também, né? Na cozinha, é isso, não é? Não posso emparelhar todo mundo, né? Tem uns que não, tem uns que sim. Então tá, você que está aí fazendo jantar, tem uns tomando uma caipirinha, curtindo o nosso programa aqui na Selinalta, brigadão, gente boa, brigadão mesmo, ó. Até as 21 horas tem o Serrão no Rancho, depois tem a Voz do Brasil. Você participa pelo WhatsApp 99972-2564, pode pedir a sua música. Não, e quem vai. Já trabalhou o dia todo, né? Tá em casa, pai, né? E quem vai trabalhar, os guardiões, vigilantes, os plantonistas das noites, né? Tem muitos que trabalham à noite, folga durante o dia, de noite em cara, né? Os vigilantes, digamos assim, trabalham noite em cima, noite não, mordomia, é coisa boa, né? Os vigilantes, os guardiões talvez é toda noite, né? Então, essas, tem umas diferenças aí, os plantonistas, frentistas dos postos de combustível, principalmente, eu quero mandar um abraço pro pessoal que tá ali no posto Calhambeck, ali, o Nani, Mami, isso, ele falou que escuta toda noite e não falo dele, mas, Mami, que isso, nossa amizade não foi feita num copo de cachaça, sabe disso, né? Nossa amizade de longa data, o pessoal ali no centrão de Pato Branco. 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Diga boa noite, ô Cabelinho de Anjo. Boa noite. Toca Leão Domado para Rose, pro Wilson e também pro Douglas. Os amigos... né, que estão na escuta do programa no Bairro Planalto. Ô, meu querido Bairro Planalto, obrigado pela audiência aí, gente. Vamos domar esse leão no tapa hoje, né? Vamos domar esse leão aí, rapaz. Que tipo, cachorro bom não tem medo de leão, rapaz. Tô lá em Cascavel, uns cachorros atropelaram uma onça lá, rapaz. Não é assim que se maneia porco, né? 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

noite, pessoal lá de Itapejar do Oeste, obrigado. Estão fazendo festa, né? Aniversário de ontem, né? O Benete, o Dono Noili, o Laércio, o Elcio, o Ernesto, é aquela galera toda lá em Itapejar do Oeste. Bem, vamos ouvir essa. Chico Rei, Paraná, Leão Domado, na sequência, Lorena e Rafaela, Aurora do Mundo.

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1: É a conversa com a boa música. A Pequitita, lembra lá dos anos 80? Essa pra lembrar o passado, pra quem tem uma idade boa já, né?
2: Pequenina do meu amor.
1: Pequenina do meu amor. 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Já vi que chegou ali no áudio, as bonitonas estão ouvindo nós, né? Já vou falar com vocês, amigas. Seu encantor, vamos ouvir um boa noite aqui. Boa noite, boa noite, boa noite.
3: Ei, meus amigos, eu, Marcelo Antônio, opa, beleza? Aqui o Tadeu Kulinski, beleza?
1: Ô, jogador de bola.
3: Que lindo, entendeu? Tá. Os dois passarinhos, entendeu?
1: Dois passarinhos. Dois
3: Alan
1: passarinhos.
3: Alan Aladim, na parada. Beleza? Um abraço, fio.
1: Claro que eu mando pra ti. Grande abraço, seu Tadeu Kulinski. Vamos dar um abraço também aqui ao nosso amigo. Boa noite, Cabelinho de Anjo. Bom, bom, bom. Toca música é Noite de Tortura com Chris Ralph. Um abração. É o Nando Bittencourt, né? Essa é de chorar no canto da casa, né? É verdade, é verdade. Observação aqui, né? Me falaram que o Corinthians não vai perder nenhum jogo até dia 7 de agosto. É porque tem a Copa do Mundo, né? Não vai jogar, não vai perder, né? Se não vai jogar, não perde. É, só perde quando entra em campo, né? Então tá bom. Vai fazer o quê? Seu Leocir também está na companhia do programa e diz aqui, boa noite, professor. Quero ouvir a música com Tião Careiro e o Pardinho, ó. A saudade me fez chorar. As bonitonas é que estão acompanhando nós. É, irmãs, né? Deixa eu ver. Essa é a Maria. É a Oceana. A Oceana. É a Oceana. O nome dela como é que fala? Isso. Estão ouvindo nós também. Obrigado pela companhia. Meninas, eu mando assim.
2: Como ser uma gaivota livre.
1: Quero mandar também para Maria do bairro Morumbi, que tá na companhia do programa, tá bom, Maria? Ali do bairro Morumbi, irmã do meu amigo Osmar, do musical Sentinela.

Mas o Celso Juliano, ô Thiago, essa é pra você, diretamente pra você, Leotição, na equipe toda, né? Ô Thiago, me trute. É, que vê, diz aqui, ó, o Celso Joalheiro aqui do centro, como dizem, a reforma de joias, reforma, o Celso Joalheiro aqui do centro, ele fala assim, boa noite, amigo, tudo bem, tudo certo, eu tô mais sossegado do que sapo embaixo de laje, assim, né? Diz a equipe de esporte da Serinalta, é a melhor do sul do mundo, que nem diz o nosso amigo Careca, né? É verdade, é melhor do sul do mundo, a equipe da Serinalta, a equipe de esporte, faz, né? Emociona as pessoas que estão acompanhando pelo rádio, né? Tá certo. Pedido, nós vamos atendendo Alan e Aladim, dois passarinhos na sequência, Christian Ralph, Noite de Tortura.

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5: A conversa com a boa música, né? Queremos dar um abraço, né? Quer dizer, ó, boa noite, tudo bem, bem, bem, bem, bem, bom, bom, né? Que tal ouvir Caboclo, Caboclo na cidade, meu amigo Dirceu e a dona Marli, né? Popular Seca. E eu, né? Claro, ô, Dirceu Belusso, claro que vou mandar pra ti, viu? E eu pedi pra Maria também esperar um pouco, vou mandar no próximo bloco pra ti, tá bom? Então, tá buena! 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
5: Quedo, não é pra ser assim.

Coração, meu amigo, companheiro, irmãozão, né, meu irmãozão? Aí é o Valdir Roveia. Legadaço sempre, né, Valdir? Aquele abraço especial pra ti, rapaz. Andando aí os monarcas, o gaiteiro, Valdir Roveia, né?

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6: Se é eu, sou eu, né? Se é eu, sou eu. Então tá, beleza. Já vou mandar música pra Usana, pra Maria também. É, deixa eu ver aqui. É, pra mandar. Tá, isso. É. Meu amigo também que está ouvindo ali, né? Seu Dirceu Belusso, já vai. Mais um aqui. É o Márcio de Honório Serpa. Boa noite, Moacir. Gostaria de pedir a música Inquilina de Violeiro. Aguardei que eu rodo para ti no próximo bloco, tá bom? Querido amigo, obrigado, obrigado, obrigado. 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

Carvalho, mas dá pra mudar as coisas ainda, né? Ah, dá tempo sim. Diz que no velório tinha várias pessoas de preto. E o Piazinho perguntou pro pai: ô pai, por que tem muita gente preta assim, ali tudo quieto, né? Aí o velho explicou: não, é que no velório é negócio triste, né? Coisa triste no velório. A pessoa vai roupa preta assim, porque, né? Velório é coisa triste. Então, a pessoa se veste de preto, né? Piá guardou aquilo na cabeça. Passando uns dias, foram num casamento, né? A moça, a noiva, toda de branco, sorridente, coisa mais linda, né? Toda feliz da vida, toda de branco. E o noivo, o terno preto, né? Aí o Piazinho perguntou: ô pai, por que que o noivo tá tão triste assim, viu? Por que que o noivo tá tão triste, né? Se a noiva tá feliz e o noivo tá tão triste, que é isso, tia? Bom, agora são 19 horas e alguma coisa, né? São 19 horas e 59 centímetros. Centímetros não, 19 horas e 59 minutos. E nós vamos atendendo o pedido aqui, né? A Maria pediu, né? A Osana pediu ali a música do Tião Carreiro. E com o Pardinho, né? E nós vamos ouvir agora. O quê? Foi lá na frente? Aonde que foi essa música? Ê, louco, meu. Vamos acertar esse negócio aí, ó. Não é bem assim que você... E agora, o que que eu faço? Tá bom. Paremos aqui, voltemos aqui. Não, nós não se apertemos muito, né? Pode ficar tranquilo, é aqui. Aê, Maria, daqui a pouco tem pra ti também. Ah, daqui a pouco tem Chitãozinho e Chororó, Caboclo na cidade. Esse é o Dirceu.

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6: Serão no Rancho, que vai até as 21 horas. Depois tem a Voz do Brasil. E nós temos áudio chegando aqui para nós. Fico faceiro com isso. Boa noite.
7: Salve, guri.
6: Salve.
7: Tudo na paz e na alegria.
6: Graças
7: como é
6: a Deus.
7: Que tá lido aí?
6: Bom, né?
7: Tá bombando o seu programa.
6: Obrigado.
7: Valeu, parabéns, guri. Deus abençoe, saúde, paz, alegria.
6: Ah,
7: vamos que vamos.
6: Vamos, né?
7: Com esse friozinho aí, seria bom um fogão de lenha. Se você puder tocar, toca.
6: Sim.
7: E essa música, quando nós saímos pro seminário aqui do interior, né?
6: Uhum.
7: A gente chorava, que era o fogão de lenha da mamãe. Que...
6: É.
7: É uma luta.
6: É, Frei Antônio Mazuco, na companhia do programa. Obrigado, meu grande amigo. Eu tinha um fogão, minha mãe era viva, nós tínhamos um fogão de lenha lá em casa. Aí depois que a mãe faleceu, nós doemos o fogão. Não tenho mais. Ah, não tenho mais fogão de lenha. Mas fazer o quê, né? Bom, aquele fogão a lenha, fazer aquela... A minha falecida mãe fazia comida, ela começava 9 horas da manhã, fazer aquele fogão, no fogão a lenha, fazer aquela comida no fogão a lenha, fica outro gosto, né? Ou, e além, né? Sem contar que tu chegava na cozinha, que era uns friozinhos desses, a cozinha ficava quentinha, fechava a porta. Nossa, não precisava nem blusa lá, né? Sabe pegar um pinhão em cima da chapa, assim, nossa, outro nível. É. Então tá bom, seu Frei Antônio Mazuco, um grande abraço pra ti, rapaz. Tem mais um áudio chegando lá, boa noite.
8: Boa noite, meu amigo Cabelinho de Anjo, tudo na Santa Paz,
6: porque
8: tudo bem, graças a Deus. Quer dizer que expulsaram o Thiago hoje à noite?
6: Caraca.
8: Ele quer tomar conta do teu programa?
6: Não, é que tem bastante informação.
8: Você dá temporada pra nós em escolta de vagalume. Manda. Um abraço, tudo claro. De bom.
6: E ti também, né? E vamos chegar lá no teu, naquela macaronada, dia 6, né? Aí ali, vai dia 6 de junho. É, tá aí já, né? Tá chegando, vamos chegar lá. Vamos chegar junto lá. Bem, chegando aqui também, deixa eu ver, Leonir, boa noite.
9: Boa noite, Cabelinho de Anjo, bom. Tudo bem, tudo certo?
6: Uhum.
9: É o Leonir.
6: Opa.
9: Roda aí o poder do Criador,
6: manda. Se aí, ó. Eu mando pro próximo bloco, aqui tá, tem uns na frente aí, mas depois eu mando pra ti, meu grande amigo, claro que eu vou mandar. Mas eu quero falar pra você que está procurando renovar o seu imóvel. 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Fogão de lenha. É, na sequência já tem o pedido do Cacique Pajé. Eu já. Eu misturando aqui, deixa eu ver quem foi que pediu essa música do Cacique e o Pajé, inquilino de violeiro, foi o nosso irmão Márcio, né? Ô, Márcio! Abração pra ti, Márcio.
8: E vê se vem, né? Não vai falhar dessa vez.
6: Não vou falhar. Eu vou lá assim. Ah, chega lá. Já marquei na agenda aí, tá bom? Chitãozinho e Chororó, e o fogão. Fogão de lenha. Ô, Frei Antônio Mazuco, aquele abraço pra ti. Na sequência, Cacique Pajé, inquilina de violeiro.

0: ele não, tá? 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
7: Verdade, a conversa com a boa música. E você pediu aquela música Casa Assombrada, eu vou mandar para você. Vou mandar também pro Toso, Tomazini, né? Ô, Tomazinho, né? Gosta do nosso programa, obrigado, hein? 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
8: Mas a briga vai dar fim. 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
7: É, então o negócio é você parar de bater na mulher, né? Bater na mulher, os cunhados batem em você, rapaz. Que é tipo feio.

0: verdade. O cara que não é bom de bico tem que trabalhar pra lascar e sustentar os outros ainda, né? E o cara que é bom de bico, ele é vivo sustentado pelo sogro. Coisa feia. Bem, como é que é esse? Chegou agora, vamos ouvir. Boa noite.
1: Pois é, Marcelo, boa noite. Eu já pedi minha música aí via, não com áudio, mas você já rodou a música. Então é assim.
0: Obrigado.
1: Tô em casa aqui, né? A Marlita lá na chácara. Só ela cuidando lá, amanhã cedo, amanhã eu vou descer às 3, mas tudo bem.
0: Tá tudo certo.
1: Viu? Quando você faz um programa igual ao teu.
0: Ô, louco.
1: E o pessoal pede as músicas. Tudo música de nível. Hoje, pelo amor de Deus, eu não posso ouvir, eu não ouço teu programa todas as noites. Porque às vezes não dá. Mas, ó, o pessoal pede e você roda a música. Marcelo, parabéns, sim, cara.
0: Obrigado.
1: É assim que você faz, ó. Música boa, música, ó, tudo muito.

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O nosso amigo bacana pediu e nós vamos ouvir, né? Escolta de Vagalumes. Que tal, bacana?

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9: 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Se é o Serrão, se é o Serrão, Serrão no Rancho, né? Agora são 20h34. Boa noite.
10: Oi, Moacir Antônio.
9: Opa.
10: Ei, vamos. Amanhã vai no bar do Dimas, meu dia e meio. Vou pagar um pastel pra você, entendeu?
9: Não acredito.
10: Chega lá. Eu tô lá meu dia e meio lá no bar do Dimas.
9: É chega mesmo?
10: Ei, oi. Só aquela música linda pra caramba, assim. Pagode de Brasília, com o Tchum Carreiro Palinho. Beleza, Moacir Antônio?
9: Vou mandar sim. Vou lá, vou te cobrar esse pastel, rapaz. E vou tomar café cedo lá, tá? Então, ô, seu Tadeu Conslins, que aquele abraço pra ti, faz brincadeira, tá? Lá no Dimas é o lugar que a gente se encontra sempre, né? Então tá jóia. Bom, bom lugar. 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Bem, o pedido foi do Pagode em Brasília, né? Pro pessoal também ali no Dimas Bar, então mandamos Pagode em Brasília.

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0: Estão na área, 20 horas e 45 minutos. 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Participe da Festa de São Pedro, vem aí!
1: Não dizer que sou.
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1: Calor
0: diminuído. Boa noite.
2: Oi, Márcio Antônio. Oi. Tem jeito com aquela música lá, Gilberto Gilmar, Poder do Criador?
0: Oh, amigo.
2: Tem, beleza?
0: Eu tenho com Goiânia e o Paranense aqui. Ai, essa moda gostosa, Goiânia e Paranense, Poder do Criador.

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8: Uhul! É, você sabe que é o Serrão, Serrão no Rancho, né, meus amigos? 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

É, Pedroso, Pedrozinho, eles eram aqui do bairro Santa Terezinha, aqui em Pato Branco, né? Infelizmente, um já faleceu, outro está por aí, né? Pedroso anda por aí também vendendo umas músicas, cantando bonito, é. Gente boa, eu vou retirando o time de campo, prometendo, se Deus quiser, voltar amanhã a partir das 19 horas com mais uma edição do programa Serrão no Rancho. Tenham todos uma boa noite, fiquem com Deus, que com ele também vou e até amanhã.

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2: Olá, boa noite.
3: Boa noite para você que nos acompanha em todo o país.
2: Terça-feira, 2 de junho de 2026.
3: Vamos ao destaque do dia. Brasil reage a tarifas americanas.
2: O governo recebe com indignação proposta dos Estados Unidos em fazer nova taxação a produtos brasileiros.
3: E afirma que não há justificativa para medidas unilaterais contra o nosso país ou contra patrimônios nacionais como o PIX.
2: Presidente Lula condena taxações e diz que PIX é de graça, público e do Brasil.
4: Não é possível. O país não aceita ser tratado como se fosse uma republiqueta de banana.
3: E ainda, saúde.
2: Inaugurado o novo hospital universitário em Catalão, Goiás, que vai beneficiar mais de 1,5 milhão de pessoas.
3: Unidade terá atuação de destaque nas áreas de clínica médica e cirúrgica, pediatria, atendimento a queimados e oncologia. Gabriela Noronha.
5: O Hospital Universitário de Catalão vai ampliar a formação de médicos. Com mais especialistas, a expectativa é reduzir o tempo de espera por consultas, exames e cirurgias na região.
2: E vamos falar também sobre o Desenrola Pequenos Negócios.
3: Quem tem dívida pode negociar e ficar no azul. Sobre o tema, vamos conversar com Paulo Pereira, ministro do Empreendedorismo, da Microempresa e da Empresa de Pequeno Porte.
2: Hoje, na apresentação da Voz do Brasil, Luciana Vasconcelos e Luciano Seixas.
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2: O governo do Brasil reagiu à possibilidade de imposição pelos Estados Unidos de uma nova taxa de 25% a produtos brasileiros.
3: Um documento rebateu ponto a ponto as alegações norte-americanas, comprovando que na relação comercial entre os dois países, os Estados Unidos levam vantagem financeira.
2: Outro ponto defendido foi o sistema de pagamentos PIX, que o Brasil considera como inegociável.
6: Após uma reunião para discutir a intenção dos Estados Unidos de aplicar uma nova tarifa a produtos brasileiros, o vice-presidente Geraldo Alckmin lamentou a recomendação do escritório do representante de comércio dos Estados Unidos. Alckmin afirmou que as autoridades brasileiras forneceram farta documentação, comprovando que a política comercial brasileira não discrimina nem prejudica o comércio dos Estados Unidos, tampouco viola normas internacionais vigentes.
7: O governo brasileiro recebe com indignação e entende ser extremamente injusta a recomendação, a proposta do USTR ao presidente Trump. E o presidente Lula vai trabalhar no sentido de que isso não se converta.
6: O governo brasileiro rebateu as alegações dos Estados Unidos para impor nova tarifa de 25% ao Brasil. Entre as justificativas, o país norte-americano alega restrição às grandes empresas de tecnologia, combate ao desmatamento e problema com propriedade intelectual. Em nota, o Brasil esclarece que não há qualquer restrição contra as grandes empresas de tecnologia dos Estados Unidos, que o governo brasileiro apresentou proposta para enfrentamento ao crime organizado e de combate à corrupção ao Departamento de Estado, e que o PIX não traz prejuízo às instituições financeiras norte-americanas. O ministro da Fazenda, Dario Durigan, afirmou, inclusive, que o sistema brasileiro de pagamentos é inegociável.
8: PIX, como esse símbolo maior da nossa soberania financeira, será protegido, será resguardado pelo governo do presidente Lula e não está em nenhum momento em questão para debate.
6: Em evento realizado em Goiás, o presidente Lula mostrou um cartaz com a frase "O PIX é do Brasil" e reafirmou a importância